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5: 20 horas e 3 minutos.
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0: Olá, queridos ouvintes, a paz do Senhor Jesus, esse que vos cumprimenta é seu irmão em Cristo, presbítero Renato Lemos. Do meu lado também está nosso querido presbítero Antônio Miranda, paz do Senhor Jesus.
1: Paz do Senhor Jesus, queridos, e paz do Senhor Jesus, pastor Renato.
0: Pastor Miranda, hoje nós vamos falar um pouquinho da Santa Ceia, né, do Senhor, que vai ser realizada no dia 11 e no dia 12. Dia 11, sábado, no horário das 19 horas, e dia 12, no domingo, no horário das 9 horas da manhã. E pastor Miranda, deixa aí um convite especial, né, e a convocação a todos os nossos queridos membros aqui da sede estadual.
1: Positivo, pastor Renato, todos os nossos membros queridos que são participantes do Corpo de Cristo não poderão faltar à Santa Ceia do Senhor, porque é a celebração mais importante do cristão, é a Santa Ceia do Senhor. Por isso devemos estar todos presentes, né, com aquele sentimento de que realmente o Senhor derramou a última gota de sangue por todos nós pecadores para nos trazer esse direito de vida eterna.
0: A palavra de Deus, né, fala da Santa Ceia do Senhor, dando uma ordenança para nós, uma ordenança de obediência, né, cura e comunhão, diz a palavra do Senhor, sobre a Santa Ceia. O pão representa o sacrifício de Jesus Cristo e o preço pago por nossa, por nós, e também a reconciliação. O cálice, o sangue, representa a nova aliança, o sangue derramado por nós, né, para perdoar todos os nossos pecados. Então, você deve estar aqui também para fazer memória de Cristo, né, pastor Miranda? Os irmãos todos devem estar aqui ceando, participando da ceia do Senhor.
1: Positivo, pastor Renato. Então, o Senhor diz assim, que aquele que come da minha carne e bebe do meu sangue, ele permanece em mim e eu nele. Essa é uma promessa que realmente fez feita pelo Senhor Jesus Cristo. E se nós fizermos conforme a palavra do Senhor, estaremos sempre com ele e ele em nós também.
0: Então, no dia 11 e no dia 12, sábado, dia 11, às 19 horas, e domingo, dia 12, às 9 horas da manhã, Rua Brasília, número 2145. Quero lembrar os ouvintes também, e nossos irmãos, membros aqui da sede estadual, que nesse dia os irmãos tragam, né, pastor, 1 quilo de alimento. Se você não puder trazer 1 quilo, você traz 1 quilo. Se você puder trazer também uma cesta básica, traz uma cesta básica, pois nós estamos chegando aí no Agosto Verde, né? Já estamos preparando para o Agosto Verde, é o mês da beneficência cristã.
1: Sim, pastor Renato, como é importante, né, nós contribuir com aquilo que nós podemos, né? A palavra diz até mesmo nós dividir com os necessitados aquilo que nós temos. Então, fazendo isso, certamente teremos recompensa da parte de Deus. Quantas pessoas necessitando de uma ajuda, de um alimento. Então, você que pode trazer pelo menos 1 quilo de alimento, você vai ajudar muitas pessoas juntando com outras pessoas.
0: Com certeza, pastor Miranda. Deus abençoe todos vocês, Deus abençoe, pastor Miranda. E nós aguardamos todos vocês aqui, tá bom? Fiquem na paz do Senhor Jesus.

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0: Olá, queridos ouvintes, a paz do Senhor Jesus, que Deus abençoe vocês. Esse que vos cumprimenta é seu irmão em Cristo, presbítero Renato Lemos, dirigente aqui da sede estadual de Porto Velho, Rondônia. Ele está conosco também o nosso querido diácono Lorinaldo, que é o coordenador do CFO, né, coordenador da ETDA aqui de Porto Velho, tá bom? Que vai estar cumprimentando vocês e falando um pouco sobre a inscrição do CFO, que será realizado agora dia 6 e dia 7 de junho, né, de 2026. A paz do Senhor, diácono Lorinaldo.
1: A paz do Senhor Jesus, pastor Renato Lemos. É uma honra, um privilégio estar aqui para passar as informações a respeito da abertura do curso CFO do segundo semestre do ano de 2026, que terá a sua realização, conforme o senhor já disse, no dia 6 e 7, a partir das 9 horas da manhã, às 12 horas, horário aqui de Rondônia, Porto Velho.
0: E todos os obreiros, né, Lorinaldo, devem fazer o CFO, né?
1: Sim, pastor Renato Lemos. Todos os obreiros estão convocados, né, para poder fazer, para fazer o CFO, para estarem habilitados para o trabalho na obra do Senhor.
0: Como a palavra de Deus diz, né, que crescei na graça e no conhecimento da palavra do Senhor. E no CFO, os nossos queridos irmãos, obreiros da casa do Senhor, obreiras, né, da casa de Deus, cooperadores, vão aprender mais e mais da palavra do nosso Deus, né? Que nós temos que estar em oração e também entender da palavra do Senhor. E no CFO vai ser ensinado sobre a palavra de Deus.
1: Certamente, pastor Renato Lemos e amados radiovintes, a nossa escola ETDA, Escola Teológica Deus e Amor, tem este propósito de trazer o ensinamento a todo o corpo da nossa igreja, para que nós possamos, como o senhor bem disse, crescer na graça e no conhecimento, naquilo que está escrito na própria palavra do Senhor.
0: É verdade, é verdade. Quais são as documentações que os irmãos devem trazer no dia 5 e no dia 6 agora, do mês de junho, né?
1: Sim, deverão trazer uma carta de recomendação, né, do seu pastor, né, original, uma cópia do RG e CPF ou CNH, uma cópia do comprovante de endereço, uma cópia de certidão de casamento ou, se for o caso de divórcio, trazer cópia do documento divorciado. E duas fotos 3x4.
0: E sobre o valor, né, da apostila, eles devem depositar o valor na conta da igreja, né?
1: Sim, o valor da apostila é R$30.
0: R$30 e esse valor é depositado na conta da igreja. Então tá aí, meus queridos irmãos, obreiros da casa do Senhor, né? Isso é muito importante para o obreiro, pois vai adquirir também o seu certificado no final do curso, recebe o certificado. Isso é muito bom para você, tá bom? Então não fique de fora, né? Venha realizar a sua inscrição agora no dia 6 e dia 7 de junho, no horário das 8 horas da manhã, né? 8 horas da manhã até meio-dia, tá bom? Deus abençoe vocês, Deus abençoe o diácono Lorinaldo. Diácono Lorinaldo, que é o coordenador da Escola Teológica aqui de Porto Velho.
1: Deus abençoe, pastor Renato Lemos. Deus abençoe a todos, amados radiovintes, nossos irmãos que já estão convocados para participar desse curso. E é bom, só para encerrar, que o início das aulas está previsto para o dia 1º de agosto, mas é necessário que nós passamos as inscrições para ficarmos tudo correto, para que não haja retardo no início da aula.
0: Amém. Que Deus abençoe os nossos ouvintes.

0: Olá, a paz do Senhor Jesus, aos nossos queridos ouvintes do programa Voz da Libertação. Mais uma vez, comunicando com todos vocês, seu irmão em Cristo, presbítero Renato Lemos, é isso mesmo. E do meu lado está também nosso querido presbítero Antônio Miranda, a paz do Senhor Jesus.
1: Paz do Senhor, pastor Renato, paz do Senhor, queridos ouvintes.
0: Que bênção de Deus, presbítero Antônio Miranda. Vamos falar um pouquinho agora, convidando nossos queridos ouvintes para a grande festividade, né, dos jovens, o Conexo, que será realizado no dia 19, às 13 horas. E tem o tema Ele Vive. Que maravilha, hein? Esse tema, pastor Miranda, está lá no livro de Marcos, né? Marcos, capítulo 16 e o verso 11, que diz assim: eles, ouvindo que vivia, não creram.
1: Maravilha, pastor Renato, que maravilhosa a palavra de Deus, né? Então, esse Cristo que menciona na palavra, ele vive, está conosco e vai estar presente naquele grande dia ali do Conexo, onde muitas vidas receberão virtude do Senhor e serão renovadas certamente, pastor.
0: E você vai ficar de fora? De maneira nenhuma. Estamos aí convidando você e é um convite muito mais do que especial. E você pode também levar um jovem, né, uma pessoa contigo que ainda não aceitou Jesus ou que está afastado do caminho do Senhor. Você pai, você mãe, que é crente, já está nos caminhos.

0: Ele vive, Ele reina e Ele vai estar conosco neste dia.
1: Ô, pastor Renato, certamente será impactante a palavra de Deus que será pregada ali, ministrada pelo servo de Deus, usado poderosamente, com a graça de Deus, e Deus estará falando poderosamente aí na vida de todos que ali comparecerem, principalmente da juventude, nossos jovens que estão ali com aquele coração voltado para esse evento, pastor, receberão virtude de Deus e certamente almas irão se converter nesse grande dia.
0: Pastor Miranda, vai ser uma bênção de Deus, queridos ouvintes, e quero também pedir a você que ama as almas, você que ama ajudar as pessoas, né? Você jovem, você pai, mãe, tio, avô, né? Que vai estar junto conosco nesse dia, vou pedir a você que leve contigo 1 quilo de alimento, meu Deus do céu. Olha, pastor, e Deus há de recompensar todos, né? A entrada é franca, né? A entrada é gratuita, mas leve 1 quilo de alimento neste dia e Deus há de recompensar você, hein?
1: Ô, pastor Renato, que maravilha. Verdade, pastor Renato, a palavra de Deus diz aquele que ajuda necessitado, ele terá da parte de Deus uma grande recompensa, né? Ele empresta ao Senhor. Então, quem presta a Deus jamais perderá o seu galardão, né? A vitória é certa, pastor Renato.
0: Com certeza. Então, ouvintes, está aí esse convite especial para você, tá bom? E o local, pastor, o local é Teatro Palácio das Artes, né? Avenida Presidente Dutra, 4183, Olaria, Porto Velho, Rondônia. Não perca, hein? Ficar de fora é perder as bênçãos de Deus, tá bom? Então corra para esse grande dia, 19 de julho de 2026, o 5º Conex daqui de Rondônia, do Expansão Jovem.

0: Igreja, fica de pé, amém? Vamos ler a palavra de Deus, amém? Louvado seja o nome do Senhor. Glória a Deus. Louvado seja Deus. No livro de Juízes, capítulo 16, e o versículo e o verso 23. Glória a Deus. Glória a Deus. Quem achou diz amém. Oh, glória a Deus. Diz assim a palavra de Deus. Então os príncipes dos filisteus se ajuntaram para oferecer um grande sacrifício ao seu Deus Dagom, e para se alegrarem, e diziam: nosso Deus nos entregou nas mãos a Sansão, nosso inimigo. Semelhantemente, vendo o povo, louvavam seu Deus, porque diziam: nosso Deus nos entregou na mão o nosso inimigo, e ao que destruía a nossa terra, e ao que multiplicava os nossos mortos. Sucedeu que, alegrando-se o coração, disseram: chamai a Sansão para que brinque diante de nós. E chamaram a Sansão do cárcere e brincou diante deles, e fizeram-no estar em pé entre as colunas. Então disse Sansão ao moço que eu tinha pela mão: guia-me para que apalpe as colunas em que se sustentam a casa, para que me encoste a elas. Ora, estava a casa cheia de homens e mulheres, e também ali estavam todos os príncipes dos filisteus, e sobre o telhado havia alguns 3.000 homens e mulheres que estavam vendo brincar Sansão. Então Sansão clamou ao Senhor e disse: Senhor Jeová, peço-te que te lembres de mim. Esforça-me agora só esta vez, ó Deus, para que de uma vez me vingue dos filisteus pelos meus dois olhos. E abraçou-se, pois, Sansão com as duas colunas do meio em que se tinha a casa, e arrimou-se sobre elas com a sua mão direita, e numa, e com a sua esquerda na outra. E disse Sansão: morra eu com os filisteus. Inclinou-se com a força, e a casa caiu sobre os príncipes, sobre todo o povo que nela havia, e foram mais os mortos que o matou na sua morte do que os que mataram na sua vida. Então seus irmãos desceram, e toda a casa de seu pai, e tomaram-no e subiram com ele, e sepultaram em Zorá e Estaol, no sepulcro de Manoé, seu pai. E julgou ele a Israel 20 anos. Amém? Fala assim comigo: Senhor Deus, fala comigo através da tua palavra. Amém, meus queridos. Pode se assentar. Em nome de Jesus. Mais forte as palmas para Jesus, amém? Oh, glória a Deus. Aleluia. Meus irmãos, todos nós sabemos, né? Como foi a história que conta aqui a Bíblia de Sansão. Sansão era homem escolhido de Deus, escolhido do Senhor. Glória a Deus. Mas, meus queridos irmãos, Deus, ele era com Sansão. O Espírito Santo era com Sansão. Ele era um juiz. Ele era juiz de Israel, como a palavra fala aqui no final. Glória a Deus que ele julgou Israel por 20 anos. Porque Israel teve os juízes, os reis. Então, Sansão era um deles que Deus escolheu para ser juiz de Israel. Glória a Jesus. Mas Sansão, meus irmãos, era um homem forte pelo poder de Deus, era um homem, glória a Deus, que Deus usava com uma força tremenda. Sansão, ele matou um leão, meus irmãos, sem que os pais, dele vissem. Ele, no caminho, glória a Jesus, o leão apareceu, os pais deles estavam na frente, não viram, E ele matou o leão, glória a Jesus, sem que os pais, vissem ele matar aquele leão. Ele fez até um enigma, quem já leu lá, glória a Jesus, que ele fez um enigma. Mas, glória a Jesus, irmãos, glória a Deus, o que Deus, ele quer falar conosco, meus queridos irmãos, que nós, servos de Deus, nós temos que vigiar. Quem vigia aí? Nós temos que vigiar, glória, Sansão, ele era escolhido de Deus, mas ele, muitas vezes ele extrapolou, tinha coisas que não estava na direção de Deus, não estava na direção do Senhor, e ele fazia. Amém? Glória a Deus. Aleluia. Tinha coisas que Deus não estava provando, mas ele era temoso. Quem está entendendo? Sabe aquele crente temoso que quer, glória a Jesus, fazer a coisa errada achando que está certo? Quem está entendendo? Achando que está certo. E Sansão, glória a Jesus, a palavra fala que ele se envolveu, meus irmãos, glória a Jesus, com a mulher que não era para envolver, não é verdade? Ele, glória a Jesus, se envolveu com Dalila. Glória a Deus, Dalila não estava, aleluia, a Bíblia diz que ela não estava ali com Sansão por amor, ela estava ali, meus irmãos, glória a Jesus, como, uma mulher que estava sendo usada pelos filisteus para destruir Sansão. Quem está entendendo? Para destruir Sansão. Louvado seja Deus. E ele, glória, continuou no erro. Glória a Deus. Continuou na teimosia. Glória. E Deus, meus irmãos, ele é um Deus que nos alerta. Quem está entendendo? Deus nos alerta. Deus, ele fala conosco. Deus, ele fala com a igreja. Mas nós temos que vigiar para não cair na tentação do maligno. Enquanto ele estava sendo tentado, estava certo. Quem está entendendo? Estava certo. O problema, meus irmãos, dele foi cair na tentação do maligno. A partir do momento que ele caiu na tentação maligna, o inimigo, aleluia, roubou a sua bênção. Quem está entendendo? O inimigo roubou a sua bênção, a sua vitória. Glória a Deus. Então, meus queridos, aqui a palavra fala que quando Sansão nasceu, aleluia, o Senhor deu para a seu pai e a sua mãe, algumas, ali passou para eles como ia ser o menino, Nazireu de Deus, não era passar navalha no seu cabelo, um juiz ali aprovado por Deus. Mas, meus irmãos, glória a Jesus, chegou um tempo que ele começou a se desviar do caminho do Senhor. Amém? A se desviar do caminho do Senhor. Oh, glória a Deus. Não tem, meus irmãos, nem super-homem, nem super-mulher, de maneira nenhuma. Nós somos carne. Nós temos que vigiar, como diz a palavra do Senhor. Nós precisamos vigiar, aleluia, para não cair no laço do adversário, né? Um laço de inimigo. E aqui o inimigo armou o laço direitinho para ele, né? Ele caiu no laço, foi preso, né? Foi preso pelos filisteus. E a palavra fala que ele foi levado, meus irmãos, né, para o templo de Dagom. E ali eles começaram a brincar com ele dentro do templo e zombar de Deus. Oh, glória! Aí onde é que está, né, irmãos? Ninguém zomba de Deus. Ninguém brinca com Deus. É verdade? Oh, glória! Começou a brincar com ele, furou os dois olhos dele. Hã? Aleluia, olha o perigo do pecado. Quem está entendendo? Olha o perigo do pecado. Furou os dois olhos dele. Hã? Ficou ali, glória a Jesus, brincando com ele e zombando de Deus. E glorificando Deus de Dagom. Dizendo, olha, Dagom entregou Sansão em nossas mãos. Dagom entregou o nosso inimigo em nossas mãos. E começou ali. Só que Deus, meus irmãos, não deixa se escarnecer. E Deus não divide a sua glória com ninguém. Deus é Deus. Amém? Não adianta servir dois deuses. É? Oh, glória, não. Deus não aceita outra adoração a não ser Ele. A adoração tem que ser para o Deus vivo. E ali eles estavam zombando de Deus, né? E também, glória a Jesus, brincando com Sansão, né? Glória a Jesus. E ali Deus, meus irmãos, permite toda aquela força voltar em Sansão, porque Deus não aceita, aleluia, dividir a sua glória. Aleluia. Deus não aceita escarnecer dele. Deus não aceita zombar dele. Amém? Ai do homem que escarnecer de Deus. Ai do homem que zombar de Deus. Aleluia. Deus, ele é bom. Deus, ele é maravilhoso. Deus, né, meus irmãos, é tudo. Mas ai de quem estiver debaixo da ira de Deus, né? Debaixo da ira do Senhor. Glória a Deus. Naquele momento a palavra fala que ele orou a Deus, né? E pediu ali que colocasse ele entre as colunas do templo, né? Com a mão esquerda ele colocou a mão na coluna e com a direita colocou na outra coluna. Aleluia, ele ficou entre meio a coluna principal, né, do templo. E ali com as duas mãos ele orou ao Senhor e pediu para Deus, aleluia, que vingasse dos seus dois olhos. Mas Deus não estava ali vingando dos seus dois olhos. Deus, não está, Deus ali manifestou o seu poder, porque a glória de Deus não é dividida. Deus não aceita isso, quem está entendendo? Se nós somos de Deus, nós somos de Deus. Hã? Aleluia. Se eu sou de Deus, eu sou de Deus. Quem está entendendo? Hã? Aleluia. Então, ali estava Sansão, também era um homem de Deus. Mesmo que ele errou, era a glória de Deus que estava ali. Era a glória do Senhor que estava ali. Quem compreende? Mesmo que ele errando, mesmo ele, né, agora Jesus fazendo as coisas que não agradavam o Senhor, né, desobedecendo a Deus, mas, aleluia, no fim da sua morte ali, ele pede a misericórdia de Deus. Ele pede a misericórdia do Senhor e Deus ali, meus irmãos, joga por terra. Não foi Sansão que jogou por terra, quem está entendendo? Foi o Espírito Santo de Deus, foi Deus que jogou por terra todo aquele templo e todo aquele povo que estava se escarnecendo de Deus, todo aquele povo que estava adorando aquele Deus de Dagom, é? Aleluia, todo aquele povo que estava ali venerando aquele Deus. Só no telhado tinha mais de 3 mil homens, né? Oh, glória a Deus. Todos morreram, meus irmãos. Todos caíram por terra. Porque o Senhor jogou por terra, o Senhor fez acontecer aquilo. Né? Glória a Deus. Então, meus queridos irmãos, veja como Deus, Ele ama aquilo que Ele faz. Né? Olha como Deus amava Sansão. Mesmo nos seus erros, era a glória de Deus que estava ali. Né? E Deus não aceitava aquilo, Deus não aceitava dividir a sua glória. Aleluia. Então, meus queridos, veja como Deus te ama. Veja como Deus me ama. Mesmo com Jesus cometendo erro, Deus me ama. Quem está entendendo? O que eu preciso é reconhecer os meus erros. E o que eu preciso é, aleluia, reconhecer que, aleluia, estou errado e preciso voltar-se a Deus. Então, Sansão, aleluia, ele volta a buscar a presença de Deus, ele pede a misericórdia do Senhor na hora da sua morte. Quem está compreendendo? Na hora que ele ia morrer, aleluia, viu que ele ia morrer mesmo, não tinha jeito. Alevado seja Deus, ele pede a misericórdia do Senhor e Deus vai ao encontro de Sansão. Deus, aleluia, manifesta o seu poder naquele lugar usando Sansão. Louvado seja Deus. Então, aleluia, glória a Jesus, Deus, Ele me ama, Ele te ama, mas Ele, meus irmãos, nos corrige. Não precisava Sansão passar por aquilo, quem está entendendo? Não precisava ele passar por aquilo. Não precisava ele morrer daquela forma, não. O que ele tinha que fazer? Obedecer os mandamentos de Deus. Obedecer ao Senhor, né? A Bíblia fala de Saul, porque Saul morreu daquela forma também. Porque ele desobedeceu a Deus, era um rei escolhido do Senhor, morreu naquela situação, porque desobedeceu a Deus, né? Aleluia, a Bíblia fala, meus irmãos, de Salomão. Salomão também não era um homem de Deus, um homem, glória a Jesus, né? Cheio da sabedoria, Deus abençoou ele de uma forma gloriosa, com muita sabedoria. Sansão também morreu, perdão, aleluia, Salomão também morreu, meus irmãos, de uma forma trágica. Não é verdade? Glória a Deus, por quê? Porque, glória a Jesus, aleluia, desobedeceu ao Senhor. O obedecer, a obediência a Deus, meus irmãos, traz muitos benefícios para nós. Obedecer a palavra de Deus traz muitos benefícios para nós. Principalmente a vida e vida com abundância. Hã? Oh, glória! Porque muitas pessoas que, oh, glória a Jesus, morrem, meus irmãos, trágico, às vezes, né? Não é porque Deus não tinha obra, porque não deu ouvido à voz de Deus. Não deu ouvido à voz do Senhor. Não ouviu o conselho da mãe, quem está entendendo? Não ouviu o conselho do pai. Sansão não dava ouvido o conselho do pai. Ele queria, né? Eu quero essa moça aqui. Eu quero casar com ela. Quem está entendendo? Hã? E os pais, olha, Sansão, toma cuidado. Hã? Glória a Deus. Não, mas queria continuar fazendo errado. Toma cuidado com Dalila, Sansão. Continuou. Aleluia, permanecendo no erro. Quem está entendendo a palavra de Deus? Aleluia. Então, glória a Jesus, meus irmãos, ele começou bem, mas terminou mal. Hã? Não é? Glória a Jesus. Então, meus queridos, aleluia, ouve o conselho dos outros, principalmente dos pais. Hã? Escuta o conselho. Louvado seja Deus, para que, meus irmãos, nós viemos ser abençoados por Deus. Ser abençoado pelo Senhor. Deus quer nos abençoar de uma forma tremenda, poderosa. É? Oh, glória! Mas, meus queridos, precisamos obedecer, principalmente a voz de Deus. Principalmente a palavra de Deus. A palavra de Deus é o guia, meus irmãos, para nós, aleluia, seguir. Glória a Deus. O homem está sujeito a errar, mas ele precisa reconhecer E a maior humildade do homem é reconhecer os teus erros. Ele se humilhou na presença de Deus naquela hora. Ele foi humilde em se humilhar na presença do Senhor e orar a Deus. E Deus ali, né? Aleluia, entrou com a providência. Louvado seja o nome do Senhor, e mostrou para todos ali que não existe Deus fora do nosso Deus Todo-Poderoso. Não existe outro Deus, meus irmãos, não. Hã? Não existe Maria, não existe José, não existe João, não existe santo daquilo ou santo daquilo outro, não existe, existe nenhum tipo de deuses, ao não ser o nosso Deus Todo-Poderoso. Amém? Glória a Deus. Olha como eles adoravam aqui, né? Eles adoravam, meus irmãos. Como diz aqui a palavra do Senhor. Glória a Deus. Semelhantemente, vendo o povo, louvavam seu Deus, porque diziam: o nosso Deus nos entregou na mão o nosso inimigo, e o que destruía a nossa terra, e ao que multiplicava nossos mortos. Então eles adoravam o Deus de Dagom. Eles adoravam aquela estátua. O que que aquela estátua trouxe para eles? O que que aquele Deus trouxe para eles? Nada, só destruição. O que que aquele Deus trouxe para ele? A destruição, a morte. E Deus não aceita outra adoração a não ser ele. Se tem alguém aqui que adora outros deuses, que adora a imagem, que está com a imagem lá na sua casa, imagem não sei de que, né? Agora, isso é deuses, quem está entendendo? Isso é deuses. E isso tem que ser tirado da sua casa. Isso tem que ser tirado da sua vida. Tem que afastar da sua vida. Ou agora, porque, aleluia, muitos problemas, muitas enfermidades, sofrimento, é porque o trono de Satanás está dentro da nossa casa. Quem está compreendendo? Qual que é o trono de Satanás? É outros deuses. As imagens, os santos. Ô glória, não há Deus fora de mim. Eu sou Deus. A palavra fala que Deus falou com Moisés: Moisés, eu sou o que sou, e fora de mim não há outro. Eu sou Deus. Aleluia! Louvado seja o nome do Senhor. Eu sou Deus. Eu sou o que sou. Fora de mim não há outro, Moisés. Eu sou Deus. Eu estou contigo. Amém? Glória a Deus. Que Deus abençoe. Que o Espírito Santo de Deus continue falando em cada coração nesta noite.
1: Quem veio adorar a Deus essa noite aí? Eu creio que você não saiu do seu lar simplesmente por sair, mas creio que você veio entregar o seu melhor para Ele nesse lugar.

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6: 21 horas e 2 minutos.
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0: Olá, queridos ouvintes, a paz do Senhor Jesus, esse que vos cumprimenta é seu irmão em Cristo, presbítero Renato Lemos. Do meu lado também está nosso querido presbítero Antônio Miranda. Paz do Senhor Jesus.
1: Paz do Senhor Jesus, queridos, e paz do Senhor Jesus, pastor Renato.
0: Pastor Miranda, hoje nós vamos falar um pouquinho da Santa Ceia, né, do Senhor, que vai ser realizada no dia 11 e no dia 12. Dia 11, sábado, no horário das 19 horas, e dia 12, no domingo, no horário das 9 horas da manhã. E pastor Miranda, deixa aí o convite especial, né, e a convocação a todos os nossos queridos membros aqui da sede estadual.
1: Positivo, pastor Renato, todos os nossos membros queridos que são participantes do Corpo de Cristo não poderão faltar à Santa Ceia do Senhor, porque é a celebração mais importante do cristão, é a Santa Ceia do Senhor. Por isso devemos estar todos presentes, né, com aquele sentimento de que realmente o Senhor derramou a última gota de sangue por todos nós pecadores para nos trazer esse direito de vida eterna.
0: A palavra de Deus, né, fala da Santa Ceia do Senhor, dando uma ordenança para nós, uma ordenança de obediência, né, cura e comunhão, diz a palavra do Senhor, sobre a Santa Ceia. O pão representa o sacrifício de Jesus Cristo e o preço pago por nós, e também a reconciliação. O cálice, o sangue, representa a nova aliança, o sangue derramado por nós, né, para perdoar todos os nossos pecados. Então, você deve estar aqui também para fazer memória de Cristo, né, pastor Miranda? Os irmãos todos devem estar aqui ceando, participando da ceia do Senhor.
1: Positivo, pastor Renato. Então, o senhor diz assim, que aquele que come da minha carne e bebe do meu sangue, ele permanece em mim e eu nele. Essa é uma promessa que realmente feita pelo Senhor Jesus Cristo. E se nós fizermos conforme a palavra do Senhor, estaremos sempre com ele e ele em nós também.
0: Então, no dia 11 e no dia 12, sábado, dia 11, às 19 horas, e domingo, dia 12, às 9 horas da manhã, Rua Brasília, número 2145. Quero lembrar os ouvintes também e nossos irmãos, membros aqui da sede estadual, que nesse dia os irmãos tragam, né, pastor, 1 quilo de alimento. Se você não puder trazer 1 quilo, você traz 1 quilo. Se você puder trazer também uma cesta básica, traz uma cesta básica, pois nós estamos chegando aí no Agosto Verde, né? Já estamos preparando para o Agosto Verde, é o mês da beneficência cristã.
1: Sim, pastor Renato, como é importante, né, nós contribuir com aquilo que nós podemos, né? A palavra diz até mesmo nós dividir com os necessitados aquilo que nós temos. Então, fazendo isso, certamente teremos recompensa da parte de Deus. Quantas pessoas necessitando de uma ajuda, de um alimento. Então, você que pode trazer pelo menos 1 quilo de alimento, você vai ajudar muitas pessoas juntando com outras pessoas.
0: Com certeza, pastor Miranda. Deus abençoe todos vocês, Deus abençoe, pastor Miranda. E nós aguardamos todos vocês aqui, tá bom? Fiquem na paz do Senhor Jesus.
2: Seja fortalecido pelo Senhor aqui neste lugar.

0: Deus.
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0: Olá, queridos ouvintes, a paz do Senhor Jesus, que Deus abençoe vocês. Esse que vos cumprimenta é seu irmão em Cristo, presbítero Renato Lemos, dirigente aqui da sede estadual de Porto Velho, Rondônia. Ele está conosco também o nosso querido diácono Lorinaldo, que é o coordenador do CFO, né, coordenador da ETDA aqui de Porto Velho, tá bom? Que vai estar cumprimentando vocês e falando um pouco sobre a inscrição do CFO, que será realizada agora dia 6 e dia 7 de junho, né, de 2026. A paz do Senhor, diácono Lorinaldo.
1: A paz do Senhor Jesus, pastor Renato Lemos. É uma honra, um privilégio estar aqui para passar as informações a respeito da abertura do curso CFO do segundo semestre do ano de 2026, que terá a sua realização, conforme o senhor já disse, no dia 6 e 7, a partir das 9 horas da manhã, às 12 horas, horário aqui de Rondônia, Porto Velho.
0: E todos os obreiros, né, meu Lorinaldo, devem fazer o CFO, né?
1: Sim, pastor Renato Lemos. Todos os obreiros estão convocados, né, para poder fazer, para fazer o CFO, para estarem habilitados para o trabalho na obra do Senhor.
0: Como a palavra de Deus diz, né, que crescei na graça e no conhecimento da palavra do Senhor. E no CFO, os nossos queridos irmãos, obreiros da casa do Senhor, obreiras, né, da casa de Deus, cooperadores, vão aprender mais e mais da palavra do nosso Deus, né? Que nós temos que estar em oração e também entender da palavra do Senhor. E no CFO vai ser ensinado sobre a palavra de Deus.
1: Certamente, pastor Renato Lemos e amados radiovintes, a nossa escola ETDA, Escola Teológica Deus e Amor, tem este propósito de trazer o ensinamento a todo o corpo da nossa igreja, para que nós possamos, como o senhor bem disse, crescer na graça e no conhecimento, naquilo que está escrito na própria palavra do Senhor.
0: É verdade, é verdade. Quais são as documentações que os irmãos devem trazer no dia 5 e no dia 6, agora, do mês de junho, né?
1: Sim, deverão trazer uma carta de recomendação, né, do seu pastor, né, original, uma cópia do RG e CPF ou CNH, uma cópia do comprovante de endereço, uma cópia de certidão de casamento, ou, se for o caso de divórcio, trazer cópia do documento divorciado. E duas fotos 3x4.
0: E sobre o valor, né, da apostila, eles devem depositar o valor na conta da igreja, né?
1: Sim, o valor da apostila é R$30.
0: R$30, e esse valor é depositado na conta da igreja. Então tá aí, meus queridos irmãos, obreiros da casa do Senhor, né? Isso é muito importante para o obreiro, porque vai adquirir também o seu certificado no

0: rádio ouvintes, nossos irmãos que já estão convocados para participar desse curso. E é bom, só para encerrar, que o início das aulas está previsto para o dia 1º de agosto, mas é necessário que nós passamos as inscrições para ficarmos tudo correto, para que não haja retardo no início da aula.
1: Amém. Que Deus abençoe os nossos ouvintes.

audiência. A gente vai para mais informações aqui. Manobra de desengasgo. Entenda a importância dos primeiros socorros em casa. Comum a gente ver na internet, não é? Policiais militares, bombeiros fazendo essas manobras e que acabam realmente salvando aí muitas vidas, principalmente de crianças. Um policial militar salvou a vida de um menino inconsciente após a responsável pela criança buscar socorro desesperada

0: quartel. O policial realizou manobras de desengasgo enquanto se deslocava para uma policlínica, contando com a ajuda de um motorista no caminho. Exames médicos revelam que a criança sofreu uma crise epilética desencadeada pelo engasgamento com a própria secreção. Os profissionais de saúde destacaram que as manobras feitas pelo policial foram decisivas para salvar a vida desse menino. O engasgo é uma das principais causas de acidentes graves em crianças menores de 3 anos. E uma resposta rápida, já ali nos primeiros minutos, pode de fato fazer a diferença entre a vida e a morte. Por isso, é muito interessante, até essencial, que os pais, mães e cuidadores aprendam aí as manobras de desengasgo, como a manobra de Heimlich, que é muito conhecida, adaptada inclusive para as crianças. Esse procedimento simples, quando feito corretamente, expulsa o corpo estranho das vias aéreas, restaurando a respiração. O treinamento de responsáveis reduz drasticamente os riscos e aumenta as chances de sobrevivência. Sempre ligue para o SAMU ao primeiro sinal de emergência. Busque cursos de primeiros socorros pediátricos oferecidos por bombeiros, a própria Cruz Vermelha ou hospitais. Jamais, em hipótese alguma, ofereça água, comida ou sacuda a criança de cabeça para baixo. Isso pode piorar ainda, agravar, né, o caso. Aprender essa técnica não leva muito tempo, mas pode salvar a vida do seu filho ou de outra criança. Inclusão e desenvolvimento infantil. Brincadeiras pensadas de forma acessível e adaptada torna-se uma ferramenta de equidade para crianças com deficiência visual. As brincadeiras são um importante meio de exploração sensorial, compreensão do ambiente, construção de referências espaciais e desenvolvimento da autonomia. E por meio de atividades adaptadas, as crianças com deficiência visual ampliam as possibilidades de interação com o ambiente e com outras pessoas, favorecendo o desenvolvimento físico, cognitivo e emocional. Elas aprimoram as habilidades, potencializam a comunicação, ampliam o aprendizado e desenvolvem a socialização, que são fatores essenciais para uma infância saudável. Pais e familiares têm um papel fundamental ao propor atividades em grupo e criar ambientes que incentivam a interação social, sendo intencionalmente apresentadas e estimuladas. Essa mediação, ela é fundamental para ampliar oportunidades de socialização e fortalecer vínculos, isso desde os primeiros anos de vida. Então, além da família, a escola também desempenha um papel importante nesse processo, porque é no ambiente escolar que os alunos com diferentes perfis convivem e aprendem juntos. Educadores capacitados têm a responsabilidade de planejar experiências acessíveis, promover a integração entre os estudantes e estimular trocas significativas, contribuindo para a construção de um ambiente mais acolhedor e inclusivo.
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0: Olá, a paz do Senhor Jesus, aos nossos queridos ouvintes do programa Voz da Libertação. Mais uma vez, comunicando com todos vocês, seu irmão em Cristo, presbítero Renato Lemos, é isso mesmo. E do meu lado está também nosso querido presbítero Antônio Miranda, a paz do Senhor Jesus.
1: Paz do Senhor, pastor Renato, paz do Senhor, queridos ouvintes.
0: Que bênção de Deus, presbítero Antônio Miranda. Vamos falar um pouquinho agora, convidando nossos queridos ouvintes para a grande festividade, né, dos jovens, o Conexo, que será realizado no dia 19, às 13 horas. E tem o tema Ele Vive. Que maravilha, hein? Esse tema, pastor Miranda, está lá no livro de Marcos, né? Marcos, capítulo 16 e o verso 11, que diz assim: eles, ouvindo que vivia, não creram.
1: Maravilha, pastor Renato, que maravilhosa a palavra de Deus, né? Então, esse Cristo que menciona na palavra, ele vive, está conosco e vai estar presente naquele grande dia ali do Conexo, onde muitas vidas receberão virtude do Senhor e serão renovadas certamente.
0: E você, vai ficar de fora? De maneira nenhuma, estamos aí convidando você e é um convite muito mais do que especial. E você pode também levar um jovem, né, uma pessoa contigo que ainda não aceitou Jesus ou que está afastado do caminho do Senhor. Você pai, você mãe, que é crente, já está nos caminhos de Deus. Olha, convida ele para estar junto conosco neste dia, porque Deus vai derramar do teu poder e Deus vai falar conosco através do servo de Deus, nosso querido irmão, diácono Daniel Zambier, vindo ali da cidade de Cuiabá, meu Deus, né? A capital ali do Mato Grosso. O servo de Deus vai estar saindo ali de Cuiabá para estar junto conosco nesta festa espiritual. E com certeza, Deus derramando as bênçãos, pastor Miranda, porque o túmulo está vazio. Ele vive, ele reina e ele vai estar conosco neste dia.
1: Pastor Renato, certamente será impactante a palavra de Deus que será pregada ali, ministrada pelo servo de Deus, usado poderosamente, com a graça de Deus, e Deus estará falando poderosamente aí na vida de todos que ali comparecerem, principalmente da juventude, nossos jovens que estão ali com aquele coração voltado para esse evento, pastor, receberão virtude de Deus e certamente almas irão se converter nesse grande dia.
0: Pastor Miranda, vai ser uma bênção de Deus, queridos ouvintes, e quero também pedir a você que ama as almas, você que ama ajudar as pessoas, né? Você jovem, você pai, mãe, tio, avô, né? Que vai estar junto conosco nesse dia, vou pedir a você que leve contigo um quilo de alimento, meu Deus do céu. Olha, pastor, e Deus há de recompensar todos, né? A entrada é franca, né? A entrada é gratuita, mas leve um quilo de alimento neste dia e Deus há de recompensar você, hein?
1: Pastor Renato, que maravilha. Verdade, pastor Renato, a palavra de Deus diz: aquele que ajuda necessitado, ele terá da parte de Deus uma grande recompensa, né? Ele empresta ao Senhor. Então, quem presta a Deus jamais perderá o seu galardão, né? A vitória é certa, pastor Renato.
0: Com certeza. Então, ouvintes, está aí esse convite especial para você, tá bom? E o local, pastor, o local é Teatro Palácio das Artes, né? Avenida Presidente Dutra, 4183, Olaria, Porto Velho, Rondônia. Não perca, hein? Ficar de fora é perder as bênçãos de Deus, tá bom? Então corra para esse grande dia, 19 de julho de 2026, o quinto Conexo daqui de Rondônia, do Expansão Jovem.

0: Olá, queridos ouvintes, a paz do Senhor Jesus, esse que vos cumprimenta é seu irmão em Cristo, presbítero Renato Lemos. Do meu lado também está nosso querido presbítero Antônio Miranda. Paz do Senhor Jesus.
1: Paz do Senhor Jesus, queridos, e paz do Senhor Jesus, pastor Renato.
0: Pastor Miranda, hoje nós vamos falar um pouquinho da Santa Ceia, né, do Senhor, que vai ser realizada no dia 11 e no dia 12. Dia 11, sábado, no horário das 19 horas, e dia 12, no domingo, no horário das 9 horas da manhã. E pastor Miranda, deixa aí o convite especial, né, e a convocação a todos os nossos queridos membros aqui da sede estadual.
1: Positivo, pastor Renato, todos os nossos membros queridos que são participantes do Corpo de Cristo não poderão faltar à Santa Ceia do Senhor, porque é a celebração mais importante do cristão, é a Santa Ceia do Senhor. Por isso devemos estar todos presentes, né, com aquele sentimento de que realmente o Senhor derramou a última gota de sangue por todos nós pecadores para nos trazer esse direito de vida eterna.
0: A palavra de Deus, né, fala da Santa Ceia do Senhor, dando uma ordenança para nós, uma ordenança de obediência, né, cura e comunhão, diz a palavra do Senhor, sobre a Santa Ceia. O pão representa o sacrifício de Jesus Cristo e o preço pago por nossa, por nós, e também a reconciliação. O cálice, o sangue, representa a nova aliança, o sangue derramado por nós, né, para perdoar todos os nossos pecados. Então, você deve estar aqui também para fazer memória de Cristo, né, pastor Miranda? Os irmãos todos devem estar aqui ceando, participando da ceia do Senhor.
1: Positivo, pastor Renato. Então, o senhor diz assim, que aquele que come da minha carne e bebe do meu sangue, ele permanece em mim e eu nele. Essa é uma promessa que realmente feita pelo Senhor Jesus Cristo. E se nós fizermos conforme a palavra do Senhor, estaremos sempre com ele e ele em nós também.
0: Então, no dia 11 e no dia 12, sábado, dia 11, às 19 horas, e domingo, dia 12, às 9 horas da manhã, Rua Brasília, número 2145. Quero lembrar os ouvintes também, e nossos irmãos, membros aqui da sede estadual, que nesse dia os irmãos traga, né, pastor, 1 quilo de alimento. Se você não puder trazer 1 quilo, você traz 1 quilo. Se você puder trazer também uma cesta básica, traz uma cesta básica, pois nós estamos chegando aí no Agosto Verde, né? Já estamos preparando para o Agosto Verde, é o mês da beneficência cristã.
1: Sim, pastor Renato, como é importante, né, nós contribuir com aquilo que nós podemos, né? A palavra diz até mesmo nós dividir com os necessitados aquilo que nós temos. Então, fazendo isso, certamente teremos recompensa da parte de Deus. Quantas pessoas necessitando de uma ajuda, de um alimento. Então, você que pode trazer pelo menos 1 quilo de alimento, você vai ajudar muitas pessoas juntando com outras pessoas.
0: Com certeza, pastor Miranda. Deus abençoe todos vocês, Deus abençoe, pastor Miranda. E nós aguardamos todos vocês aqui, tá bom? Fiquem na paz do Senhor Jesus.

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3: Usar senhas diferentes para cada aplicativo, configurar bloqueio de tela com biometria e nunca compartilhar códigos recebidos por SMS. Em caso de roubo do celular, a orientação é bloquear imediatamente as contas bancárias pelo telefone da central de cada banco e registrar um boletim de ocorrência. Acesso à internet. Rede alcança 93,6% dos domicílios brasileiros, é o que aponta levantamento. O acesso à internet disparou nas casas do Brasil, segundo o levantamento divulgado em março desse ano. O número representa um avanço significativo na inclusão digital do país, refletindo anos de expansão da infraestrutura de telecomunicações e a popularização dos smartphones como principal meio de conexão, especialmente nas regiões Norte e Nordeste. Apesar do avanço expressivo na conectividade, o desafio agora se desloca da conexão para a qualidade do acesso e o letramento digital. Ter internet não garante por si só que os usuários saibam utilizá-la de forma segura, crítica e produtiva. A alfabetização digital ainda é um gap relevante, especialmente entre os mais velhos e as populações de menor escolaridade. O crescimento do acesso à internet também impõe responsabilidades. Com mais brasileiros conectados, aumenta a exposição e a desinformação, golpes digitais e também conteúdos nocivos. Especialistas reforçam que a universalização da internet precisa vir acompanhada de políticas de educação digital para que os benefícios da conectividade superem os riscos.

0: Olá, que Deus abençoe você. Hoje eu vou compartilhar com os irmãos o fundamento. A Bíblia é a nossa única base de fé. Cremos que a Bíblia é a palavra de Deus e por isso a autoridade suprema, inspirada pelo Espírito Santo. E a verdade que ela comunica é imutável, inerrante, infalível e suficiente para transmitir a vontade de Deus à humanidade. Por ser a palavra de Deus, é completamente verdadeira e tem autoridade em si mesma, sendo a única regra de fé e prática para a igreja. A Bíblia é uma fonte de sabedoria que direciona a todos que acreditam nela. Ela é viva e eficaz e jamais voltará para si vazia. Nenhum outro documento ou normativa se iguala ou sobrepõe a autoridade da Bíblia. Continue nos acompanhando, pois iremos compartilhar com vocês todos os fundamentos de fé da nossa igreja. Que Deus te abençoe.
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Abra comigo a sua Bíblia no livro de Hebreus, por favor. Deixa Deus entrar no seu coração, deixa Deus entrar na sua casa, deixa Deus entrar na sua vida, deixa Deus agitar a sua casa, a sua vida. Vamos falar sobre o perigo de negligenciarmos a salvação. Negligenciar significa fazer pouco caso, não prestar atenção, tratar com desprezo, com relaxamento coisas que nos são ofertadas, com descuido, não prestar a devida atenção. Então presta atenção, porque Deus tem salvação para você hoje. Deus tem solução para você hoje. Existem coisas na vida, meus irmãos, que não podem ser negligenciadas nunca. Uma delas é a sua salvação. Leiamos a palavra de Deus. Mais uma vez, bem-vindos. Que Deus abençoe. Quero dizer a vocês que é um prazer poder falar de Deus para vocês. Leiamos a palavra de Deus. Portanto, convém nos atentar com mais diligência para as coisas que já temos ouvido. Diga comigo, ouvido. Para que em tempo algum nos desviemos delas. Porque se a palavra falada pelos anjos permaneceu firme, e toda transgressão e desobediência recebeu a justa retribuição, como escaparemos nós se não atentarmos para uma tão grande salvação, a qual, começando a ser anunciada pelo Senhor, foi-nos depois confirmada pelos que a ouviram, testificando também Deus com eles por sinais e milagres e várias maravilhas e dom do Espírito Santo, distribuídos por sua vontade? É uma pergunta. Como escaparemos? Eu peço aos irmãos que prestem profunda atenção, não se distraiam, não conversem, se possível for, não respirem, porque é preciso ouvir o que Deus tem a falar conosco. Portanto, convém nos atentar, ou seja, convém nos prestar mais atenção, convém nos dedicar com mais atenção para as coisas que já temos ouvido, para que em tempo algum nos desviemos delas. Prestar atenção em todas as coisas que Deus tem colocado na boca dos seus servos. Prestar atenção em todas as coisas que de todas as maneiras Deus tem falado conosco. Nos apegarmos a essa palavra com mais afinco, e não nos desviarmos delas em momento algum. Nós vivemos no século XXI, meus irmãos. Eu sou do tempo da ditadura militar, eu sou do tempo que a gente descia as avenidas gritando palavras de ordem. Eu sou do tempo que nós gritávamos contra o governo e fazíamos uma arruaça danada. As coisas foram mudando. O saber foi crescendo. O mundo foi alcançando uma ciência, ou seja, um conhecimento, e crescendo na tecnologia, crescendo na medicina, crescendo em todos, para todos os lados. E a impressão que nós temos é que nós começamos a nos achar tão sábios e tão conhecedores, que coisas que nós ouvimos na década de 60, 70, você vai dizer, pastor, mas o senhor é tão velho assim? Não sou tão velho assim. Claro, já passei de 27, né? Mas não sou tão velho assim, não. Mas a sensação que nós temos, meus irmãos, é que porque nós alcançamos um determinado conhecimento, nós nos aprofundamos até no conhecimento de Deus, na teologia, nos escritos, nas traduções dos originais, de repente nós passamos a entender que nós passamos a ser donos do nosso próprio nariz, e começamos a praticar um evangelho de eu acho que é assim, eu acho que é assim, eu entendo que é assim, porque nem tudo é como você pensa, de forma que muita gente acabou por se desviar do caminho da verdade, mesmo tendo ouvido a palavra da verdade. O meu tema aqui hoje é salvação, mas eu não posso deixar de falar, meus irmãos, para nós continuarmos prestando a atenção com muita diligência nas coisas que nós já temos ouvido, e nunca, em tempo algum, nos desviemos dessas coisas, dessa palavra, nunca. Nós vemos hoje várias linhas de pensamentos, mesmo dentro da esfera cristã.
Em nome da famigerada hermenêutica, que é boa quando legitimamente usada, a interpretação. Muitas pessoas têm criado as suas próprias religiões ou a sua própria maneira de se chegar a Deus. Mas não tem dois caminhos, só tem um. Não tem dois espíritos, só tem um. Não tem duas fé, só tem uma fé. Só existe um meio de nos acercarmos a Deus, e a interpretação se dá pelo Espírito. Quando não é pelo Espírito, é confusão total e as pessoas se desviam da presença do Senhor. Mas, meus irmãos, o nosso ponto está aqui. A palavra foi falada pelos anjos, a palavra que foi falada pelos anjos, podemos citar os 10 mandamentos, as palavras que foram orientadas, por exemplo, anjos de Deus, ou o anjo de Deus que falou a pessoas, mudem-se daqui para ali. Tudo que Deus falou através dos seus anjos aconteceu, a palavra permaneceu firme. E a Bíblia Sagrada fala que todas as pessoas que transgrediram até as palavras dos anjos, poderia ter colocado os profetas, essas pessoas receberam a justa retribuição pela sua desobediência. Aí a pergunta é: como nós vamos escapar se não prestarmos atenção a uma tão grande salvação? A salvação é grande, a perdição também é grande. Quando você recebe a salvação, você recebe uma grande salvação. Mas se você não está no caminho da salvação, a perdição também é grande. Os horrores que enfrentarão os perdidos serão horrores maiúsculos, coisa grande também. Como escaparemos nós se não prestarmos atenção a uma salvação que começou a ser anunciada pelo Senhor? Quem é o Senhor? Não, quem é o Senhor? Nesse caso, Jesus Cristo. É uma comparação que a Bíblia Sagrada está fazendo. O que a Bíblia está dizendo é: quando descia um anjo enviado por Deus, ele dizia isso aqui, é isso aqui, é isso aqui. As pessoas que diziam sim e obedeciam, essas pessoas eram livres, essas pessoas eram abençoadas. Mas quando as pessoas negligenciavam, quando as pessoas transgrediam, a desobediência dessas pessoas passava por uma justa retribuição, ou seja, por uma consequência de sua desobediência. A questão é que a palavra de Deus está dizendo, a palavra dos anjos foi boa, foi palavra de Deus. Mas quem está falando agora não é um anjo. Quem está falando agora não é um profeta. A respeito da grande salvação, essa salvação é muito maior do que a salvação que aconteceu em relação ao povo hebreu quando atravessou o Mar Vermelho. É uma salvação muito maior do que todo tipo de salvação que veio antes. Porque essa salvação é uma salvação que, primeiro, ela começou a ser anunciada pelo Senhor Jesus Cristo. Segundo, não é uma salvação que se resume apenas às coisas dessa vida ou ao tempo que você estiver vivendo no corpo dessa vida, porque é uma salvação eterna. Por isso que a palavra está perguntando: como escaparemos nós se não atentarmos para uma tão grande salvação que começou a ser anunciada primeiramente por Jesus Cristo? Por Jesus Cristo. Louvado seja Deus, aleluias. Não dá para negligenciar, não dá para fazer pouco caso, não dá para relaxar. Muita gente negligencia a salvação porque desconhece o fato da salvação. Algumas pessoas se descuidam da salvação porque se familiarizam com ela. É o famoso crente velho. É o famoso crente que ele vai ficando, logo depois vai se familiarizando, vai relaxando. Muitas pessoas negligenciam a salvação porque estão muito distantes do fato. Estão muito, muito distantes da questão da salvação. Muitas pessoas se desviam, muitas pessoas, infelizmente, negligenciam, porque simplesmente não querem prestar atenção, pensando assim: eu não prestando atenção, não serei passivo de nenhum juízo, não serei passivo de nenhuma retribuição, porque vou prestar total desconhecimento ao que estão falando, por não prestar atenção deliberadamente. Ou seja, não presto atenção, uma vez não prestando atenção, não posso ser cobrado de algo que eu não conheço. O fato de você, às vezes, achar que não, eu...
simplesmente vou ignorar, vou fingir que não é comigo. E muita gente quer fingir, não, quando o crente está falando, não é comigo não, meu negócio é outro. Eu não sou crente, não importa. A palavra de Deus, ela é escrita e todas as pessoas serão julgadas por ela. Tendo você conhecimento ou não, sendo você conhecedor ou não, sendo você negligente quanto a ela ou não. Não dá para ignorar o que Deus está falando conosco. Não dá para fazer vistas grossas aos pregadores do Evangelho. Me lembro, meus irmãos, de uma ocasião na década de 70, em São Paulo tinha um edifício chamado, ainda tem ainda, um edifício chamado Edifício Joelma. E esse edifício pegou fogo no ano de 1972 ou 3, não me lembro exatamente o ano, talvez alguém se lembre. E me lembro que havia um pastor no Brasil, era um pastor americano, só que ele morava em Varginha, Minas Gerais, e ele lançou uma pregação e falou a respeito de um acontecimento no dia desse incêndio. Tinha nesse incêndio um rapaz chamado Miguel. Já eram centenas de pessoas mortas. E esse rapaz se colocou numa janela, tipo um parapeito, num andar muito alto. E esse rapaz estava afastado dos caminhos do Senhor. E ele sabia que os seus pais serviam a Deus e oravam por ele. E ele não teve nem coragem de dizer: meu Deus, eu peço socorro. Ele disse: Deus dos meus pais, eu vou morrer aqui se o Senhor não me salvar. Eu sei que eu não terei a mínima chance de sobreviver. A única coisa que me resta aqui para não morrer queimado, uma morte horrível, é pular. Mas se o Senhor me der a salvação, fizer alguma coisa pela minha salvação, eu prometo ao Senhor que serei fiel ao Senhor até o último dia da minha vida. Quando ele acabou de fazer essa oração, nos conta o pastor Lawrence Olson, que apareceu uma escada de bombeiro no meio daquela fumaça espessa. Só dava para ver realmente aquela escada de bombeiro. E a escada passou, parou bem debaixo de onde ele estava. Era a salvação que ele havia pedido a Deus. Vocês sabem o que ele fez? Quem sabe o que ele fez? Diga amém. É fácil, ele pegou a escada e foi embora para a salvação. Mas o que acontece, espera aí, mas o que acontece é que muita gente está na mesma situação do Miguel. Pede a salvação, busca a salvação vem e aparece na frente dele, na frente dela, e eles negligenciam a salvação que lhes aparece, simplesmente se recusando a tomar o veículo da sua salvação. Nos conta também a história de outra pessoa, numa inundação fortíssima que aconteceu num estado de um outro país, e esse rapaz pedia: eu quero socorro, eu quero socorro, eu quero salvação, eu vou morrer. E a água passava forte, ele já estava no telhado da casa. E passou um grupo de bombeiros com um barco de borracha, um tipo de um plástico grosso, uma lona. Passaram, jogaram para ele uma boia e falaram: pega a boia e vem até aqui que a gente vai te salvar. Ele disse: não, no barco de lona ou borracha eu não quero, eu quero um barco mais seguro. Os bombeiros recolheram então a boia, a onda veio forte, levou ele e ele morreu. A salvação apareceu, mas ele não abraçou a salvação que apareceu para ele. A pergunta que Deus faz a você: como é que você vai escapar se você não prestar atenção a uma salvação que começou a ser anunciada pelo unigênito Filho de Deus em primeiro lugar? É. Jesus veio a essa terra. E a mensagem de Jesus sempre foi uma mensagem de salvação. Uma mensagem que levava as pessoas à reflexão. Uma mensagem que levava as pessoas para olharem para si mesmas. Ele dizia: arrependei-vos, arrependei-vos, é chegado o reino de Deus. Uma mensagem que parece pequenininha, para muitas pessoas parece fraquinha. Não é uma mensagem provida de uma teologia tão profunda, mas é uma mensagem direta e reta. E é a mensagem que eu estou pregando para você aqui hoje. Arrependa-te hoje, arrependa-te e entrega a tua vida para Deus. Está aí a escada da salvação para você fugir do fogo do inferno, ou está aí a boia da salvação para você não ser afogado nos mares dos seus pecados? Como escaparemos nós? O próprio Filho de Deus, minha gente, foi ele. E a Bíblia fala que depois dele, aqueles que ouviram o Senhor Jesus pregando confirmaram a mesma mensagem: arrependei-vos, arrependei-vos,
Deixa eu fazer uma pergunta para você. Você acha que você precisa de salvação? Salvação do quê? Salvação principalmente das todas as consequências do pecado. Você acha que você precisa de salvação? Muita gente acha que não precisa de salvação. Muita gente se vê confortável porque às vezes possuem bens materiais. Muitas pessoas se veem confortáveis porque agora concluíram um curso superior e se acham agora acadêmicos, né? São inteligentes demais para buscar algum tipo outro de salvação. Muitas pessoas pensam não precisar de salvação porque vivem cercadas de outras pessoas porque são famosas. E normalmente os puxa-sacos ficam ali ao lado dos famosos enquanto eles são famosos e têm dinheiro. Terminou o dinheiro e a fama, morre a míngua sozinhos. E às vezes sem dinheiro para comprar nem o próprio caixão. Você acha que você precisa de salvação? Havia um homem rico, a Bíblia Sagrada fala. E a Bíblia Sagrada fala que esse homem se vestia de linho finíssimo e vivia a sua vida de forma esplendorosa. Aí Lucas capítulo 16. Na porta da casa desse homem tinha um pobrezinho, cheio de chagas, feridas. Era o famoso não tinha onde cair morto. O rico não achava precisar de salvação, porque se sentia salvo, porque se sentia seguro, porque achava que as coisas, que o dinheiro, que a influência, que o status, que o top do status social podia oferecer, lhe satisfazeriam a vida, ou satisfariam, perdão, a vida, e quem sabe até a morte. Mas a Bíblia Sagrada diz que morreu o mendigo, e também morreu o rico. Morreu o mendigo, e a Bíblia fala que foi levado por anjos ao seio de Abraão. Olha a diferença, começa aí. Morreu também o rico, e o rico foi simplesmente sepultado, diz a palavra de Deus. Lázaro não foi levado por anjos ao seio de Abraão porque era pobre. Mas a história nos está fazendo entender que Lázaro um dia teve um encontro com Deus. Ninguém vai para o céu só porque é pobre. Ninguém vai para o céu só porque não tem uma roupa adequada para vestir, não. Muita gente rica vai terminar no céu e muita gente pobre vai terminar no inferno. Porque, meus irmãos, não tem a salvação quem não tem a fé para aceitar Jesus Cristo como Salvador. A questão é, está Deus na sua vida? A questão é, você aceitou a salvação que foi comprada por você e por nós todos lá na cruz do Calvário? Você aceitou o sacrifício de Cristo? A Bíblia Sagrada nos fala que morreram. Vocês sabem que a morte é uma realidade. Tem até uma frase que se fala muito, eu tenho até vergonha de falar ela, porque é tão batida, né? A morte faz parte da vida. Essa é bem podre, né, meus irmãos? Mas é verdade. A morte faz parte da vida mesmo. A morte é uma realidade, mas a gente se prepara para tanta coisa, a gente se prepara para viver, a gente se prepara para ter uma vida melhor, e tudo isso faz parte da vida, e eu aconselho. A gente se prepara para a velhice, mas dificilmente a gente se prepara para o dia da morte da gente. O rico não estava preparado, Lázaro sim estava. E a Bíblia Sagrada nos diz que Lázaro estava tranquilamente, eu vou dizer no céu, tá bom? Para não ficar falando seio de Abraão, vou dizer o céu. Lázaro estava tranquilamente no céu, enquanto o rico estava em tormentos no inferno. Sabe quando foi que ele levantou os seus olhos para olhar para Deus? Só quando já era tarde demais. A Bíblia fala que em tormentos, então ele levantou os seus olhos. E quando a Bíblia Sagrada fala que no sepulcro não se louva a Deus, acredita em mim, do sepulcro não tem mais salvação. Se você quer escapar da grande perdição, aceitando a grande salvação, enquanto você está aqui vivo, receba esse Deus como seu Deus, sirva esse Deus como seu Deus, receba esse Cristo como seu Cristo, receba Jesus como seu Salvador. Louvado seja Deus! A salvação não pode ser encarada como uma mera opção. A salvação não pode ser encarada como uma mera decisão.
A salvação, meus irmãos, é uma saída, é a única forma de escapar do fogo do inferno, da perdição eterna e dos tormentos que haverão de passar as pessoas que rejeitaram, que negligenciaram a mensagem de Deus. Está pesada a mensagem, meus irmãos? Irmão vem de São Paulo pregar uma mensagem dessa. É que, meus irmãos, eu tenho tanta vontade de ganhar alma que eu não aguento, eu tenho que pregar o que as pessoas sintam. Mas, pastor, eu estou sentindo medo com essa mensagem. Ótimo! Não que a mensagem de Deus traga medo, não! Mas o medo pressupõe juízo. E só recebem juízo as pessoas que sabem que ainda não venceram o pecado, não venceram a morte, ainda não se entregaram para Deus. Porque as pessoas que sabem que não há para elas nenhum tipo de condenação, a Bíblia fala que para os que estão em Cristo não há nenhum tipo de condenação. Esses estão tranquilos aqui, agora, amanhã, estarão daqui a 10 anos, porque sabem que os seus nomes estão escritos no livro da vida e não estão passivas de juízo, mas receberão a vida eterna e viverão para sempre nos céus. A Bíblia Sagrada nos diz que o Senhor começou, depois as pessoas que ouviram o Senhor pregando confirmaram. Eu imagino, meus irmãos, João, Tiago, é isso mesmo que ele falou, é isso aí mesmo. Se ele falou arrependemos, lá vamos nós também arrependemos. Até Pedro, meus irmãos, homem bravo que lascou a espada na orelha do servo do sumo sacerdote, de repente está lá: arrependemos e convertei-vos para que sejam apagados os vossos pecados e venha sobre vós o tempo de refrigério pela presença do Senhor. Aleluia. Oh, maravilha, aleluias. Maranhão, Deus te ama. São Luís do Maranhão, Deus te ama. Deus está aqui hoje para que você possa recebê-lo e para que você possa ter os seus pecados apagados e venha um refrigério pela presença de Deus na sua vida. Louvado seja o nome do Senhor. Só existe uma maneira de escapar das consequências do pecado: aceitar Jesus como seu Salvador. Mas, meus irmãos, não ficou só em Jesus falando, nos que ouviram ele falando. Versículo 4, a Bíblia fala: testificando também Deus com eles. Então Jesus falou, os que ouviram Cristo foram confirmando o que ouviram. Aí Deus falou: deixa eu entrar na festa também. Como é que o Senhor vai entrar, Deus Pai? Eu vou entrar aqui, faz o seguinte, eu levo sinais. Deixa eu entrar aqui com as maravilhas. Deixa eu entrar aqui com os milagres. E quer saber de uma coisa? Para não ficar só no Pai e no Filho, vamos colocar o Espírito Santo no meio também. E dons do Espírito Santo distribuídos conforme a sua vontade. Aleluia, louvado seja Deus, aleluias. Louvado seja Deus. A salvação da sua alma tem de estar acima de tudo que você possui, tem que estar acima de todas as pessoas que você tem colocado e de todas as coisas que você tem colocado antes de Deus. Deus exige a sua renúncia. Se você tem alguma coisa que está se interpondo entre você e Deus, você está correndo perigo. Por mais que você seja uma pessoa saudável, você não é uma pessoa eterna nesse corpo que você está vivendo. Deus está aqui, está falando ao seu coração: eu vim aqui e eu trouxe você aqui para falar isso que estou falando contigo. Toma uma atitude hoje, toma uma atitude para a salvação da sua alma. A salvação, meus irmãos, embora ela se concretize na eternidade, você pode desfrutar dos benefícios da salvação enquanto você está vivendo desse corpo também. Quanta gente antes de conhecer Deus, quantas pessoas antes de se entregarem ao Senhor Jesus, era uma vida de miséria, era uma vida de sofrimento, era capeta dentro de casa, era demônio para todo lado, era uma vida de contenda, de intriga, de futricas, nada dava certo. Chegava em casa, era aquela brigaiada com a mulher, e a mulher já gritava do outro lado: você pensa que eu sou seu escravo, é? Aí começava a briga terrível. Tanto que, com o passar do tempo, nem o marido nem a mulher queriam mais voltar para casa, que deveria ser um cantinho do céu. Parecia mais um pedacinho do inferno. Quantas pessoas, meus irmãos, infelizmente, antes de conhecer a Deus,
Só conseguia um pouco, eu diria, de entretenimento mental, eu diria assim, se é que, eu acho que é até errado falar isso. Quando usavam maconha, quando usavam cocaína, quando tomava cerveja, a pessoa fica meio desajustada, o álcool sobe, a cannabis sobe a cabeça. Aí a pessoa fica lá 15, 20 minutos, 2 horas lá falando bobagem, falando alto. Momento de euforia passageira. Mas no dia que essas pessoas se encontraram com Deus, e muitas delas estão aqui, e as coisas mudaram. Entenderam que não precisavam de maconha, não precisavam de cerveja, não precisavam de cachaça, não precisavam de uísque, não precisavam de cocaína, só precisavam de Deus. E tendo encontrado a Deus, tem desfrutado a presença de Deus. Deus tem prosperado a vida delas. Ou seja, mesmo que a salvação se concretize na eternidade, aqui Deus já começa te abençoando e fazendo a diferença na sua vida. Já começa. Não existe coisa melhor na vida, não existe, do que você saber que você é salvo. Isso tira o medo da morte, isso tira o medo da vida, isso traz felicidade, esperança e expectativa de que tudo está muito bem, mas não está tão bem que não possa ficar melhor. Deus ama você e Deus dá a você a salvação que você está buscando. Deus não quer ver você se complicando como esse rico aqui. Esse rico levanta os olhos em tormento e fala: Pai Abraão. Primeiro que Abraão não era pai dele, mas assim mesmo na educação do Senhor ele responde: sim. Uma gotinha de água, só uma gotinha. Eu sempre que venho para o Nordeste, meus irmãos, porque eu não conheço assim as regiões.

de água, eu posso ter certeza que ninguém, uma gotinha de água é muito pouco, é quase que insignificante. Vejam vocês o estado de um homem que tinha tudo, que vivia uma vida regalada, diz a Bíblia, cheio de possessões materiais, influência, de repente vai mendigando uma gota d'água. Uma gota d'água. Só para vocês terem uma ideia do tamanho do sofrimento que é estar no tormento, no distanciamento total e para sempre de Deus. Como você vai escapar se você não ouvir Jesus? Como você vai escapar se você não ouvir aqueles que ouviram Jesus? Como você vai escapar se você não ouvir Deus, que entra com sinais, com prodígios e com maravilhas? Como você vai se salvar se você não der lugar ao Espírito Santo e desfrutar dos dons que são distribuídos por Deus ou por Cristo através do Espírito Santo? Não tem jeito, não tem jeito, não tem jeito. Não tem jeito. Deus está falando contigo, você tem salvação? Às vezes, meus irmãos, nós jogamos fora a nossa salvação porque ficamos nervosinhos. Muita gente fica muito nervosinha com muita facilidade. Nós já não queremos mais sofrer dano nenhum. Eu acho engraçado que até hoje, meus irmãos, ainda temos aquelas pessoas que dizem: Senhor, eu sou crente, sou fiel, mas me dá 5 minutos que eu vou arrebentar a cara desse aqui. Onde é que está a sua salvação? Crentes que mentem, crentes que compram e não pagam, pedem dinheiro emprestado, mas é para o dia de São Nunca. Crentes que falam palavrão. As pessoas negligenciam a salvação por coisas que se interpõem entre elas e Deus. E muitas dessas pessoas, quando abrirem os olhos, será tarde demais. E o rico está lá, pá, água, água não, um pote. Então, olha, eu quero pregar para os meus irmãos que eu não quero que eles venham para cá. Mas como é que vai ser isso? Manda Lázaro, manda alguém que já morreu. Não pode. Não pode. Morreu, não tem como voltar para pregar. Acabou. Tem que ouvir o Lourival de Almeida, tem que ouvir o pastor da setorial, tem que ouvir os pregadores que pregam a verdade, tem que dar ouvido a esses. Dê ouvido a que Deus está falando. Essa voz aqui é minha, mas essa palavra aqui é de Deus. Ouça o que Deus está falando, que Ele está falando contigo. Põe em ordem a tua casa. Não tem como escapar se você não ouvir Jesus. Se você não ouvir o servo, se não, você não perceber que Deus está agindo, para que você possa ter fé, para que você possa recebê-lo como teu Deus. Recentemente, presta atenção, porque o engano está aí. Recentemente eu recebi um panfleto via WhatsApp. Uma pessoa me mandou um panfleto lá, uma concentração que iam fazer num determinado lugar. E estava lá o nome do rapaz, não sei o que lá das quantas, o homem que já foi no inferno 7 vezes. E ele está pregando. E juntamente com ele, o homem que morreu 5 vezes. E embaixo, oferta mínima 150. Uma pessoa que morre 7 vezes foi fazer uma campanha no inferno, né? Podia ficar por lá mesmo, né? Gostar tanto assim do inferno. O outro já morreu 5 vezes. Quem é esse? É o gatão? É o pastor gatão. Tem mais 2 vidas ainda. Morreu 5, tem mais 2, porque o pastor gatão tem 7 vidas, não é? E sabe o que acontece? As pessoas vão lá ouvir esse tipo de gente. As pessoas vão lá contrariando completamente a palavra de Deus por falta de conhecimento e por falta de atenção. Vão lá ouvir esse tipo de gente. Ouça o que Deus está falando contigo. Receba o Senhor Jesus como seu Salvador, porque não tem como escapar das consequências do pecado a não ser pelo sacrifício de Cristo. Cristo não só anunciou em primeiro lugar, mas Ele morreu pelos nossos pecados. Ele se entregou por nós na cruz do Calvário, para que nós tivéssemos a salvação. Eu não gostei de dizer tivéssemos o direito à salvação, porque nós não temos direito nenhum, meus irmãos. Nós somos pecadores. Para que a misericórdia nos alcançasse, fica melhor.

0: Então não tem como escapar. Nós temos, meus irmãos, num país da Europa, um celeiro grande, vou chamar de celeiro. Todo mundo sabe o que é celeiro? Um depósito grande, com todo tipo de planta, tal, tal, tal, porque se o mundo acabar, eles conseguem replantar tudo o que quiserem replantar, porque eles guardaram ali, é chamado de Arca de Noé. Cientistas dizem que em alguns anos nós vamos poder viver, habitar em qualquer um outro planeta. Mas não acredito nisso aí não, meus irmãos. Não acredito nisso aí não. Nós vamos poder habitar em outro planeta. Que a ideia dos homens é: vamos destruir esse aqui, vamos poluir tudo, vamos destruir, depois a gente vai para outro planeta. Mesmo que o homem consiga ir para outro planeta, você acha que nós brasileiros vamos para outro planeta, pagar uma passagem de foguete, viajar, não sei? Primeiro que eu não acredito. Segundo que nós, o nosso dinheiro, nosso povo, para povos considerados ou que se consideram melhores do que nós não somos nada. Vai pegar o foguetinho e vai morar em Marte. Há um planeta parecido com a Terra. Deixa eu dizer para você, nós vamos para o céu sem a necessidade de foguete, sem a necessidade de fazer nenhum tipo de movimento tecnológico, científico, ser, eu diria, nenhum membro honorário da NASA produzir foguete. Não pense que você vai habitar outro planeta, porque você não vai. Se você quer a salvação, você tem que aceitar Jesus como seu Salvador. Parece que nós estamos, mas esse povo crente é tudo meio doido. Nós não somos doidos não, meus irmãos, não. É que nós temos ouvido Deus falar. É que nós temos contemplado Deus operar. Eu tenho visto paralíticos andando. Quarta-feira eu estava pregando na sede, e ali pregando a palavra de Deus, Deus se manifestou e uma mulher vomitou uma coisa lá, que eu não sei nem dizer o que, que é, porque eu tenho estômago fraco, se eu olhar eu vomito também. A questão de 2 meses atrás, uma mulher colocou um câncer. Não tenho como dizer que Deus não é Deus e que Deus não existe, porque eu tenho visto Deus operar. O Senhor Jesus fala aqui: nem todos os milagres que foram realizados estão escritos nesse livro, mas os que estão escritos nesse livro foram escritos para que creais. Creia, se você não crê pela palavra, creia pelo menos pelos milagres que Deus faz. Certamente o que há de vir virá e não tardará. E como escaparemos nós se não atentarmos para essa salvação tão grande? Não tem jeito, meus irmãos, não tem jeito. Sem Jesus nós não temos salvação. Se nós não entregarmos a nossa vida para Deus, nós não temos salvação. Seja lá você quem for. Pode ser o meu pai, pode ser a minha mãe, pode ser o meu sobrinho, pode ser a minha netinha, porque eu sou avô agora, né, meus irmãos? Agora eu sou avô. Pode ser quem for. Pode ser o presidente da república. Se não tem Jesus, não tem salvação. Pelo menos na salvação, todos nós estamos equiparados na condição e no direito. Para a salvação, não é, primeiramente os americanos. Tem essa coisa, né? Tudo é americano. Como se americano tivesse alguma coisa diferente da gente, né? Depois o americano e o europeu. Não, na salvação não. Na salvação não há acepção de pessoas. Deus não faz acepção de pessoas. Deus ama você aqui do São Luís do Maranhão. Deus ama o americano também. Deus ama o argentino também. Deus ama o paulista também. Deus nos ama todos por igual. Deus não ama ninguém porque alguém fez alguma coisa para merecer o seu amor. Mas o amor de Deus por nós é incondicional. Deus nos ama. Deus ama você. Aceita Jesus. Viva para Deus e garanta a sua salvação. Garanta o seu lugar na glória, na mansão ou nas mansões celestiais. Não tem como escapar, a não ser que você aceite Jesus como seu Salvador, a não ser que você tenha esse Deus vivo na sua vida. Que Deus abençoe vocês, meus irmãos. Que Deus os guarde. Mas Deus abençoe vocês. Deixa eu dar um abraço em vocês. Dá um abraço, um abraço, um abraço de urso. Um abraço gostoso em todos vocês. Digam comigo assim: a paz do Senhor Jesus, a paz do Senhor Jesus, a paz do Senhor Jesus.
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A gente tem falado com as mães e elas falam, Débora, minha filha, meu filho nunca teve uma oportunidade de participar de uma festa assim. Então, se você vai estar trabalhando no dia, arranje alguém para trazê-lo, tá? Você pode, então, adiar esse compromisso e vir com seu filho? A sua participação junto com o filho é uma maneira de que seu filho entenda o quão importante essa festa é para ele. 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A minha avó veio comigo. Traga toda a família, traga a avó, tio, prima, traga todo mundo. 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Traga a criançada da comunidade. Você pode alugar aí uma van. Ah, mas eu não sou professora. Não tem importância. 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Traga uma criança não crente. Traga a criança da creche. 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
4: O Senhor Deus nos diz na sua palavra: eu amo os que me amam, e os que de madrugada me buscam, me acharão. 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
5: Preciso neste momento para compartilhar essa live, compartilhar esse momento. Nós já estamos aí com muita gente já aguardando o momento da oração e temos aí ainda 8 minutinhos para nós falar um pouquinho do amor de Cristo, falar um pouquinho aqui do que o nosso Deus tem feito. A oração feita por um justo pode muito seus efeitos. Passagem bíblica que nos chama a atenção. E esta oração

pedindo a Deus para que o nosso Deus venha nos despertar. Você acredita nisto? Você crê no poder glorioso de Jesus? Então faça esse trabalho tão importante, o evangelismo digital, você sendo evangelista, para que você possa ajudar outras pessoas. Quantas pessoas que nesta noite, ou até mesmo na madrugada, está tentando o suicídio, está tentando dar um fim em sua própria vida, ou abandonar a casa, pessoas desiludidas, pessoas que estão desanimadas, convido vocês para refletir na bondade e na misericórdia do nosso Deus. Amanhã, quinta-feira, daqui a pouquinho, daqui 5 minutinhos, já é um feriado no estado de São Paulo, e as nossas igrejas Deus de Amor estarão de portas abertas aqui na sede mundial também. Teremos nesta próxima sexta-feira o culto de libertação. Vocês não podem perder essa grande oportunidade de vir buscar a bênção de Deus. E lembrando também, irmãos, que temos, além da oração aqui, desta live que estamos aqui fazendo, também temos o Santuário da Oração aqui no Templo da Glória de Deus. Muitas pessoas de outros ministérios, pessoas que saem de casa nesse propósito para buscar a Deus aqui no Santuário da Oração. Você também pode participar, entrada franca, oportunidade para que todos recebam de Deus esta oportunidade de se renovar, se despertar na presença do nosso Deus. Facebook, Igreja Deus e Amor, Instagram, Igreja Deus e Amor Oficial, YouTube, Igreja Deus e Amor Oficial, você pode se inscrever e você pode já compartilhar os links para as pessoas que tanto precisam da ajuda do nosso bom Deus. Ouvintes, neste momento, eu quero convidar vocês para a leitura de uma palavra, leitura da Bíblia Sagrada, a palavra do nosso Deus, e quero fazer questão de, junto com vocês, ler esses versículos. Aqui gosto muito desse Salmo, Salmos capítulo 139, que nos diz assim, Salmos de Davi, versículo 1, Senhor, Tu me sondaste e me conheces, Tu conheces o meu assentar e o meu levantar, de longe entendes o meu pensamento, cercas o meu andar e o meu deitar, e conheces todos os meus caminhos. Sem que haja uma palavra na minha língua, eis que, ó Senhor, tudo conheces. Tu me cercaste em volta e puseste sobre mim a tua mão. Tal ciência é para mim maravilhosíssima, tão alta que não posso atingir. Para onde me irei do teu espírito? Ou para onde fugirei da tua face? Se subir ao céu, tu aí estás. Se fizerdes no céu a minha cama, eis que tu ali estás também. Se tomar a asa da alva, se tomar as asas da alva, se habitar na extremidade do mar, até ali a tua mão me guiará e a tua destra me susterá. Se disser, de certo as trevas me encobrirão, então a noite será luz à roda de mim. Nem ainda as trevas me escondem de ti, mas a noite resplandece como o dia. As trevas e a luz são para ti a mesma coisa, pois possuíste o meu interior, entreteceste-me no ventre de minha mãe. Eu te louvarei, porque de um modo terrível e tão maravilhoso fui formado. Maravilhosas são as tuas obras, e a minha alma sabe tudo muito bem. Os meus ossos não te foram encobertos quando no oculto fui formado, entretecido como nas profundezas da terra. Os teus olhos viram o meu corpo ainda informe. No teu livro todas estas coisas foram escritas, quais iam sendo dia a dia formadas, quando nem ainda uma delas havia. E quão preciosos são para mim, ó Deus, os teus pensamentos, quão grande é a soma deles. Se os contasse,
seria em maior número do que a areia. Quando acordo, ainda estou contigo. Ó Deus, tu matarás de certo ímpio. Apartai-vos, portanto, de mim, homens de sangue, pois fala malvadamente contra ti. E os teus inimigos tomam o teu nome em vão. Não aborreço eu, ó Senhor, aqueles que te aborrecem, e não me aflijo por causa dos que levantam contra ti. Aborreço-os com ódio completo. Tenho-os por inimigo. Sonda-me, ó Deus, e conhece o meu coração. Prova-me e conhece os meus pensamentos. E vê se há em mim algum caminho mau, e guia-me pelo caminho eterno. Eis aí a palavra do Senhor. Eu gosto muito desse Salmo 139, principalmente que o nosso Deus deixa bem claro através do salmista a forma que Deus nos criou e o cuidado que Ele teve conosco, mesmo ainda o nosso corpo informe, ou melhor, na formação no ventre da minha mãe. Que coisa tremenda, ouvintes. É motivo de nós refletir, glorificar, exaltar o nome do Senhor. Mesmo que você esteja aí passando por um momento difícil, lembre-se, o nosso Deus te conhece muito bem. Ele sabe até que ponto você pode suportar. Ele jamais vai te colocar algo além daquilo que você suporte. Por isso eu convido vocês, neste momento, após a corda desses hinos, ou do hino que vamos ouvir, já entraremos em oração, em clamor ao nosso Deus. Clamemos ao Senhor, bondoso Deus e Pai. Eu quero agradecer por este momento tão importante, esse momento de estarmos em oração, iniciando esse clamor. Oh, meu Deus, eu não tenho palavra para expressar a gratidão do meu coração, o quanto o Senhor tem nos abençoado. O quanto o Senhor tem dado a nós oportunidades para nós pararmos um instante, deixar os nossos afazeres, invocar o nome do Senhor. São momentos, Senhor, tão importantes em nossas vidas que muitas vezes deixamos passar, muitas vezes deixamos esse momento passar achando que não vai surtir tanto efeito na busca de um coração quebrantado. Meu Deus, eu quero agradecer pelo que o Senhor fez por nós, dando do Teu melhor, enviando o Teu amado Filho Jesus para morrer por nós na cruz do Calvário. Oh, meu Deus, quanto amor, quanto cuidado, Senhor Deus, o Senhor tem para com aqueles que invoca o Teu nome neste momento juntamente comigo. Senhor Jesus, perdoa todos os meus pecados, pecados que praticamos muitas vezes por palavra, obra, pensamento, atitude, comportamento, maneiras de nós abordar certos assuntos, ou até mesmo, se, por falta de vigilância, precipitar em algumas palavras. Senhor, perdoa-nos, ó Deus, também, nos momentos que deveríamos agradecer ao Senhor e muitas vezes não fazemos. Nós chegamos diante do Senhor muitas vezes com um olhar altivo, com um coração soberbo. Senhor, trabalhe em nossos corações e repreenda tudo aquilo que não é do Senhor, tudo aquilo que não te pertence, tudo aquilo que vem para tentar tirar nós do foco, tirar nós da direção. Meu Senhor, eu quero agradecer também, Senhor Jesus, que antes da Tua morte, o Senhor prometeu aos discípulos que era para eles permanecerem em Jerusalém, até que do alto fosses revestido de poder, e assim o fizeram. E lá em Atos capítulo 2, nós vemos o cumprimento da profecia do profeta Joel. Oh, meu Senhor, que poder, que graça divina
o Senhor manifestou naquele dia. Irmãos que estavam ali até mesmo pesarosos diante da perseguição, mas após receber o Espírito Santo, todos eles foram encorajados, fortalecidos, pessoas destemidas, porque o teu Santo Espírito Consolador, ah, meu Senhor, se apoderou dos nossos irmãos. Oh, meu Deus, mesmo aqueles que estavam no lado de fora não compreendiam absolutamente nada do que estava acontecendo, mas o Senhor usou Pedro ao ponto de dizer a eles que aquele povo, o teu povo, os nossos irmãos, não estava embriagado sendo a terceira hora do dia. O que estava acontecendo ali era o cumprimento da profecia de Joel, que o Senhor derramaria o teu espírito sobre a carne, sobre o povo. Isso aconteceu. Oh, meu Jesus, após a tua morte, muitos apostaram que a igreja iria se acabar. Muitos diziam que agora a igreja ia se dispersar, ia se acabar, a igreja ia deixar de existir. Mas foi ao contrário, Senhor. A igreja cresceu. O Senhor foi levantando homens e mulheres cheios da tua presença. E se estendeu por séculos até chegar no presente século, século 21, onde estamos neste momento, orando, clamando e pedindo o renovo, a restauração. Oh, Espírito Santo, eu quero te louvar e engrandecer pelo que tu faz em nosso meio, quer seja nos cultos, quer seja no momento do louvor, de um testemunho, ou através do programa, através das lives, o quanto o Senhor tem manifestado esta glória, o teu poder. Eu não tenho palavra para expressar a minha gratidão, Senhor, pelo que o Senhor tem feito através desta igreja, pelo que o Senhor tem feito através da igreja do Senhor. Muito obrigado, Senhor, pelas vidas que se convertem. Muito obrigado, Senhor, pelas vidas que estão retornando. Pessoas que deixaram a casa do Senhor um dia e agora estão arrependidas. Quantas delas que neste momento, ao ouvir esta oração, estão querendo voltar, mas não encontram forças. Mas o teu Santo Espírito, oh Espírito Santo, o Senhor vai agir. Eu tenho certeza que o Senhor já está preparando corações. E estas pessoas que estão afastadas do Evangelho, que deixaram, estão sentindo muita falta, a alma dele está gemendo, está pedindo socorro, está pedindo misericórdia, e nós como igreja estamos orando, intercedendo por elas. Eu peço, Senhor, que o Senhor venha usar os pregadores, que vão usar a tua, vamos fazer uso da tua palavra neste novo dia, que irão pregar o Evangelho de Jesus Cristo. Que o Senhor possa usar a cada um dos pregadores, que muitas vidas possa vir ao arrependimento, que muitas delas possam declarar que a partir de hoje serão pessoas fiéis a Cristo e terão o Senhor como Salvador de suas vidas. Senhor Jesus, eu também apresento neste momento os novos convertidos, que estão passando por um momento, por um processo de libertação, estão enfrentando lutas, estão enfrentando dificuldades, barreiras, algumas delas até pensando em desistir. Eu peço ao Espírito Santo que o Senhor venha mover esses corações, que essas vidas possam ser impactadas pela tua presença, que essas vidas possam ser impactadas, Senhor. Senhor, não é a minha oração, são dezenas e dezenas e milhares de pessoas que neste momento oram comigo. Senhor Jesus,
Tem tanta coisa acontecendo, Senhor. Os sinais da Tua volta demonstram, aponta para as profecias que está se cumprindo dia após dia. Mas eu tenho certeza que muitas vidas estão sendo agora tocadas. Estão sendo tocadas pelo Senhor para que elas venham tomar uma decisão. Os que estão afastados, reconciliar. Os que ainda não tomaram a decisão de entregar a vida para o Senhor, que elas possam fazer no dia de hoje. Senhor Jesus, eu oro também neste momento em favor da diretoria da Igreja Deus e Amor. Apresenta a tua serva, irmã Ireni Miranda, Senhor. Visita a tua serva agora, repreendendo todo o mal, dando a ela saúde. Espírito Santo, toca, Senhor, na vida dela, que ela possa receber restauração, receber poder, receber a graça divina do Senhor. Oh, meu Jesus, Senhor, o Senhor colocou ela, Senhor, diante dessa grande responsabilidade, desta obra, Fundação Reviver. Senhor, eu peço que o Senhor possa continuar restaurando a vida dela em todas as áreas, abençoando, Senhor, fortalecendo, para que ela sempre venha estar conosco nos cultos. Meu Deus, continua fortalecendo. Apresento também, Senhor, a nossa irmã Débora Miranda. Usa a tua serva, continue fortalecendo, dando graça, saúde. Senhor, visita o pastor Lorival de Almeida, Senhor, que sempre está orando por nós, sempre está intercedendo por nós também. Abençoa teu servo, dando graça, poder, unção, restauração, fortalecendo toda a vida dele, Senhor, dando força, graça, Senhor. Abençoa o presbítero Davi Miranda Neto, continua usando teu servo também, Senhor. Abençoa todo esse trabalho que está sendo realizado. Oh, Espírito Santo, abençoa o Ministério Regenere, abençoa o Expansão Jovem, abençoa as crianças, abençoa todos que estão envolvidos nesta grande obra. Senhor, abençoa a Santa Ceia deste próximo sábado e domingo também. Abençoa a vida dos nossos irmãos membros que estamos sentindo a falta deles. Que eles possam estar conosco nesta ceia. Senhor, eu oro também pela diretoria executiva. Entrego a minha vida em tuas mãos, Senhor. Entrego o meu coração, a minha vida, Senhor, o meu tudo em tuas mãos. Abençoa o pastor Osmar de Oliveira. Abençoa o pastor Fabrício Beata. Abençoa também, Senhor, nosso irmão presbítero Marco Magno. Abençoa, Senhor, os demais pastores, pastor Wilson, também o pastor Gerry, nossa irmã Maria José. Apresenta em tuas mãos, Senhor, a diretoria executiva. Apresenta os pastores desta igreja, os presbíteros, diáconos, obreiros, dirigentes das nossas congregações. Apresenta o Senhor da menorzinha até a maior igreja que temos nesse imenso Brasil e até mesmo em outros países. Apresenta os nossos irmãos que estão orando conosco agora, que estão clamando, colocando diante do Senhor os problemas, as dificuldades, as enfermidades. Pessoas que estão questionando, fazendo perguntas para o Senhor nesta oração, querendo saber até quando essa prova vai permanecer nessas vidas, em suas vidas, em suas casas. Mas o Senhor está cuidando. O Senhor está cuidando. E eu estou aqui, Senhor, glorificando o teu nome, porque o Senhor tem sustentado não somente a mim, a minha casa, a minha esposa, os meus familiares, mas o Senhor tem nos sustentado, Senhor, nesta presença tão gloriosa que não pode faltar em nossas vidas, que é a tua presença. Espírito Santo, continua movendo através da sua glória. Oh, meu Senhor,
Senhor Jesus, abençoa os nossos irmãos que estão orando conosco lá no extremo norte do nosso Brasil. Abençoa os nossos irmãos também lá nas regiões mais distantes, além das grandes cidades da região norte. Temos também os nossos irmãos ribeirinhos, nossos irmãos que estão nas aldeias, nossos irmãos que estão acompanhando esta oração e orando conosco, lá na fazenda, no sítio, nas chácaras. Apresenta os nossos irmãos às nossas igrejas, nas grandes, médias, pequenas cidades. Apresento também os nossos irmãos que estão orando comigo agora, lá no Nordeste, também no Centro-Oeste. Abençoa, Senhor, as nossas igrejas. Abençoa os nossos irmãos. Abençoa os nossos irmãos aqui da região Sudeste, da região Sul do nosso Brasil. E também, Senhor, apresento as autoridades constituídas da nossa nação, as autoridades constituídas na esfera federal, estadual, municipal, as Forças Armadas, a Polícia Militar, a Polícia Metropolitana, a Polícia Civil. Senhor, apresento, Senhor, os governadores, apresento, Senhor, o presidente, apresento, Senhor, todas as autoridades constituídas na nossa nação. Senhor, nós estamos num país tão abençoado, estamos num país tão abençoado, Senhor, que eu entrego esta nação em Tuas mãos. Eu entrego no Brasil em Tuas mãos, Senhor, para o Senhor fazer um grande movimento, o Senhor trazer um grande avivamento na nossa nação, para que o Brasil continue sendo o celeiro que possa levar a semente do Evangelho a outras nações. Senhor Jesus, eu apresento os nossos irmãos vizinhos que fazem fronteira com o nosso Brasil, nossos irmãos que abram hispano, Deus Santo, bendiz nossos irmãos, bendiz nossos irmãos, Senhor, que clama conosco em la ciudad, em los departamentos, irmãos que se encontram agora clamando, suplicando a misericórdia. Oh, Deus Santo, Deus Poderoso, eu clamo por misericórdia. Eu oro por misericórdia, Senhor. Abençoa os nossos irmãos da Argentina, do Uruguai, do Paraguai, da Bolívia, da Colômbia, nossos irmãos do Peru. Meu Deus, abençoa todos os nossos irmãos aqui na América do Sul, nossos irmãos da América Central, nossos irmãos da América do Norte, nossos irmãos lá no Canadá, nos Estados Unidos, também no México. Apresento, Senhor, as nossas igrejas, os nossos irmãos, para que o Senhor possa fortalecer, mesmo em terras distantes, mas estão lá, Senhor, clamando conosco, independente o fuso horário. Apresento também, Senhor, o continente africano, apresento o continente europeu, apresento, Senhor Jesus, os nossos irmãos da Venezuela, que estão juntando forças para se reerguer após o terremoto que houve naquele país. Quantas vidas ceifadas, quantas famílias enlutadas, quantas pessoas que agora parece que a ficha ainda não caiu e estão lá achando que parece que é um pesadelo, mas na verdade não é um pesadelo, é a realidade. Oh, meu Deus, eu oro, Senhor, por este pai que perdeu os filhos desse terremoto, por esta mãe que perdeu o esposo, os filhos desse terremoto. Meu Deus, tenha misericórdia, Senhor.
apressa a tua vinda, Senhor. Os dias não estão sendo fáceis. Os dias não estão sendo fáceis, Senhor. Quanta tribulação, quanta angústia. Meu Deus, quantas guerras, Senhor. Oh, meu Jesus, tenha misericórdia, Senhor. O mundo está em uma aflição, em uma angústia. Senhor Jesus, tenha misericórdia. A tua igreja clama, a tua igreja ora, a tua igreja levanta agora estas orações em súplicas, pedindo misericórdia. Uma coisa eu sei, Senhor, estou certo disto, que o Senhor não perdeu o controle da obra da tua criação. O Senhor sabe como agir no tempo certo, na hora certa. Por isso eu clamo por misericórdia. Senhor, abençoa nossos irmãos lá na Ucrânia, na Rússia. Aquelas guerras, Senhor, que já vai para vários anos. É guerra, é morte, é destruição. Senhor, tenha misericórdia. Eu clamo por misericórdia, Senhor. Eu clamo ao Senhor pedindo misericórdia. Os países, Senhor, onde impera o socialismo, o comunismo, onde há a proibição da propagação do Evangelho, onde pregar o evangelho é um crime, até levando os pregadores à morte. Oh, meu Deus, estamos no século 21, Senhor. E ainda estamos enfrentando esta situação. Irmãos perdendo suas vidas por amor ao evangelho. Quanto sangue sendo derramado. Mas uma coisa estou certo, Senhor. Estou certo e convicto disto. Por mais que o inimigo se levante para tentar calar ou destruir a igreja, esta igreja, a igreja do Senhor, permanecerá. A igreja do Senhor permanecerá nesse foco, nesse propósito, no objetivo de cumprir a ordem do Senhor, a ordem do ide por todo mundo, pregai o evangelho a toda criatura. Eu apresento, Senhor, todos os países da Europa, onde nós temos igreja, Deus e amor. Apresento os nossos irmãos. Apresento, Senhor, também as dificuldades que há na África. Apresento também os nossos irmãos que oram conosco lá na Ásia, na Oceania. Temos irmãos do Brasil em todos esses países. Viajaram, foram para tentar uma vida melhor. Mas eles sentem falta do que nós temos no Brasil. Que é esta fé, esta comunhão, a intercessão. Mesmo estando várias horas pelo fuso horário na nossa frente. Mas eles estão lá orando, Senhor. E o Senhor é poderoso, conhece cada um deles. Conhece as dificuldades que eles estão passando. Apresenta essas vidas. Apresenta esta pessoa que está hospitalizada. Esta pessoa que está passando por um processo doloroso. Esta pessoa que está passando por um processo. É enfermidade, traz enfermidades, levando esta pessoa a viver mais em um hospital do que na sua própria casa. Tenha misericórdia, Senhor. Senhor Jesus, repreenda o espírito da morte, repreenda esta enfermidade, quer seja na coluna, no quadril, na cabeça, no coração. Senhor, tu és poderoso para realizar o milagre, eu acredito, eu creio nisto. Quantas mães que estão com seus filhos em um hospital já há vários meses, meu Deus, tenha misericórdia. Senhor, eu clamo por compaixão, Senhor. Senhor Jesus, olha a situação, o clima tenso dentro deste hospital. Famílias desesperadas, famílias que estão angustiadas.
Meu Deus, tenha misericórdia. Oh, Espírito Santo de Deus, continue agindo e atuando nesses corações, para que as esperanças delas não venham a morrer, mas que seja renovada através desse clamor. Eu intercedo, Senhor, pelos profissionais da área da saúde, os médicos, enfermeiros, e até mesmo aqueles que trabalham na área da limpeza, nesse pronto-socorro, nesse hospital. Apresento essas vidas, Senhor, para que o Senhor possa ajudar a cada uma delas. Não estamos aqui para julgá-las, não estamos aqui para apontar, mas estamos aqui para interceder por essas pessoas. Senhor Jesus, eu oro também para os presidiários, aqueles que estão presos em uma cela. Muitas delas conheciam o Evangelho, mas pelas más companhias acabou pegando, acabou fazendo algo, acabou furtando, acabou praticando tanta coisa. E foram julgados e condenados para cumprir uma sentença no regime fechado. E agora estão ali orando conosco, pedindo misericórdia. Senhor Jesus, eu clamo, Senhor, por essas vidas. Apresento, Senhor, os nossos membros da nossa igreja. Aqueles que estão enfermos, aqueles que estão doentes, aqueles que estão com síndromes, muito falado e conhecido no nosso meio. Síndrome de burnout, síndrome do pânico e vários outros. Eu apresento essas vidas, Senhor. Senhor Jesus, eu apresento esse pregador que está tão desanimado, que perdeu o prazer de falar do amor de Cristo. Como é bom falar do amor do Senhor. Como é bom pregar a Tua palavra. Como é bom falar da grandiosidade, do imensurável amor do Senhor para com o Seu povo. Senhor, renova esse pregador. Renova esse obreiro. Renova esta pessoa, Senhor, que está pedindo misericórdia. Senhor Jesus, eu apresento também a obra social da Igreja Deus e Amor, Fundação Reviver, também Reviver Help, Deus e Amor, todos os projetos que já está em andamento, projeto que já está avançando dia após dia. Eu apresento, Senhor, todos que estão envolvidos e principalmente os mantenedores desta obra. Muito obrigado, Senhor, pela vida de irmãos abençoados que têm ajudado esta grande obra. Abençoa os dizimistas, os ofertantes, aqueles que colaboram em prol da Tua obra, para o envio de obreiros para o exterior, para a manutenção da Tua casa. Senhor, abençoa a todos, Senhor, a todos que estão envolvidos direto e indiretamente. Apresento essas vidas que não são membros, mas são simpatizantes, frequentadores da nossa igreja. Senhor, abençoa o santuário da oração que neste momento está recebendo tantas pessoas para orar, para buscar a Tua presença. Apresento também, Senhor, as pessoas em situação de rua, aquelas pessoas que deixaram as suas casas e hoje outras perderam tudo e estão vivendo debaixo dos viadutos, crianças, senhoras, pessoas enfermas, que estão debaixo de um viaduto, expostas à violência, expostas a tudo, ao vício, ao tabaco, à prostituição. Meu Deus, tenha misericórdia. Senhor, salva essas pessoas, Senhor. Entra com providência para que essas vidas possam ser renovadas, restauradas e possam regressar novamente ao vínculo

0: estamos agora fazendo diante do Senhor, as estratégias satânicas, as estratégias do diabo, que o diabo planejou, arquitetou para tirar vida de pessoas em rodovias, na cidade, através do assalto, bala perdida, sequestro, já está repreendido agora no nome de Jesus. Que todas essas obras que Satanás arquitetou e planejou para realizar nesta madrugada seja repreendido agora pelo sangue de Jesus Cristo. Sai desta casa, sai deste lar, desta família, Satanás. O sangue de Jesus tem poder. E é neste sangue que nós te expulsamos, é neste nome, o nome santo de Jesus Cristo, todas as obras do inferno, seja repreendida e desfeitas pelo sangue do Cordeiro, pelo sangue de Jesus Cristo. Senhor, continua fortalecendo vidas, continua fortalecendo corações, continua derramando da tua graça, do teu poder. Senhor Jesus, abençoa os nossos irmãos que estão acompanhando esta oração, ou muitas delas não tiveram força para expressar uma só palavra. Eu peço, Senhor, que o Senhor possa renovar, restaurar essas vidas, que ainda nesta oração elas possam reconhecer que elas necessitam e precisam e dependem do Senhor, para que possam receber a bênção do nosso Deus. Eu te agradeço, no nome de Jesus.
1: Quero saudar os ouvintes de casa com a gloriosa paz do Senhor Jesus. Quem vos saúda é sua irmã em Cristo, Maria Lorena. A palavra do Senhor aberta nos Salmos 40. Esperei com paciência no Senhor, e Ele ouviu o meu clamor. Esperamos na promessa, esperamos a volta de Cristo. Está tão prestes a acontecer, não desanima o ouvinte de casa. Seja firme e constante na presença do Senhor. Oramos ao Senhor. Senhor, meu Deus e meu Pai, aqui estamos mais uma vez na tua presença, para te dar graças, graças, graças, Senhor, por mais um dia que passou, meu Pai, por mais uma madrugada que o Senhor nos alcança, pela tua infinita misericórdia, Pai. Eu te louvo, Jesus querido, pelas bênçãos recebidas, meu Pai. Te damos graças e honras e glória, Senhor, assim como Samuel falou, até aqui o Senhor nos ajudou. Pai, como é maravilhoso saber que o Senhor não nos desampara. Em todos os momentos, o Senhor está com este ouvinte, até mesmo o momento que ele não percebe, mas o Senhor está do lado dele. Pai, abençoa este lar, esta família, abençoa seu trabalho, seu novo dia, seu novo amanhecer, meu Pai. Te damos graças, graças, graças por tudo. Graças pelo teu grande amor, meu Pai. Graças pelas almas que tomaram a decisão e te aceitaram como Senhor e Salvador da sua alma nesse dia que passou, meu Pai. Eu te louvo, Jesus querido, por aquela ovelhinha que regressou para seu abrisco, para o rebanho. Pai, nós te louvamos por cada culto, Jesus querido. Nós te louvamos por cada mensagem pregada, por cada

0: Amor que chegou perante o teu trono, Senhor Jesus, nós te louvamos, ó Pai. Queremos te agradecer também, meu Pai, pelo sacrifício do Calvário. Através desse sacrifício é que nós chegamos aos teus pés, ó Pai. Através do sangue derramado lá na cruz do Calvário, que nós temos, Senhor, esta liberdade, esse acesso de entrar agora perante o teu trono, meu Deus. Eu te louvo, Jesus querido, por tantas promessas, por tantas bênçãos, meu Pai. Eu te louvo, Jesus, pelo prover do pão, pelo prover das águas, Senhor. Eu te louvo, Jesus querido, por mais esta oportunidade, meu Pai, entrar no teu santuário para clamar a tua misericórdia. Pai, perdoa nossos pecados, aquilo que nós te entristecemos, meu Pai, seja por palavra, por obra, meu Pai. Lembra da tua misericórdia e do teu perdão. Perdoa pela tua infinita misericórdia, Pai. Aquela oração, meu Deus, que deixamos de clamar perante o teu trono, mas assim mesmo o Senhor usou de misericórdia e nos deu grande livramento, Pai. Em nome de Jesus eu te suplico agora, livra nossa casa, nossa família, livra, Senhor, aquele lar, meu Pai, e que está em contenda e pelejas terríveis, meu Pai. Repreenda a fúria do diabo, Senhor. Pai, que haja um amanhecer de paz em cada lar. Aquela família, meu Deus, que está em contenda, Pai, que eles possam se perdoar e reconciliar. Derrama a tua graça soberana, meu Pai. Derrama teu Santo Espírito, meu Deus. Lembra da tua misericórdia. Pai, em nome de Jesus Cristo agora, alcança, Senhor Jesus, a membresia da tua igreja, meu Pai, aonde tiver alguém de joelho dobrado, Senhor, derrama sobre ele a tua misericórdia, derrama a tua graça, teu Santo Espírito, meu Pai, vai derramando teu poder sobrenatural, meu Pai. Traga um grande avivamento, Senhor. Aviva a tua obra, aviva a tua igreja, Pai. Que o avivamento que Abacuque, meu Deus, pela fé ele contemplou, meu Pai, aviva a tua obra no meio do Deus amo, anos e nos notifica, meu Pai, derrama a tua graça soberana, meu Pai, vai derramando do teu Espírito Santo, que haja um avivamento, meu Deus, traga um despertamento espiritual. Ah, Senhor, aquela graça soberana, aquele poder reclama-se. Que o Senhor... Senhor tem prometido, meu Pai. Lembra que está escrito na tua palavra que nos últimos tempos, Senhor, derramará do seu Espírito sobre toda a carne, meu Pai. Em nome de Jesus, eu te suplico agora. Que haja um derramamento pentecostal. Senhor, traga um avivamento sobre a mocidade. Aviva a tua igreja, aviva a tua obra, Pai. Aviva o ministério daquele pastor, daquele presbítero. Aviva aquele diácono, aquele obreiro, aquela obreira. Traga um avivamento sobre a membresia, meu Pai. Aviva a tua obra, Jesus querido. Eu já posso sentir o calor do teu Espírito sendo derramado. Vai derramando esta graça soberana, Pai, em nome de Jesus. Eu te suplico, aviva a tua obra, meu Deus. Levanta homens e mulheres revestidos de poder, meu Pai, com visão de alma, Jesus querido. Em nome de Jesus, meu Pai, lembra, meu Deus, os indígenas, Senhor, ali no Mato Grosso do Sul, em Manaus, Jesus querido. Vai de encontro dos indígenas, meu Pai. Aviva a tua obra, traga, Senhor, ao arrependimento pela tua misericórdia. Vai derramando a tua graça, Senhor. Vai derramando o teu poder sobrenatural. Pai, eu creio no teu grande amor, Jesus querido. Estenda tuas mãos ensanguentadas, meu Pai. Lembra da tua misericórdia no teu grande amor. Em nome de Jesus, alcança agora aquela alma, Senhor Jesus, que está em grande angústia e desespero. Pai, quantos, meu Deus, que já não vê uma saída, não vê, Pai, um novo amanhecer de alegria. Pai, alcança essas almas, supre a necessidade. Pai, lembra que tu és o provedor de todas as coisas. Provê para eles o pão de cada dia, Pai. Provê para eles, meu Deus, um trabalho digno, meu Pai. Repreenda toda a fúria, toda a adversidade, todo levante do inimigo, meu Pai. O rica lama tu ni rica lama siriclama. Pai celestial, ajuda-nos, Senhor, a vencer as lutas, as batalhas, meu Deus. Alcança aquele leito, meu Pai. Alcança aqueles hospitais, Senhor. Repreenda toda a virose, meu Pai. Repreenda as bactérias, meu Deus. Quantos que estão no vale da sombra da morte, Pai, alcança essas almas pela madrugada. Entra naquele leito, tunirica, lamacirica. Alcança, Senhor, derramando sobre eles a tua graça, a tua misericórdia. repreenda o espírito da morte, repreenda todo o câncer, Jesus querido, toda leucemia, toda aneurisma cerebral, repreenda toda a enfermidade no alto da cabeça, planta dos pés, Senhor, aquela úlcera varicosa, meu Pai, que o médico já falou ia mutar a perna, Pai, dá o livramento, dá o livramento, Senhor, repreenda, Pai querido, pelo poder que há na tua palavra, repreenda, Pai, aquela enfermidade maligna, Pai, em nome de Jesus Cristo, nós te suplicamos, meu Deus, levanta a bandeira do livramento, estenda as tuas mãos sobre a tua querida igreja, Pai, abençoa a nossa presidente, a irmã Irene Miranda, meu Pai, alcança a tua filha, dê saúde para ela, alcança a cantora Débora, Pai, o pastor Lorival, Senhor, dá saúde para teus filhos, Pai, alcança o Davi Neto, Jesus querido, usa nosso presbítero, meu Pai, com grande poder e graça, Senhor, vai no encontro do teu filho, abençoa ele, a sua querida esposa, abençoa as criancinhas, meu Pai, abençoa o pastor Milton, Senhor, o pastor Fabrício Beata, Jesus querido, o pastor Marcos Magno, meu Pai, o pastor Gério, pastor Wilson e a sua família, Pai, abençoa o nosso Senhor, derrama a tua graça sobre cada um, Pai. Derrama teu Espírito Santo, Jesus querido. Vai derramando esse poder sobrenatural. Pai, nós te pedimos a tua bênção sobre a fundação Reviver, sobre a diretoria da fundação. O pastor Jorge Tenório, vice presidente, alcança ele, a Maria Cláudia, meu Pai, alcança, Senhor, a Fundação Help, Pai, vai de encontro da irmã Regiane, de toda a diretoria, de cada projeto, Jesus querido, abençoa, meu Pai, os moradores, Senhor, lembra, Pai querido, na água para o sertão, derrama a tua graça, abrindo mais poços, Senhor, suprindo a necessidade, meu Pai, naquelas pobres almas sedentas, meu Deus, Senhor, derrama sobre ele saúde, derrama tua graça, teu poder, meu Pai, em nome de Jesus, vai de encontro nos asilos da Fundação Reviver, as creches, Senhor, derrama tua graça soberana, Pai, sobre cada trabalhador na tua obra, Pai, guarda os idosos, guarda as crianças, guarda pelo amor do teu grande nome, Senhor, vai derramando teu poder sobre esses projetos, olha que coisa linda, meu Pai, ver o crescimento da tua igreja, Pai, usa, Senhor, aqueles presbíteros que foram separados e os diáconos, Senhor, ainda contemplam contemplamos aquela graça que o Senhor derramou no dia da festa do aniversário da tua igreja. Pai, aviva a tua obra, Senhor. Aviva, Pai, eu oro por cada projeto da igreja. Eu oro, Senhor, por toda a diretoria. Pai, usa, Senhor, a diretoria nas suas decisões. Pai, fala, fala, fala com o teu cílio. Fala com a tua cília, meu Pai. Eu creio que o Senhor é o administrador da tua obra. Administra a tua igreja, Senhor. Administra pelo poder do teu sangue. Administra a vida de cada um, meu Pai. Como é lindo saber que o Senhor, Ele move todas as coisas, Pai. O Senhor realiza, meu Pai. O Senhor faz o que o homem não pode fazer. O Senhor faz maravilha no meio da igreja. Pai, quando eu olho para um versículo que João Batista falou, na verdade eu batizo com água, mas após mim vem um que batiza com fogo. Senhor, vai derramando este fogo no meio da tua igreja. Batiza com o Espírito Santo. Vai derramando esta graça, Senhor. Vai suprindo a necessidade, meu Pai. Uma igreja cheia do Espírito é uma igreja, Pai querido, feliz sobre a terra, meu Pai. Enche a tua igreja, Senhor. Derrama a tua graça, reclama-se e reclama. Derrama teu Espírito, meu Pai. Derrama, reclama tudo e reclama-se e reclama. Ai, que coisa mais linda, meu Pai. Abraça aquela alma que chora. Consola aquela viúva, meu Pai. Consola aquele viúvo, meu Deus. Apenas um abraço teu, meu Pai. E eu creio que eles serão consolados. Derrama teu Espírito Santo. Derrama teu poder sobrenatural, meu Pai. Vai derramando, rica lama tune, rica lama se reclama. Ai, como é maravilhoso, meu Deus, sentir a tua presença, sentir o teu fogo, Pai, sentir esta graça movendo todas as coisas. Pai, entra em cada setor na tua igreja, Pai, entra na contabilidade, meu Pai, abençoa os ofertantes, os dizimistas, Jesus querido, recompensa cada um, meu Pai, que haja multiplicação de bênção, que eles possam contar as maravilhas que o Senhor faz, meu Deus, por serem fiel no dízimo, fiel na oferta alçada, meu Pai. Move, Senhor, move para a tua glória, confirma, meu Deus, de uma maneira especial. Entra no setor jurídico, meu Pai. Seja o Senhor o justo advogado, o verdadeiro juiz de cada causa. Senhor, eu também peço, Pai, venha divulgar as causas da Fundação Reviver. Venha divulgar as causas da Fundação Help. Pai, venha divulgar cada causa, Senhor. Estenda tuas mãos ensanguentadas. Pai, eu creio que tu és o justo, o fiel, o poderoso Deus, que pode todas as coisas, Senhor. Supre a necessidade do teu povo, supre a necessidade da tua querida igreja, supre, Senhor, é para a tua glória, Pai. Eu te peço em nome de Jesus agora. A tua misericórdia, o teu grande amor, vai derramando o teu Espírito, Senhor. Vai derramando a tua graça, Senhor. Derrama, meu Pai, os teus dons, Senhor. Conceda, Senhor, as armas poderosas do teu Espírito, meu Pai, para que haja um grande avivamento. Pai, a tua palavra me revela que é para nós buscar os mais excelentes dons do teu Espírito, meu Pai. Derrama a tua graça sobrenatural. Derrama rica lama siriclama. Eu creio, meu Deus, que tu és o justo juiz, o verdadeiro Pai, aquele Deus que tem prazer em derramar com abundância da sua graça. Senhor, derrama mesmo, meu Pai, derrama sobre a mocidade esta graça, Senhor. Pai, usa aqueles jovens, meu Deus, como é lindo ver um jovem cheio do Espírito, como é lindo ver aquela jovem mais revestida, rica lama tune, rica lama se clama. Confirma mesmo, meu Pai, o derramamento espiritual, confirma tua graça, Senhor. Vai derramando teu Espírito, Pai. Eu creio, meu Pai. Lembra da tua promessa, Senhor. Pai, quando o Senhor disse, Jeremias, é só clamar, Jeremias, aleluia. Pai, no momento tão difícil, meu Deus, Senhor, muitas vezes não temos palavras, mas o gemido, a nossa alma, ela geme perante o teu trono, e o gemido chega perante a tua presença. Vai derramando esta graça soberana, meu Pai, vai derramando da tua unção, do teu poder, confirma teu grande milagre, meu Pai. Repreenda toda angústia, todo desespero, toda tristeza, toda frustração, Senhor. Repreenda pelo poder da tua palavra. Joga por terra, meu Deus, porque eu creio que tu és soberano, tu és poderoso, meu Pai, para repreender aquela depressão que está matando aquela pobre alma aos pouquinhos. Pai, aquela pobre criatura já não crê mais em nada, mas o Senhor é poderoso, Pai, alcança esta alma, Senhor, levanta liberta ele do pó, meu Pai. Levanta seu ânimo, Jesus querido. Mostra o valor que ele tem na tua presença. Pai, eu creio, Senhor, que o teu nome será glorificado. Pai, porque tu és maravilhoso, reclama-se e clama. Confirma teu grande milagre, Pai, em nome de Jesus.
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4: 23 horas e 58 minutos.
5: Meu nome é Maria Silva Leide Caldeira. Antes de conhecer Jesus, eu me sentia uma pessoa... Eu lutava muito, era uma pessoa boa, mas eu sofri muito, muito mesmo. Não conhecia o verdadeiro evangelho, como é a palavra de Deus mesmo. Chegou uma época na minha vida, dos 35 em diante, eu já tenho 50 anos. Eu tinha uma enfermidade, mas não descobriam a minha enfermidade. Às vezes eu perdia a consciência, ficava vários dias sem me alimentar. Assim, sem a consciência mesmo, uma pessoa que dependeria de outra cabeça para cuidar de mim. Minha mãe, meu esposo chegaram a me dar remédios muito fortes. Quando voltava a consciência, aí que eu me lembrava de alguma coisa, eu esquecia os dias. Quer dizer, eu não tinha vida. Chegou um ponto, eu orei a Deus que eu queria encontrar uma igreja que eu lutasse e vencesse. E eu orando e jejuando em casa, Deus enviou até uma irmã da Deus e Amor. Deus usou ela e falou com ela. Eu estava terminando o meu propósito. E ela chegou na minha janela e falou: não sei se você vai acreditar em mim, mas Deus está me enviando aqui para dizer para você e para Deus e Amor, porque ele tem uma grande obra lá com você. Ela não sabia do meu propósito, que eu fiquei fazendo em casa. Eu falei: eu creio sim, irmã, fique em paz. E hoje, para a honra e glória do Senhor, eu vim. Foi dias de luta, eu fiz campanha, até que um dia eu me cansei da minha situação. Eu falei com Deus: Deus, eu creio no Espírito Santo, eu creio que Ele habita em nós, eu creio que eu estou na igreja que o Senhor me enviou, eu não sirvo Deus para viver, porque de vez em quando me dava as crises pequenas, e não tinha solução, porque a minha família na época que cuidava de mim, e quando, mesmo eu vindo na igreja, me deu algumas outras crises, e chegou um dia na minha casa de novo, falei: Senhor, eu já estou no propósito do Senhor. Eu quero uma luz, que eu me sinto uma condenada, Senhor. Eu não sei quando que vem a crise. Quando vem, eu tenho que parar com tudo. Aí eu não sirvo o Senhor. Para dizer a verdade, Deus, eu não sirvo nem para servir ao Senhor. Foi quando aí Deus me deu a palavra em casa, eu li ali. E eu voltei a viver, voltei a sorrir, voltei a ter a consciência. As pessoas até me acham muito inteligente, mas é Deus na minha vida. Eu passei por esse processo, permissão de Deus. Irmãos, mas eu digo que eu encontrei a salvação na Igreja Pentecostal Deus e Amor. Eu encontrei uma nova vida, é uma vida que eu posso sorrir, eu sou tranquila. E como gratidão eu sirvo ao Senhor com amor e alegria. Eu agradeço a Deus pela minha salvação. Jesus veio e me libertou e me curou. Até o médico ficou admirado, porque eu falei para ele, olha, Deus é fiel, irmão. Até os meus familiares perguntam quanto tempo eu estou na Deus e amor, que eles estão vendo toda a diferença na minha vida. Procure a sua salvação, lute, venha para a IPDA. Eu congrego aqui na sede mundial. Quando nós temos tempo, nós vamos também na do bairro, porque as IPDAs são todas iguais, irmãos, é o mesmo Deus. Venha buscar a sua salvação, que é o mais importante das nossas vidas, das nossas almas, amém? Eu agradeço a rica oportunidade. Repetindo, meu nome é Maria Silva Leide Caldeira, eu congrego aqui na sede e moro na Coab de Taipas. E agradeço a rica oportunidade em nome de Jesus.
6: Para a sua vida mudar, é preciso que haja uma concordância total e completa entre você e a sua fé. Mas como saber se tenho fé suficiente para que haja essa concordância? Não basta apenas crer em Deus de uma forma sentimental e emotiva, mas é preciso acreditar nele de uma forma totalmente consciente. E isso só é possível através de sua palavra. As Escrituras Sagradas não nos deixam dúvida ao dizer: a fé vem pelo ouvir e ouvir a palavra de Deus. Para tocar o coração de Deus, é preciso que Ele veja em cada um de nós como estamos o servindo, qual a nossa crença para com Ele. Se você começar a crer em Deus hoje, de uma maneira consciente, ouvindo e crendo em Sua palavra, tenha certeza de que sua vida nunca mais será a mesma. 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
4: Uma hora e 3 minutos.

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3: 1:08. A paz do Senhor e Salvador Jesus Cristo, povo de Deus, igreja do Senhor. Que Deus abençoe a todos nesta manhã de quinta-feira, horário oficial de Brasília, 8:08. Hoje, quinta-feira, 9 de julho, melhor dizendo, nós já estamos aqui ao vivo, diretamente da Central de Produção Internacional da Rádio Deus e Amor. Quem comunica com todos vocês, Diácono Lindenberg Araújo. Bom, todos nós sabemos que esta é a madrugada do socorro de Deus e nós cremos que pela misericórdia e pela bondade do nosso Deus, Ele é o nosso refúgio e a nossa fortaleza. Socorro bem presente na hora da angústia. Então nós que temos esta certeza de que Deus manifestará o seu poder e a sua glória em nossas vidas, tenha esta fé, permaneça com esta convicção. Hoje, servos de Deus, pastor Milton de Almeida, trouxe esta oração poderosa juntamente com a nossa irmã evangelista Maria Lorena. E todos os dias estamos nesta campanha de oração, de busca, de fervor, de perseverança pela sua vida, pela sua família e pela sua casa. E se você está abatido, está fraco, está com esta angústia no teu coração, fique tranquilo, porque nós estaremos em oração. Estaremos clamando pela sua vida e desde já envie a sua mensagem para o nosso WhatsApp aqui na nossa Rádio Deus e Amor para o DDD 11 98292-3392 e nós estaremos anotando os vossos pedidos de oração e orando por todos vocês. Sejam todos muito bem-vindos. Esta é a voz da libertação.
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3: Uma hora e 10 minutos na Grande São Paulo, aqui na capital paulista. Deus abençoe a todos vocês, ouvintes do programa Voz da Libertação. Bom, já anote também os nossos telefones, o nosso contato para você entrar em contato conosco aqui e fazer também o seu pedido de oração. Nós iremos atendê-los, todos vocês que entrarem em contato conosco. Entre em contato conosco, DDD 11-3208-2743. E o próximo número que você poderá entrar em contato conosco também, DDD 11-3208-2790. Ligue agora para nós e nós estaremos atendendo todos vocês. E já temos alguém na linha? Alô?
4: Alô.
3: Alô, a paz do Senhor Jesus?
4: Amém.
3: Com quem eu falo?
4: Com ela.
3: Com quem?
4: Eric.
3: Eric. Tudo bem, Eric? A paz do Senhor.
4: O
3: senhor fala de onde, meu irmão?
4: De Ribeirão Bonito.
3: Amém, que bênção. Quer fazer o seu pedido de oração, meu irmão?
4: Sim, eu queria que você vai me ajudar em oração para Deus abençoar, né? Para Deus abrir as portas para as feiras e o meu serviço.
3: Sim, amém.
4: E pagar as contas e para mim ficar um pouquinho tendo problemas de finanças. Está uma bênção.
3: Amém. Você crê na providência de Deus?
4: Sim.
3: Amém. Já está aqui anotado o seu pedido de oração e nós estaremos orando por todos vocês, tá bom, meu irmão? Pelo seu pedido de oração também. Creia que Deus abrirá não só uma porta, mas várias.
4: Amém.
3: Amém? Tá bom, amém. Deus abençoe, meu querido. Muito obrigado. É isto, ouvintes. Entre em contato conosco, ligue agora para o número 11, DDD 11-3208-2743. E também faça o seu pedido de oração também pelo WhatsApp, através da Rádio Deus e Amor. Você enviará o seu pedido de oração por mensagens via WhatsApp para o DDD 11-98292-3392. Já temos mais uma pessoa na linha. Alô?
5: Alô?
3: A paz do Senhor, tudo bem?
5: A paz do Senhor.
3: Com quem eu falo?
5: É o irmão Paulo de Porto Alegre.
3: Irmão Paulo?
5: É.
3: De Porto Alegre?
5: É.
3: Glória a Deus, que bênção. Povo gaúcho é de muita fé, hein?
5: Glória a Deus aí em tudo.
3: Maravilha. O senhor quer pedir oração, meu irmão?
5: Eu peço uma oração a favor da irmã Maria, que está doente, é muito doente. Eu peço uma oração a favor do Bernardinho, a favor da...
3: Toda a família, não é?
5: A favor do Matheus.
3: Amém. Oração por toda a família.
5: É, a favor do meu ano com saúde. Mas...
3: Deus vai fazer um milagre, tá, meu irmão?
5: Tá. Eu vou orar junto com os irmãos de madrugada.
3: Glória a Deus. Amém. Deus abençoe. Muito obrigado. Já está aqui anotado o seu pedido de oração, tá bom?
5: Tá bom.
3: Deus abençoe, meu irmão. Amém. Glória a Deus. 1h14 na Grande São Paulo. Ouvintes, é a madrugada do Socorro de Deus e nós já estamos aqui presentes para glorificar e atender todos vocês que entrarão em contato conosco aqui por via. Nosso irmão Hamilton está aqui também na mesa de som, está nos dando total assistência e também trazendo para nós as atualidades a respeito da obra de Deus, também das campanhas, concentrações. Nós traremos também testemunhos, depoimentos, relatos daquilo que Deus está fazendo na Igreja Pentecostal Deus e Amor. Em todas as igrejas no Brasil e no mundo, Deus está operando milagres. Deus está operando libertações. Hoje, ontem, nós tivemos a quarta do grande mover de Deus. Meu Deus do céu! Uma grande concentração pela manhã e uma grande concentração ainda na tarde da quarta-feira. Todas as quartas-feiras estamos vendo as mãos de Deus operando milagres e maravilhas aqui no Templo da Glória de Deus. Portanto, todavia, eu faço um convite especial para você que está em casa, está nos ouvindo agora, a Rádio Deus e Amor está alcançando centenas e milhares de pessoas. Faça uma visita a uma igreja mais próxima da sua casa e vocês serão certamente abençoados por Jesus. Temos mais alguém na linha? A paz do Senhor Jesus. Alô?
6: A paz do Senhor Jesus.
3: Com quem eu falo?
6: A irmã Cida.
3: Irmã Cida?
6: Isso.
3: Tudo bem, irmã Cida?
6: Irmão, tá assim, tá bem que Jesus tá no barco com a gente, né, ajudando, né, irmão? Porque,
3: deixa...
6: ó, irmão, é fácil.
3: Deixa eu falar uma coisa para a irmã, A Bíblia Sagrada, ela nos diz que para Deus nada é impossível.
6: Verdade.
3: Essa atitude que a senhora está tendo de pedir oração, entrar em contato conosco para pedir oração, é fé. E se a senhora está usando a sua fé, a senhora está agradando a Deus. E Deus vai fazer a obra na sua vida.
6: Tô até de joelho ainda falando com o irmão.
3: Oi?
6: Tô até de joelho aqui falando com o irmão.
3: Amém. Amém. A gente vai orar pela senhora, tá bom? A senhora quer fazer...
6: Ajudar, né, irmão?
3: Qual que é o...
6: Porque a gente pede oração, mas a gente também tem que orar, né?
3: Com toda certeza, sim, exatamente.
6: Não é só pedir, né, irmão?
3: Exatamente. A senhora quer pedir oração por curas...
6: Não, é sim, sabe? Eu peço oração para o meu filho, sabe?
3: Filho?
6: Casou novo agora, irmão. Ele tá com uma roupa certinho já, sabe? E a gente fica triste com essas coisas, né?
3: Entendi.
6: Não sei o que acontece, sabe, irmão? O casal tá fazendo algo do Senhor, agora tá meio desanimado.
3: Meu Deus.
6: Sabe? E curador de amor, já tem um testemunho, já tem uma coisa.
3: Mas Deus vai fazer a obra grande, meu.
6: Né? Então, irmão, me ajude a oração, por favor, dele.
3: Como é o nome dele?
6: Marcelino.
3: Oi?
6: Marcelino.
3: Amém.
6: Isso. E ela diz que a esposa, né, tá com anemia, tá bravo.
3: Já estou...
6: Uns atritinhos, sabe, irmão?
3: Já estou aqui separando o seu pedido de oração, minha irmã, para daqui a pouquinho a gente orar por ele, orar pela senhora e orar em favor dessa causa aí. Eu creio que... Eu creio que Deus certamente vai operar nessa causa, já está agindo já.
6: Eu creio, irmão, porque eles louvam a coisa mais linda. Sabe?
3: Amém. Mas Deus vai fazer uma obra grande.
6: Eu creio também, sabe? Tá com... Agora, acho que o domingo vai fazer 15 dias, que não fala comigo. Tudo esquece a gente que é mãe, né? A gente olha, a gente busca.
3: Sim.
6: E eu, cara, assim, irmão, assim, não tem união na minha família, entendeu?
3: Meu Deus. Mas Deus vai entrar com providência, tá bom, minha irmã?
6: Tá bom, irmão.
3: A providência de Deus é grande. Vamos ajudar a senhora em oração, sim. A senhora não tá sozinha, tá? Tem uma igreja que ora junto com a senhora.
6: Eu creio, irmão. Amém? Ontem mesmo fui na igreja, meu Deus, eu vou pro povo, irmão, lá tá pregando.
3: Inclusive...
6: O personagem levanta, né, irmão? Mas eu creio que ele levanta pra cair, né?
3: Sim. Inclusive, o Brasil inteiro está lhe ouvindo. O Brasil inteiro está lhe ouvindo. E eu creio que o Espírito Santo convence e de que nós ajudamos também a senhora em oração. Todos nós vamos orar em prol desta causa. Amém?
6: Meu irmão, quando eu, rapidinho, quando eu estou de joelho, irmão, eu ponho todo mundo na oração, sabe, Senhor, aqueles que ligam, aqueles que mandam mensagem, Senhor. O Senhor sabe, né, irmão? Mas tem que orar um pelo outro.
3: Sim, é. Sim, com toda certeza.
6: Tá bom, irmão? Deus abençoe.
3: Deus abençoe a senhora também.
6: Eu, né, irmão? Eu sou Deus, meu irmão, orando aqui, eu no celular, né? Facebook.
3: Amém.
6: Glória a Deus. Irmão, Deus abençoe.
3: Que bênção, que bênção. Grande a bênção da senhora, grande a vitória. Deus abençoe, minha irmã.
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3: Uma hora e 19 minutos, que Deus abençoe a todos vocês, ouvintes, que estarão entrando em contato conosco. Nós já estamos aqui anotando todos os vossos pedidos de oração, vocês que estão por WhatsApp, estão entrando em contato conosco por também ligação. Nós já estamos anotando todos os pedidos para que daqui a pouquinho está orando por todos vocês. Bom, uma hora e 20 minutos, vamos agora para um quadro especial, uma palavra de Deus com o pastor Lorival de Almeida. Pão diário com o tema Levando a Palavra de Deus para os Corações.
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7: Muito bem, prezado ouvinte, olha, nós queremos também, né, falar um pouquinho de Deus. Eu estava dizendo que queria falar sobre evangelismo, chamando a atenção dos nossos irmãos, da nossa igreja, do nosso povo. Chamando a atenção de todos os servos de Deus, as servas de Deus. Nós temos uma responsabilidade com Deus. Nós não fomos chamados para ser figuras alegóricas. Nós fomos chamados para ser servos. Fomos chamados para uma grande obra. E nós temos de realizar essa grande obra. Nós precisamos fazer esse trabalho. Precisamos ter gente disposta a esse trabalho. O trabalho de buscar as almas perdidas. Ah, eu falava sobre o grupo Ananias, né? Esse tal de Ananias, até escrevi uma matéria sobre isso, em algumas revistas, esse tal de Ananias. Porque quando Saulo, vou dizer Paulo, né? Quando ele teve um encontro com Cristo, dava medo, né? O homem era perseguidor. E quem conduziu Paulo à presença dos servos de Deus foi Ananias. Por isso que eu disse, esse tal de Ananias, um homem desconhecido. E quando eu fiz essa mensagem, eu estava justamente num dia com muita saudade do meu país. Eu estava sentado no porto de Fort Lauderdale e eu ficava olhando aqueles rebocadores que puxavam aqueles navios enormes. Para evitar que esses navios então ficassem encalhados em bancos de areia e coisas assim. E foi onde surgiu, né, essa questão de nós conduzirmos outras pessoas. Talvez o naviozinho está ali, ninguém dá nada pelo navio, mas é ele quem está conduzindo o grande navio transatlântico pelos caminhos corretos para que não fique encalhado. Você é um desses rebocadores, você precisa conduzir alguém a Cristo. Muitas pessoas, infelizmente, né, com base na palavra de Lucas 19:40, digo-vos que se esses se calarem, as pedras clamarão. Muitas pessoas até embasadas nessas palavras do próprio Cristo. De vez em quando alguém acaba desafiando a obra missionária, dizendo que, se nós não pregarmos o evangelho, as pedras clamarão. A afirmação é bonita, bem intencionada, mas não é correta. Foi isso que Jesus disse. Quer dizer, as palavras foram essas. Mas ele não está dizendo que as pedras vão pregar o evangelho, não. Muito menos orar pelas pessoas, não. Existe esse equívoco e isso já vem atravessando séculos, não é? Uma má interpretação que acaba trazendo, eu diria, para muitas pessoas, né? Eu diria que há tanto tempo, né, no meio do povo de Deus, essa questão do tiro no pé. O negócio é nós desvendarmos a visão para cumprirmos a missão. E o contexto esclarece muito bem que os discípulos estavam entusiasmados. Jesus estava entrando em Jerusalém. E vocês se lembram, né? Hosana ao filho de Davi, bendito o rei que vem em nome do Senhor. Paz no céu, glória nas alturas. E os fariseus, então, não gostavam daquilo ali, porque Jesus estava sendo saudado. Ele incomodava os fariseus. E os fariseus pediram para o próprio Cristo, olha, repreende esse povo aí. Não pode ser. Que isso? Estão te exaltando, estão te louvando, não pode. Então os próprios fariseus pediram a Jesus. Repreenda eles para que se calem. Então foi quando aconteceu a resposta de Lucas, que era bem específica. Se estes se calarem. Se estes se calarem, as pedras clamarão. Jesus era o rei, o Messias esperado. E isso era tão gritante que se os discípulos se calassem, as próprias pedras o proclamariam. O contexto não é um contexto exaltando ou falando de evangelização ou missões. Não é um contexto dizendo, não, se não orarem as pedras vão orar. Não, nunca vi pedra orando. Jesus não disse que pedras evangelizariam. Só nós podemos fazer isso. A tarefa de pregar o evangelho, ela foi restrita a nós, aos discípulos de Jesus. 1 Pedro 1,12, nós vemos que anjos gostariam de desempenhar esse papel, mas não foi dado aos anjos o privilégio de levar o evangelho, mas foi dado a nós. Se nós não evangelizarmos, se nós não conduzirmos alguém a Cristo, se nós não fizermos missões, se nós não irmos buscar a ovelha que está lá, não é uma ovelha ainda, mas que será uma ovelha, se não formos buscar lá, quem é que vai? Ninguém vai fazer. Por isso eu quero alertar os irmãos, nós devemos fazer o nosso trabalho. Se as pedras clamassem no nosso silêncio, então seria muito melhor a gente parar com qualquer tipo de envio missionário. Vamos parar com tudo, porque já pensou? Não. Nós devemos sim fazer a nossa parte. Nós devemos sim falar do amor de Deus para as pessoas. Investir na obra missionária, tanto a transcultural como a missão interna. Né? Nós devemos sim manter e orar os missionários. Nós devemos sim dar condições a esses evangelistas, pregadores da palavra de Deus que desempenham a sua tarefa, eu diria, em locais tão longínquos, às vezes tão difíceis. Nós devemos sim ter a responsabilidade como igreja de Cristo de fazer essa obra de busca às ovelhas que estão perdidas. Eu quero que você entenda, grande parte das pessoas que fazem um bom trabalho missionário, evangelístico, são pessoas que sentiram a vocação. São pessoas que entenderam a missão. São pessoas que tiveram a opção de então entrar para essa vida tão sofrida. Tem muita gente que pensa, não, aquele ali só é missionário porque não deu certo na vida secular. Não. Você errou, esse não é missionário. Missionário é aquele que teve a sensibilidade de entender a vocação e fez uma escolha. Fez uma escolha. Escolheu sofrer pelas almas. Escolheu, às vezes, sair da sua cidade, da sua parentela, de perto dos seus amigos, da sua família. São pessoas comprometidas com uma visão espiritual. São pessoas que merecem o nosso respeito. São pessoas que merecem a nossa ajuda e as nossas orações. São pessoas que entenderam que pedras não vão clamar, não. Não vão evangelizar, não. São pessoas que entenderam que a missão evangelística foi dada a elas, foi dada a nós. São, sem dúvida alguma, os pioneiros de Deus. Sem dúvida alguma, são o exército de Deus. Não é fácil, ouvintes amados, nós às vezes saímos da nossa cidade, vamos para outra cidade, outro estado, não é fácil não. E outros saem dos seus países. Outros saem do seu bairro. Outros não saem do bairro, ficam no bairro mesmo. Praticando ali as missões urbanas, nacionais, internacionais, mundiais, como eu disse, transculturais.

0: Você, a voz será sua, mas a palavra será de Deus. Quero desafiar você, prezado ouvinte, a se engajar. Quero desafiar você, prezado pastor, a se engajar com toda a sua congregação na obra missionária. Não fique fora dessa obra, não. Haverá a recompensa de Deus. Não fique esperando pedra fazer o que você tem de fazer, não. De jeito nenhum, pedras não farão o que você deve fazer. Vocês, ouvintes, não somente devem assumir a vossa responsabilidade e o vosso papel como ganhador de almas, mas também devem contribuir para as missões, devem se engajar nas missões. É nossa responsabilidade fazer com que o Brasil e o mundo ouça a voz de Deus por nosso intermédio. Pedras não evangelizarão, não orarão, não intercederão, mas você sim. Vamos fazer a obra de Deus. Deixa Deus usar você. Eu sempre digo, sem estresse. Nós também não podemos nos estressar. Ninguém aceitou Jesus no culto que eu fiz. Eu fui evangelizar a vizinhança inteira. Ninguém deu valor àquilo que eu falei. Não se preocupe, você está fazendo a sua parte. Você se estressa quando você não faz a sua parte. Mas quando você faz a sua parte, pode ficar sossegado, porque Deus não cobrará de você aquilo que Ele deu como missão e você a cumpriu. Que Deus abençoe você, faça a obra de um evangelista. Faça a obra de um evangelista. Deixa Deus te usar.
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2: 1:36. Que Deus abençoe, ouvintes. Que Deus abençoe, queridos e amados irmãos. Nós estamos ao vivo aqui, diretamente da Central de Produção Internacional, A Voz da Libertação. Estamos aqui ao vivo também para você que está em casa, para você que está nos ouvindo, está angustiado, está enfrentando turbulências da vida. Estamos aqui para ajudá-los, estamos aqui para orar por você, clamar pela tua vida, porque cremos e acreditamos no poder da manifestação e no poder da oração. E este, você que chegou agora, você que entrou e ligou o teu rádio, ligou o aplicativo do teu celular, este quem comunica com todos vocês, seu irmão em Cristo e amigo Diácono Lindenberg Araújo, e nós estaremos aqui durante esta madrugada para clamar, para buscar, interceder pela sua vida. Estaremos juntos, juntos nesta mesma fé, neste mesmo propósito, crendo na manifestação do poder de Deus. E você que já está enviando a sua mensagem para o nosso WhatsApp, que Deus abençoe a sua vida. Nossa irmã Dulce, a paz do Senhor, peço oração pela minha vida espiritual. Não estou aguentando mais com tanta tontura, falta de ar. E ela está falando lá do Acre, está enfrentando ansiedade, depressão. E já estou aqui anotando o pedido de oração da serva de Deus. Nós estaremos orando por ela, clamando pela sua vida. Nossa irmã Graciene Augusta, a paz do Senhor Jesus Cristo, irmão, peço oração pela minha vida espiritual. E ela está dizendo que é dependente de remédio, toma remédio desde os 7 anos por causa das crises epiléticas, mas agora está crendo que Deus a libertará deste mal. Deus está trazendo, minha irmã, a libertação para as nossas vidas, curas, transformações. E se a senhora crer, a senhora também não precisará mais, passará mais por estes medicamentos e enfrentará mais estas depressões, mas cremos no poder de Deus. Nós estamos aqui já anotando o pedido de oração da serva do Senhor, porque Deus, ele é fiel. Deus, ele liberta o homem da opressão, da depressão, da ansiedade, das angústias, da insônia. Muitas pessoas, inclusive, agora, neste exato momento, enfrentando insônia, não tem paz, não consegue dormir, acha que tem alguém ali acompanhando, não tem como, não tem possibilidade de ter uma noite de paz em sua própria casa. Mas esta é a madrugada do socorro de Deus. Por isso que nós chamamos madrugada do socorro de Deus, porque através da oração, através do clamor, através da intercessão, nós expulsaremos no nome de Jesus este mal e você receberá a libertação de Deus para a tua vida em nome de Jesus. Temos a nossa irmã Terezinha Bueno. A paz do Senhor Jesus Cristo, que Deus abençoe a todos, nossos irmãos, pastores da Igreja Deus e Amor, seu ouvinte de todos os dias desta programação que nos traz paz em nossos lares. Amém! Olha só, tem alguém na linha, hein? A paz do Senhor Jesus! Alô? Alô?
3: Alô, a paz.
2: A paz do Senhor, com quem eu falo?
3: Márcio.
2: Márcio, tudo bem, irmão Márcio?
3: Tudo bem.
2: O senhor fala de onde?
3: Diadema.
2: Diadema. Que Deus abençoe, povo de Deus aí de Diadema. Glória a Deus. Qual o seu pedido de oração, meu irmão?
3: Eu queria para a família e família.
2: Para você e para a família.
3: É.
2: Amém. Já está aqui anotado o seu pedido de oração. Nós estaremos orando por todos vocês, tá bom?
3: Amém.
2: Que Deus te abençoe. Daqui a pouquinho, aguarde, porque logo mais às 2 horas da manhã nós estaremos orando por vocês. Faremos aquela oração da madrugada. E o nome do Senhor vai ser glorificado. Amém, meu irmão?
3: Amém.
2: Deus te abençoe. Muito obrigado pela sua companhia e sua audiência.
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0: 1h41, é isto aí, ouvintes, do programa Voz da Libertação. Fique conosco, permaneçam conosco, porque daqui a pouquinho nós vamos orar por todos vocês, nós vamos clamar, faremos aquela oração poderosa, oração da madrugada. Nós cremos na intervenção divina. Inclusive, muitas pessoas agora enviando a sua mensagem para o nosso WhatsApp, na nossa Rádio Deus e Amor, DDD 11 98292 3392. Muitas pessoas enfermas, enfrentando depressões, inclusive este, segundo estudos, é o mal do século, é a doença do século, a depressão, a ansiedade. Então muitas pessoas sofrem com isto. E eu creio que Deus tem poder para libertar estas pessoas da opressão maligna, porque a nossa luta não é contra a carne e nem contra o sangue, mas é contra potestades e principados que operam e lutam nos lugares celestiais. Nós vamos orar para Deus trazer libertação e fortalecimento espiritual para a sua vida, para você, ouvinte, que está enfrentando estes problemas, estas situações difíceis, debilitadas. Se você está fraco, Deus te fortalecerá. Se você está desanimado, Deus te dará ânimo nesta madrugada. Amém? Então creia nisto. Esta é uma programação onde nós atenderemos vocês para ajudá-los, para orar por todos vocês, glorificar ao nosso Deus e buscar a Deus em uma só fé, em um só propósito. E temos alguém na linha também, novamente, a paz do Senhor Jesus.
1: A paz do Senhor Jesus.
0: Com quem eu falo?
1: Com a Jacira de Dourados, Mato Grosso.
0: Glória a Deus. Tudo bem, minha irmã?
1: Tudo bem.
0: Maravilha.
1: Ô, pastor, eu tô ligando para pedir oração para umas pessoas, tá prestando muito.
0: Amém, vamos orar.
1: Alessandro Paiva, é depressão.
0: Alessandro?
1: Paiva.
0: O que ele tem?
1: É depressão.
0: Meu Deus.
1: José Irineu da Silva, depressão também.
0: José?
1: Irineu da Silva.
0: Amém.
1: E é vício também, vício. Eu também, depressão. Pra mim, né, pra mim, que é pra minha saúde, que eu tenho problema, né, de saúde, tem problema no pulmão.
0: Amém, a gente vai orar, tá bom, minha irmã?
1: Tá. Aí pra minha irmã, que é doente também, Zumira Miguel, e o marido dela, Antônio Miguel.
0: Já está aqui anotado. Amém, já anotei o pedido de oração aqui, tá bom, minha irmã?
1: Tá, senhora... aí já tem mais um nome da minha irmã que tá com o coração fraco, chama Lázara.
0: Como?
1: Lázara.
0: Amém.
1: Tá com problema no coração. Tá, pastor?
0: Eu creio no milagre, a senhora crê no milagre?
1: Eu creio.
0: Jesus vai operar esse milagre, tá bom, minha irmã?
1: Amém.
0: Nós estamos crendo, já anotei todos os pedidos de oração aqui, tá bom?
1: Tá.
0: A gente vai interceder por essa causa e grande vai ser a vitória.
1: E tem um rapaz que tá na rua que usa droga, leve o nome dele.
0: Meu Deus. Amém.
1: Amigo nosso, quanta gente é jogado na rua.
0: Nós vamos orar.
1: Tá.
0: Tem que orar pra Deus libertar, não é?
1: É, verdade, pastor.
0: Vai dar tudo certo, minha irmã. Tenha fé.
1: Amém.
0: Que a vitória é certa, hein?
1: Amém. Deus te...
0: Deus te abençoe. Muito obrigado pela sua audiência e por ter ligado para nós.
1: Fica com Deus.
0: Senhora também. Deus abençoe.
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0: 1h45. Temos muitas pessoas ligando, entrando em contato conosco. Isso é muito bom. Que bênção saber que todos vocês estão participando também conosco nesta madrugada em várias, vários aspectos, tanto em ligação como também por WhatsApp. Temos aí nossa irmã Maria Odete, ela está falando lá de Santa Catarina. Ela está enfrentando uma depressão muito grande e ela faz parte da Igreja Pentecostal Deus e Amor em Santa Catarina. Amém? Então, nós vamos orar por ela. Vamos clamar também por ela. Muitas pessoas, como havia dito a princípio, enfrentando estes problemas de depressão, crise de ansiedade. E nós não podemos, irmãos, deixar de orar por estas vidas. Quantas pessoas estão sofrendo? Elas riem por fora, mas choram por dentro. Enfrentam estas angústias, tristezas, amarguras em seu coração e vai sufocando e quando vê, não aguenta, não suporta mais. E muitas vezes, muitas pessoas acabam até tirando a própria vida, mas pelo poder que há no sangue de Cristo, eles não passarão mais por isto. Este sofrimento, estas provações, estas depressões cairão por terra, porque Cristo irá trazer a libertação em nome de Jesus. Temos a nossa irmã Solange Lisboa, ela está falando: estou passando uma prova em meu lar, só Deus me ajude em oração, pois o inimigo está tentando me desanimar. Amém, minha irmã? Nós vamos orar, clamar a Deus, e Ele não vai te desanimar, não. Deus vai te trazer fortalecimento nesta manhã, tá bom? É a madrugada do fortalecimento para a glória de Deus. Alô, a paz do Senhor Jesus.
4: A paz do Senhor Jesus.
0: Tudo bem? Com quem eu falo?
4: Com a irmã Pedro, Maria de Lima Monteiro da Silva.
0: Amém. Tudo bem, irmã?
4: Tudo bem, graças a Deus.
0: A senhora fala de onde?
4: É da cidade de Luiz Antônio, São Paulo, que é Ribeirão Preto.
0: Amém. Glória a Deus. Qual que é o seu pedido de oração, minha irmã?
4: Eu peço pela minha vida, que eu vou fazer uma ressonância da cabeça e dói muito a cabeça.
0: Meu Deus.
4: Eu vou fazer uma ressonância agora dia 22. E peço pelo meu filho Cássio, Eulândio Monteiro da Silva. Ele pregava a palavra e arrumou uma moça que não é... Ele é jovem ainda. Que não é do... Não é essa porta e não falou que não vai pra igreja nem nada. Aí ele se criou na fé.
0: Meu Deus.
4: E agora tá usando droga, bebe e jogo de futebol. E as portas fecharam com ele. E eu não me apareceu um jovem muito inteligente.
0: A gente vai orar por ele, tá bom, minha irmã? A gente vai interceder pela vida dele e Deus vai fazer uma grande obra, tá bom?
4: Tá, ele as portas fecharam, então eu espero que Deus abrir as portas
0: para
4: ele.
0: Sim, amém. A gente vai orar por essa causa. Creia que Deus vai trabalhar no coração dele, vai fazer uma grande obra, libertar. Precisa de libertação. E Deus vai fazer essa obra. Sim. E Deus vai fazer uma obra na vida dele, no nome de Jesus.
4: É uma paz que Deus se promete na vida dele, é conhecer essa moça. Essa moça agora nem quer mais saber dele. Mora junto, mas não quer mais saber dele.
0: Mas Deus
4: e
0: vai...
4: Ele está desorientado da vida, trabalha, mas ele não está registrado. A porta fecharam.
0: Entendi.
4: E aí eu queria pedir mais dois de oração. Pela uma criança e pela uma jovem.
0: Sim.
4: Ele se chama Ion Gabriel Oliveira da Silva.
0: Amém.
4: A criança de Deus, da Pai do Senhor e tudo, tem 7 anos.
0: Amém.
4: E tem a jovem, que é Joyce Cristina de Oliveira.
0: Joyce?
4: Cristina de Oliveira.
0: Amém, glória a Deus.
4: É.
0: Vamos clamar, irmã. Vamos entrar junto neste... Vamos entrar junto neste propósito e Deus dará vitória, tá bom?
4: Vamos, pastor.
0: Que Deus te abençoe grandemente, tá bom, minha irmã?
4: Amém. Muito obrigada.
0: Eu que te agradeço. Deus abençoe. Amém.
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0: 1:50. Daqui a pouquinho vamos orar. Logo após a identificação das emissoras, nós clamaremos ao nosso Deus. Buscaremos a face do Senhor. Então, já prepare o seu coração, prepare a sua alma, a sua mente, o seu pensamento para buscar a Deus em oração, porque certamente a bênção será certa em nossas vidas. É a madrugada de livramento, é a madrugada de vitória para a igreja do Senhor. 1:50, vamos para uma palavra de Deus com o presbítero Jessé Ávila e psicólogo. Clínica da Alma é o quadro que ouviremos agora com o tema Pressão por produtividade. Fique agora com este quadro e já já nós voltamos com vocês.
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6: Olá, seja muito bem-vindo a mais um episódio do Clínica da Alma, um espaço para falarmos sobre saúde mental, qualidade de vida, inteligência emocional e desenvolvimento interior, sempre de forma leve, prática e com base científica. Você sabia que muitas pessoas se sentem culpadas até mesmo quando estão descansando? Vivemos em uma cultura que valoriza tanta produtividade que para algumas pessoas parar por alguns minutos parece um desperdício de tempo. Por essas razões, vamos falar hoje sobre pressão por produtividade e performance, quando a busca por resultados começa a adoecer emocionalmente. A produtividade é importante e pode trazer sensação de propósito e realização. O problema surge quando o valor pessoal passa a depender exclusivamente do desempenho. A psicologia mostra que a autocobrança excessiva e o perfeccionismo estão associados a níveis mais elevados de ansiedade, estresse, esgotamento emocional e a síndrome de burnout. Além disso, o organismo humano precisa de período de descanso para recuperar energia física e mental. Então, quem vive constantemente em modo de desempenho total pode acabar perdendo a capacidade de desfrutar a própria vida. É a pessoa que termina uma tarefa e imediatamente se sente pressionada a iniciar outra. Ou alguém que, mesmo nas férias, continua respondendo mensagens de trabalho e se sentindo culpada por descansar. Além disso, aquele estudante que acredita que nunca estudou o suficiente, ou o profissional que, apesar de suas conquistas, vive com a sensação de estar sempre atrasado em relação aos outros. Por fora parece alguém altamente produtivo, a aparência, né? Mas por dentro, muitas vezes existe cansaço, ansiedade e a sensação de nunca ser suficiente. A gente entende que o seu valor não está apenas naquilo que você produz. Você é um ser humano, não é uma máquina de desempenho. Então, descansar, desacelerar e cuidar da própria saúde emocional também faz parte de uma vida equilibrada. Eu tenho aqui 5 dicas bem práticas como lidar com a pressão por produtividade que pode ajudar você. E a primeira é: diferencie produtividade de valor pessoal. Produzir é algo que você faz, não é quem você é. O seu valor como pessoa não aumenta quando você realiza mais tarefas e, obviamente, que nem diminui quando você precisa descansar. Essa mudança de perspectiva reduz a autocobrança excessiva. O número 2 é: aprenda a incluir o descanso na agenda. Muitas pessoas planejam apenas obrigações, mas descanso também é necessidade. Momentos de lazer, convivência familiar, atividade física e espiritualidade não são perda de tempo, são investimento em saúde emocional. O terceiro ponto é: observe pensamentos de cobrança exagerada. Aquelas frases, né? Ah, eu deveria fazer mais, eu não posso parar, eu preciso ser produtivo o tempo todo, eu estou na correria, eu não paro, o mundo não para, então eu não posso parar também. Esse tipo de frases podem indicar padrões de exigência pouco saudáveis. Questionar esses pensamentos ajuda a construir uma relação mais equilibrada com o trabalho e o desempenho. O penúltimo ponto aqui é: celebre as pequenas conquistas. Muitas pessoas alcançam objetivos importantes e imediatamente passam para a próxima meta sem reconhecer o próprio esforço. Aprenda, então, a valorizar pequenas vitórias, porque isso reduz a sensação de insuficiência constante. E por último, reorganize as suas prioridades. Nenhum sucesso profissional compensa um adoecimento emocional grave. Pergunte-se aí agora: eu estou cuidando do meu corpo, eu estou cuidando da minha mente, estou cuidando das minhas emoções, eu tenho tempo para as pessoas que eu gosto, que eu amo, eu tenho um momento de descanso e significado? Produtividade saudável é aquela que não destrói a própria vida no caminho. Não esqueça isso. Até porque Byung-Chul Han afirmou: A sociedade do desempenho produz depressivos e fracassados. E aí eu entendo que fazer muitas coisas não significa viver bem. Uma vida emocionalmente saudável exige equilíbrio entre produzir, descansar, relacionar-se e cuidar de si mesmo. Mas e aí? Você gostou desse conteúdo? Então compartilhe a nossa programação com amigos e familiares. E fique nos acompanhando aí, atento, porque a qualquer momento nós estaremos de volta com mais reflexões que podem transformar a sua vida. Um forte abraço e até breve.
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8: O meu nome é Ataúdo Francisco Modesto de Araújo. Nascido ali na região de Salinas, no povoado de Boqueirão Médio, norte de Minas, onde ali a gente não tinha assim acesso às redes sociais. Na minha casa não tinha energia, a gente morava em uma fazenda. Era eu, meu pai, minha mãe e 4 irmãos. Ali a gente de uma família bem pobre, humilde. Assim, pra gente ouvir a Itatiaia, a gente comprava pilinhas que a gente compra nos supermercados para ouvir rádio, porque lá não tinha energia. Luz ali era aquelas lamparinas movidas a azeite. A gente não conhecia Jesus, a gente não sabia o que era crente, não tinha a menor ideia o que é uma pessoa evangélica. Então, um certo dia eu estava no meu quarto lá, ouvindo a Itatiaia, mudando de rádio para rádio, caindo ali naquela rádio, o missionário orando. Eu perguntava ao meu pai, o que é isso, meu pai? Eu fiquei com aquilo ali na cabeça, todos os dias eu pegava o rádio do meu pai, às meia-noite, sempre ouvindo aqui, ouvindo. E aquilo ficou fixado na minha mente, assim, uma curiosidade para saber o que era aquilo. Então, foi crescendo e aquilo foi fixando na minha mente. Tudo bem, um certo dia, eu comecei a trabalhar numa empresa, um colega meu falou assim, vamos na igreja comigo. Um certo dia eu peguei e fui nessa igreja. A partir daquele momento, me deu aquele desejo de estar naquela igreja todos os dias. Aí eu fiquei indo naquela igreja, tava, graças a Deus, quando chegar às 5 horas, para me chegar em casa correndo, arrumar e ir para essa igreja. Aí, com isso, tem mais ou menos uns 10 anos que eu me converti na Deus e Amor. Estou firme na Deus e Amor. Deus tem me abençoado de uma forma sobrenatural, tem me prosperado. Hoje eu sou abençoado por Cristo, por ter conhecido a Igreja Pentecostal Deus e Amor. Foi uma bênção na minha vida. Tá vendo? Através de vocês aí em São Paulo, como Deus opera longas distâncias, através do programa Voz da Libertação, missionário orando, foi me alcançar lá no norte de Minas. Tem muitas pessoas que muitas das vezes nem conhecem a Deus, como eu. Eu não sabia. E Deus me alcançou. E por isso eu agradeço em nome do Senhor Jesus por essa rica oportunidade, por esse milagre que o Senhor fez na minha vida, por essa libertação. E hoje eu sou liberto. Em nome do Senhor Jesus. E hoje eu vivo na cidade de Belo Horizonte, Minas Gerais, firme com Jesus e não largo Jesus mais. Assim, agradeço a oportunidade em nome do Senhor Jesus. Amém.
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10: Uma hora e um minuto.

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1: 2:07. Chegou o momento de orarmos a Deus. Chegou o momento de clamarmos ao nome do Senhor. Você está comigo agora nesta madrugada? Ore comigo também. Não apenas ouça, mas ore e você receberá a bênção de Deus para a sua vida. Portanto, ouvintes do programa Voz da Libertação, oremos ao Senhor Jesus. Poderoso Deus, maravilhoso, bendito e eterno Pai, meu Deus Todo-Poderoso, Criador dos céus e da terra, meu Deus, abençoe o Teu povo, os Teus servos que estão orando nesta madrugada, que estão clamando neste exato momento, ó Pai, na Tua presença, nós temos esta alegria, Pai, de desfrutarmos do Teu amor, da Tua bondade e de Sua graça. Senhor, meu Deus e meu Pai, Deus, tenha misericórdia das nossas vidas. Tenha misericórdia, meu Deus, do Teu servo, da Tua serva, que está orando e clamando a Ti agora. Ó, meu Deus, confirma a Tua bênção, Teu milagre. Quantas pessoas estão agora, meu Pai, enfrentando esta crise de ansiedade, esta depressão, esta crise, ó Pai, esta síndrome do pânico. O inimigo está lutando contra esta pessoa. Satanás está lutando para jogar, meu Pai, depressão, angústia. Ó Deus Todo-Poderoso, tenha misericórdia, meu Pai. Ó Deus, eu oro para que o Senhor possa mover, meu Deus, esta vida, esta pessoa que está orando, esta pessoa que está clamando agora, meu Pai da glória. Vem confirmar a Tua bênção, vem confirmar o Teu mover, Deus, sobre as nossas famílias, sobre a nossa casa. Ó Deus da glória, meu Deus Todo-Poderoso, confirma a Tua bênção, ó Pai, na vida dos nossos irmãos ouvintes que estão em casa, nos ouvindo agora, orando conosco, clamando, intercedendo, ó Pai, aguardando uma resposta, aguardando a libertação, ó Deus, ah, meu Pai de amor, pedindo ao Teu Espírito Santo que envie o socorro, que envie a bênção, que envie a providência para o Teu servo, para a Tua serva que está orando. Meu Pai, visita agora todos estes irmãos, estes nomes que pediram oração, ó Pai, que clamaram, ó Deus, que estão clamando também, meu Deus, incansavelmente, pelo Seu milagre, pela Sua cura, pela Sua providência, pela porta aberta. Quantos agora estão buscando esta porta? Meu Deus, abre esta porta, meu Pai, para que o Teu servo possa passar por ela e glorificar o Teu santo e poderoso nome. Oh, meu Deus, tenha misericórdia deste ouvinte, tenha misericórdia da Tua serva, ó Deus, que está orando, ó Pai, que está clamando, Senhor, livra ele da morte, livra ele, ó Pai, destas angústias, ó Deus, destas provações, ó Pai, que esta pessoa está enfrentando. Sim, meu Deus, é um sofrimento árduo, é um sofrimento terrível que esta pessoa está passando, que esta pessoa está enfrentando. Mas eu clamo ao Teu Espírito agora, eu clamo pela Tua presença, eu clamo pela Tua graça, meu Deus, vai visitando, ó Pai, nosso irmão Eric, nosso irmão Paulo, nossa irmã Marília, nossa irmã Cida, visita agora meu pai o Marcelino, nosso irmão Márcio, vai visitando, nossa irmã Jocira, ó Deus, visita o nosso irmão Alessandro, liberta ele desta depressão, dá saúde a nossa irmã Jocira, dá saúde nosso irmão José, ó Deus, desta depressão, livra ele, liberta ele, cura esta vida, meu Pai. Quantos agora, meu Deus, estão orando conosco? Quantos agora estão clamando, ó Pai, pelo Teu amor? Estão clamando pela Tua graça? Estão clamando pela cura? Ó Espírito Santo da verdade, vai repreendendo, meu Pai, este mal. Vai repreendendo esta obra maligna. Vai repreendendo esta bruxaria. Vai repreendendo estas obras diabólicas. O inimigo está lutando para destruir. Que o inimigo está lutando para dissipar, meu Pai, esta família, para enviar, meu Deus, a destruição para esta casa. Mas queima agora, queima, meu Pai, este desânimo, esta fraqueza, esta frieza espiritual que este irmão está passando, que esta irmã está passando. Meu Deus, vai socorrendo agora, meu Pai, esta pessoa para a Tua glória, para o Teu louvor, para que o nome do Senhor seja glorificado. Nós oramos com fé, nós oramos porque cremos no Teu agir, nós oramos porque acreditamos na Tua misericórdia. Oh, meu Deus, vai confirmando a Tua bênção agora. Vai confirmando a Tua bênção sobre cada um que está enviando a sua mensagem por WhatsApp, cada pessoa que está enviando a sua mensagem, ó Deus, e buscando a Tua presença, ó meu Pai da glória, vai abençoando, vai dando a libertação para este filho, esta mãe que está orando, esta mãe que clama, esta mãe que busca pela libertação do seu filho, vai alcançando ela agora. Vai alcançando este jovem, vai alcançando, meu Pai, para a Tua glória. Meu Deus poderoso, eu creio, ó Pai, que o Teu Espírito Santo já está trabalhando, o Teu Espírito Santo, ó Pai, já está lhe enviando a libertação, já está enviando a causa, meu Deus, para abençoar esta vida, para abençoar esta família agora, Senhor, em nome de Jesus Cristo, meu Deus, é no nome do Senhor e Salvador Jesus Cristo, eu creio, ó Pai, que o Senhor libertará esta vida, esta mente, meu Pai, desta depressão diabólica, desta depressão maligna. Sai daí, enfermidade, caiam por terra agora, caia por terra, enfermidade maligna, caia por terra, principado, perturbador, você que está perturbando esta vida, você que está perturbando esta pessoa, em nome de Jesus Cristo, caiam por terra agora, é no nome de Jesus Cristo. Eu creio, ó Pai, que o Senhor está enviando a libertação para esta vida. Ó, meu Pai de glória, de amor, eu creio na Tua bênção, ó Pai. Eu creio na vitória da Tua igreja. Eu creio no grande milagre que o Senhor tem preparado para esta vida que está orando, para esta pessoa que está clamando, ó Pai. Eu creio, Senhor da glória, que o Senhor já está enviando a providência para esta pessoa, a providência, meu Pai, que o Senhor está enviando para este casal, para esta família, ó Deus Todo-Poderoso, confirma a libertação, ó Pai, confirma, meu Pai, a Tua bênção, a Tua obra, que o Senhor, meu Pai, enviará, porque através da oração, através do clamor, o Senhor guerreia, o Senhor peleja, o Senhor liberta, sim, ó Deus, através do clamor, meu Pai, Ah, meu Deus da glória, nós venceremos as batalhas através da oração, nós alcançaremos, ó Pai, o nosso objetivo, que é de clamar pela Tua presença, que é de clamar pela Tua graça, clamaremos pelo Teu Espírito agora, clamaremos pela Tua presença. Sim, ó Deus poderoso, envia providência, ó meu Pai, o grande milagre para o teu servo. Repreenda, meu Pai, estes sintomas que este homem está sentindo, que esta pessoa está sentindo agora. Vai repreendendo agora, meu Pai, vai queimando este laço do inimigo, este laço do passarinheiro e esta peste perniciosa, esta seta maligna que está afligindo esta pessoa, que está perturbando esta mente. Sai desta vida agora, sai desta pessoa, Satanás, sai desta pessoa, espírito das trevas, queima mesmo, meu Pai, vai queimando, Senhor, vai queimando, vai expulsando esta obra maligna, este espírito da morte que está lutando, que está rodeando esta pessoa. Caia por terra agora, espírito da morte, espírito opressor, sai daí agora, sai desta pessoa, sai dos caminhos dele, saia, sai você que estava, Satanás, projetando o acidente, preparando o laço, preparando, ah, meu Pai, vai dando livramento para esta pessoa, meu Deus, em nome de Jesus Cristo, este repreendo, Satanás, eu te repreendo agora, em nome de Jesus Cristo, meu Deus, vai dando a vitória, vai dando a bênção completa, repreendendo a fúria do inimigo, repreendendo a fúria do adversário, repreenda mesmo, meu Pai, ah, meu Deus poderoso, te calamasteri mi clama labaia, eu creio, Senhor, na Tua glória, na Tua graça, nas Tuas misericórdias, que o Senhor já está operando na vida desta irmã, ó Deus, que está na UTI, ó Pai, que está internado, que está agora, meu Pai, endecalamachando, clama labaia, livra, meu Pai, esta irmã do AVC, livra, meu Deus poderoso, que nesta madrugada, meu Deus, ela estaria sentindo estes sintomas, o seu corpo endurecendo, formigamento no corpo. Oh, meu Deus poderoso, receba o livramento agora, receba o livramento de Deus, receba a cura para a tua vida, em nome de Jesus Cristo. Oh, meu Deus tremendo, eu creio que o Senhor já está revelando. Eu creio, ó Pai, que o Senhor já está falando com este ouvinte agora, com esta irmã, com este irmão que está orando, que está clamando, que está buscando a Tua presença. Quantos estão agora, ó Deus, enfermos, desenganados pela medicina, meu Pai, e estão sofrendo amarguras, está sofrendo, ó Pai, ó Deus tremendo, põe por terra agora este sofrimento, ó Deus, coloca um basta, ó meu Deus poderoso, em nome de Jesus Cristo, ó Pai, eu creio, meu Deus, que o Senhor já está enviando o milagre para o teu servo, o milagre para a tua serva, alamaster e me clama, alamaia, ó Deus tremendo, é a madrugada, meu Pai, da libertação, ó Deus, é a madrugada do milagre, é a madrugada do socorro de Deus, e eu creio, ó Pai, na manifestação do teu poder, na manifestação da tua glória, que o Senhor já está agindo, que o Senhor já está operando, que o Senhor já está trabalhando nesta madrugada, nesta manhã, ó Deus, de quinta-feira, alcança o teu servo, alcança a tua serva, que está, meu Pai, em larga distância, ó meu Deus, que está no outro lado do Brasil, ó meu Pai da glória, meu Deus, alcança, todos nossos irmãos que estão agora nos ouvindo através da rádio Deus e Amor. Este programa Voz da Libertação vai abençoando, vai edificando a fé, vai trazendo sustentabilidade. Vai, ó Deus, fortificando a tua igreja, vai fortalecendo teu filho, esta criança que foi diagnosticada com câncer, vai curando agora, meu Pai, esta criança. Ó meu Deus, o Senhor é o Deus que faz milagre. O Senhor é o Deus que cura, o Senhor é Deus que realiza milagres para a tua glória. Eu creio, ó Pai, que o Senhor já está, ó Deus, renovando a fé do teu filho, renovando a fé da tua serva. Meu Deus poderoso, vai renovando mesmo, renova a tua igreja, renova teu servo, renova, meu Pai da glória. Lamastei, me clama, lamastei. Ó meu Pai, este coração que está angustiado, este coração que está atribulado, este coração que está agora, meu Pai, ah, Deus, enfrentando sérios problemas, ó Pai da glória, ó meu Deus de amor, eu creio na manifestação do teu poder, eu creio, ó Deus da glória, que nesta madrugada o Senhor já está trazendo edificação espiritual. Orimianda namastubi kalamasteri me canta labaia. Confirma o milagre, Senhor, confirma a libertação, ó Pai. Dá saúde à tua igreja, dá saúde ao teu filho. Ah, meu Deus poderoso, obrigado, Senhor da glória. Obrigado pelo teu amor, obrigado pela tua presença, obrigado pela tua bondade, obrigado, Senhor da glória, porque eu creio que o Senhor já está ouvindo e está enviando a resposta para o teu servo, está enviando a resposta para a tua serva. Meu Pai, envia a bênção completa para o teu filho que está orando, para o teu servo que clama agora, meu Pai, pela família, pelo filho, pelo esposo, ó Deus, pela esposa, Espírito Santo da verdade. Confirma, meu Pai, confirma, meu Deus da glória, alamasteri me anda, alamasteri me calamasturi me anda, labaia, livra da morte, ó Deus, livra, meu Pai, esta pessoa que está prestes a se suicidar, ó meu Deus da glória, livra ele da morte, ó Pai, livra ele desta, meu Pai, deste equívoco. O Senhor é Deus que também livra do câncer, livra, meu Pai, deste câncer no útero, deste câncer, meu Pai, na coluna, no cérebro, ó Deus, no sangue, livra, meu Pai, este câncer na pele, vai queimando agora, meu Pai, ó Deus tremendo, quantas pessoas estão com tumor, quantas pessoas estão, meu Pai, paralíticos, não conseguem andar, andam com o auxílio da moleta. Mas eu creio, ó Pai, Espírito Santo, que o Senhor é Deus que transforma, que o Senhor é Deus que realiza milagre. Aquele homem estava paralítico há 38 anos, mas ele foi curado para a glória de Deus. Aquele homem na Porta Formosa, ó Deus, quando Pedro disse para ele, eu não tenho prata e não tenho ouro, mas o que eu tenho eu te dou, em nome de Jesus Cristo, levanta e anda, levanta e anda em nome de Jesus Cristo. Você que estava enfermo, você que estava doente, você que estava com câncer, Jesus te cura nesta madrugada. Jesus te dá saúde, Jesus te dá saúde, Jesus restaura a tua vida, Jesus restaura a tua fé, alamasturi me coma alamastei, Jesus restaura agora, Jesus restitui em nome de Jesus Cristo. Eu creio, ó Pai, que o Senhor já está trabalhando nesta causa, que o Senhor já está trabalhando nesta vida, dá livramento aos teus servos, dá livramento aos teus filhos. Pai, colocamos os nossos propósitos em tuas mãos, colocamos a nossa vida em tuas mãos, colocamos a nossa casa, o nosso casamento, o nosso matrimônio em tuas mãos, ó Pai. Meu Deus, realiza a tua grande obra, teus projetos, a obra que o Senhor tem nesta vida, mas estar afastado. Meu Deus, desanimou, baixou a cabeça e afastou-se da Tua presença. Mas é hora de voltar para a casa do Pai. É hora de retornar para a casa do Pai. Meu Deus, vai tocando neste coração, ó Pai da glória. Quebranta este coração nesta madrugada. Quebranta este coração, ó Deus poderoso. Em nome de Jesus Cristo, Salvador, nós queremos te agradecer, Pai. Recebe nosso clamor e a nossa oração nesta madrugada, pela tua bondade e misericórdia.

0: 2 horas e 30 minutos. Que Deus abençoe ouvintes, que Deus abençoe vocês que oraram comigo, clamaram a Deus nesta madrugada, a madrugada do socorro de Deus. Portanto, quero já fazer um convite, externar um convite especial para você, sim, para você mesmo que está me ouvindo, está afastado, está desanimado, desviou-se do caminho de Deus. Não é Deus que se afasta de você, não. Foi você que se afastou de Deus. E a partir do momento que você se afastou de Deus, tudo deu errado. Mas agora é hora de reconciliar. É momento de voltar aos pés da cruz. E se você tem este desejo, está sentindo o toque do Espírito, repita estas palavras junto comigo. Nós faremos esta oração de confissão, de fé, nesta madrugada, em nome de Jesus. Diga comigo: Senhor Jesus, eu te aceito como meu Salvador. Eu estou reconciliando na tua presença. Perdoa os meus pecados, perdoa as minhas falhas e sela com teu sangue no livro da vida, para que eu possa desfrutar e vivenciar as maravilhas de Deus na minha vida. Senhor Jesus, me ajuda a permanecer firme em tua presença, em nome de Jesus. Amém? Que Deus te abençoe, seja muito bem-vindo. Igreja Pentecostal, Deus é amor, mais que uma igreja, uma família. Envie sua mensagem para o nosso WhatsApp e nós lhes daremos total suporte, total acompanhamento, para que você permaneça firme com Jesus e acabe até descendo as águas batismais, e Deus cumprirá a obra que ele tem em sua vida. Que Deus abençoe. 2 horas e 32 minutos.
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0: 2 horas e 33 minutos. Vamos agora para este quadro especial também. Nós ouviremos e seremos abençoados e edificados através da palavra de Deus. Wesley Macedo trará uma mensagem especial para nós nesta madrugada. Vocês ficarão agora com Bíblia em Foco. Sim, Bíblia em Foco é o que nós ouviremos agora com o tema Nem Tudo Que Reluz é Ouro. Fique com esta palavra.
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0: vocês.
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1: Olá, prezados, que a graça e a paz do Senhor Jesus esteja sobre a vida de todos vocês, comunicando com todos, seu irmão em Cristo, Wesley Macedo, e estou aqui para compartilhar uma palavra de Deus ao seu coração. A minha Bíblia está aberta na primeira epístola universal de João, capítulo 4, verso 1, diz: Amados, não creiais em todo espírito, mas provai se os espíritos são de Deus, porque já muitos profetas se têm levantado no mundo. Queridos, eu quero trazer esta mensagem ao seu coração com a seguinte temática: nem tudo o que reluz é ouro. É bem verdade que vivemos em uma época de informação rápida, opiniões divergentes e falsas doutrinas. Até mesmo no meio do contexto eclesiológico, até mesmo no contexto de igreja, mensagens distorcidas podem se espalhar. No cenário da sociedade, informações podem ser distorcidas e serem espalhadas, confundindo a vida de pessoas. Por isso, o discernimento espiritual é essencial para que possamos permanecer firmes na verdade e não sermos enganados. O discernimento não é apenas saber distinguir o certo do errado, mas reconhecer a voz de Deus em meio ao ruído espiritual e cultural. E para isso, nós precisamos seguir algumas diretrizes. Primeiro, o discernimento vem do Espírito Santo. João capítulo 14, verso 26 diz que o Consolador, o Espírito Santo, a quem o Pai enviaria, este vos ensinará todas as coisas e vos fará lembrar de tudo quanto vos tenho dito. O Espírito Santo nos guia à verdade. Quem busca discernimento precisa de oração, intimidade com Deus e atenção à sua voz. Segundo, a Bíblia é a nossa regra de fé e prática. 2 Timóteo capítulo 3, verso 16 diz: Toda a escritura é inspirada por Deus e útil para o ensino, para a repreensão, para a correção e para a instrução na justiça. Qualquer ensino que contraria a palavra de Deus não é de Deus. O discernimento nasce da familiaridade com a Bíblia e da capacidade de avaliar tudo à luz das Escrituras Sagradas. Terceiro, não se deixe enganar pelas aparências. Mateus capítulo 7, 21 até o verso 23 diz: Porque muitos se apresentarão naquele dia dizendo: Senhor, Senhor, e não entrarão no reino dos céus. Engano espiritual muitas vezes se apresenta de forma atraente, mas nem tudo que parece bom é verdade. Nem tudo que reluz é ouro. O discernimento protege contra promessas falsas, manipulações e doutrinas distorcidas. Portanto, ore pedindo sabedoria e discernimento. Estude a palavra diariamente. Avalie os ensinamentos com base nas Escrituras. Observe os frutos e também converse com líderes espirituais que te ajudarão a permanecer na verdade e na vontade de Deus. Que Deus em Cristo te abençoe, que esta palavra esteja em seu coração.
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estamos aqui para te adorar, meu Deus. Sinta a presença de Deus enchendo este lugar. Sinta o toque de Deus.

0: Meu nome é Daniel. Eu comecei a usar droga, eu tinha era 15 anos. A primeira droga que eu conheci foi a maconha. Eu comecei na maconha. Quando a maconha não fazia mais efeito, eu comecei a usar na cocaína. Eu comecei a usar cocaína. Depois a cocaína não fazia mais efeito, aí eu passei pro crack. Eu cheirava tanta cocaína que saía sangue do lado do nariz. Aí passava o cheirar do outro, aí eu punha sangue do outro. Aí quando não dava jeito de cheirar, porque o nariz estava sangrando, aí eu punha ela na mão e comia. E quando eu passava a comer ela, que eu ficava todo anestesiado por dentro, eu punha ela na água e misturava ela na água e tomava. Aí passou a cocaína não fazer mais efeito. Aí eu passei pro crack. Aí no crack eu fumava o crack na latinha com cinza de cigarro. E quando não fazia mais efeito naquela cinza de cigarro, passei a usar no bombril. E quando era no bombril, eu punha ela no bombril, punha no canudinho. Aquele canudinho pegava fogo, queimava de uma vez, entrava pra minha boca, queimava minha garganta, fritava todos meus lábios. Quando eu passei a usar a droga, eu fiquei pesando 30 quilos. Eu ficava a pele e o osso, não tava um esqueleto. E eu ficava, era a noite e o dia, usando o crack. E pensava que não tinha jeito. Eu escolhi as drogas, eu perdi minha família inteira, perdi meu pai, mãe, sim, abandonei minha família. E o inimigo já tinha planejado de levar a minha alma. Só que o Senhor me deu livramento, porque foi no momento que eu estava lá drogado e o Senhor Jesus me deu esse livramento e o Senhor me deu esse escape. Saindo do meio daqueles homens, que Deus me deu esse livramento, aí eu fui me confessei ao Senhor. Senhor, se realmente o Senhor me ama, o Senhor me chamou, o Senhor me liberta para que eu venha ser liberto, para nunca mais usar a droga. E o Senhor, no mesmo instante, no mesmo dia, o Senhor me libertou. E hoje eu sou lavado e remido no sangue de Jesus por 5 anos de libertação. Hoje a minha vida é abençoada. Hoje eu sou feliz com Deus. Hoje eu tenho a minha alegria. E todos os dias que o Senhor tem me alegrado, todos os momentos, em todo o tempo, que o Senhor tem me dado alegria. Alegria que eu pensava que eu tinha alegria, eu não tinha alegria, eu tinha era tristeza. E eu sorria, eu ria, mas por dentro eu estava chorando. Por dentro meu coração sangrava de tristeza. E hoje eu sou feliz e alegre com o Senhor Jesus. E aqueles que estiver ouvindo, que estiver na droga, que estiver usando droga, que pensa que não tem mais solução, mas Jesus é a solução, como Ele me libertou. Aquela região que me via não dava nada por mim. Falava que eu era um perdido, que para mim era só a morte. Mas Jesus me libertou. E hoje eles me veem diferente. Hoje eles nem acreditam na pessoa que eles veem. Que eles falam, você está diferente, você mudou. E eu andava a pele e o osso. E hoje, graças a Deus, Jesus me lavou por dentro e por fora. E sou feliz com Jesus. Esse é meu testemunho. Daniel Martins Vidal da Cruz. E eu congrego na Igreja Pentecostal Deus e Amor, São Bernardo Campo, da Vila Esperança.
1: A paz do Senhor, o meu nome é Vitória de Souza Silva, eu moro em Juiz de Fora. Eu queria contar para os irmãos o que já aconteceu na minha vida, porque hoje em dia eu só tenho que agradecer a Deus. Já fui uma menina muito sofrida, eu já usei droga, eu já fui muito em baile funk, eu já aprontei muito, eu sofria muito. E eu também já morei em orfanato, sabe? Minha mãe, ela não dormia dentro de casa, ela ficava noite e dia na rua usando droga, a minha mãe não cuidava da gente. Eu já passei certas coisas que tem hora que eu até fico lembrando assim, eu até falo com Deus, Senhor, olha só o que você fez na minha vida. Eu já sou uma mãe, eu não tinha nem um colchão pra gente dormir. O meu esposo forrava assim, era um papelão com um lençol. E a minha menina na época, ela tinha mais ou menos uns 6 meses. E muitas vezes a gente pedia ajuda às pessoas, porque a gente não tinha nada para comer dentro de casa. Eu me sentia sozinha, eu me sentia oprimida pelo inimigo. Muitas pessoas falavam, aquele ali não vai dar nada na vida, aquela ali também não vai dar nada. Muitos irmãos da Deus e Amor sempre me parava na rua e falava, Vitória, Jesus te ama, Jesus tem plano na tua vida. E eu, de coração duro, eu não dava ouvido. Aí teve um dia eu fui na igreja, lá no bairro do Ipiranga. Aí uma irmã falando assim comigo: Deus manda te dizer assim, que a sua vida vai mudar. Cheguei dentro de casa, peguei a Bíblia, comecei a ler. E eu, sem entendimento nenhum, não sabia nem orar. Eu só falava assim: Senhor, muda minha vida, Senhor. Senti um toque do Espírito Santo que eu só sabia chorar. Eu sentia que a minha vida dali pra frente ia mudar. E depois daquele dia eu comecei a sentir uma felicidade, uma paz. Só queria saber de Jesus, eu não queria saber mais de nada. E depois daquele dia eu comecei a caminhar. O pastor, ele começou a me ajudar. Eu passei pelas águas. Tudo que eu tenho, só tenho que agradecer a Deus. Por isso que eu falo com você. Se você pensa que Deus esqueceu de você, não pensa isso não, que Deus está no controle de tudo. Ah, hoje a minha vida, nossa, não tem nem explicação, porque hoje em dia eu estou bem com minha esposa, eu estou bem com a minha família, todo mundo está servindo a Deus, a minha família é em paz, hoje em dia a minha casa é toda arrumadinha, eu tenho um serviço, eu voltei a estudar, hoje em dia eu posso dar o que minha filha quer, porque através de eu vim para a igreja pentecostal Deus e Amor, a minha vida mudou, mudou completamente. Eu só tenho que agradecer a Deus, porque Deus é fiel. A minha vida mudou de uma tal forma que tem muitas vezes que muitas pessoas até hoje me veem e falam: como sua vida mudou, Deus é fiel. Tudo que Ele falou que ia fazer na minha vida está se cumprindo tudo. Por isso que eu só tenho que agradecer, que eu sou muito grata com Deus. Eu falo com vocês, jovens, se muitas vezes você está nesse mundo usando droga, as pessoas da sua família te esqueceu, não pensa isso não, porque Deus, Ele vai te ajudar. Se você está com o coração magoado, entristecido, peça a Deus para entrar no seu coração. Basta você deixar Ele entrar e fazer um trabalho muito grande na sua vida, como mudou a minha. Amém? O meu nome é Vitória de Souza Silva. Eu moro em Juiz de Fora, na rua Manuel Moreira de Moraes, no 821.
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5: 2 horas e 1 minuto.
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6: Na minha aflição clamei ao Senhor, gritei por socorro ao meu Deus. Do seu templo ele ouviu a minha voz, meu grito chegou à sua presença, aos seus ouvidos. Salmos capítulo 18, versículo 6.
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Paz do Senhor, ouvinte amado, aqui estamos de volta com o nosso programa Voz da Libertação, no nosso momento de oração, né? Quero convidar você para nós nos focarmos totalmente no que vamos fazer agora, ligarmos os nossos pensamentos com Deus e falarmos com Deus, mas não falarmos com Deus naquele vazio, né? Falarmos com Deus na certeza de que está Ele nos ouvindo e que está Ele, acima de tudo, nos respondendo. Prepara o seu coração aí, vamos falar com o Senhor, vamos lá, povo de Deus!

0: Senhor meu Deus, Senhor meu Pai, mais uma vez nos encontramos, Senhor. Quando digo nos encontramos, é porque eu sei que tem muita gente orando comigo nesse momento. Estamos na presença do Senhor. Agradeço a Deus a oportunidade. Agradeço a Deus por ter me permitido, ó Pai, estar aqui diante do Senhor nesse dia. Meu coração está inteiramente voltado ao Senhor. Estou completamente, ó Pai, desligado de qualquer coisa que possa interferir nessa oração que estou fazendo contigo nesse momento. Estou fazendo a Ti nesse momento. Senhor meu Deus, perdoai os meus pecados, as minhas iniquidades. E tudo, ó Deus, que possa representar qualquer interrupção da minha oração, qualquer bloqueio da minha oração. Purifica-me de todo mal, lava-me na Tua palavra, purifica-me no sangue de Jesus Cristo que foi derramado na cruz do Calvário. Senhor, nós não somos perfeitos, às vezes pecamos em pensamentos, pecamos em obras, pecamos com as nossas palavras, mas eu peço ao Senhor, meu Deus, que o Senhor tenha misericórdia, porque eu estou orando. E estou orando, meu Deus, não só por mim, pela minha família, estou orando a Deus por muita gente que está acompanhando a nossa programação nesse dia. São pessoas em situações diferentes. Algumas pessoas, ó Deus, com enfermidades consideradas até enfermidades leves. Algumas, ó Deus, com algumas dorzinhas. Mas muitas pessoas, ó Deus, estão atravessando momentos difíceis e complicados na vida. Muitas pessoas estão atravessando um momento, ó Pai, de extrema dureza. Pessoas que estão, ó Pai, vivendo o extremo da dor, o extremo da solidão, da tristeza. Quantas, ó Pai, estão terrivelmente oprimidas por forças malignas, por potências diabólicas. Já nem vivem mais. Na realidade, ó Deus, são sobreviventes. Estão apenas sobrevivendo a uma situação que estão atravessando, e muitas nem sabem, ó Deus, se haverão de chegar até o final dessa batalha que estão atravessando. Eu estou diante do Senhor, meu Deus. Não estou diante de um Deus mentiroso. Eu não estou diante de um Deus falso. Não estou diante de um Deus qualquer. Eu sei que estou diante do Senhor, poderoso Deus, Deus das respostas, Deus da Bíblia, Deus da história, o Deus criador de todas as coisas. Eu sei que é diante do Senhor que eu estou. E não existem dúvidas, ó Pai, que o Senhor é Deus, o Senhor é poderoso. Não existem dúvidas, ó Deus, que o Senhor é amor, que o Senhor está visitando cada pessoa no extremo da sua necessidade. E o Senhor está agindo nesse coração através da fé. Através, ó Deus, da demonstração de fé que essa pessoa está agora tendo. Eu sei, ó Pai, que pelo simples fato dessa pessoa estar orando comigo agora, ela está demonstrando que tem fé no Senhor. Ela está demonstrando, Senhor meu Deus, que ela acredita que o Senhor está visitando-a agora. Que o Senhor está ouvindo-a nesse momento de oração. Senhor meu Deus, obrigado pela nossa vida. Obrigado pela vida dos nossos entes queridos. Obrigado pela vida dessas pessoas que atravessaram o vale da sombra da morte. E estão aqui agora, meu Deus, nesse momento, agradecendo comigo todas as coisas maravilhosas que o Senhor fez, que o Senhor tem feito, que o Senhor fará ainda. Senhor, eu peço nesse momento, Senhor, comece visitando essas pessoas que estão, ó Pai, ainda atravessando o vale da sombra da morte. Comece visitando, Senhor meu Deus, essa pessoa que o médico disse que ela já não tem mais como sair da situação que está vivendo. Sei, ó Pai, que os médicos trabalharam no melhor do seu entendimento, fizeram a coisa certa a ser feita, mas também acabaram por entender os seus próprios limites, os limites da medicina, quem sabe os limites da própria tecnologia médica. E estão agora, meu Deus, colocando essa pessoa a par da situação que está vivendo. Eu creio, meu Deus, eu creio que o Senhor é Deus vivo. Eu creio que o Senhor é Deus sem limite. E que o Senhor vai visitar essa pessoa, ó Pai. desenganada pela medicina. E o Senhor vai fazer acontecer o milagre. E esse testemunho será contado para a glória e honra do teu santo nome. E sei que muita gente vai vir, Senhor, buscar, quem sabe, um milagre, vai ouvir a sua palavra e vai reconhecer o Senhor como o único Deus verdadeiro. E acima do milagre vai receber a salvação que há no Senhor. Quantos lares, ó Deus, fragmentados, quantos lares estão sendo destruídos, porque o inimigo empreendeu uma verdadeira batalha contra esses lares. O inimigo empreendeu uma verdadeira guerra contra essas famílias. Senhor meu Deus, eu sei que o Senhor está ouvindo o meu clamor, e sei que o Senhor está vendo esse lar que está sendo sacudido, machucado, atacado, bombardeado por forças do inferno, por forças malignas. Sei, ó Pai, que o inimigo não tem prazer em ver o lar que o Senhor criou prosperar. Sei que o inimigo quer sim que o lar que ele tem criado, que não é lar. A família que ele tem criado, que não é a família. É isso que ele quer que prospere. É isso que ele quer que seja abrangente e alcance os quatro cantos desse geóide triaxial, a terra. Senhor meu Deus, Senhor meu Pai, em nome de Jesus Cristo eu peço agora que todas as potências malignas, todas as potências satânicas que têm se levantado para destruir a originalidade daquilo que o Senhor criou, sei, ó Deus, que Satanás tem tentado destruir aquilo que nós entendemos como sendo a primeira instituição do Senhor. Mas eu repreendo, meu Deus, eu repreendo agora, eu repreendo. E eu sei que eu não estou repreendendo sozinho, meu Deus. Eu estou repreendendo com milhares de pessoas, milhares de irmãos, pessoas amigas, que se juntam a mim nessa oração agora. Espírito maligno, designado para a destruição da família, eu te ordeno, nós te repreendemos, em nome de Jesus Cristo. Eu reconheço que de mim mesmo eu não posso fazer nada. Eu reconheço, Senhor meu Deus, que se temos nós vencido o inimigo, é porque o Senhor tem sido conosco. E sei, meu Deus, que vai continuar sendo assim. O Senhor vai continuar nos abençoando para repreendermos o mal. O Senhor vai continuar nos usando para repreendermos, Senhor, todas as potências malignas que têm vindo com tanta força e disfarçada de tantas formas. Senhor, o Senhor é Deus vivo, o Senhor é Deus poderoso. Coloca a sua mão, ó Deus, nessa vida agora. Coloca a sua mão nessa pessoa agora. Eu creio, meu Deus, no seu poder. Eu creio na sua misericórdia. Eu creio que o Senhor está fazendo grandes maravilhas nesse momento em favor dessa família. Senhor, Senhor, em nome de Jesus Cristo, faça a sua obra agora. Levantando, Senhor, meu Deus, as pessoas que continuam por terra e pensam que não mais se levantarão. Quantas pessoas já entregaram os pontos, Senhor meu Deus, e estão vivendo nesse estado de miséria, esse estado profundo de dor, esse estado profundo de derrota. Coloca a sua mão e levanta agora para a glória e honra do teu santo nome, abençoando essa casa, esses jovens. Quantas pessoas envolvidas com drogas, ó Deus, que estão orando comigo agora. Tudo começou naquela coisinha que parecia tão inocente. Foi aquela cervejinha, depois foi aquele cigarrinho, depois foi a maconha, depois a coisa foi se aprofundando. E quanta gente, Senhor meu Deus, já não tem mais, ó Pai, força alguma para sair desse laço. Quantas pessoas já não têm mais forças delas mesmas para abandonar, Senhor, o vício do álcool, as drogas, a maconha, a cocaína, a heroína, as drogas sintéticas. Senhor meu Deus, eu sei que o Senhor é Deus poderoso e o Senhor está vendo muita gente orando comigo em lágrimas. Eu sei que o Senhor está vendo muitos adolescentes, muitos jovens, por que não dizer até muitas crianças, que estão orando comigo em lágrimas, pedindo socorro, e algumas sabendo, Senhor meu Deus, que se não for o socorro do Senhor, elas vão sucumbir, elas vão morrer mesmo. Meu Deus, ajuda essas pessoas, ajuda as nossas criancinhas, Ajuda, ó Deus, aqueles que estão num estado de deterioração tão grande que essas pessoas já não têm esperança nem mesmo de viver. Senhor, Senhor, em nome de Jesus, eu quero ver por terra, Senhor, eu quero ver por terra toda a obra do inferno, toda a obra maligna, toda a obra satânica que está, ó Deus, tomando conta dessa vida. Obra maligna, obra satânica que está tomando conta dessa vida, eu te ordeno agora. Eu te ordeno no nome de Jesus Cristo, saia desse corpo agora. Saia dessa vida, eu te repreendo, espírito imundo. Eu te repreendo, Satanás, saia desse corpo agora. Saia dessa vida, saia, espírito imundo, que induz essa pessoa a esse tipo de vida. Que induz essa pessoa a essa vida de derrota, essa vida de tristeza. Senhor meu Deus, Senhor meu Pai, que a sua igreja seja a igreja. Que a sua igreja, Senhor meu Deus, esteja completamente fundamentada nos preceitos teológicos que a regem. Que a sua igreja não seja, Senhor meu Deus, um ponto de entretenimento. Que não seja um grupo que apenas exalta o turístico. Que a sua igreja, Senhor meu Deus, não seja um gueto. Que a sua igreja, Senhor meu Deus, não seja um agrupamento em busca de movimentos misticistas e em tantos casos, ó Deus, de emburrecimento, infelizmente, que não sejam esses grupos que parecem e que querem ser igrejas, grupos que buscam, Senhor meu Deus, não só o místico, mas que buscam, Senhor meu Deus, também se embasarem nas questões amuletistas. Eu peço ao Senhor nesse momento que a igreja do Senhor seja a igreja pronta para servir. Meu Deus, levanta a sua igreja, levanta e firma a sua igreja, para que a sua igreja sirva, para que a sua igreja vá em busca daqueles que ainda não a pertencem, que a sua igreja, Senhor meu Deus, possa alcançar aquele que está morrendo na beira da estrada, que a sua igreja possa alcançar aquele, ó Deus, que já esteve na sua igreja, mas hoje estão essas pessoas enfermas, doentes. Essas pessoas também estão falecendo, estão morrendo. E eu digo de isso, ó Pai, não apenas espiritualmente. Quantas pessoas estão morrendo mesmo fisicamente. Que a sua igreja seja a igreja. E que a sua igreja entenda o vá buscar. Que a sua igreja entenda o ide. Que a sua igreja entenda o comprometimento. Levanta, meu Deus, servos, servas, obreiros e obreiras, e que não sejam essas pessoas apenas e tão somente títulos ambulantes, mas que sejam servos, mas que possam entender, Senhor meu Pai, o ide do Senhor, que possam entender que tem tanta gente precisando ouvir, tanta gente que precisa de socorro, quantos que estão enfraquecidos, ó Deus, e precisam da mão amiga, que esteja ali pronta para levantar essas pessoas desse estado quase morte que essas pessoas estão vivendo. Meu Deus, meu Pai, quantos cultos, quantas campanhas já anunciadas, quantos homens de Deus de verdade também já anunciados. Que, Senhor meu Pai, não seja apenas o respaldo, mas que seja a aprovação. Que o Senhor aprove esse trabalho. E não tenho dúvida, ó Pai, que esse trabalho será aprovado e almas virão ao conhecimento da Tua verdade. Vidas serão salvas. Vidas serão, ó Deus, totalmente transformadas, libertas, perdoadas. Meu Deus, nós somos tão carentes de Ti. Nós somos tão carentes da Tua presença. Embora eu esteja dizendo nós, ó Deus, eu sei, ó Pai, que eu sou tão carente da Sua presença. Eu quero mais e mais de Ti. Eu preciso tanto do amor do Senhor na minha vida. Eu preciso tanto da força do Senhor na minha vida. E sei que o ouvinte que está orando comigo não é diferente, não. Ele precisa também, nós precisamos. Eu preciso, Senhor meu Deus, tanto e tanto do poder do Senhor para fazer a obra do Senhor com excelência. Reconheço, ó Deus, a minha imperfeição. Na verdade, ó Deus, eu digo as minhas imperfeições. Reconheço, ó Deus, o quanto, ó Pai, poderia estar fazendo tanto mais pela Sua obra. e peço ao Senhor, ajuda-me, ó Deus, a ajudar o meu próximo. Ajuda-me, ó Deus, dando-me paciência, amor pelas almas, dando-me saúde. Ajuda-me, ó Deus, a fazer o que é preciso ser feito. Sei, ó Pai, que precisamos alcançar aquele que está lá tão longe. Mas sei também, Senhor meu Deus, que nós precisamos alimentar esse que está aqui tão perto. Coloca a sua mão, ó Pai, na nossa vida, na minha vida, para que nenhuma palavra que venha sair dos nossos lábios sejam palavras de nós mesmos, mas que sejam palavras de verdade, que seja a palavra do Senhor, nada mais do que a palavra do Senhor. Eu aprendi, Senhor meu Deus, que eu não sou a mensagem, mas que eu sou apenas e tão somente o mensageiro. Eu aprendi, Senhor meu Deus, que a voz é minha, mas a palavra tem de ser do Senhor. Eu não quero falar de mim mesmo a esses corações. Se for assim, ó Deus, eu prefiro não falar nada. Eu não quero, ó Deus, achar, porque às vezes, ó Deus, o inimigo, até mesmo o nosso próprio eu, nos instiga a pensar que somos nós. Nós é que estamos sendo alguma coisa. Eu não quero falar de mim mesmo, eu não quero falar a minha palavra, eu não quero achar que sou alguma coisa, porque sei que nada sou, além de pecador, arrependido, é claro, ó Deus, e carente da sua graça, da sua glória. Usa-me como também, ó Deus, usa todos os servos, que tem, ó Deus, esse sentimento gostoso no coração, de que é preciso fazer o que é preciso fazer, dentro daquilo que o Senhor tem nos mandado, e que seja feita a vontade do Senhor, a obra do Senhor. Meu Deus, visita agora, ó Deus, esse coração, visita essa pessoa que está hospitalizada. Eu recebo, ó Deus, tantas cartas de pessoas que estão em presídios, eu não tenho nem condições de responder todas. Pessoas que estão, ó Deus, já regeneradas ali nos presídios, nas penitenciárias, guarda essas vidas, ó Pai, e aqueles que ainda não são regenerados, arrependidos, que o Senhor fale a esses corações, que o Senhor guarde essas pessoas. Senhor meu Deus, Senhor meu Pai, as autoridades que o Senhor colocou para reger essa nação, que o Senhor dê a elas a inspiração, a honestidade, para que, Senhor meu Pai, esse país seja um país onde as pessoas possam ter um pouquinho de justiça, que essas pessoas possam, ó Deus, viver daquilo que se arrecada e daquilo que se deve ser repartido, que todas as situações de recursos que são arrecadadas pela nossa nação, que sejam, ó Deus, distribuídas em favor do povo, o povo carente. Quanta gente, ó Deus, não tem nem o arrozinho, o feijãozinho quentinho ali. Quantas crianças, ó Deus, quando vão à escola, muitas delas vão por causa da merenda. E, meu Deus, quantas escolas, infelizmente, pessoas sem coração têm se apropriado até da merenda das nossas crianças. Meu Deus, meu Pai, em nome de Jesus Cristo, visita a nossa nação, visita o comando dessa nação, visita, ó Deus, também todos aqueles que são a liderança do seu povo, aqueles, ó Deus, que são a liderança honesta, aqueles que pregam a sua palavra, Senhor meu Deus, são líderes de tantos ministérios e são homens de Deus, visita também, ó Pai, visita a nossa liderança também, a nossa diretoria, a nossa presidência, também, meu Deus, a nossa diretoria executiva, deliberativa, também as lideranças jovens, as lideranças, ó Deus, de grupos de evangelização, dos projetos, ó Deus, que são feitos. Senhor meu Pai, visita toda a liderança, que seja para a glória e honra do teu santo nome. Eu peço ao Senhor, em nome de Jesus, vem com o seu poder, ó Deus, sobre nós, vem com o seu poder sobre a sua igreja. Senhor, Senhor, derrama do seu poder, da sua graça sobre todos esses que estão orando comigo agora. São pessoas perdoadas, lavadas, redimidas no sangue de Jesus Cristo. Senhor meu Deus, em nome de Jesus, visita todos esses corações que estão abertos à visitação do Senhor. Eu creio, Senhor meu Deus, eu creio que o Senhor está nos visitando nesse momento. Eu creio que o Senhor está visitando essa casa, meu Pai, que de repente se transformou numa verdadeira batalha. Essa família, meu Pai, que de repente passou a ver as coisas estão deterioradas, estão tristes. Visita agora, Senhor meu Pai, visita aquele que por alguma razão, que ela até julga própria, meu Pai, acabou abandonando os caminhos do Senhor e está lá tão distante, tão distante da tua salvação, tão distante do seu poder, da tua glória, da tua graça. Eu peço ao Senhor, em nome de Jesus, que o Senhor venha com força, com poder, com autoridade agora, meu Deus, fazer uma obra grandiosa, trazendo de volta essa vida. Quantos um dia, Senhor, se declararam cansados do sofrimento, se declararam cansados, ó Deus, da perseguição, e por algum instante acharam que deveriam deixar a cruz. Ah, meu Deus, foi só tirar a cruz do ombro e não conseguiram colocar de volta. E estão vivendo essa vida em estado vegetativo, espiritualmente falando. E sei, ó Deus, que o Senhor está visitando essas pessoas agora. Foi aquele momentozinho, Senhor. A cruz saiu dali e nunca mais voltou. Eu gosto muito, ó Deus, de cantar o hino Rude Cruz. Porque esse hino fala, Senhor, que só vou trocar a minha cruz por uma coroa. E é isso, ó Deus, que nós queremos colocar, Senhor, nesse coração através da orientação e do viajar do Espírito Santo. Essas pessoas que deixaram a cruz, que a tomem de volta e com a ajuda do Senhor. E só troquem essa cruz pela coroa que já está garantida lá na glória. Senhor, meu Deus, Senhor, meu Pai, visita-nos, ó Deus. Visita todos nós. Visita o seu povo. Visita a sua igreja. Eu creio na visita do Senhor. Eu creio no poder do Senhor agora. Repreendo todo o mal, repreendo toda a enfermidade, repreendo toda a dor, que saia agora. E que o testemunho venha, que as portas se abram, que a prosperidade para o seu povo, que é ofertante, que é dizimista, que ela venha se tornar uma realidade. Senhor meu Deus, Senhor meu Pai, estenda as tuas mãos agora para fazer grandes sinais, meu Pai. Estenda as tuas mãos agora para levantar aquele que está caído, Senhor. Estenda as tuas mãos agora para fazer uma grande obra, Senhor, em favor dessa gente que tem sofrido tanto, essa gente que tem atravessado os momentos mais difíceis e mais complicados. Senhor, meu Deus, em nome de Jesus, visita agora esse povo, visita agora essa igreja, Senhor, que quer ser a igreja militante, visita agora, Senhor, meu Pai, todos esses que estão chorando, achando que não mais sobreviverão à enfermidade, que já está, meu Deus, levando essas pessoas à fraqueza. Em nome de Jesus, Senhor, meu Deus, toca nesse coração agora. Em nome de Jesus, meu Deus, toca nessas famílias agora. Em nome de Jesus, meu Deus, toca em todos aqueles que oram comigo, que oram conosco. Eu creio, meu Pai, eu creio agora que o Senhor está ouvindo a nossa oração. Eu creio que a resposta já chegou, que o alívio já chegou. Eu creio, meu Deus, que a fortaleza já entrou nesse coração, nessa vida. Purifica-nos, ó Deus, mais uma vez humildemente peço ao Senhor, purifica-nos, Senhor, purifica-nos nas tuas mãos santas, purifica-nos, ó Deus, debaixo do seu poder, na sua misericórdia, lava-nos, perdoa-nos, e que a nossa oração tenha tido, Senhor meu Deus, a resposta, que nós possamos contar com a resposta do Senhor agora, em nome de Jesus Cristo. Eu creio, meu Pai, que os nossos ouvintes que oraram conosco foram abençoados, foram tocados e estão rejuvenescidos na sua presença, em nome de Jesus Cristo, em nome de Jesus Cristo, nosso Salvador. Amém, Senhor. Amém. Eu sou o pastor Lourival de Almeida. Nosso endereço é esse, Avenida do Estado, 4568, na Baixada do Glicério. Temos cultos todos os dias, viu? Todos os dias, cultos aqui na nossa igreja, oração todos os dias, e você será mais do que bem-vindo, bem recepcionado a estar conosco, participando dos nossos cultos e recebendo grandemente a presença de Deus na sua vida. Avenida do Estado, 4568, na Baixada do Glicério. Fiquem todos com Deus.
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1: Portanto, oferecemos sempre por Ele a Deus sacrifício de louvor. Isso é, o fruto dos lábios que confessam o seu nome. Hebreus capítulo 13, versículo 15.

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3: Lembre-se do seu Criador enquanto você ainda é jovem, antes que venham os dias maus e cheguem os anos em que você dirá: não tenho mais prazer na vida. Lembre-se dele antes que chegue o tempo em que você achará que a luz do sol, da lua e das estrelas perdeu o seu brilho e que as nuvens de chuva nunca vão embora. Então os seus braços, que sempre o defenderam, começarão a tremer, e as suas pernas, que agora são fortes, ficarão fracas, e os seus dentes cairão, e sobrarão tão poucos que você não conseguirá mastigar a sua comida. A sua vista ficará tão fraca que você não poderá mais ver as coisas claramente. Você ficará surdo e não poderá ouvir o barulho da rua. Você quase não conseguirá ouvir o moinho moendo ou a música tocando, e levantará cedo quando os passarinhos começam a cantar. Então você terá medo de lugares altos e até caminhar será perigoso. Os seus cabelos ficarão brancos e você perderá o gosto pelas coisas. Nós estaremos caminhando para o nosso último descanso, e quando isso acontecer, haverá gente chorando por nossa causa nas ruas. A vida vai acabar como a lamparina de ouro cai e quebra quando a sua corrente de prata se arrebenta, ou como um pote de barro se despedaça quando a corda do poço se parte. Então o nosso corpo voltará para o pó da terra de onde veio, e o nosso espírito voltará para Deus que o deu. O fim de todas as coisas é: teme a Deus e obedeça a sua palavra, porque este é o dever de todo ser humano. Enquanto você tem oportunidade, compareça na Igreja Pentecostal Deus de Amor e entregue a sua vida ao Senhor Jesus, e passe a andar na presença de Deus.

0: Pai do Senhor Jesus, quero contar uma experiência que eu tive com Deus quando eu estava procurando uma igreja que eu já sentia no meu coração de servir a Deus. Eu andei em algumas igrejas, em vários ministérios, porque eu queria uma igreja que eu pudesse me encontrar com o Senhor. E visitei alguns ministérios, mas nenhum deles me tocou. Certo dia, eu entrei na sede mundial e lá eu sentei e fiquei observando o culto. E veio as irmãs cooperadoras, obreiras, e me chamou, né, para ir na frente aceitar Jesus na hora que o missionário estava pregando. Lembro eu que era um dia de quarta-feira, mas eu não quis ir, estava sozinha. Aí no outro, quando foi no domingo, eu voltei para a igreja novamente. Eu sentia o Espírito Santo de Deus falando comigo no meu coração: vai ser aqui que eu tenho grande obra para fazer em sua vida através do Espírito Santo. E ali, irmão, eu sentei. Aí as irmãs, na hora do apelo, elas vieram me chamar. Eu estava toda cheia de pintura. Eu estava cheia de bijuterias, pulseiras, de calça comprida. E ela falou: vamos lá na frente, vamos aceitar Jesus. E eu fui. Missionário estava pregando, era na época da sede mundial, né? Na igreja antiga. E eu fui, irmão. Aceitei Jesus. E aí, quando eu cheguei em casa, eu já fui tirando as coisas que não era do agrado de Deus na minha vida. O Espírito Santo de Deus já foi fazendo uma obra na minha vida. Aí se passou, né? Eu acompanhei os cultos, ia nos cultos na quarta, no domingo, missionário. Passou 6 meses, começou a anunciar o batismo. E um dia o missionário falou assim, que as pessoas que estivessem já se preparando para o batismo, se quisesse entrar na fila para ser batizada com o Espírito Santo, ele ia descer do púlpito e ia colocar as mãos sobre as nossas cabeças. Irmãos, eu senti uma vontade muito grande de entrar na fila, mas nesse dia eu estava com meu filho de 8 anos e a minha filha de 6 meses no colo. Mas mesmo na oração eu senti uma graça de Deus sobre a minha vida. Eu falei: mas eu não vou na fila, vou esperar para o próximo domingo. E quando terminou o culto, eu vim embora, cheguei em casa, falei para meu esposo, falei: olha, bem, eu queria que você fosse comigo na igreja, porque ele não ia. Eu queria que você fosse comigo no culto, porque o missionário está fazendo, mandando ficar na fila, que é o batismo com o Espírito Santo. E ele desce do púlpito e põe a mão na cabeça das pessoas. E eu queria ir para a fila, mas com as crianças não dá. E ele foi, irmãos. Quando foi no próximo domingo, ele foi comigo. E assim começou a oração, né? Eu falei para ele ficar com as crianças e entrei na fila. Quando eu entrei na fila, eu fui sentindo um poder muito grande do Espírito Santo sobre minha vida. Mas eu não estava batizada ainda, mas eu sentia que eu ia ser batizada naquele dia. E assim foi, irmãos. E eu vi o missionário descendo do púlpito e colocando as mãos sobre as cabeças das irmãs, e as irmãs cheias do Espírito Santo. E eu estava orando, orando, e eu comecei a sentir algo diferente sobre o meu corpo, sobre a minha vida naquele momento. Mas ali eu estava assim, quando o missionário foi chegando perto de mim, eu parecia que algo estava impedindo, porque parecia que eu estava me sentindo acanhada naquele momento. E eu não me soltava para ser batizada. Aí o servo de Deus, missionário Davi Miranda, ele se aproximou de mim, colocou a mão na minha cabeça e falou assim: minha serva, você já está batizada com o Espírito Santo. Naquele momento, eu comecei a sentir o poder tão grande de Deus sobre a minha vida, que eu sei que dali me tiraram, levaram lá para o púlpito. Eu fiquei lá, irmão, cheio do Espírito Santo, falando em línguas estranhas. E quando foi naquele momento, o culto foi, chamaram todo mundo para ir para frente, receber oração. E eu ali já estava ajoelhada no púlpito. Eu sei que terminou o culto, irmãos. Chegou meu filho e falou: mãe, o culto já terminou. É, já acabou, já está na hora de ir embora. Já deu paz, Senhor. Irmãos, eu não vi. Eu estava tão cheia do Espírito Santo e Deus que eu nem vi o culto terminar. Eu ali de joelho, dobrado ali na beira do púlpito, só recebendo o poder do Espírito Santo de Deus. E essa é uma experiência que eu tive. Então eu agradeço a Deus por esse ministério e que Deus abençoe e todos aqueles que estão na frente desse trabalho. Deus abençoe a todo mundo e que aquele irmão que tem um chamado do Senhor e que abra seu coração e faça a obra do Senhor. Deus abençoe por essa oportunidade em nome de Jesus Cristo.
1: Quanto sofrimento, desilusão, tristeza e angústia na sua vida, caro amigo ouvinte. Você vive chorando, pensando: Deus se esqueceu de mim. Deus me abandonou. Deus não quer mais nada comigo. Você está enganado. Deus te ama. Deus te quer bem. Deus quer abençoar a sua vida. Você está pensando em tirar a sua própria vida? Você pensa em fugir de tudo e de todos, esconder-se e dizer: ninguém gosta de mim? Você está debaixo de uma depressão. Preste muita atenção. Deus te ama, porque de tal maneira Ele enviou seu único filho para que todo aquele que nele crê não pereça, mas tenha vida eterna. Jesus, Ele morreu. Morreu pelos teus pecados em uma cruz de dor, sofrimento e angústia, para te dar a paz e a tranquilidade. Ele mesmo disse bem claro: eu sou o bom pastor e o bom pastor dá a vida pelas suas ovelhas. Ele chegou a dizer mais ainda: vinde a mim todos que estão cansados e oprimidos e eu vos aliviarei. 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
3: Luciana Ferreira dos Santos, sou de Vila Conceição de Adema, São Paulo, e conheci a IPDA daqui perto de casa mesmo, que tem uma IPDA Jardim de Adema, e aos poucos eu ia, em vez de quando eu ia, e hoje, para a honra e glória do Senhor, estou na presença dele, estou na IPDA aqui do Jardim de Adema, e o Senhor me libertou dos vícios, drogas, da prostituição, me livrou de tudo. E para honra e glória do Senhor, estou na presença dele. Paz do Senhor.
4: Meu nome é Sueli Rodrigues, eu sou aqui da região de Campinas. Eu conheci o Senhor Jesus através do programa Voz da Libertação. O Senhor transformou a minha vida, a qual eu era uma pessoa infeliz, depressiva, cheia de vícios, muito enferma. E através de ouvir o programa Voz da Libertação, eu conheci o Senhor Jesus e recebi a minha cura. E eu agradeço muito esta igreja Pentecostal Deus e Amor. Eu agradeço as orações dos irmãos pelo programa Voz da Libertação. Hoje faz 24 anos que estou na presença do Senhor Jesus, nesse ministério que eu amo tanto. Amém?
5: Eu me chamo Marta. Sou da Zona Leste. Eu conheci a sede Deus e Amor do Parque Dom Pedro através da minha cunhada. Foi quando eu estava passando uma luta muito grande no meu relacionamento e ela falou para mim: vai na sede e eu fui comecei a participar da campanha das quarta-feiras. E foi uma bênção na minha vida. Eu escuto a Voz da Libertação. Conheci a rádio também, a Voz da Libertação, através dela. Eu não deixo de ouvir, eu não deixo de acompanhar. Eu sempre acompanho as orações, eu peço oração e eu agradeço muito a Deus por ter colocado vocês na minha vida. E que Deus abençoe a todos. Eu agradeço a oportunidade.
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1: Eu me lembro que naquele dia, eu terminei o culto e a irmã chegou para mim. E nós conversamos e ela era afastada do evangelho. E no meio do diálogo, no meio da conversa, eu percebi que além dessa ajuda espiritual, era uma família carente. E muitas vezes nós temos vergonha de falar, há pessoas que não conseguem falar, há pessoas que não são desinibidas para pedir um favor, pedir uma ajuda. E em conversa, ela falava do seu esposo, eu conversava com ela em como poder reverter a situação. Ela tinha filhos, tinha crianças que precisavam do leite, que precisavam, não é, de um alimento. Então nós nos propusemos ajudar com uma cesta básica, com uma caixa de leite. E ela sai dali com a sensação de que havia alguém disposto para me ouvir e alguém disposto a me ajudar. Foi então nesse momento que o seu esposo também se propõe a vir para a igreja, para ver o que realmente estava a acontecer, porque até então estavam os dois sem Cristo e sem comida, ele desempregado, ela também. E aí então ela começa a servir ao Senhor e eu começo a ter um trabalho mais intenso com o seu marido. Ele fumante, longe de Jesus, longe da igreja. E foi através daquele pequeno gesto que eles puderam perceber que nós estávamos ali para auxiliar em tudo aquilo que eles fossem precisar. Começaram as aulas para o batismo e o homem se liberta daquilo que eram seus vícios, daquilo que ele vivia até o momento. E aquela família que estava completamente longe do Senhor e sem perspectiva de vida e sem encontrar um socorro em lugar nenhum, encontrou ali naquele lugar, quando falávamos do Senhor. E foi uma experiência maravilhosa, porque levar ele até o batismo, ver ele se batizar, participar da Santa Ceia firme com o Senhor, traz a nós um sentimento não só de gratidão, mas de dever cumprido por alguém que, sem perspectiva nenhuma, a palavra do Senhor vem e transforma o seu ser. E quem sabe você está aí, tem essa chamada, tem essa vontade de querer servir o Senhor, tem esse desejo de querer servir o Senhor e não sabe por onde começar. O meu conselho é que você comece com essa pessoa que está aí do seu lado. Comece aí com esse seu vizinho, com esse seu amigo, com essa pessoa que lhe vem e o Espírito Santo, ele vai confirmar no seu coração a necessidade, o desejo, e você vai se sentir realizado por ajudar uma alma a encontrar o Senhor Jesus. Que Deus te abençoe e que você fique firme, que cumpra o chamado do Senhor.
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7: 3 horas.
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10: 4:02 na capital paulista. Bom dia a todos, bom dia povo de Deus, queridos e amados ouvintes do programa Voz da Libertação, que tenho o imenso prazer de comunicar com todos vocês, Diácono Lindenberg Araújo. Você que está conosco nesta manhã, sejam todos muito bem-vindos. Nós já estamos ao vivo aqui diretamente da Central de Produção Internacional. Isto é a Voz da Libertação, sim, Rádio Deus e Amor com você nesta manhã de quinta-feira, manhã de bênçãos, manhã de vitórias para a glória de Deus.
11: Eu sou a Cristine Luiz e vamos agora ao Giro de Notícias aqui na Rádio Deus é Amor. Fobia social, uma doença mental crônica comum e subdiagnosticada. O transtorno de ansiedade social, também conhecido como fobia social, é uma doença mental crônica em que as interações sociais causam ansiedade irracional. Então, geralmente começa a se manifestar na adolescência e é um transtorno psiquiátrico comum. Pessoas com fobia social enfrentam sérias limitações em suas atividades e experimentam vários prejuízos pessoais. Muitas pessoas ocasionalmente se preocupam com situações sociais, mas alguém com ansiedade social se sente excessivamente preocupado antes, durante e depois delas. O desconforto é tão intenso que a pessoa com fobia social passa a evitar sair de casa ou se expor a novas situações. Aliás, as situações em que a pessoa pode ser observada são vivenciadas como problemáticas e passam a ser evitadas. Os sintomas incluem medo excessivo de situações em que a pessoa possa ser julgada, preocupação com constrangimento ou humilhação ou receio de estar ofendendo alguém. O desconforto causado pela fobia social também pode gerar sintomas físicos como rubor, tremores, taquicardia, sudorese e tensão muscular, entre outros. O diagnóstico é feito por um médico psiquiatra, que se baseia em critérios estabelecidos no Manual Diagnóstico e Estatístico de Transtornos Mentais. Para pessoas com menos de 18 anos, a duração dos sintomas deve ser de no mínimo 6 meses para confirmar o diagnóstico. Para algumas pessoas, a fobia social melhora à medida que envelhecem. No entanto, para outras, ela não desaparece por conta própria e requer tratamento adequado.
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10: É isto aí, ouvintes do programa Voz da Libertação. Que Deus abençoe a todos vocês nesta manhã, quinta-feira, 9 de julho. Vocês agora ficarão com os canais de comunicação, sim, da nossa Igreja Pentecostal Deus e Amor. Temos o aplicativo, você que tem smartphone, um iPhone, você poderá baixar no teu celular, aplicativo Igreja Deus e Amor. Temos também o site ipda.com.br, Facebook Igreja Deus e Amor, Instagram Igreja Deus e Amor Oficial, e também temos o YouTube Igreja Deus e Amor Oficial. Estes são os canais de comunicação da nossa Igreja Pentecostal Deus e Amor, e você poderá ir, se você ainda não é inscrito, se você ainda não segue a página oficial no Instagram, não se inscreveu também no canal no YouTube da nossa Igreja Deus e Amor. Então, se você ainda não fez isso, vai lá, corre lá agora e ficará por dentro de tudo que está acontecendo em nossa Igreja Pentecostal Deus e Amor. Inclusive, este final de semana, nós teremos a Santa Ceia do Senhor, sábado e domingo. Então, você não pode perder nada que está acontecendo e acontecerá aqui na Sede Mundial, no Templo da Glória de Deus. E através destas páginas oficiais, vocês acompanharão também as lives, as programações de oração, de clamor, de campanhas, concentrações e eventos. Portanto, vai lá, se inscreve, segue, deixa o teu like, divulgue ao máximo de pessoas possíveis, porque estes são os canais de comunicação da nossa Igreja Pentecostal Deus é Amor.
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10: Estou aí, ouvintes, 4:07. Bom, hoje, quinta-feira, é a quinta-feira da campanha em prol das instituições Reviver. E nós já estamos nesta grande expectativa pelo que acontecerá logo mais às 15 horas. Porém, nós temos cultos em 5 horários, às 7, às 9 da manhã, 11:30, às 3 da tarde e às 7 da noite. Mas nós teremos um culto especial, muito especial, às 3 horas da tarde, com a nossa irmã Tônia Bochar, ela que estará trazendo uma mensagem poderosa aos nossos corações. E é um culto beneficente em prol das instituições Reviver e também a Associação Reviver Help Deus e Amor. Campanha da Quinta da Restituição. E nós ouviremos testemunhos, relatos do que Deus está fazendo através deste propósito, desta campanha em prol das instituições Reviver. Muitas pessoas que pegam até o cofrinho, fazem um propósito e retornam para testemunhar do que Deus está fazendo na Igreja Pentecostal Deus e Amor. Desde já, faço esse convite especial para você que está em casa, você que está voltando do trabalho, está indo para o trabalho, tire um tempinho para buscar a Deus, passe aqui no bairro da Liberdade, no centro da capital paulista, na Avenida Prefeito Passos, número 10, e você poderá participar de um de nossos cultos ou concentrações aqui no Templo da Glória de Deus. Hoje é quinta-feira, então aproveite, já venham com propósito, tragam seus familiares, porque certamente vocês receberão de Deus a bênção completa no nome de Jesus.
13: Tem uma irmã aqui com um cofrinho na mão aqui, ó. Dá licença. Como é o seu nome, minha irmã?
14: Meu nome é Creuza Gonçalves Ortega.
13: Mãe Creuza, a irmã tem um testemunho para contar, querida? Conte.
14: Olha, irmão, eu recebi muitas bênçãos, eu tenho recebido aqui das mãos do Senhor, muitas mesmo, né? Meu esposo passou por um câncer de próstata, mas o Senhor tem estabelecido ele, tem dado vida, saúde, estourou, explodiu. Muitos marcou a morte dele, mas o Senhor deu vida para ele, vida com abundância. Ele está aqui com vida e saúde para a glória e honra e louvor do nome de Jesus.
13: Seu marido tinha câncer de próstata. Isso comprovado pelos médicos.
14: Pelos médicos, mano, tudinho, tem todos os papéis, né? Então ele vai voltar lá assim, mas ele já não está sentindo mais sintoma nenhum.
13: Jesus o curou.
14: Jesus curou, irmão. Porque quando ele cura de verdade, né, irmão? Ele passou muito mal, que muitos até parentes meus de longe, daqui de Mato Grosso, estavam como esperando a morte dele, né, irmão? Do corpo dele.
13: A família já estava aguardando a morte.
14: É, já está aqui perfeito, irmão.
13: Hoje ele veio congregar também.
14: Veio. Eu falei que ia dar o testemunho aqui na Fundação Reviver. Então, outra coisa, irmão, eu estou com esse cofrinho da Fundação Reviver, não pelo dinheiro. A minha filha chama Ione Gonçalves Ortega. Ela, nessa crise que veio, né, irmão? Meu genro ainda não se converteu totalmente, então veio aquela crise e ele trabalha numa firma muito grande aqui, sabe, irmão? De encarregado de obra, e ele ia ser mandado embora, irmão. Aí, irmão, ela reuniu com o marido dela, pegou na mão das criancinhas, clamaram o Senhor, ela fez aquele propósito, né, irmão, de mandar o cofrinho, né, irmão? É, muitos, irmão, foi mandado embora e ele foi nomeado, irmão, para ir daqui, ele foi mudou pro Rio de Janeiro. A firma pagou todo, pois ele assim, irmão, não exaltando ele, a Jesus, irmão. O Senhor nomeou ele, a firma pagou o carro, irmão, tá pagando um apartamento, irmão, daqueles que moram até, não exibindo as pessoas na terra, que moram até juiz, pagando o apartamento, pagou a mudança, pagou tudo.
13: Família tá bem, né,
14: irmão? Aumentou o salário dele, irmão, ele não perdeu. E aqui tá o cofrinho, né, irmão, que a gente trouxe, não é pagando o Senhor.
13: Deus deu a vitória e o seu genro... ao invés de ser mandado embora, teve um salário melhor e um cargo melhor na empresa, né, mesmo?
14: E está empregado para a glória e honra e louvor do nome de Jesus. Muitos foram embora, mas o senhor não deixou, irmão. O senhor ouviu o nosso clamor, porque essa obra aqui é de Deus para a glória e honra.
13: Vale a pena ajudar essa fundação a reviver, né, meu irmão?
14: Sim, irmão, vale, vale. Porque é de Deus, né, irmão? Então, aquilo que nós estamos devolvendo o que Deus deu para nós, porque nós não temos para dar para Ele se Ele não dá para nós. Então, esse é meu testemunho, irmão. Eu fico muito agradecida. E aí, todos aqueles também que estão com problema impossível, venha para cá, né, irmão? Para a Igreja Deus e Amor, né, irmão? Porque é um lugar que é certo. Se a pessoa não vir duvidando, recebe a benção mesmo. Pode passar hoje, amanhã ou depois, a benção é certa, em nome de Jesus.
13: A senhora mora onde?
14: Eu moro em Guarulhos, irmão. É no bairro Tranquilidade, Conjunto Padre Bento, apartamento 41.
13: O seu nome completo?
14: Meu nome é Creuza Gonçalves Ortega.
13: Minha irmã, o seu nome?
15: Severina.
13: Tem um testemunho para contar, irmã Severina?
15: Tenho.
13: Conte.
15: Uma benção que eu recebi, que eu fiz um voto aqui com a Reviver, que eu sempre à noite eu não estava dormindo, de tanta dor que dava por dentro do meu corpo. Irmão, era nas pernas também, olhe.
13: Incomodava muito.
15: Incomodava. E ali eu sem dormir diversas noites. Aí uma noite eu disse, não, Jesus, o senhor é o médico dos médicos. E ali a fundação do Reviver é do senhor também. E eu vou fazer um voto. Se o senhor me curar dessas dores, eu vou contar a minha bênção no culto da Fundação Reviver. E eu fiz esse voto e graças a Deus passou. Aí ontem eu me lembrei, eu disse, Jesus, eu estou indo no culto, mas não estou contando a bênção. Aí eu disse, amanhã eu vou mais cedo para contar a bênção.
13: Tá curada, irmã.
15: Graças a Deus.
13: Aquelas dores sumiram.
15: Aquelas dores, Jesus me curou.
13: Há um mistério de Deus para quem ajuda a Fundação Reviver, porque o Senhor abre portas, cura enfermidades.
15: Eu tenho neto, neta, trabalhando. Voto que eu fico com a Fundação Reviver.
13: Deus tem abrido portas para sua família, né, meu irmão?
15: Tem abrido porta, irmão. Por isso eu sempre estou enchendo os cofrinhos e estou trazendo.
13: Não faz falta, não, irmão?
15: Não, irmão. Olha, multiplica. Até o meu filho, minha nora, que eles não são desse ministério. Eu falando para eles, aí ele chegou e disse, mãe, traga um cofinho para gente aqui. Eu levei, irmão. Olha, a felicidade deles é grande.
13: Glória a Deus.
15: Já me mandou um cofinho, já trouxe aqui, cheio. Já levei outro, ele disse que já está acabando de encher para me mandar aqui de novo.
13: Deus tem abrido portas para eles lá, né?
15: Abrido a porta, irmão, que eles trabalham com doce, salgado, bolo para festa.
13: Deus tem preparado os compradores, o comércio deles ali, né?
15: Aumentou muito, ele disse, mãe, foi uma benção. Depois que a senhora trouxe o cofrinho da Reviver, a gente já não está nem vencendo. De tanta clientela.
13: Glória a Deus. Tá feliz, minha irmã?
15: Feliz, graças a Deus.
13: A senhora mora onde?
15: Na Vila Santa Catarina, ali na rua Padre José Maria Ramos.
13: Minha irmã, seu nome?
16: Meu nome é Maria Celeste.
13: Irmã Maria Celeste, conta para os ouvintes o que a senhora recebeu da parte de Deus, através da fé, na Igreja Deus e Amor.
16: É que eu fiz um voto com Deus assim, é que minha filha, ela se encontrava com dor nos seios, uhum, e dor nas costas, dor nos braços, e ela estava muito preocupada, entendeu? Ali ela foi no médico, os médicos pediram para fazer tirar um raio-x e fazer os exames, né, da mama, da mamografia. Ali eu fiquei, ela estava muito preocupada e eu também, mas ali eu fiz o voto aqui na casa do Senhor. Se o Senhor Jesus abençoasse quando ela pegasse os resultados dos exames, do raio-x, que não desse nada, uhum, eu vim aqui agradecer a Deus.
13: A senhora fez um propósito com Deus, né, irmã Maria Celeste?
16: Um propósito com Deus, um voto com o Senhor, uhum, de encher ali o cofrinho.
13: Ajudar, né, a Fundação Reviver.
16: Ajudar com uma nota de real, né?
13: Sim.
16: Moedinha de real, cheinho.
13: Para
16: trazer. Aí já trouxe uma vez, agora eu vou trazer, na outra semana eu já trago cheinho, que já está quase cheio. E eu vim fazer esse voto com o senhor, falando com o senhor, quando pegasse os resultados do exame, eu vim aqui agradecer a Deus. E graças a Deus, está aqui o raio-x, né? Está aqui os exames da mamografia, que não deu nada.
13: Sua filha está bem.
16: Minha filha está bem, Deus tirou tudo.
13: Não sente mais aquelas dores.
16: Não.
13: Deus... Jesus a curou, né, minha irmã?
16: Jesus curou minha filha. E Deus curou meu bisnetinho também, que estava com dor no peito, que estava com enfermidade, assim, tosse, que não estava comendo nada agora, graças a Deus.
13: Que idade tem o seu bisneto?
16: Meu bisnetinho, ele está com 8 meses.
13: 8 meses. Estava doentinho, né, irmã?
16: Estava. Os resultados do exame meu também que eu fiz, peguei, não deu nada. Então eu estou aqui para agradecer a Deus, como todas as festas...
13: Tem dinheiro que pague o que Jesus faz por nós, né, minha irmã?
16: E todas as festas que tem aqui, eu sempre venho aqui. Então eu só tenho que dizer obrigado, Senhor,
13: obrigado,
16: por tudo, em nome de Jesus.
13: É Maria Celeste.
16: Maria Celeste.
13: A senhora mora na Parada 15, lá em Itaquera.
16: É.
13: Está feliz com Jesus.
16: Graças a Deus.
13: Minha irmã, o seu nome?
17: Claudenice.
13: O que, que a senhora recebeu da parte do Senhor, irmã Claudenice?
17: Meu filho estava desempregado, meu neto, minha neta está desempregada, né? Uhum. Mas não consegui emprego. E Deus abriu a porta, né? Que ele foi chamado, né? Para trabalhar, né? Funcionário público, né? Meu filho estava muito tempo desempregado, aí ele estava desorientado, já estava até com briga em casa, né?
13: Estava uma confusão, né, irmã?
17: Uma confusão.
13: Porque sem dinheiro a situação fica difícil,
17: né? É verdade.
13: Né?
17: E sabe quando isso acontece, sempre sobra para quem? Para a mãe, né?
13: Sim,
17: e eu já não estava mais aguentando, né, irmãos? Aleluia. Uhum. Aí, graças a Deus, irmãos, eu peguei um voto da Reviver, né, no culto da Reviver, ali no campo da aviação, né? E eu fiz um propósito com Deus, se Deus abrisse a porta para o meu filho, né? Que eu iria contar a bênção, né, irmãos? Ele não abriu a porta, ele escancarou, né? Porque ele abriu a porta para o meu filho, abriu a porta para o meu neto também, que estava desempregado, né? Estava difícil de arrumar emprego, né?
13: Os dois foram abençoados, né, irmã?
17: E a minha neta também pelo primeiro emprego dela, né?
13: E a neta também, a bênção veio para a família completa.
17: Graças a Deus, né? E também a cura também, irmão, que eu estava com um problema na minha pressão, problema no coração. A minha pressão subia, né? E o coração também começava a disparar, uma arritmia. Mas graças a Deus, né? Depois que eu peguei esse voto, eu fiz esse voto, o Senhor, né? Normalizou tudo, graças a Deus.
13: Quer dizer que a sua pressão estava muito alta.
17: Eu dormi, irmão, com uma pressão 11/7, quando eu acordava, estava 20/10.
13: Misericórdia, Jesus amado. A senhora não morreu pelo milagre de Deus,
17: é milagre,
13: né,
17: de Deus mesmo.
13: Jesus é maravilhoso.
17: É maravilhoso.
13: Não tem dinheiro que pague o que Jesus faz por
17: nós. Não tem, irmão, não tem, não tem. Eu não sei se o pessoal não aceita Jesus, não é? A gente fala de Jesus, muito não aceita. Eles não
13: sabe o que
17: estão
13: perdendo, né,
17: irmão? Não sabe o que estão perdendo, né, irmãos?
13: Hoje a senhora está agradecida a Deus.
17: Estou agradecida a Deus. E agradeço toda hora, todo minuto da minha vida, né?
13: Confirma o seu nome?
17: Meu nome é Claudenice Lopes da Silva.
13: E a senhora mora?
17: Na rua Doutor Renato Pinho, 357, Jardim Aeroclube, Praia Grande.
13: Na Praia Grande. Feliz com Jesus.
17: Feliz com Jesus.
13: Amém. Deus abençoe. O nome da senhora?
17: Claudenice Lopes.
13: Claudenice.
18: De que adianta, meus irmãos, alguém dizer que tem fé se não tem obras? Acaso a fé pode salvá-lo? Se um irmão ou irmã estiver necessitando de roupas e do alimento de cada dia, e um de vocês lhe disser, vá em paz, aqueça-se e alimente-se até satisfazer-se, sem porém lhe dar nada, de que adianta isso? Assim também a fé, por si só, se não for acompanhada de obras, está morta. Tiago, capítulo 2, versículo 14 ao 17.
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19: É isso aí, ouvintes! É isso aí, queridos irmãos! Bom dia a todos vocês que já estão conosco, sintonizados. Programa Voz da Libertação. E esta é uma cobertura, nós já estamos nesta grande expectativa, já convidando todos vocês a estarem conosco às 15 horas, 3 horas da tarde. Nós estaremos reunidos aqui no Templo da Glória de Deus. Nós estaremos aguardando todos vocês, seu familiar, sua família, seu esposo. Traz todo mundo para cultuar a Deus, porque a bênção vai ser grande, hein? A bênção vai ser dobrada. Vocês ouviram aí o testemunho, eles fizeram votos, participaram da campanha e retornaram testemunhando do grande milagre da parte de Deus. A serva de Deus, a nossa irmã Antônia Bochar,
10: estará ministrando a Palavra de Deus, campanha da restituição. E esta campanha, ela prossegue todas as quintas-feiras e ela é referente às instituições Reviver. É um culto beneficente. Então você que ama essa obra, você que ama ajudar, contribuir, você que é mantenedor, você que é dizimista, você que é ofertante, ajude esta obra, porque através da Fundação Reviver e a Associação Reviver e Help Deus e Amor, muitos projetos estão aí espalhados no Brasil, estão sendo alcançados, muitas vidas, crianças, adolescentes, ali na ilha de Marajó, muitas pessoas, irmãos, passando necessidade. Mas através da Fundação Reviver, ali na Venezuela, meu Deus, muitas pessoas atravessando a fronteira, indo alcançar aquelas vidas que foram vítimas daquele terremoto, daquele tremor de terra. Mas a Fundação Reviver e a Associação Reviver Help, que inclusive é o braço assistencial da Igreja Pentecostal Deus e Amor, estão indo lá dar assistência àquelas vidas que foram vítimas destes grandes acontecimentos que, infelizmente, morreram milhares de pessoas. Mas Deus está socorrendo vidas através da Fundação Reviver. E é hoje, quinta-feira, culto beneficente em prol às instituições Reviver e à Associação Reviver e Help. São 4 horas e 22 minutos. Eu já quero também reforçar o convite, porque agosto teremos um evento total especial, muito especial. Inclusive é um aniversário de 32 anos, aniversário sim, de 32 anos da Fundação Reviver. E este dia acontecerá dia 22 de agosto, aqui na sede mundial, no Templo da Glória de Deus, a partir das 14 horas. E este culto especial com tema O Dia de Semear. E ele mesmo, pastor Jerry Bochard, ministrando a palavra de Deus. E teremos muitas participações aqui especiais, cantores da gravadora MC Music, nossa irmã presidente Ereni Miranda, nossa cantora Débora Miranda, Eliana Miranda, evangelista Maria Lorena, toda a diretoria da IPDA, toda a diretoria da Fundação Reviver, cantores, grupos de louvores e muito mais. E este culto acontece não somente aqui na sede mundial, é o Agosto Verde e este culto é em todas as igrejas Pentecostal Deus e Amor. Então, se você não poderá estar aqui conosco, você pode ir participar deste grande evento, desta grande festa, aí na igreja próxima da sua casa. Então não percam, irmãos, porque este mês de julho e este mês de agosto já estamos nesta grande expectativa para o que acontecerá nesta grande festa de celebração de 32 anos de Fundação Reviver. Aproveita, porque você faz parte desta grande festa. Igreja Pentecostal Deus é Amor, mais que uma igreja, uma família.

Bom dia, na paz do Senhor Jesus. Aqui é o pastor José Augusto de Salvador, na Bahia. Estou muito feliz com essa programação preciosa, a Voz da Libertação, pela Igreja Pentecostal Deus é Amor, que Deus tem levantado, né, para salvar muitas almas e para fazer a diferença, é claro, né? Nossa Igreja Pentecostal Deus é Amor faz a diferença. Fique todos na paz do Senhor, que Deus abençoe nesse dia precioso, tá bom? Fiquem todos na paz do Senhor. Amém.

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2: A paz do Senhor Jesus. Amo essa programação, ouço todos os dias. Essa programação, ela é realmente bem espiritual. Fique todo na paz. Que é Marlene Taubaté.
3: Meu nome é Raquel, sou de São José dos Campos, São Paulo. Estou sempre ouvindo a rádio. É muito edificante para mim.
4: A paz do Senhor. Eu sou a Maria, daqui de Cerqueira César. Esse programa é uma bênção, me ajuda muito. Tanto eu como as minhas crianças gostam muito de ouvir. Esse programa é uma bênção de Deus. Obrigada.
5: Eu sou a Léa Cabral, aqui de Sorocaba mesmo, e assisto o programa de rádio direto. É uma benção. Deus continue abençoando vocês aí. Parabéns. Oreis por mim e por minha família. Léa Cabral.
6: Sou Maria do Carmo Veríssimo, aqui de Belo Horizonte. Ouço a programação de vocês todos os dias. Deus abençoe vocês. Nós gostamos muito.
7: A paz do Senhor. Aqui quem fala é o Giovanni Leite.

0: para o nosso WhatsApp. Nosso irmão Miguel já está enviando a mensagem aqui, pedindo oração, fazendo seu pedido de oração. Daqui a pouquinho nós vamos fazer aquela oração por portas abertas. Mas agora, nós ouviremos agora uma palavra com a nossa irmã Débora Miranda. Sim, Projeto Eu e Mais Um, vocês ficarão agora e ouvirão o que Deus tem para falar com todos vocês, com o tema O Reino de Deus. Vamos lá? Projeto Eu e Mais Um, e daqui a pouco voltamos com vocês.
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2: Mais uma vez nós chegamos ao seu rádio receptor e também no aplicativo Rádio Deus é Amor com mais um Espaço Eu e Mais Um. Graça e paz da parte de Jesus a todos vocês, vos saúda Débora Miranda e aqui estamos em mais uma aula. Estamos nesse projeto Eu e Mais Um, um projeto de discipulado da nossa igreja Deus é Amor. Hoje eu queria falar sobre o Reino de Deus. Você já ouviu falar esta expressão Reino de Deus ou Reino dos Céus? Qual seria a definição do Reino de Deus? Você sabe o seu significado? Podemos definir então que o Reino de Deus é o domínio eterno do Senhor em todas as eras, sobre o universo, sobre nós, sobre a história, né? E revelando-se com poder na execução de todas as suas obras. Então, quando a gente ouve falar sobre o Reino de Deus, podemos meditar e pensar sobre um reino, né? Neste reino existe um rei, existe um governo, né? E aquele rei domina sobre aquele reinado, sobre os seus servos, aqueles que o aceitam, aqueles que o obedecem, aqueles que o servem. Então, quando dizemos Reino de Deus, existe um rei e os seus servos. Este é o Reino de Deus. Nós sabemos que Deus é soberano e Ele tem governo não somente dos céus, mas também da terra. Porque foi Ele quem criou a terra e criou os céus. E pouco se estuda acerca de nossa participação neste governo do Reino de Deus. Sobre os nossos deveres, pouco se estuda e se fala sobre as nossas obrigações no cuidado e na mordomia de tudo que Deus nos confiou. Então, hoje nós vamos falar um pouquinho sobre o Reino de Deus nas Escrituras, também como as suas manifestações, hoje, no presente, no futuro, porque nós queremos que a Igreja de Cristo, na atualidade, busca intensamente estabelecer os valores do Reino de Deus através de sua prática e também da sua vivência. De acordo com as Sagradas Escrituras, o Reino de Deus apresenta tanto aspectos presentes quanto futuros. Por exemplo, na atualidade, o Reino de Deus está presente na vida dos filhos de Deus, em nós, a saber, os salvos em Cristo Jesus, porque nós somos libertos das trevas e a Bíblia diz que nós fomos transportados ao reino do Filho do seu amor. Então, a partir dessa experiência de nós termos sido libertos quando aceitamos a Cristo, é possível a gente afirmar que todas as pessoas, que nós, nascidos de novo em Cristo, somos dirigidos pelo Espírito Santo e, consequentemente, o quê? Temos a nossa vida governada através dos valores do Reino de Deus. Quais são os valores do Reino de Deus? Eu leio aqui para vocês em Efésios capítulo 2, versículo 10. Porque somos feitura sua, criados em Cristo Jesus para as boas obras, as quais Deus preparou para que andássemos nelas. O que são as boas obras? Segundo a Bíblia, uma boa obra não é apenas aquela que tem boa aprovação social, aprovação da sociedade, porque isso os não crentes também já fazem. Eles doam, eles fazem doações através de alimentos, roupas. Isso é uma boa ação. Mas a boa obra que a Bíblia está dizendo é sim aquela que vem da nossa fé,

0: que é o princípio que nos leva a praticar boas ações e fazer a vontade de Deus. Porque um não crente pode praticar uma boa obra, mas não está fazendo a vontade de Deus em outras partes, em outras áreas, né? Então nós podemos dizer que os aspectos do reino de Deus podem ser presentes e também o aspecto futuro deste reino, que está ligado ao reino milenar de Cristo sobre a terra por ocasião da sua segunda vinda para buscar a sua igreja. E uma coisa interessante, até mesmo a criação inanimada espera a vinda do Senhor Jesus. Está escrito em Romanos 8, versículos 19 até o 23. Então, quando falamos de reino, falamos de governo. Deus criou os céus e a terra, e Ele tem o governo de todas as coisas. O domínio de Deus, a soberania dEle, a autoridade real, jamais terão fim. É claro que os reinos deste mundo são transitórios, passageiros, mas o de Deus é eterno. O Deus soberano governa o mundo todo. O eterno, o nosso Deus, intervém na criação, na história, manifesta seu poder, sua glória e suas prerrogativas contra o domínio do pecado. Na próxima programação, nós vamos falar destas manifestações do reino de Deus no passado, no presente e também no futuro. Por hoje é só. Se despede sua irmã em Cristo, Débora Miranda, na paz do Senhor Jesus.
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1: 4:42. Que Deus abençoe, queridos e amados ouvintes. Muitas pessoas enviando aqui as suas mensagens com pedidos de oração. E nós vamos orar neste momento com o propósito de pedir a Deus neste clamor por portas abertas. Se você crê no poder da oração, na providência, ore comigo agora. Poderoso Deus, maravilhoso e eterno Pai, Deus Todo-Poderoso, Criador do céu e da terra, Senhor, mais uma vez nós entramos na Tua presença, meu Pai, para Te glorificar e Te exaltar, meu Deus, na beleza da Tua santidade. Pai da glória, abençoa os Teus filhos, Teus servos, que nesta manhã, no nome de Jesus Cristo, eles creem, eles acreditam no Teu milagre, no Teu grande mover. Pai, quantos estão agora pedindo o direcionamento ao Senhor pela porta aberta. Ó Deus, abre esta porta, meu Pai. Abre a porta de emprego. Abre a porta da multiplicação. Sim, ó Deus, nós cremos neste milagre. Nós cremos, ó Pai, que o Senhor está trabalhando nesta causa. Está trabalhando nesta vida. E de que a Tua bênção, a Tua providência, o Teu grande mover seja manifestado nesta pessoa, nesta casa, nesta família. Em nome de Jesus Cristo, o Salvador, eu creio, ó Pai, na manifestação do Teu poder e da Tua glória. Multiplica, Senhor, a fé do Teu servo, deste ouvinte, desta irmã, deste irmão que está orando conosco. Ó Pai da glória, que haja, ó Deus, a restauração, que haja restituição nesta família, que haja restituição neste lar, que haja, meu Pai, restituição nestes projetos, nestes planos. Abençoa mesmo, meu Pai, abençoa a Tua igreja, meu Deus, que ora conosco nesta manhã gloriosa, nesta manhã de bênçãos, nesta manhã de milagre, nesta manhã de multiplicação. Assim como o Senhor, ó Pai, ó Deus, rendeu graças quando o Senhor apresentou aqueles pães e peixes e deu graça, houve a multiplicação. E eu creio, Senhor, que nesta manhã o Senhor multiplicará na vida deste ouvinte, na vida deste irmão que está orando conosco. Ó Pai, nós Te damos graças, ó Pai da glória, nós Te rendemos graças, ó Deus, porque até aqui o Senhor tem nos ajudado, o Senhor tem nos sustentado, o Senhor tem nos guardado. É por isto que nós Te louvamos e Te glorificamos nesta manhã. Meu Deus da glória, abençoa os Teus filhos, ó Pai, abençoa este irmão que ora, este irmão que clama, este irmão que busca pela Tua face, pela Tua presença, como está escrito na Tua palavra, que nunca falte óleo sobre a Tua cabeça e que sempre seja alvo os Teus vestidos. Ó, meu Deus, nós cremos no Teu mover, meu Pai. Nós cremos, ó Deus, no Teu agir, ó Pai da glória, na vida deste querido irmão, desta querida irmã que está buscando pela Tua presença. Que repreenda nesta manhã a fúria do adversário, a fúria do inimigo que está lutando contra a nossa vida, que luta contra os nossos propósitos para que não dê certo, mas há poder no sangue do Cordeiro de Deus que tira o pecado do mundo. Meu Deus poderoso, vai confirmando a Tua bênção completa, vai confirmando o Teu grande milagre, repreendendo a fúria do inimigo que está lutando contra esta casa. Saia todo mal, saia agora, em nome de Jesus Cristo, meu Deus poderoso. Eu oro agora, meu Pai, por portas abertas. Abre as portas para o Teu Filho nesta manhã. E nós queremos Te pedir e Te agradecer no nome de Jesus.
2: A paz do Senhor Jesus, meus irmãos, meu nome é Edson, moro no Itaim Paulista. Venho contar para os irmãos aqui um pouquinho do meu testemunho que aconteceu na minha vida, aonde eu fui um rapaz que só vivia em barzinho, tomando uma cerveja, curtindo ali com os amigos ali naquele momento ali. E Deus colocou uma esposa linda, maravilhosa no meu caminho, aonde ela sempre foi do berço evangélico, né? E ela sempre ali orando pela minha vida, fazendo convite para mim poder ir para a igreja, seguir os caminhos do Senhor Jesus. E ela fazendo os convites todas as quinta-feiras, aos domingos. Eu sempre falava que não, que eu tinha bebido, né? Sempre inventando uma cara de desculpinha, né? E para poder não estar na igreja, né? Porém, uma bela sexta-feira, eu indo após o meu serviço, eu indo embora para casa, dentro do trem, aonde três jovens ali pregando a palavra de Deus, né, começou a falar sobre a pregação deles, começaram a falar sobre o convite do crente que faz para as pessoas, aonde as pessoas falam sempre que não tem tempo para Deus, não tem tempo para ouvir a palavra, né, sempre diz não, né? Sempre diz não para o convite para poder ir para a igreja. E realmente naquele momento ali, era Deus falando comigo, né? Aquela pregação, usando aqueles três jovens ali, falando comigo. E ali eu refletindo muito dentro do trem, eu comecei a pensar, né? Essa situação, né? Que eu vivia. Então ali depois, num belo domingo, eu próximo... ali no meu sofá assistindo um jogo de futebol, aonde minha esposa, mais uma vez, ela faz o convite para mim. E ali eu falei não para ela mais uma vez. Porém, naquele momento ali eu comecei a refletir e pensei, né, daquelas pregações daqueles jovens ali dentro do trem. Então ali eu levantei do sofá, me arrumei. E fui, né, para a igreja, né, onde eu acabei ouvindo a palavra de Deus ali. Deus foi falando comigo, foi me moldando. Hoje eu se encontro há 8 anos nos caminhos do Senhor Jesus. 8 anos sem beber. Hoje eu sou diácono da igreja. E o que eu tenho para falar para os irmãos que me escutam neste momento: quando você receber um convite, não deixe de ir para a igreja, né? Não deixe de ouvir a palavra de Deus. Sempre vai. Procura sempre os caminhos do Senhor Jesus, que é a melhor escolha da sua vida. Meu nome é Edson, moro no Itaim Paulista. Eu creio que Deus vai fazer uma grande obra na vida de cada irmão que escuta neste momento. Amém?

0: 4:50. Que Deus abençoe, creiam na multiplicação. Eu creio e já tomo posse da minha bênção. Mas agora nós ouviremos Saúde em Foco, porque daqui a pouquinho nós também receberemos uma palavra de Deus aos nossos corações com o pastor Odair Gomes. Sim, ele mesmo trará uma mensagem impactante aos nossos corações. E você, ouvinte, nesta manhã receberá uma palavra que edificará a tua vida e trará fortalecimento espiritual. Portanto, ouviremos agora Saúde em Foco e já voltamos com vocês.
1: 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Saúde da mulher. Endometriose. Demora no diagnóstico é desafio para tratamento. A endometriose é uma doença crônica caracterizada pelo crescimento do tecido endometrial fora do útero, o que pode causar dor, infertilidade e outros sintomas como cólicas intestinais e dificuldades urinárias, isso dependendo da região afetada. No entanto, o diagnóstico correto dessa condição costuma demorar em média 10 anos. Um desafio que impede o tratamento precoce e pode agravar os sintomas, aumentar o risco de infertilidade e outras complicações. Muitas mulheres só descobrem a doença quando enfrentam dificuldades para engravidar. A condição, ela pode ser agravada por fatores como a idade mais avançada para engravidar, a alimentação inadequada, consumo de ultraprocessados, poluição ambiental e tabagismo. Essas circunstâncias sociais e ambientais desempenham um papel importante no desenvolvimento da doença, que também tem um componente hereditário. A boa notícia é que os exames e tratamentos para endometriose evoluíram nos últimos anos. Hoje é possível realizar diagnósticos mais precisos, sem a necessidade de procedimentos invasivos. Além disso, tratamentos medicamentosos podem ser eficazes, evitando a necessidade de cirurgia em muitos casos. Doenças cardiovasculares. Solidão pode aumentar risco de doenças cardíacas e derrame, é o que revela um estudo. Um estudo recente publicado no Natureza Comportamento Humano revela que a solidão e o isolamento social têm efeitos negativos não apenas na saúde mental, mas também no sistema imunológico e na saúde cardiovascular. A pesquisa foi conduzida por cientistas do Reino Unido e da China e analisou amostras de sangue de mais de 42 mil adultos e encontrou uma associação entre o isolamento social e níveis elevados de proteínas relacionadas à inflamação, infecção viral e doenças crônicas, como doenças cardiovasculares, diabetes tipo 2 e derrames. Esses resultados sugerem que a falta de interação social pode aumentar o risco de morte precoce. O estudo diferenciou isolamento social, definido como viver sozinho e ter poucas interações sociais, que é o caso da solidão, e que é o sentimento de estar sozinho. Foram identificadas 175 proteínas associadas ao isolamento social e 26 à solidão, muitas das quais estão relacionadas a processos inflamatórios no corpo. Essas descobertas fornecem novas pistas sobre como a solidão e o isolamento social afetam a saúde. O estudo sublinha a importância dos relacionamentos sociais para a manutenção de uma boa saúde e abre caminho para futuras pesquisas que possam usar essas proteínas como alvos para o diagnóstico e tratamento de doenças associadas ao isolamento social e à solidão.

A paz do Senhor Jesus Cristo para o povo de Deus. Que Deus nos abençoe hoje e sempre. Nunca desista de Deus na sua vida. Sou Lutério, da Cachoeirinha.

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1: 4 horas e 59 minutos. Deus abençoe, ouvintes, povo de Deus, queridos e amados irmãos, queridos irmãos, vocês que permaneceram conosco durante esta madrugada, sim, a madrugada do socorro de Deus. Mas desde já eu já quero externar minha gratidão e me despedir, porque todos vocês fazem parte de tudo isto, são uma bênção, sempre interagindo com todos vocês, orando juntamente conosco. Que Deus continue sempre abençoando. Palavra de Deus para você nesta manhã é que a bênção de Deus é recalcada, sacudida e transbordante. Que Deus abençoe as vossas vidas. Vocês ficarão agora com Culto no Lar. Pastor Odair Gomes trazendo uma mensagem. Efésios, capítulo 1, versículo 7. Bases da falsa redenção. Vocês ficarão agora, após a identificação das emissoras, e receberão de Deus esta palavra e alimentará o vosso coração. Quem comunicou com todos vocês durante esta madrugada? Seu irmão em Cristo, Diácono Lindenberg Araújo, e na mesa de som, nosso irmão Hamilton. Que Deus abençoe e tenha uma ótima quinta-feira na presença de Deus e a paz do Senhor Jesus.
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6: 4 horas e 2 minutos.
7: Quando falamos sobre os fundamentos de fé da nossa igreja, muitas pessoas imaginam que estamos tratando apenas de um conjunto de regras ou de um documento oficial. Mas, na verdade, os fundamentos de fé são as convicções que sustentam tudo aquilo em que nós cremos. Eles representam os princípios essenciais da nossa fé. São verdades que também orientam a nossa maneira de pensar, de viver, de nos relacionarmos com Deus e com o próximo. Portanto, a Igreja Pentecostal Deus e Amor declara, por meio do seu conselho deliberativo e de sua diretoria executiva, que crê na Bíblia Sagrada, a palavra de Deus, como única regra de fé e prática. Isto significa que tudo aquilo que cremos, ensinamos e vivemos deve estar fundamentado nas Escrituras. A Bíblia não é apenas um livro para ser consultado em momentos difíceis. Ela é a nossa referência diária. É nela que encontramos direção, correção, sabedoria, esperança para enfrentar os desafios da vida. Utilizar os fundamentos de fé no cotidiano é permitir que aquilo em que cremos transforme a maneira como trabalhamos, tratamos a nossa família, nos relacionamos com as pessoas e enfrentamos cada situação da vida. Porque a verdadeira fé não se limita ao templo, ela se revela nas atitudes, nas escolhas e no testemunho diário. Por isso, mais do que conhecer os fundamentos de fé, somos chamados a vivê-los. 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
6: 5 horas e 4 minutos.

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2: Ainda em pé, para nós lermos um versículo da palavra do Senhor, em Efésios capítulo 1. Efésios capítulo 1, versículo 7. Somente o versículo 7. Efésios capítulo 1, versículo de número 7. Diga comigo, glória ao Pai. Está fraco. Glória ao Pai. Glória ao Filho. Glória ao Espírito Santo. Mas graças a Deus que nos deu a vitória por nosso Senhor e Salvador Jesus Cristo. Efésios capítulo 1, versículo 7. Hoje é ceia do Senhor. Hoje nós estamos lembrando o sacrifício de Jesus. Porque a Santa Ceia lembra o sacrifício que Jesus fez por nós na cruz. Sim ou não? Vamos ler o versículo 7 do capítulo 1 de Efésios. Diga assim: nele temos a redenção pelo seu sangue, a remissão dos pecados, segundo as riquezas da sua graça. Eu quero que você leia comigo em voz alta. 1, 2, 3, já. Nele temos a redenção pelo seu sangue, a remissão das ofensas, segundo as riquezas da sua graça. Primeira parte do versículo. Nele temos a pelo seu sangue. Levanta a sua mão ou a sua Bíblia. Diga-se, meu Deus. Está fraco. Meu Deus. Tu és maravilhoso. Santo. Poderoso. Eis aí, Senhor, a palavra do Senhor. Fala agora ao meu coração, porque eu estou pronto para ouvir a santa palavra do Senhor, que é luz para o meu caminho, que é lâmpada para os meus pés. Ó, meu Deus, eu estou agora com o meu coração voltado para esta palavra. Amém. Diga comigo, amém. Toma o seu assento em nome de Jesus. Agora, desocupem as mãos e batam palmas para Jesus. Aleluia. Tá bom, mas eu acho que pode ficar melhor. Eu quero ouvir mais palmas para o Rei Jesus. Isto, igreja, glorifique o nome do Senhor. Aleluia! O versículo que nós lemos em Efésios 1:7 está dizendo que nele temos a redenção pelo seu sangue. Nele quem, meus irmãos? É óbvio que é em Jesus. Todo edifício tem o seu alicerce. Note bem, você sabe disso. Todo edifício tem o seu alicerce, o seu fundamento, a sua base sólida. É preciso ter. É assim também, amados irmãos, com a doutrina da redenção. A doutrina da redenção, ela tem o seu alicerce, ela tem o seu fundamento, ela tem a sua base sólida, ela tem o seu alicerce, e nós precisamos reconhecê-lo. E a palavra do Senhor em Efésios está dizendo no versículo 7, do capítulo 1, que nele temos a redenção. Meus amados, quem não edifica a sua vida sobre esta base, está firmado numa falsa base ou num falso fundamento que não subsistirão. Eu quero aqui trazer ligeiramente as bases falsas e mentirosas da redenção. E em seguida, a base bíblica da redenção. Como eu disse a vocês, todo edifício tem o seu alicerce, a sua base sólida, o seu fundamento. E não é diferente com a doutrina da redenção. E todo cristão tem que estar com a sua vida fundamentada nesta base sólida da doutrina da redenção. Quais são os fundamentos falsos e mentirosos da redenção? Primeira coisa que eu quero trazer aqui, eu preciso da vossa atenção. Justiça própria. Diga comigo, justiça própria. Eu quero que vocês participem comigo. Diga mais alto, justiça própria. O que é justiça própria? Eu entendo que a justiça própria é uma base falsa e mentirosa da redenção. Justiça própria, prezados irmãos, é o erro daqueles que se declaram bons, perfeitos e com méritos diante de Deus. Há muitas pessoas que se declaram bons, se declaram perfeitos e se declaram com méritos diante de Deus. Querem se justificar a si próprio. Mas eu entendo pela palavra de Deus que a justiça própria, ela é uma base falsa e mentirosa da redenção. Ouça o que eu vou dizer. Redenção constitui-se no maior milagre. Ela causa a mudança do homem interior. E, portanto, não é mérito do pregador. Não é fruto de estratégias humanas. Portanto, não é fruto de justiça própria. A palavra de Deus no livro do profeta Isaías, no capítulo 64 e no versículo 6, diz da seguinte maneira: todos nós somos como imundos, e todas as nossas justiças como trapos de imundícia. E todos nós caímos como folha, note bem, e a nossa culpa como um vento nos arrebata. A Bíblia ainda diz no livro do profeta Jeremias, no capítulo 2 e no versículo 22, pelo que, ainda que te laves com salitre, e ainda que amontoes sabão, a tua iniquidade estará gravada diante de mim, diz o Senhor. Aleluia, glória a Deus. Partindo deste princípio, eu entendo que não há obra alguma que você possa realizar em benefício de si mesmo. Algo que seja capaz de substituir os méritos da obra que Jesus realizou por você na cruz do Calvário. Não há nada que você possa realizar, não há obra alguma que você possa realizar que venha substituir os méritos da obra que Jesus consumou na cruz do Calvário por você. Portanto, justiça própria é uma base falsa e mentirosa da redenção. A Bíblia Sagrada, o próprio Jesus, ele contou a parábola do fariseu e do publicano, mostrando-nos o perigo da justiça própria. Note bem, o fariseu, Jesus disse que, subindo no monte para orar, juntamente com ele o publicano, qual era a oração do fariseu? O fariseu, procurando se justificar a si próprio, ele fez uma oração que não foi realmente uma oração. Ele fez ali uma orgulhosa declaração de seus supostos méritos, que findou-se com uma insinuação contra um irmão. Ele dizia na sua oração: ó Deus, eu não sou como esse publicano. Eu sou um homem justo. Eu sou dizimista, eu dou o dízimo de tudo quanto possuo, eu jejuo duas vezes na semana e etc, etc, etc. Ele foi se justificando a si próprio, achando que aquela justificação ia aprová-lo diante de Deus. Enquanto que o publicano, ele colocava a mão na altura do seu coração, curvava a sua cabeça, e na sua oração ele dizia: ó Deus, perdoa-me, pobre pecador. Glória a Deus. Aleluia, glória a Deus. O que é que Jesus disse? O publicano desceu do monte, da oração, justificado. E o fariseu foi reprovado. Porque o fariseu procurou se justificar a si próprio. E quem nos justifica é Deus. Eu repito, não há nada que nós possamos fazer em benefício de nós mesmos, algo que venha substituir os méritos que Jesus fez na cruz do Calvário por nós. Justiça própria é base falsa e mentirosa da redenção. Não adianta ninguém querer se achar o tal, querer se achar o melhor, querer se achar o mais santarrão. Eu sou santo, aquele irmão não é, aquela irmã não é. Não adianta você querer se justificar a si próprio. Deixa que Deus te justifica. Não queira te justificar a você mesmo. A obra Jesus fez na cruz do Calvário. E não há nada que você possa fazer que venha substituir o que Jesus fez. Quem nos justifica é o Senhor. Aleluia. Pode glorificar o nome de Jesus. Em segundo lugar, eu vejo a reencarnação. A reencarnação é outra base falsa e mentirosa da redenção. O que é reencarnação? É um ensino falso e antibíblico de que após a morte, o indivíduo volta ao corpo de um outro ser vivo para um processo de aperfeiçoamento. E segundo a Bíblia Sagrada, isto não é verdade. Reencarnação é invenção de Satanás. Os mortos não voltam para um processo de aperfeiçoamento, reencarnado em um outro ser vivo. A Bíblia Sagrada diz, o escritor aos Hebreus, no capítulo 9, versículo 27. E quanto ao homem, está ordenado a morrer uma só vez, vindo depois disto o juízo. Então, partindo deste princípio, nós entendemos, baseado na palavra, à luz da palavra de Deus, que reencarnação é outra base falsa e mentirosa da redenção. E em terceiro lugar, outra coisa que eu vejo é o purgatório. O que é purgatório? É a ideia de um lugar intermediário onde as almas pagam pelos seus pecados. Mas note bem, Jesus falou em dois caminhos. Jesus falou em dois destinos. Jesus falou em dois lugares. Céu e inferno. Caso existisse o purgatório, meus irmãos, o ladrão da cruz teria ido para lá. Mas não foi assim que aconteceu. Você pode ver o ensinamento da palavra de Jesus em Lucas capítulo 16, versículo 19 ao versículo 31. Purgatório nega a eficácia do sangue de Jesus. A Bíblia diz em 1 João capítulo 1, versículo 7. Mas se andarmos na luz, como ele na luz está, temos comunhão uns com os outros e o sangue de Jesus Cristo nos purifica de todo o pecado. É o sangue de Jesus. Aleluia. Purgatório só existe na imaginação da igreja romana que se afastou de Deus. A Bíblia diz ainda em Salmos capítulo 9, versículo 17. Os ímpios e todas as nações que se esquecem de Deus serão lançados no inferno. Diz a Bíblia. Não vão para o purgatório, serão lançados exatamente no inferno. Os ímpios e todas as nações que se afastam de Deus. Quem morre sem Cristo, meus irmãos, está perdido eternamente. Missa pelos mortos não os salvará. Devemos orar pelos vivos para serem salvos antes de morrer, porque depois da morte não haverá mais jeito. Não há purgatório. Purgatório só existe na imaginação da igreja romana que se afastou de Deus. Também aquele rico, quando Jesus contou a parábola do rico e Lázaro, quando morreu aquele rico, longe de Deus, afastado de Deus, ele foi diretamente para o suplício, para o lugar de tormento, para o Hades, para o inferno, e não foi para o purgatório. Como ladrão da cruz também, não foi para o purgatório. Isto é uma das bases falsa da redenção. E em quarto lugar, eu vejo as boas obras. Mas obras? Está falando de boas obras. Sim, as boas obras. O que são as boas obras? São a base daqueles que dão esmolas, que se esforçam por fazer o bem, pensando assim que vão alcançar o céu por isso. Quero que vocês entendam que as boas obras seguem a salvação. Isto é, o crente salvo, ele faz boas obras, mas a salvação não segue as boas obras. O crente salvo, ele faz boas obras, porque ele é um crente salvo. Agora, a salvação não segue as boas obras. Em Efésios 2:8 fala disto. Pois é pela graça que sois salvos, por meio da fé. E isto não vem de vós, é dom de Deus. E no versículo 9 diz, não vem das obras, para que ninguém se glorie. Portanto, as boas obras, como eu disse, seguem a salvação, porque o crente salvo pratica boas obras, mas a salvação não segue as boas obras. Não adianta alguém dizer, eu sou bom, eu faço boas obras, eu dou esmolas, eu ajudo um, ajudo o outro, pensando que assim alcançará o céu, será justificado. Não. Para alcançar o céu, para ser justificado, só através dos méritos que Jesus consumou na cruz do Calvário, através da sua morte. Aleluia, glórias ao nome do Senhor. Bendito é o Cordeiro de Deus.
3: Aleluia, Jesus!
2: Louvado seja Deus! Outra coisa, meus irmãos, é a religiosidade. Quantas pessoas religiosas e quantos cristãos, quantos crentes que são simplesmente religiosos. Será que...

Wesley, fundador do metodismo, já era até missionário. Mas ele declara que mesmo sendo missionário, não havia experimentado a mudança de vida. Ou seja, não estava salvo. Amados, o inimigo é pai da mentira, diz João 8,44, e ele tem cegado a mente, o entendimento de muitas pessoas, a fim de que elas não conheçam toda a verdade do Evangelho. Quantos em nossos dias ainda estão sendo enganados pelo diabo? Ainda estão nas trevas? Milhares de pessoas ainda não conhecem Jesus. Muitos religiosos não conhecem a pessoa bendita de Jesus Cristo. E estão baseando a sua vida nessas bases falsas e mentirosas da redenção. Portanto, eu repito, hoje nós estamos aqui lembrando a morte de Jesus. E glorificamos a Deus por isso. Exaltamos a Deus por isso. Entronizamos o Senhor Jesus por isso. Porque foi através desta obra que ele fez na cruz que nós somos salvos. Se não fosse os méritos da obra de Jesus na cruz do Calvário, não existia esses crentes. Não existia esta igreja. Não existia esse coral, essa mocidade. Não existia nós. Ai de nós se não fosse os méritos da obra que Jesus realizou na cruz do Calvário. Nossa bondade não ia resolver. Não. Nossas boas obras não iam resolver absolutamente nada. Não foi comprada, não foi com ouro que nós fomos comprados, mas foi com o precioso sangue de Jesus Cristo. Aleluia, glória a Deus. Aleluia, glória a Deus. E é por isso que eu glorifico o nome do Senhor. Portanto, qual é a base bíblica da redenção? Tudo que eu estou falando aqui é algo que vocês já sabem. Eu só estou lembrando. Qual é a base bíblica da redenção? A nossa redenção, amados, tem a sua base no sacrifício vicário de Cristo Jesus na cruz. Estou repetindo. Primeiro, ele morreu pelos nossos pecados. 1 Coríntios capítulo 15, versículo 3, diz: porque primeiramente vos entreguei o que também recebi, que Cristo morreu por nossos pecados, segundo as Escrituras. Paulo escrevendo à igreja de Corinto. Ele escreve dizendo: primeiramente vos entreguei o que também recebi, que Cristo morreu por nossos pecados, segundo as Escrituras. Em Romanos capítulo 4, versículo 25, o qual pelos nossos pecados foi entregue e ressuscitou para nossa justificação. Sem ele nada feito, sem o sacrifício dele nada feito, sem os méritos da sua obra na cruz nada feito. Número 2, Jesus fez pecado por nós. 2 Coríntios capítulo 5, versículo 2, ou versículo 21, perdão. Aquele que nos conheceu, ou seja, aquele que não conheceu o pecado, se fez pecado por nós, para que nele fôssemos feito justiça de Deus. Então nós dependemos do sacrifício dele. Aquele que não conheceu o pecado se fez pecado, para que fôssemos feitos justiça de Deus.

Ninguém é justificado pelos seus atos de justiça, pela sua moralidade, pela sua bondade. Não. O que é justificação? É Deus perdoando os nossos pecados e tratando-nos como se nunca tivéssemos pecado. É por isso que nós estamos aqui, nesta ocasião importante, para participarmos desta celebração, porque nós fomos justificados através do sacrifício vicário de Cristo na cruz. E por isso, Jesus, Ele nos permitiu estarmos aqui para esta celebração gloriosa e maravilhosa. Aleluia. Número 3. Jesus levou em seu próprio corpo, sobre o madeiro, os nossos pecados. 1 Pedro, capítulo 2, versículo 24. Levando Ele mesmo em seu corpo os nossos pecados, sobre o madeiro, para que, mortos para o pecado, pudéssemos viver para a justiça, e pelas suas feridas fomos sarados. É pelas feridas dele que nós fomos sarados. Note bem vocês que não há nada que nós possamos fazer, algo que venha substituir a obra que Jesus efetuou por nós na cruz. Número 4. Na cruz, Jesus pagou o alto preço da nossa redenção. Ele pagou o alto preço da nossa redenção. 1 Pedro, capítulo 18, versículo 19. Sabemos que não foi com coisas corruptíveis como prata ou ouro que foste resgatado da vossa vã maneira de viver e que por tradição de vossos pais recebeste, mas com o precioso sangue de Cristo, como de um cordeiro imaculado e incontaminado. Glória a Deus, aleluia. Pode glorificar o nome do Senhor. Foi lá na cruz, lá no Calvário, que Ele pagou o alto preço da nossa redenção. Ele substituiu a nossa falta no Calvário. A nossa dívida era muito grande para com Deus. Nós não tínhamos condições de pagar. Mas Jesus pagou por nós. Para você ter ideia da enormidade dos nossos pecados, ouça o que eu vou dizer. Um só pecado é da altura do céu, pois ele atinge até o trono de Deus. Um só pecado é tão comprido quanto a eternidade, pois as suas consequências não têm fim. Um só pecado é mais profundo do que o inferno, para onde leva os seus adeptos. Soma tudo isto pelo número de pecado que você cometeu, e você terá pelo menos uma ideia da enormidade da sua dívida para com Deus. Não seríamos capazes de pagar essa dívida. Mas Jesus se prontificou e disse: Pai, eu aceito, eu vou lá, eu vou sofrer, eu vou morrer, eu vou fazer sacrifício, sim, na cruz, mas eu vou pagar a dívida dos pecadores, eu quero justificá-los, eu quero justificá-los, eu quero justificá-los, eu quero justificá-los. Aleluia, glória a Deus. Jesus nos justificou. Número 5. Jesus, quando morreu na cruz, ele encravou no madeiro, na cruz, a escrita dessa dívida que era contra nós. O que a Bíblia diz sobre isso? Colossenses, capítulo 2,
Versículo 14. Havendo riscado a cédula que era contra nós, nas suas ordenanças, ao qual de alguma maneira nos era contrária, e atirou, cravando-a na cruz. Ele riscou a cédula que era contra nós, está dizendo no versículo 14 do capítulo 2 de Colossenses. Ele riscou a cédula que era contra nós e a cravou na cruz. Eu preciso parar um pouquinho aqui. Quando nossos primeiros pais pecaram, quando Adão e Eva pecaram contra Deus, o diabo então, personificado na serpente, fez com que Adão e Eva pecassem. E eles perderam a semelhança de Deus. O diabo sabe que Deus não aceita, em hipótese alguma, o pecado. Personificado na serpente, enganou o homem, enganou a mulher, e nossos primeiros pais pecaram. Quando nossos primeiros pais pecaram, o diabo começou a debochar do homem, e até do próprio Deus. O homem que tu criaste com toda a perfeição, segundo a sua imagem e semelhança, pecou. Eu o fiz pecar. Agora o homem é

0: sobre os meus domínios. Ficou aquela cédula cravada lá no Éden. O homem é sobre os meus domínios. Está sobre os meus domínios. E a Bíblia diz que a partir daí todos pecaram e destituídos foram da glória de Deus. Mas ainda lá no jardim do Éden, depois da queda do homem, o Senhor deu castigo merecido ao homem, à mulher, que você já sabe. Deu castigo da serpente, que você já sabe. E o Senhor Deus, ele disse para o diabo: olha, você fez o homem pecar, mas eu vos digo que da semente da mulher nascerá um. Este você vai ferir o calcanhar, mas ele pisará e esmagará a sua cabeça. Glória a Deus! Quando Jesus nasceu, começou a exercer o seu ministério público, começou a sofrer as afrontas, as humilhações, o diabo estava mais ou menos esquecido desta profecia de Gênesis. Mas Deus não estava esquecido. Quando Jesus foi para a cruz, na sua morte, na exposição de Cristo na cruz, Colossenses 2,14, havendo riscado a cédula que era contra nós, ao qual de alguma maneira nos era contrária, e a tirou do meio de nós, cravando-a na cruz. Jesus vai lá no Éden, ele arranca aquela cédula que o diabo cravou lá. O homem é meu, o homem está sobre os meus domínios, o homem pecou e não tem direito de salvação. Jesus arranca aquela cédula do Éden, ele risca aquela cédula e ele crava na cruz, dizendo: o homem está liberto, o homem está justificado, o homem está salvo, o homem pode chegar à perfeição. Eu o justifico. Aleluia! Louvado seja Deus! Você pode glorificar o Senhor por isso? Você pode dar glórias ao Senhor por isso? Aleluia! Glória a Deus! Aleluia! Eu imagino Jesus, quando Jesus começa a riscar aquela cédula, a cara de Satanás. Jesus tirou do meio de nós, cravou na cruz e disse: o homem está livre. Aleluia. Número 5. Ou seja, número 6. Na sua morte, Jesus consumou a nossa redenção. Na sua morte, ele consumou a nossa redenção. João 19:30. Parte B: está consumado. Inclinando a cabeça, entregou o Espírito. Ele consumou a obra da redenção humana. Número 7. Quando Jesus morreu na cruz, em nosso lugar, ele derramou o seu sangue. E o sangue de Cristo é a garantia da nossa redenção. O sangue de Cristo é a garantia da nossa redenção. Versículo 22 do capítulo 9 de Hebreus. E quase todas as coisas se purifica com sangue, segundo a lei. E sem derramamento de sangue, não há remissão. Ele derramou seu sangue por mim e por você. Número 8. Na cruz, Jesus nos reconciliou com Deus. Que coisa linda. Jesus nos reconciliou com Deus. Aleluia! Oh, glória a Deus! Louvado seja Deus. 2 Coríntios capítulo 5, versículo 19. Deus estava em Cristo reconciliando consigo o mundo, não lhes imputando os seus pecados. E pôs em nós a palavra da reconciliação. Aleluia. O homem pode ser salvo, sim. Satanás se enganou. Satanás perdeu a batalha. Satanás perdeu a guerra. Nós somos de Deus. Nossos pecados são perdoados. Nós estamos justificados e, portanto, podemos participar desta ocasião na presença do Pai, do Filho e do Espírito Santo. Amados, qualquer ensino que exclua o sacrifício que Jesus fez na cruz do Calvário é ensino falso. Qualquer, pode ser o ensino que for, pode vir de onde vier, qualquer ensino que exclua o sacrifício do Filho de Deus na cruz do Calvário provém de espírito falso, enganoso e mentiroso, não procede de Deus. Portanto, o poeta cantou, foi na cruz, foi na cruz, foi na cruz, que vi meus pecados castigados em Jesus. A base da nossa redenção está tão somente na obra de Jesus Cristo na cruz do Calvário. E por esse motivo, o apóstolo Paulo, em 1 Coríntios, capítulo 1, versículo 18 ao versículo 23, exalta a pregação centralizada na cruz, no sacrifício de Jesus Cristo. Eis aí, amados, a base, o fundamento da nossa redenção. Jesus foi à cruz e foi por mim e por você. Tudo o que ele sofreu foi para nos resgatar, foi para nos comprar, foi para pagar a nossa dívida que tínhamos com Deus, foi para desmascarar Satanás. E hoje a Igreja de Cristo está crescendo, crescendo, crescendo e cada dia mais deixando o diabo com a cabeça quente. Deixando o diabo com a cabeça cada vez mais quente. Quanto mais ele levanta perseguição contra a Igreja de Deus, mais o povo de Deus cresce. E vai crescer. E vai crescer. Pode crer, pode ter certeza que vai crescer. Oh, aleluia, vai crescer. Vai crescer. Tem muita gente por aí assustada com o crescimento da comunidade evangélica. O próprio Vaticano está preocupadíssimo com o crescimento da comunidade evangélica. Vai continuar preocupado. A cabeça vai doer, o coração vai doer, o rim vai doer tudo. Porque esse povo nunca vai parar de crescer. O que Jesus fez foi algo muito grande, irmão. Nós vamos crescer, a igreja vai crescer, o povo de Deus vai crescer, vai, vai, vai, vai crescer. Aleluia, glória a Deus. Que Deus abençoe vocês. Fiquem em pé em nome do Senhor Jesus. Fiquem em pé. Diga comigo, a paz do Senhor. A paz do Senhor. A paz do Senhor. Obrigado, amados. Muito obrigado. Vão em paz. Que o anjo do Senhor leve vocês em paz.
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5: 4 horas e 54 minutos.

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1: Amanhã em São Paulo, capital Brasil. Hoje, 9 de julho de 2026, estamos aqui ao vivo e direto de São Paulo para o Brasil e o mundo. Sertão Evangélico no ar para você. Sertão Evangélico é o programa que traz alegria, é o melhor programa caipira, não tem outro. É o programa Sertão Evangélico. Sejam todos bem-vindos. Você que está agora pelo canal Direto com Deus, pelo rádio Deus e Amor, é que está pelas plataformas digitais do YouTube, Facebook, Instagram, da Igreja Pentecostal Deus e Amor. Eu comigo com vocês, Presbítero Iris Van Zaqueu, e juntos estaremos até 7h30 aqui dentro do programa Sertão Evangélico. E vamos iniciar já nesse amanhã, rapaz, olha, esse amanhã aqui feriado em São Paulo, viu? Mas o Brasil todo não para, o Brasil está em movimento constante, mas Sertão Evangélico já está aqui, ó, de pé, preparado para quê? Para nós buscarmos a presença do Senhor. Senhor meu Deus e meu Pai, Pai de nosso Senhor e Salvador Jesus Cristo, bendito Deus, estamos aqui mais uma vez, sim Senhor, estamos aqui, ó Deus, pedindo a Ti perdão pelos nossos pecados, pelas nossas iniquidades, pelas nossas falhas, pelas nossas transgressões, meu Deus, estamos aqui mais um dia, mais uma manhã, ó Deus, entregando em Tuas mãos. Senhor, nós acreditamos, nós confiamos em Ti e sabemos, ó Deus, que é o Senhor que tem o poder nos céus e na terra. Meu Deus maravilhoso, obrigado, ó Deus, pelo privilégio de estarmos aqui Te adorando e Te servindo. Meu Papai amado, eu Te louvo e Te agradeço pela vida de cada ouvinte do programa Sertão Evangélico. Aqueles que estão pelo rádio, aqueles que estão acompanhando nas lives, ó Deus, no Facebook, YouTube, Instagram, pelo PDA Play, pelo site. É tantas pessoas que agora estão sintonizados na programação, ouvindo, ó Deus, e orando conosco. Oh, aleluia, Senhor. É um momento onde a igreja de Cristo, ela se reúne em um único só propósito. Ela se reúne, ó Deus, para Te adorar, para Te glorificar, ó Espírito Santo de Deus. Só tenho que Te agradecer, Te louvar e dizer, ó Deus, que o Senhor é bom e que a Tua graça, a Tua misericórdia dura para todos sempre. Espírito Santo de Deus, estamos aqui, ó Deus, Te pedindo também em favor daqueles que necessitam e precisam de ter amor no seu coração. Estamos Te pedindo, ó Deus, em favor daqueles que necessitam e precisam, ó Deus, ter um encontro genuíno, verdadeiro com o Senhor. Quantas pessoas agora, oh meu Pai, eles necessitam. Eles precisam. Alguns até entendem, ó Deus, que preciso mudar, mas não faz nenhum tipo de esforço. Oh, o Espírito Santo de Deus trabalha nestes corações de pedra, nestes corações que eles realmente, ó Deus, eles precisam ser moldados, transformados. Pai, talvez aqui, ó Papai amado, tenha pessoas acompanhando a programação. E esta pessoa está passando pelo momento tão difícil. Sim, Senhor, mas tem pedido ao Senhor a Tua graça. Tem pedido ao Senhor que o Senhor venha, ó Papai amado, que entrar com a providência. Tem te pedido um milagre. Tem te pedido até mesmo forças para Ele mudar, para Ele suportar, para esta pessoa poder todos os dias estar em comunhão contigo. Senhor, obrigado por tudo. Obrigado, Senhor, porque o Senhor é maravilhoso. Obrigado, Senhor, pelo fato do Senhor ser esse Deus tão maravilhoso, tão grandioso. Sim, Tu és maravilhoso e grandioso, Senhor. Eu oro neste exato momento em favor daqueles que estão dentro da sua casa, ó, se preparando para ir para o trabalho. Aqueles que neste exato momento, Senhor, estão presos, sim, em um penitenciário, em uma delegacia. Essa pessoa que se encontra agora arrependido pelo o crime ou algo que ele cometeu. Oh, meu Deus, dá o perdão a estes. Dá-lhe o perdão, ó Deus, que eles venham se arrepender dos seus atos pecaminosos. Dá a essa pessoa o perdão, ó Deus, que eles não venham mais entregar ao desejo da carne e praticar aquilo que é ilícito, ó Deus. Senhor, visita esse meu irmão que se encontra no presídio. É, papai, quantas pessoas agora se encontram acompanhando a programação, está numa delegacia preso, se encontra em um presídio. Mas agora essa pessoa, ou até mesmo a sua mãe, o seu pai, um parente, ora pelo seu irmão, pelo alguém que está preso. Oh, meu Deus, mas eu tenho uma certeza que o Senhor está visitando agora. Livra, oh Pai, protege, guarda-os, oh Deus, que esta pessoa possa ser guardada por Ti e que todos os planos do inferno maligno possam cair por terra. E que todos os planos maléficos, satânicos, para destruir essa vida, para arrancar essa vida, que venham ser repreendidos em nome de Jesus Cristo. Meu Deus, tenha misericórdia dessa família que sofre tanto. É, meu papai, tem sofre tanto, Deus, pelo fato do seu filho estar nas drogas, está preso, está fazendo coisas tão erradas. Olha para esta família, Deus, que tem um parente que todos os dias eles têm que ter dor de cabeça pelo fato dessa pessoa não obedecer às leis dos homens, não obedecer às leis de Deus e sempre andar na contramão de tudo, meu Deus. Oh, meu papai. Essa pessoa que é levada a tantas coisas erradas. Essa pessoa que, oh Deus, sofre tanto. Mesmo assim, ela não quer, ele não quer dobrar o joelho e dizer e reconhecer que necessita de um Salvador. Quantas pessoas estão nessa situação? Meu Senhor, meu Jesus, oh, contempla, Senhor. Contempla agora. Essas pessoas estão trabalhando nesse exato momento, Deus, em loja do comércio. Aqueles, os feirantes, os ambulantes, as pessoas que trabalham no transporte público, os motoristas, sim, Senhor, os caminhoneiros, os boiadeiros, os carreteiros, aqueles que trabalham, Deus, nas indústrias, nas fábricas. Oh, meu Deus, quantas pessoas estão nesse exato momento acompanhando a programação lá no sítio, na chácara, oh, papai, na fazenda, mas todos agora estão com os seus ouvidos atentos a ouvir Tua voz e também falando contigo, meu Pai. Meu Deus, contempla agora a oração de cada um. Contempla agora, meu Deus, a oração de cada um deles que está até mesmo desanimado. Oh, meu Deus, renova a força daquele que está desanimado. Renova as forças do aflito, renova a força daquele que está angustiado, renova as forças daquele pai que se encontra sendo perseguido, renova as forças daqueles que necessitam de forças para continuar. Oh, aleluias, meu Pai, eu oro neste exato momento, oh Deus, em favor daqueles que estão neste exato momento, oh Deus, dentro de um hospital. É, papai, quantas pessoas estão enfermos agora. Aqueles que estão com uma infecção altíssima, aqueles que estão com a infecção pulmonar, oh meu Deus, quantas pessoas agora estão se preparando para entrar, para ir para um quarto de uma cirurgia, Deus, oh aleluias, mas essa pessoa está fazendo agora essa oração. Oh, meu Deus, talvez seja o seu parente, o seu amigo, o vizinho, que está se preparando para ir para uma cirurgia. Oh, meu Deus, que o Senhor venha livrar. E se for tua vontade, essa pessoa ir para a cirurgia, que o Senhor venha estender as tuas mãos e dar sabedoria aos médicos e que tudo venha ocorrer bem. Oh, aleluias, meu Deus. Essa pessoa que se encontra com a sequela da Covid, essa sequela, até mesmo, Deus, devido a esse derrame, acidente cardiovascular. Quantas pessoas estão com essas sequelas devido à enfermidade? É, meu Deus. que o Senhor, neste exato momento, o Senhor venha restaurar esse corpo. Restaura esse corpo, Deus, que necessita de restauração. Restaura esse corpo, Deus, que pelo fato de uma enfermidade está levando essa pessoa a perder a memória, a perder a memória por completo, essa pessoa que está perdendo os movimentos dos braços, das mãos, dos pés, do seu corpo, que o Senhor venha neste exato momento, Deus, renovar as articulações, renova os nervos, renova, Senhor, os ossos, renova a carne, renova a pele, renova, Deus, os órgãos dessa pessoa e que eles venham ser renovados por Ti, em nome do Senhor Jesus Cristo, oh, aleluias, meu papai, quantas pessoas agora estão orando conosco, é, meu Deus, mas ela entende que sim, que estas dores podem passar, basta o Senhor querer, ela tem fé, ela acredita, meu Deus, sim, Senhor, essa pessoa está agora clamando com fé, esse homem está clamando com fé. Ele acredita, ela acredita sim, Senhor, que o Senhor tem um poder para repreender enfermidades. Essa pessoa acredita sim, Senhor, que tem poder para repreender essa obra maligna que foi mandada para destruir esta casa, para destruir os negócios dessa pessoa. Esse irmão, essa irmã acredita sim, Senhor, que o Senhor tem um poder para repreender todo espírito do mal que tem atrapalhado, que tem embaraçado o casamento, a vida dessas pessoas. Meu Deus, há poder no teu nome, há poder no nome do Senhor Jesus Cristo, há poder sim para repreender os espíritos que levam ali a inveja, o Senhor tem o poder para repreender esses espíritos que têm levado a depressão, o Senhor tem o poder para repreender esses espíritos imundos que têm atrapalhado a vida financeira desta pessoa, o Senhor tem o poder para repreender esses espíritos malignos que têm destruído a vida acadêmica, sentimental, saúde, psicológica dessa pessoa, é em nome do Senhor Jesus Cristo que nós repreendemos, meu Deus, sim, Senhor, que venham sair desta casa, que venham sair desta família, que todos os espíritos malignos venham ser despelidos agora deste corpo, venham sair dessa mente, venham sair dessa criança, venham sair desse jovem, desta senhora, desse quarto, dessa sala, em nome do Senhor Jesus Cristo, oh Deus, é em teu nome santo que nós repreendemos. É em teu nome que nós repreendemos, ó Deus. É em teu nome santo que nós dizemos, o sangue de o meu Jesus tem poder. É em teu nome que nós dissemos, ó Pai, o sangue de Jesus tem poder, sim, Senhor. Tem poder para desfazer toda a obra. Desfazer todos os planos malignos, ó Deus. É uma manhã, ó Papai. É uma manhã onde nós estamos aqui já pedindo ao Senhor que o Senhor venha livrar os nossos pés, que o Senhor venha livrar, ó Deus, a nossa vida, que o Senhor venha livrar a nossa casa, livra a nossa família, livra, Senhor, aqueles que estão ao nosso redor, os nossos amigos, os nossos parentes, sim, Papai, que onde colocarmos os nossos pés, o Senhor venha proteger-nos, aonde estendermos as nossas mãos, ó Pai, que o Senhor venha prosperar, oh, aleluias, meu Deus. Eu oro neste exato momento juntamente com milhares de pessoas. Cada um com seu problema diferente um do outro. Cada um passando momentos, situações tão difíceis. Cada um em um estado diferente, um local diferente. Mas todos eles clamando ao único mesmo Deus. Todos eles clamando e dizendo, eu acredito, ó Deus. Essa pessoa confia em Ti. Essa pessoa, ela confia, acredita em Ti. Esta pessoa sabe muito bem que o Deus verdadeiro que ela está clamando, esta pessoa já teve experiência contigo, por isso que ela está repetindo mais uma vez, oh meu papai amado, usa novamente esse obreiro, usa novamente esta obreira, usa novamente esta pessoa que tem te pedido tanto, meu Deus. Ela tem clamado tanto, pedindo ao Senhor que o Senhor venha dar a essa pessoa uma nova oportunidade. Oh, para aí, meu Deus. Olha para essa pessoa que um dia esteve na tua casa. Olha para essa pessoa que um dia ela esteve na tua presença. Um dia foi pregador, ministro, pastor, teve funções dentro da igreja, já foi cantor, já foi músico, musicista, já foi, Deus, uma pessoa tão ali na igreja, ativa. Oh, meu papai. Oh, mas olha a situação dela agora. Olha a situação dele agora. Fala para o mundo. Essa pessoa agora, ela canta para adorar o mundo. Essa pessoa hoje, ela se encontra, meu Deus, fazendo atividade somente para enaltecer o mundo, enaltecer somente o coração do inimigo, e entristece o coração de Deus. Eita, meu papai. Quantas pessoas agora que o Senhor deu tantos dons, tantos talentos, mas agora essa pessoa está usando estes dons, esses talentos para poder, oh Deus, louvar o inimigo. Quantas pessoas que eles não tinham nada de dons ali, e o Senhor foi lá, o Senhor ajudou, o Senhor agregou. Essa pessoa hoje ela toca em músicas, oh Deus, que não falam de Deus, que somente engrandece o homem e o mundo. Oh meu Deus, contempla novamente, oh Pai, a oração desta pessoa, que eles possam se arrepender, que eles possam sim, Senhor, saber e lembrar de onde essa pessoa caiu, assim como o Senhor fala, ó Deus, lá em Apocalipse, ó Deus, dizendo, lembra-te de onde caíste e volta ao primeiro amor. Oh, aleluia, meu Deus, é o momento, Pai, onde estamos clamando em favor daqueles que se encontram afastados. Nós clamamos em favor daqueles que já não ora mais, já não tem mais a intimidade com o Senhor. Essa pessoa que já não tem mais nenhum tipo de comunhão, de vínculo, já perdeu totalmente ali, ó Deus, o senso, ó Deus, do errado e do certo. Pratica o errado, ó Deus, e a consciência não acusa mais, porque já perdeu a sensibilidade do Espírito Santo. Essa pessoa já não faz, ah, Deus, não fala comigo, não está me acusando, porque ela não tem mais nenhum tipo de ligação, já não sente mais o Espírito Santo de Deus. Mas eu tenho certeza que neste exato momento, o Senhor está batendo novamente no coração, está batendo, olha, eu quero entrar, eis que estou à porta e bato, se você abrir, sim, a porta do seu coração, eu vou entrar na sua casa, você vai cear comigo e eu contigo, oh, aleluias, e o Senhor irá fazer morada nessa vida, oh, maravilha, Senhor, Pai, quantas pessoas estão, têm rejeitado de ouvir a sua voz, até ouve, mas não, mas está resistindo. Quantas pessoas dizem, não, está bom demais, mas e agora, meu Deus, o Senhor está falando com esta pessoa nesta oração, o Senhor está batendo no coração desta pessoa para que eles venham sim se voltar ao primeiro amor. Oh, aleluias, meu Deus, contempla agora esse pastor, este obreiro, esta pessoa que está, oh Deus, aos poucos indo, se afastando dos teus caminhos. Contempla agora, meu Deus, a família desse pastor, que aos poucos também está se afastando dos caminhos do Senhor. Às vezes, oh Pai, está nem percebendo, mas aos poucos estão perdendo a intimidade contigo. Aos poucos, oh Deus, já caíram no mermismo, já caíram, oh Deus, sim, no automático, oh Pai, robotizados. Mas em nome do Senhor Jesus Cristo, eles irão se despertar, oh Deus, e o Senhor vai usar novamente. Usa novamente esse pastor, usa novamente esse presbítero, esse cooperador, esse obreiro, esse missionário, essa missionária, oh meu Deus, usa novamente, e que o Senhor bem estender as tuas mãos de misericórdia, papai. Oh, aleluia, meu Deus, quantas pessoas estão agora sintonizadas no rádio Deus de Amor, e essa pessoa se encontra, mora sozinho, oh Deus, mas está agora clamando. Outros se encontram, oh Deus, trabalhando ali sozinho, mas está ouvindo a programação. É, papai, Senhor, contempla agora. Ouve a oração desse meu irmão ouvinte. Ouve a oração dessa minha irmã ouvinte, ó Pai. Olha, contempla agora para essa pessoa que se encontra no trabalho de tão difícil, tão perigoso. Olha aí, Senhor, esse trabalho que essa pessoa todos os dias faz e não sabe se irá voltar para a sua casa. Livra-os, ó Deus. Livra, papai amado, eu tenho certeza, sim, ó Pai, que o Senhor está livrando, guardando aqueles que operam as máquinas tão pesadas, aqueles que trabalham com máquinas tão perigosas, aqueles que trabalham, Deus, em lugares tão remotos ali, conduzindo um trator, conduzindo, Deus, máquinas tão pesadas ali, que o Senhor vem livrar de acidentes, livra da morte. Livra de toda a cilada do inimigo, ó Pai, assim como o Senhor levou para o trabalho em paz, que também o Senhor venha trazer à sua residência em paz. Oh, aleluia, meu Deus, eu oro juntamente agora com este meu irmão que tem orado em favor da salvação do seu filho, da sua filha, o avô orando em favor dos seus netos, a avó orando em favor dos netos, ó Deus, da sua família. Olha para esse patriarca desta casa, contempla agora essa pessoa, Deus, que tem feito tantas campanhas. É, meu Deus, ele pela madrugada acorda e tem orado em favor da sua família, porque tem contemplado, tem percebido a afronta do maligno, tem percebido tantas afrontas, ó Deus, mas essa pessoa continua em pé, continua com seus joelhos dobrados ali, clamando em favor da sua casa, clamando em favor do livramento, clamando e pedindo ao Senhor que o Senhor venha quebrar as correntes satânicas, clamando ao Senhor que o Senhor venha abrir as portas de emprego nesta casa. Oh, aleluia, meu Deus, olha aí, meu Pai, contempla agora, meu Deus. Contempla agora a oração de cada ouvinte do programa. Contempla, meu Deus, é o Senhor que conhece todas as coisas. Meu Deus, eu oro neste exato momento. Essa pessoa que tem contribuído na tua casa. Oh, meu Pai, quantas pessoas têm ofertado tanto. Tem dado o seu dízimo, a sua oferta, ali dado o seu melhor na casa do Senhor, tem ajudado, ó Deus, com tanto amor, com tanto carinho, sim, Senhor, mas é o Senhor que há de recompensar cada um deles, é o Senhor que vai recompensar na saúde, com prosperidade, com livramento. A tua casa necessita, sim, Senhor, precisa da nossa contribuição, e esta pessoa, Deus, tem tão pouco, mas tem ajudado ali, dando o seu melhor, abençoa cada um deles e livra-os de todo mal, livra, Senhor, a casa, livra a família, livra os seus parentes, meu Deus, livra, Senhor, porque se o Senhor não livrar, oh Deus, quem irá livrar? É, meu papai, papai, quantas pessoas têm feito voto neste exato momento. Essa pessoa que precisa comprar uma casa própria, mora de aluguel, vive de aluguel. Essa pessoa que necessita comprar um carro próprio, oh Deus, precisa comprar um algo que ele tem precisado tanto. Mas é o Senhor, sim, que pode fazer o impossível acontecer. Oh, meu Deus, contempla agora essa pessoa que vive de aluguel já há anos, décadas, oh Deus, e não tem uma casa própria. Eu acredito que o Senhor irá abrir a porta de emprego, se escancará essa porta tão grande, e que o Senhor venha mostrar que foi o Senhor que estava trabalhando para dar essa grande bênção, essa grande vitória a este meu amado irmão. Meu Deus, olha essa pessoa que ora comigo agora, e se encontra com as mãos estendidas sobre a enfermidade, com as mãos estendidas sobre, até mesmo, Deus, esse parente enfermo, estendido sobre algo, Deus, ali uma fotografia ou algo do tipo, pedindo que o Senhor venha livrá-lo do mal, pedindo que o Senhor venha visitar onde esta pessoa estiver. Eu acredito e bem confio, sim, que o Senhor está mandando os teus anjos, oh Deus, lá aonde essa pessoa está, e livrando de todo mal. Livra o motorista de aplicativo, livra o motociclista, livra o ciclista, livra aqueles que trabalham com maquinário, ó Deus, livra os carreteiros, livra os caminhoneiros, livra, Senhor, aqueles que trabalham na estrada, nas BR, sim, papai, livra-os todo mal. Guarda, papai, livra de sequestro, de acidentes, do homem sanguinário, daqueles que têm a maldade no seu coração, meu Deus. Quantas pessoas que têm no seu pensamento de sair hoje para fazer a maldade, para roubar, para assaltar, para furtar, para enganar as pessoas, oh Deus. Oh, meu Deus, que o Senhor venha livrar a tua igreja dessas pessoas. Livra a tua igreja dessas pessoas que têm sido usadas pelo inimigo, oh Pai, para causar tanta destruição, para levar destruição, para levar prejuízos, mas em nome do Senhor Jesus Cristo, ó Pai, pedimos a Ti, acampa os Teus anjos ao redor de cada um, ó Deus, Senhor, liberta essas vidas, liberta essa casa, liberta, ó Deus, que o Senhor, sim, que o Senhor venha livrar, ó Pai, esta casa, e que lá possa haver salvação, e que lá possa haver conversão, e que lá todos venham ser conhecidos como uma casa de mudança, aonde Deus chegou, ajudou, ó Pai, e salvou, oh, aleluia, meu Deus. Neste exato momento, quantas pessoas, ó Deus, estão saindo para o trabalho, outro para o curso, outras pessoas estão saindo para um exame médico, Pai, e que o Senhor, neste exato momento, o Senhor vem livrar na ida. É, meu Deus, livra de todo mal, Libra cada um deles, a má notícia. E que o resultado deste exame venha a ser, ó Pai, para a alegria dessa pessoa. Essa pessoa que hoje sairá para uma entrevista de emprego, sim, que possa voltar regozijando, alegre no Senhor. Oh, aleluias, meu Deus. Essa pessoa que neste exato momento, oh Deus, está agora entregando o seu currículo, está saindo para entregar o currículo, e que o Senhor venha, oh Deus, preparar pessoas boas, pessoas que venham ser, oh Deus, usadas por Ti, e que eles possam, oh Deus, voltar para a sua casa, sabendo que foi as suas mãos que foi estendida, e que o Senhor abençoou e prosperou, oh Deus. Assim eu te peço, te agradeço, oh Deus, mais uma vez. Continua conosco, oh Deus, em nome de Jesus. Amém. E amém, Senhor Jesus Cristo. Amém. Oh, aleluias. Meu querido irmão, minha querida irmã, você que orou comigo agora neste exato momento, ó, e sentiu no seu coração de você fazer um novo compromisso com o Senhor, reconciliar com o Senhor, ou mesmo aceitar a Jesus. Ó, o convite é para você, viu? Você que quer aceitar Jesus, entre em contato conosco agora. Quero aceitar Jesus. @ipda.com.br. Quero aceitar Jesus. @ipda.com.br. E o nosso WhatsApp é 119-5094-4645. Eu disse 119-5094-4645. Este é o número do WhatsApp, onde você vai mandar sua mensagem de texto, a sua mensagem de áudio, se possível também, é, para falar o seu nome, a cidade, o estado onde você está falando e onde aceitou Jesus. E um pastor de plantão vai agora te responder e te encaminhar para o pastor mais próximo da sua cidade. Olha, Igreja Deus Amor está já preparada para te receber, tá bom? Então seja bem-vindo à Igreja Deus Amor. Aqui é mais do que uma igreja, somos uma família. A família que vai morar no céu. Oh, aleluia! Oh. Já tá animado ali o Armando Medina, tocando ali a rádio, operando essa radiola maravilhosa. Desculpa aí, ó, é o Medina. Armando Medina, irmão do pastor César Medina ali hoje, conduzindo essa radiola, operadores, e aqui nós temos hoje quem? Dani Universal, Beatriz Samboni, o nosso Lucas também, nosso Lucas Coutinho, também nosso irmão aqui, Caliel Bruno Samboni, Valdir Alga, é o nome é difícil, é meio americanizado. E Léo Lopes, todos aqui estamos animados, preparados, sabe por quê? Sertão Evangélico está no ar, meu povo. O melhor programa caipira da cidade de São Paulo, do Brasil, é o Sertão Evangélico. E quero falar para você, ó, você que está acompanhando a programação pelo canal Direto com Deus, você quer continuar aqui no Sertão Evangélico? Migra para cá agora, ó. Sertão Evangélico no YouTube, ou Igreja Pentecostal Deus Amor Oficial. Vamos até as 7h30 aqui, com os louvores, com participações, e hoje, falando em participações, nós temos uma participação aqui especial. Ela mesmo, cantora Débora Miranda, vai estar conosco aqui no Sertão Evangélico daqui a pouquinho. Não sai daí. Enquanto isso, ó, 119-8292-3392. Eu disse 119-8292-3392. Este é o WhatsApp para você mandar sua mensagem de texto, de áudio, de vídeo. Isso mesmo. Aí na sua casa tem alguém dormindo, tem gente debaixo da coberta. Se tiver, vamos jogar água gelada em você para deixar de leseira, meu povo. Sertão Evangélico no ar. E para melhorar mais, para deixar aquele mais animado. Quem? Chegando Cledson e Evanilson, subindo a colina.

lembra, né? Aquele cheirinho de interior é aqui no Sertão Evangélico. Achou que eu não ia bater aqui na enxada, né, rapaz? Vamos acordar. O pastor César Medina, ainda hoje, tá se recuperando. Atolou, foi pescar, atolou o pé. Mas eu tô aqui pra te dizer, ó. Acorda, meu povo, que tá na hora de despertar e sai debaixo da coberta, viu? Vamos que vamos, é. Vamos que vamos, o trabalho não para. Tem leite pra tirar das vacas. Ó, tem que carpir, capinar, tem que roçar. Tem ali pra você limpar ali, ó, os carrapatos dos cavalos. Meu amigo, é muito trabalho, viu? Tem que, ó, tem que colher. Sabe o que eu tava pensando agora? Você que trabalha aí no com café, né? Você que trabalha colhendo o café aí. E aí os maribondos aí? Você já se acostumou aí com esses maribondos? Porque quando você chega lá, quanto menos peixe o maribondo ele quer, ó. É, amigo, você que tá aí trabalhando na colheita, cuidado com os maribondos, cuidado com as serpentes, cuidado aí, meu amigo, com os escorpiões, porque eles são valentes, viu? Vamos que vamos, meu povo, Sertão é Evangélico no ar. E você que ainda não mandou pra cá sua mensagem de texto, manda pra cá, igual fez a nossa irmã Ana Paula, lá de Garanhuns. Eu tive lá, Caetés, pertinho de lá, Caetés. Ó, lá de Pernambuco, ela fala, ó, a paz do Senhor Jesus, já abri a padaria, o pão quentinho, viu? Está saindo do forno. Estou trabalhando e acompanhando esta programação maravilhosa. Bora trabalhar, Zaqueu, tenha um ótimo dia. Pastor Fernando, ei, Fernando, isso mesmo, de Garanhuns, um homem de Deus, está lá pregando a palavra de Deus também, muito amigo meu, pastor Fernando, Deus abençoe, Garanhuns, Pernambuco. Vamos que vamos, tem mais gente mandando mensagem de texto, de áudio, de vídeo pra cá. E vamos aos poucos falando dessas pessoas maravilhosas. Você tá pelo YouTube, gente, não deixa de comentar, de compartilhar a programação e deixar o seu like, viu? E Yuri, ele que é lá da Bahia, Vitória da Conquista, olha o que ele diz, Paz do Senhor Jesus, hoje é feriado, viu? É, aí em São Paulo. E estou ouvindo a programação, é bênção de Deus. Pois é, irmão Yuri, aqui, ó, irmão Yuri, aqui em São Paulo hoje é feriado, mas no dia 2, aí eu sei que foi feriado aí na sua cidade, no estado da Bahia, viu? Então, pois é, né? Então tem um feriado pertinho do outro. Deus abençoe, irmão Yuri, lá da cidade de Vitória da Conquista. Isso é evangélico, é isso, gente. A gente do Brasil inteiro, mandando mensagem de áudio, de texto, de vídeo, pois é. Então, você que está ainda aí pensando, manda ou não manda mensagem, ó, 119-8292-3392, este é o WhatsApp para você mandar a sua mensagem de texto, de áudio, de vídeo, iremos fazer menção aqui no programa Sertão Evangélico. Roberto Santos, olha o que ele diz, muito frio está aqui na fazenda, da coberta. Eu entendi tipo isso, entendeu? Ele está na coberta, lá na fazenda. Eita, irmão Roberto, Deus abençoe. Vitor Pederiva, olha o que ele diz. Paz do Senhor, presbítero Zaqueu, aqui é quem fala é o Vitor, de Diamante do Norte. Coloca o galo atribulado para minha mãe acordar. Rapaz, que isso, rapaz. O galo atribulado para sua mãe? Não, não é possível. Mas se você pedir o galo atribulado, vamos tocar o galo atribulado para despertar a sua mãe, como também todos aqueles que estão... Ó, acorda. Você que está aí dormindo, acorda, meu povo, porque as contas, os boletos estão chegando, viu? Pois é. Deus abençoe a nossa irmã que está dormindo aí, né? Vai acordar o programa, depois lá que pediram para despertar você, viu, gente? Muito obrigado pela sua participação, obrigado por você estar acompanhando essa live. Você que pode, eu pedi para o seu pedido, compartilha essa programação, compartilha no grupo do WhatsApp, compartilha nos grupos aí dos amigos, no grupo do condomínio, no grupo da escola, compartilha com o maior número de pessoas, sabe por quê? Porque quando você faz isso, você está contribuindo com o reino, de que maneira? Contribuindo na evangelização. Você está evangelizando, você é um missionário, um evangelista digital. E o número para você entrar em contato conosco é 119-8292-3392. E tem gente lá também, lá na Rádio Deus e Amor, mandando sua mensagem
de áudio, né? E iremos ouvir a

0: agora essa pessoa, esse ouvinte, amado, querido ouvinte, que está mandando para cá a sua mensagem de áudio. Escuta aí, ó.
1: Pai do Senhor, bom dia, irmão Zaqueu, aqui que falei, Massimiliano. Gênia cumprida, estou ligadinha no sertão evangélico, tá chovendo aqui.
0: Eita, rapaz!
1: Solta a bicharada na chuva.
0: Rapaz, a bicharada na chuva, essa mulher é retada, viu? Deus abençoe, irmã, que está acompanhando o sertão evangélico, né? E mandou soltar a bicharada pra ela, viu? Rapaz, a mulher é retada demais, viu? Gente, ó, você que tá ouvindo a programação agora, eu vou pra você. E você, tá fazendo o que agora? Tomando café? Fala pra mim, ó. Tá lá já o galo, já chegou lá o papagaio, já chegou a bicharada. E você, o que tá fazendo agora? Tá debaixo da coberta? Será se você tá dirigindo com sono? Ô, cuidado aí no volante. Ó, você que é caminhoneiro, homem, ó, você não dormiu a noite toda. Vamos que vamos, meu povo, se, ó, desafrear mais um pouquinho, se tá com sono. Porque, meu amigo, te falo uma coisa, viu? O sono com na estrada, na BR, não combina não, viu? Pois é, levanta e vence, canta pra nós agora, Ivan Luiz.

0: capital Brasil. Ó, vou tocar o barrante agora para... vou tocar a boiada, né? Tocar a boiada e também despertar, um bocado de camarada tá dormindo ainda, viu? Você que tá aí com sono, com leseira. Pois é, vamos acordar, meu povo! Acorda, meu povo, porque meu fogo já foi embora aqui, viu? Gente, tá chegando a nossa irmã Ana Karen Campos pra contar o que Deus fez na sua vida. Irmã Ana Karen, conte a bênção que Deus fez na sua vida.
1: Eu nasci em Brasília, no berço evangélico, minha mãe era evangélica, mas durante a minha infância foi bem conturbada, né? Porque meu pai, ele, na época, ele era usuário de droga, então a minha mãe passou muita dificuldade com... ele não levava as coisas para dentro de casa, gastava tudo na droga, então minha mãe tinha que, às vezes, acabar assustando a gente sozinha ou precisar de ajuda. Com aquela coisa conturbada, aquela dificuldade, a minha mãe decidiu, então, dar um ponto final nessa relação e para Curvelo, Minas Gerais, que onde eu crescia, e ela foi para casa da minha avó. E lá eu vivi até meus 20 anos. Então, neste período, era uma cidade bem pequenininha, interior de Minas Gerais mesmo. E lá eu recebi muitas promessas de Deus. Com 15 anos, eu comecei a me interessar... Eu sempre cantei na igreja, desde 3 anos. Mas com 15 anos, eu comecei a realmente sentir aquele toque de Deus de... Quem é Jesus? Não é só sobre cantar aqui na frente. Eu quero sentir essa presença que ele sente, eu quero saber o que é isso. E aí eu comecei a orar pelas madrugadas, querer conhecer, mas ainda não tinha vindo aquilo que as pessoas sentiam. Até que um dia eu assisti na live do Regenere, na época da pandemia. Eu assisti na live da Vizinho pregando sobre metanoia, mudança de mentalidade. E aí naquele dia eu senti um encontro com Deus. Fui batizada com o Espírito Santo no meu quarto. E aí depois daquele dia minha vida foi transformada. Foi com 15 para 16 anos e logo já veio o batismo, já me batizei nas águas. Já me tornei lidiadora na época, na minha cidade setorial. Lá fui crescendo, desenvolvendo o meu ministério. O louvor, eu tirava o tom, ensaiava o pessoal e aquela coisa, né, do expansão. E aí eu recebi uma promessa de Deus que ele iria me levar para louvar o nome dele por vários cantos. E aí eu conheci meu marido através da expansão também, me casei. Hoje eu moro em Belo Horizonte. E aí até que chegou então o Garagem Cristã. Eu não queria me inscrever porque eu era um pouco tímida, mas a pessoa falou, vai Ana. Aí eu me inscrevi na terceira temporada, passei e me tornei a ganhadora do Garagem Cristã na terceira temporada. E eu falo que foi um cumprimento de promessa de Deus. Nesse ano ainda, Deus usou um vaso para me falar, olha, você vai viajar para fora do Brasil, já tira o passaporte. E aí nós tiramos e eu ganhei o Garagem Cristã, então eu vou gravar o clipe, vou viajar para fora do país e eu vejo que tudo isso é cuidado de Deus. Se for olhar lá pro meu passado, pra minha história, a gente não tinha condição, a gente era pessoas muito simples, morava no interior, minha mãe cuidou de nós sozinha, então a gente jamais tinha condição de pagar aula de canto, de pagar nada. Mas Deus, ele foi provendo tudo. E Deus, ele foi me ensinando e me capacitando para hoje eu estar vivendo as promessas dele. Então eu falo que tudo é pra glória dele. Tudo. E o prêmio que eu recebi, eu falei no meu testemunho, é um vislumbre de tudo que ele já fez, sabe? As promessas dele, a bondade dele na minha vida. Só de ter chegado até aqui, eu falo, glória a Deus.
0: A nossa irmã Ana Karen, ela que foi a ganhadora, né? Da terceira temporada do Garagem Cristã. Ela conta ali, pode dizer, o que Deus fez, né? Ela contou, olha, não tinha condições de pagar aula de canto. Eu não tinha condições de maneira alguma, em momento algum. Ela disse, ó, pagar aula de canto, de fazer isso, aquilo outro. Ela conta que, quer mostrar o trabalhar de Deus. Deus fez a promessa, olha, só não tinha condições de pagar nenhuma aula de canto, imagina ir para fora do país. E Deus disse assim, ó, vou te levar para outros lugares, te levar para fora do país. A tua voz ecoará em outros lugares. E o que Deus, ela está vendo, contemplando, com seus próprios olhos e nós sendo testemunhas oculares do que Deus fez na vida da nossa irmã Ana Karen. Irmã Ana Karen, ela que é uma serva de Deus, ela que é uma mulher que louva para engrandecer o nome do Senhor Jesus e permaneceu firme, acreditou, confiou e hoje ela está aí contando a bênção que Deus fez na sua vida. Ela cita algo mais, ó, eu acreditei. Deus falou, vou te levar para fora do país. Ela foi lá, tirou o passaporte. O que Deus foi dando as orientações, ela também foi agindo. E assim Deus vai fazer na sua vida. Você crê? Você crê que a promessa de Deus ainda está de pé na tua vida? Pois é, permanece de pé. Não fique pensamento em dois. Ah, será sim, se não. Deus está com os mesmos planos, com as mesmas promessas na sua vida. Quero te convidar para que hoje você esteja conosco aqui na nossa igreja pentecostal Deus Amor. Primeiro culto 7, 9, 11, 15 e às 19 horas aqui é nossa sede mundial na Avenida do Estado, 4568 Liberdade, São Paulo. Entrada principal pela Avenida Prefeito Passos, número 10. Isso mesmo, meu povo! Sertão Evangélico no ar pra você! Eita, glórias! Olha, gente, você ainda não mandou mensagem pra cá? Você ainda não curtiu? Você ainda não compartilhou? Será possível, hein, ô Beatriz? Será possível se esse povo ainda não compartilhou a programação? Meu amigo, meu irmão, minha irmã, bora levantar da cama e compartilhar a programação. Você que está pelo rádio, Deus e Amor, migra agora para o YouTube. Programação especial. Hoje aqui, convidada especial, nossa irmã cantora Débora Miranda, participando conosco do programa Sertão Evangélico. E chegando agora aqui em 11 Irmãos em Cristo, cantando Vida.

99 é neste momento. Olha só aqui na câmera do nosso amigo Lucas. Ô, Lucas, ó, eu vou te dar um recado. Satanás, sai da frente, porque o sertão evangélico tá invadindo territórios inimigos, viu? Sai da frente, porque o sertão evangélico agora, meu amigo, ó, é pregação, é evangelismo, é salvação de alma. E se ficar na frente, ó, pode ter certeza, vai ficar debaixo dos nossos pés, em nome de Jesus. E vamos agora, gente, ó, ler a palavra de Deus. Você que gosta do nosso devocional, chegou o momento onde nós iremos, neste exato momento, falar com Deus. E para a palavra de Deus, eu vou tirar o meu chapéu, porque ele merece. Ele é lindo demais. Ele é maravilhoso, nosso Deus, ó. E hoje, a palavra de Deus, sabe aonde? Apocalipse, capítulo de número 3 e verso de número 20. Tem gente que tem essa arrepia, né? Quando fala de Apocalipse. Pois é, na hora de ler a Bíblia, viu? Apocalipse, capítulo de número 3 e verso de número 20. Aí eu vou fazer, quem encontrou diz amém. Que diz assim: eis que estou à porta e bato. Se alguém ouvir a minha voz e abrir a porta, entrarei em sua casa e com ele cearei e ele comigo. Eita glórias! Atentou? Eis que estou à porta. Ele está à porta de quem? Né? Eis que está na porta do seu coração agora, ó. Né? Batendo. Batendo para quê? Eis que estou à porta e bato. E se alguém ouvir a minha voz, primeiramente você tem que ouvir a voz. Primeiramente você tem que estar com o ouvido sensível para ouvir a voz de Deus. Ele fala, e abrir a porta. Tem que abrir, deixar. Seja bem-vindo, Espírito Santo. Seja bem-vindo, Senhor. Você tem que dizer, ó, pode abrir a porta. Ele não chega como aquele que é salteador, como aquele que é inimigo de nossas almas, não. Ele chega de mansinho, posso entrar? Você quer que eu faça parte da sua vida? Você quer que ele seja com você? Pois é. E falou, e abriu a porta. Aí quando diz mais, ó, entrarei em sua casa. Ele vai entrar. E diz mais, ó, e na sua casa, e com ele cearei, ele comigo, comunhão. Eita, aleluias. É isso que o Senhor quer fazer na sua vida, sabia? Você que está passando esse momento tão difícil, né? Você que fechou a porta para Jesus. Você que hoje já não é mais essa pessoa, não é mais a pessoa de 10 anos atrás. Hoje você não tem mais tempo nem para orar. Hoje você não tem mais tempo nem para falar com Deus, não tem mais tempo nem para você ter aquela intimidade, dizer, Espírito Santo de Deus, eu estou aqui. Você que antes orava, pregava, jejumava, você que antes tinha aquela intimidade, aquela, sabe, tão íntimo com o Senhor. Às vezes ele chegava, você estando lá dormindo, ele chegava, ó, hora de acordar. Hora de orar, está na hora de você me buscar, e você mansamente atendia a voz do Senhor. Hoje você já não sabe mais nem quando foi que você, né, ouviu a voz do Senhor dessa forma. Mas ele está à porta do seu coração. Mas ele está na porta do seu coração dizendo, eu quero entrar na sua vida. Ele está na porta do seu coração dizendo, eu vou cear, eu quero cear contigo. Eu quero ter intimidade e comunhão contigo. E você está preparado para ter essa comunhão com o Senhor? Pois é, eu quero te convidar para você aprender mais da palavra de Deus. Hoje, conosco aqui, quinta-feira, conosco aqui na Avenida do Estado, 4568, Liberdade, São Paulo. Você pode entrar também pela nossa Avenida Prefeito Passos, número 10. É a nossa entrada principal, né? E vem você com seu aplicativo de geolocalização. Você que está vindo a pé, pode vir para cá, entrar de pedestre, de veículo, tudo no mesmo lugar. Igreja Deus Amor, de portas abertas para te receber. Vamos que vamos, meu povo. O sertão evangélico continua, não para. Não para aqui, meu amigo. Não tem leseira.
Aqui não tem preguiça. Hoje temos aqui uma... Ó, gente, ó, Juliana. Juliana, ela tá hoje conosco aqui no programa Sertão Evangélico. Ela aqui é uma pessoa ilustre do meu esposo, do meu amigo. É, Emerson. Deus abençoe também a todos vocês que estão acompanhando o Sertão Evangélico. Gente, ó, daqui a pouquinho estará conosco aqui a nossa irmã Débora Miranda. Ela que faz parte, né, da nossa diretoria deliberativa, vice-presidente da nossa Igreja Deus e Amor. E também cantora, com mais de 43 álbuns gravados, tanto em português quanto em espanhol. Ela que tem experiências missionárias, já morou em diversos países do mundo. E tenho certeza que agora, nesse exato momento, você vai deliciar com um louvor para edificar a minha vida, a tua vida, a nossa vida. Vamos agora cantando Viagem Feliz.

0: 7h57 em São Paulo, capital Brasil. E 7h57 lá em Fernando de Noronha. Ó, e 5h57, Mato Grosso, Mato Grosso do Sul, 4h57, no Acre e alguns estados e cidades da Amazonas, viu? Isso mesmo, gente, ó, Sertão Evangélico no ar pra você, pro Brasil e pro mundo. Não existe outro programa caipira igual o Sertão Evangélico, não existe, me mostra aí. É o melhor programa caipira da manhã, é o programa Sertão Evangélico. E vamos agora para um pequeno intervalo e já a gente volta com a nossa irmã cantora Débora Miranda.
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5: 5 horas e 59 minutos.
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0: Sete horas em São Paulo, capital Brasil. Já estamos aqui com ela. Ela que tem mais de 43 CDs gravados. Olha só, mais de 43 álbuns, tanto em português e espanhol. Débora Miranda, Deus abençoe e bem-vindo ao programa Sertão Evangélico.
6: Que alegria. Vocês fizeram me levantar cedo, hein? Vocês me fizeram levantar cedo. Mas eu vim sim com alegria para o Senhor a todos os irmãos que estão nos ouvindo. Vocês estão nos assistindo, é uma alegria estar aqui e ser recepcionada com esta mesa aqui. Gente, isso aqui é uma mesa de princesa, digna de uma princesa. Muito obrigada.
0: Ó, hoje aqui nessa mesa temos as delícias da nossa irmã Suelin e nossa irmã Marlene, que prepararam esse café da manhã.
6: Elas são maravilhosas. E ela já sabe exatamente o que eu gosto.
0: Por isso que ela...
6: Estou vendo aqui o bullying da minha mãe. Falou casa nosso da segredo. Minha mãe.
0: Falou nosso segredo. O bullying da nossa irmã Erini Miranda.
6: Tá, e a gente vai tomar o café do Zaqueu.
0: Café que derruba macaco do galho, gente.
6: Por quê?
0: É que ninguém toma, irmã.
6: E você quer que eu tome?
0: Só um pouquinho.
6: Eles querem que eu tome ainda, meu Deus.
0: E falar em café, já vamos falar um post que tá dando maior sucesso lá no seu Instagram, né? Que tem a ver com café.
6: Ah, é? Uhum. Então vamos trazer então a pergunta aí e a gente vai responder.
0: Pois é, daqui a pouquinho, gente, você tá acompanhando o Sertão Evangélico, ó, aproveita esse momento para compartilhar a programação, para deixar o seu like, já compartilhou com seus vizinhos aí? Pois é, né? Eu tô esperando você. Acorda esse homem aí, essa mulher que tá ainda debaixo da coberta. Sertão Evangélico já tá no ar para vocês. E antes de nós prosear, conversar aqui, eu vou chamar quem? A nossa irmã Cristine para contar as novidades do dia.
7: Bom dia! Chegou o momento de informação aqui no programa Sertão Evangélico. Vamos trazer as principais notícias do campo, curiosidades e informações quentinhas do agronegócio brasileiro. Mesa próxima. Apoio maior fortalece quem produz alimento perto da população. Plano Safra 2025-2026 reservou 89 bilhões de reais para a agricultura familiar. Esse reforço é importante porque muitos alimentos consumidos no país vêm desse tipo de produção. Na prática, mais apoio significa melhores condições para plantar, colher e manter a atividade. Isso ajuda no abastecimento de feiras, mercados locais e programas alimentares. Além da produção, esse investimento tem efeito sobre renda e segurança alimentar. Então, quando o pequeno produtor recebe apoio, ele ganha mais chance de produzir com regularidade. Portanto, fortalecer a agricultura familiar ajuda a proteger alimento, trabalho e abastecimento. Assim, o recurso destinado ao setor tem valor direto para a vida do brasileiro comum. É uma medida que beneficia o campo e também a mesa das famílias.
6: Que cheiro de café.
0: Cheiro.
6: Aí, tá. Eu imagino que também nas casas deve estar esse cheiro de café que está aqui nos estúdios. Olha isso, gente. Que coisa
0: delícia.
6: Maravilhosa. Quem não fez ainda tem que fazer o cafezinho,
0: rapaz,
6: né?
0: Tem umas mulheres aí que acordam depois do marido.
6: E o marido é quem faz o café?
0: O marido faz... Não, o marido fica aqui, ó. Irmã, acorda minha esposa para fazer o café para mim. Tô desesperado com fome.
6: Mas eles podem fazer, elas também podem fazer, né?
0: É verdade, viu, gente? Mas tem um porém, ó. Se você ficou no celular a noite toda aí, ó, rapaz, vamos criar juízo e acordar cedo. E tem uns pessoal, irmã, que, ó, fica no celular até tarde, acorda atrasado, perde o horário.
6: Chega atrasado no trabalho.
0: E pior, fica no trânsito buzinando pro povo, sai da frente querendo passar.
6: E fica a noite inteira na internet.
0: Na internet, né, gente?
6: É tudo crente de viciado.
0: Sertão Evangélico no ar, gente, trazendo o melhor da programação evangélica. Sabe aquele louvor que seu vovô, que sua vovó, aquele titio, aquele lá no fundo do baú toca aqui no Sertão Evangélico. E sem muita conversa, sem muita ficar enrolação, vamos agora direto com ela, nossa irmã Débora Miranda. Irmã Débora Miranda, primeira pergunta que eu vou fazer, em nome da nossa produção, Sertão Evangélico.
6: Vamos lá.
0: É de boa, é leve. Irmã Débora.
6: Vou deixar as pesadas para depois.
0: É, para depois. Primeiro a de boa, tá? Roberto tá me ajudando, Roberto Alves.
6: É, o Roberto sabe bastante coisa.
0: Irmã Débora, você lembra a primeira vez que você teve a comunicação com o público na parte dos louvores? Você lembra? Tem essa recordação?
6: A primeira vez que eu cantei?
0: Cantou, gravou.
6: Eu só sei que eu cantava todo dia na igreja, os três horários. Porque eu morava ali no fundo da igreja, eu amava cantar, eu amo isso até hoje, eu amo fazer isso, gosto muito de louvar o Senhor. Se você quer me ver feliz, é me ver cantando. E tá no estúdio gravando, então, mas eu não me lembro exatamente uma data que eu cantei em público, né? Mas eu cantava três vezes por dia.
0: É, filho de pastor já sabe, né? Filho de missionário... Três vezes por dia,
6: você tem que ir lá. Eu gostava muito, gostava. E se não me dessem oportunidade, eu chorava.
0: Eita, isso aí, ó. Isso mostra, tá no sangue, né, irmã?
6: Eu gosto. Ixi, eu gosto demais. Mas uma coisa interessante, Zaqueu, eu não canto em casa.
0: Ih, rapaz.
6: Nem no chuveiro.
0: Eu canto no chuveiro.
6: Eu não canto, não. Agora, quando eu começo a cantar o like, eu tô muito feliz. Aí, às vezes, eu me pego cantando, falei, por que eu tô cantando hoje? É porque, realmente, eu tô muito feliz aquele dia.
0: Quem tá feliz, canta. Quem tá... Isso é bom demais. Outra pergunta, irmã Débora. Agora, vamos falar um pouco sobre... Eu li a autobiografia do nosso missionário Davi Miranda. Eu vi que ele era um homem da roça.
6: Ele
0: cita que era da fazenda, que ele gostava do campo com seu pai Roberto.
6: Como gostava.
0: Né? E você herdou isso dele?
6: Eu gosto de ir numa fazenda, assim, passar o dia. Passar uns dias. Não tenho sítio, não tenho fazenda. Mas se alguém quiser me convidar para ir numa fazenda...
0: Eu vou
6: lá,
0: junto.
6: Sabe, ficar com o pé no chão, na terra, sol na cara, o vento. Isso é gostoso, porque a gente vive numa cidade tão estressada,
0: verdade,
6: tão violenta. E é gostoso você estar... algumas horas, alguns dias, sabe, naquele momento ali com a natureza, deve ser, não é que deve ser, é muito bom. Eu gosto muito do campo, gosto das coisas do campo, sou assim uma pessoa que gosta de comer coisas orgânicas, coisas naturais, não gosto de industrializado. Minha comida é muito, realmente, do campo.
0: Você aprendeu isso, né? Lá no Voz da Libertação, o Gabriel Araújo, um dos apresentadores, ele uma vez citou assim, ó, descascar mais e desembrulhar menos.
6: Eu tô nisso aí, ó, já mais ou menos uns 8 anos.
0: Eu comecei agora, depois que ele falou isso que eu...
6: Não, mas gente, é verdade. A nossa comida, mesmo já você comendo mais legumes e verduras, tem muito inseticida. E realmente a comida orgânica, ela é cara. Né? Eu estava lendo que durante um ano, a gente toma mais ou menos 1,5 litros de inseticida.
0: Misericórdia.
6: Então você imagine se você ainda já não come legumes e verduras. A comida industrializada, ela é muito química, ela tem muito corante. Enfim, tem muita coisa. Mas vamos falar coisa gostosa
0: vamos,
6: aqui, né? Vamos falar coisa do sertão.
0: Nossa, sertão.
6: Olha se cada coisa gostosa aqui.
0: Ó, temos aqui, ó, bolo de milho, lá no cantinho, à esquerda,
6: tô
0: lá.
6: Vendo aqui, né?
0: Tapioca e crepioca, ela está rodeada...
6: De castanha.
0: De castanha, gente, ó.
6: Olha isso.
0: Ô, irmã Sueli, aí sim, como é que eu vou emagrecer agora?
6: Olha, eu vou ter um café da manhã maravilhoso hoje, hein?
0: É. Aí fora as frutas maravilhosas, frutas selecionadas.
6: Manteiga.
0: Queijo, manteiga.
6: Margarina. Fora. Não,
0: manteiga mesmo,
6: manteiga
0: lá da rosa.
6: É verdade, de verdade. Margarina nem formiga quer.
0: Nem formiga quer.
6: Nem formiga
0: é verdade.
6: Quer. Olha, melzinho aqui, ó.
0: Mel natural, viu, gente?
6: Olha
0: aprovado,
6: isso, gente.
0: Viu? De
6: Olha
0: verdade.
6: Isso.
0: E tem dois sucos naturais ali, ó. Suco de laranja.
6: Só uma coisa que faltou.
0: Diga.
6: Não pode coar um suco.
0: Ei, rapaz, agora
6: tem que deixar com bagaço e tudo,
0: não,
6: porque assim
0: mano.
6: Você tem todas as fibras. Você vai jogar fora a fibra? Não pode, né? Não pode jogar fora as fibras, que são muito importantes para limpar o intestino, né?
0: Pois é. E outra coisa, Mandebrão, temos aqui o nosso pão integral caseiro.
6: Olha
0: pão
6: isso.
0: Pão integral caseiro. Sanduíche de primeira, entendeu?
6: Ó, mas aqui, ó, pão integral caseiro é tudo de bom. Não tem conservante, não tem acidulante, não tem corante. Caseirinho.
0: Caseiro.
6: É isso que tem que ser.
0: É pão caseiro e tá tocando no fundo musical ali, ó. Agora há pouco tava tocando.
6: Vai me dar o cafezinho aí.
0: Aí, rapaz. Meu amigo.
6: Vamos ver se o café do Zaqueu tá aprovado por Jesus.
0: Meu
6: Senão
0: papai.
6: Ele sobe na árvore e desaparece.
0: Não, seu copo aí. Melhor. Esse copo aí. Pode ser. Ó. Quero uma nota de 1 a 2, irmã Débora.
6: Mas eu vou ser sincera, tá bom?
0: Meu papai.
6: Sem mentira, tá?
0: Ô, me ajuda.
6: De 1 a quanto?
0: 1 a 2. É melhor... 1 ou 2?
6: Não, tá bom.
0: Tá bom?
6: Tá bom.
0: Não tá 2?
6: Não tá, tá forte, não tá fraco, tá na medida. Gostei.
0: Gostou?
6: Dá pra tomar até sem açúcar.
0: É verdade, não. Nem doce demais e nem azedão.
6: Agora eu vou pegar um pé amargo. Né?
0: Amargo, amedão.
6: Vamos pegar um pedacinho do pão caseiro aqui, ó. Bem pequenininho.
0: Meu Jesus.
6: Depois a gente vai nas frutas.
0: Nas frutas.
6: Manteiguinha caseira.
0: Ó. Cantando, ó, tem um hino tocando agora, fundo musical, que é Canta Passarinhos. Esse louvor, ele era nossa irmã Débora Miranda, ainda quando você estava na sua, naquela fase infantil, criança, né? Isso traz-nos a lembrança lá daqueles período onde nós não tínhamos conta pra pagar, nem boleto, né, irmã Débora?
6: É, era um tempo maravilhoso, né? Um tempo que a gente... Eu me lembro muito bem dessa época. Muito, muito, muito. A gente no estúdio, né? Meu pai ali incentivando, minha mãe canta. A gente com sono de madrugada. A gente... Era o único horário no estúdio que tinha disponível pra gente gravar. De madrugada. E meu pai e minha mãe, tadinhos, né? Olha, canta que se vocês gravarem amanhã de manhã, o pai vai te dar uma boneca.
0: Eita, rapaz.
6: Então a gente cochilou no banquinho. O microfone era alto, né? O pedestal. E ele colocaram um banquinho um pouquinho mais alto. E a gente cochilou, porque a gravação era feita tudo junto.
0: Sim.
6: Os instrumentos com as vozes. E alguém, quando errasse,
0: eita,
6: tinha que errava, todo mundo tinha que voltar. E aquilo foi a noite inteira, a madrugada inteira, né? Mas foi muito bom. Nada foi desperdiçado da nossa vida. A gente aprendeu. Tivemos um aprendizado muito grande. Muito bom.
0: Aí, né, gente? Ó, você que está sintonizado pelo Rádio Deus e Amor, eu quero te convidar a você a migrar agora pro YouTube Sertão Evangélico ou Igreja Pentecostal Deus e Amor Oficial no YouTube. Gente, ó, eu vou fazer um desafio a você. 1.500 pessoas agora na live do Sertão Evangélico.
6: É isso aí.
0: 1.500 pessoas simultâneo. Quero fazer esse desafio agora. E aí, será se o Lucas, nosso diretor do programa, será aceita esse desafio? Eu já tô aqui.
6: Eu aceito o desafio.
0: Aceita? Aceito. Então eu faço convite pro
6: 1.500.
0: povo. 1.500.
6: Vamos 1.500. lá. 1.500. Em 5 minutos?
0: 5 minutos? Ó,
6: será que a gente consegue?
0: Consigo. Ó, Brasil inteiro, Rádio Deus e Amor, tá conectado no setor evangélico. Imperatriz do Maranhão, são mais de 10 cidades ao redor, 5 vizinhas, que estão retransmitindo o programa Setor Evangélico. Interior de São Paulo inteiro, em peso também aqui no Setor Evangélico. Os irmãos de Sorocaba aí também que retransmitem o programa. Eles falam, ó, Zaqueu, nós somos, nós, todo mundo aqui é no Sertão Evangélico. Termina o Sertão, aí entra a programação local. Isso mesmo, o melhor programa é o Sertão Evangélico, caipira da manhã. Não tem outro, irmã Débora.
6: Você sabe que quando eu tava com insônia, eu assistia.
0: Sério?
6: Oh. Agora eu tô com sono normal, não assisto mais.
0: Isso é bom,
6: só
0: viu?
6: Assisto depois. De manhã não, 6 da manhã eu tô dormindo.
0: Isso é bom, viu, gente? Ó, pra aí, tá vendo? Ó, é isso mesmo. Vamos agora com um louvor abençoado. Nossa irmã Débora Miranda, irmã Débora, um louvor, entendeu? Seu, ó. É homenagem à nossa irmã Débora e Ereni Miranda, subindo a colina. Já, já, a gente volta com vocês.

0: Gente, segura esse ponteiro aí, sobe em cima dele, que ele tá muito apressado. Tá muito apressado. Deixa eu ver quem vou chamar pra subir nesse ponteiro, o Roberto. Roberto, sobe no ponteiro do relógio aí, segura. Já virou, não segurou o relógio. 7h21, gente, em São Paulo, capital Brasil. Mandébora Miranda, mais uma vez, seja bem-vindo ao programa.
1: Estou muito satisfeita e muito bem acolhida nesse lugar.
0: Isso é bom, viu?
1: Acho que eu vou me autoconvidar aqui de novo.
0: Já se... As portas estão abertas, né? Gente, olha, uma Débora Miranda conosco aqui no Sertão Evangélico. E você que está acompanhando a programação e já deixou o seu like, já comentou. Qual é a sua pergunta para nossa irmã Débora Miranda? E aí, será? Eu tenho alguma curiosidade, irmã Débora. Quando nós andamos pro Brasil aqui, observamos que existe na Deus e Amor muitas Déboras. Será que não é muita coincidência por aí, não?
1: Verdade.
0: Agora você vai, vamos ouvir aqui, Débora, tem quatro Débora no mesmo conjunto ali, irmã Débora. E aí, como você vê isso? Essa é coincidência?
1: Ah, não é coincidência, não. Eu me sinto muito feliz por isso, né? Porque as mães se espelham em mim, alguma coisa boa tá saindo aqui, né?
0: Inspiração, viu? Isso mesmo, viu? Isso é bem legal, porque nós observamos que a nossa Igreja de Deus Amor, ela tem, eu posso dizer, esse cuidado. Cuidado de quê? Cuidado em mostrar que a pessoa não é somente fingimento. Por exemplo, tem muitos cantores por aí que eles, é uma pessoa no púlpito e depois ali não é outra pessoa. Não, a Igreja de Deus Amor não, ela mostra sinais visíveis. Uma Débora e Leia, a irmã Irene Miranda, todos que compõem nossa Igreja de Deus Amor, são pessoas que são capacitadas por Deus e Deus tem mostrado a consolidação dos ministérios de cada uma. Gente, olha, eu tenho uma pergunta aqui de um internauta. Que ela me fez essa pergunta para mim lhe transmitir. Irmã Débora Miranda, tem um louvor que é um dos louvores que, na minha opinião, um dos louvores que mais marcou a minha história. Que é o louvor intitulado Saudades da Minha Terra.
1: Também marcou a minha vida, do meu esposo. E é uma música, assim, bastante nostálgica, né?
0: Rapaz, conte para nós aí, como foi que surgiu esse louvor? Em que momento? Como foi a situação? O que estava acontecendo?
1: Toda vez que a gente passa momentos difíceis, somente quando a gente está fora do nosso ninho, a gente quer voltar para a nossa casa. Essa é a tendência do ser humano, é estar acolhido, aconchegado. E a gente estava fora do Brasil, eu e meu esposo estávamos fazendo a nossa caminhada. E nós estávamos lutando ali para o crescimento da igreja, e muito difícil. Foi a queda das torres lá dos Estados Unidos. Depois veio o pozinho do Antraz, que estava vindo nas cartas. Enfim, nós estávamos passando momentos difíceis. Deu vontade de vir embora. Mas, ao mesmo tempo, tínhamos o chamado que tínhamos que cumpri-lo, né?
0: Sim.
1: E a gente, andando ali, conversando, surgiu essa música. Eu falando, eu conversando, e o Lorival foi falando. E daqui a pouco ele foi fazendo uma letra, eu fui fazendo outra. E fomos fazendo. E ali surgiu a música... Que saudade eu tenho dos entes queridos. Enfim, é isso aí que vocês estão ouvindo aí. E é claro que muita gente, por exemplo, você é do Nordeste.
0: Sim.
1: Você está aqui em São Paulo, que saudade da minha terra.
0: Rapaz, todo dia tenho, viu?
1: Você é do Maranhão?
0: Piauí, Teresina, capital.
1: Então, você tem saudade da sua terra.
0: Rapaz, com certeza, viu? E esse louvor, digo que durante minha carreira ministerial, e o que me salvou por quê? Porque me tirou aquele momento de tristeza, de angústia. Sabe aquele momento que você está longe da sua casa? Você fala assim, pô, só queria um abraço de uma pessoa. Só de
1: uma família,
0: da
1: né?
0: família, de até um amigo.
1: Exatamente.
0: Uma pessoa que você nem tanta intimidade, você queria alguém que você conhecesse.
1: Essa música, até o Lorival escreveu essa parte, que saudade eu tenho dos entes queridos, até do sorriso das crianças, né? Ela sorrindo para mim, até o sorriso de uma criança faz falta.
0: Faz falta.
1: A gente tem saudade. A gente tem saudade de tudo. Até das lutas.
0: Até das lutas. Porque quem nunca viveu essa experiência não vai saber sentir na prática. Mas quem já esteve longe de casa, longe da família, longe do... Você olha, eu falo para você, olhava para as estrelas e dizia, Senhor, olha onde que eu estou. Né? O que é que eu vim fazer aqui? O que é que eu estou fazendo aqui? E você começa a sentir, até o inimigo luta, né? Para que nós desistimos dos projetos de Deus. Mas eu falo que nesse momento desse louvor, foi um momento onde muitos pastores já me contaram que se sentiram edificados por Deus. Deus, ele edificou.
1: A gente não imagina, né, Zaqueu, que a gente está fazendo uma música, a gente está cantando uma música, pessoas estão sendo edificadas. Quantas pessoas escrevem aquela música... pelo poder do Senhor, naquela música do louvor, ela me levantou, aquele louvor me levantou, me deu ânimo, né? São mensagens, como diz, cantadas.
0: Mensagens cantadas.
1: Que trazem força, ânimo, fé, coragem para seguir.
0: Verdade, viu? E falo para você que está acompanhando o programa Sertão Evangélico, qual louvor da nossa irmã Débora Miranda que você que marcou a sua vida? Conta para nós aí. Eu sei que vai agora chover de comentários aí. É, eu creio, eu tenho certeza.
1: Eu fico muito feliz por isso, né? Muita gente tem uma história e a minha música está inserida na história da vida dela, né?
0: É verdade.
1: Você... É muito tempo aí cantando e a gente fica tão feliz disso. Porque seria muito estranho eu ter todo esse tempo de ministério e não ter nenhum testemunho a respeito do que o Senhor fez através da minha música, né?
0: Sim. São mais de 43 louvores.
1: CDs,
0: né? Na verdade. Mas eu tenho como contar com quantos louvores que é...
1: Sim. E eu já tenho um CD já gravado para lançar.
0: Oh.
1: Quando eu lancei esse último,
0: sim,
1: eu deixei gravado outro.
0: Sério?
1: Sério, já tá gravado.
0: Cheirinho de novidade por aí, gente.
1: Exatamente. E vou também gravar agora ao vivo, né?
0: Ao vivo? Novamente?
1: É tem mais um CD ao vivo agora pra ser gravado.
0: Pois eu vou estar lá, vou ser o primeiro da fila,
1: mas
0: viu,
1: é,
0: gente?
1: Mas sabia que é mais gostoso gravar ao vivo do que dentro do estúdio?
0: Sim.
1: Porque você sente junto com o povo aquele ânimo, aquele mover do Senhor,
0: comunhão, né,
1: irmão? Todo mundo cantando junto, né? Aquela coisa gostosa, aquela alegria, né, no ar, né?
0: Isso é bom.
1: É muito mais gostoso, né?
0: Isso é verdade, viu?
1: Porque no estúdio é um negócio mais frio, né? Não que no estúdio eu não sinta, às vezes, aquela música Além do Véu, eu vou entrar. Oh. Aquela música lá, eu chorei muito. Presença de Deus pura ali. Eu glorifiquei a Deus, chorei, falei em mistérios com Deus. Mas quando você está com o povo ali cantando, como foi essa última vez, o Louve e Adora Vitória, no ginásio lá em Vitória do Espírito Santo. Nossa, foi algo assim esplendoroso de Deus. Muito gostoso.
0: A glória de Deus desce e o mover dele acontece. É milagres, é libertação, é vidas restauradas. É a presença de Deus purinho naquele lugar. Pois é, viu, gente? Olha, tem gente agora que mandou áudios agora, ao vivo aí pra
1: Rádio
0: Deus,
1: né?
0: Amor.
1: Vamos ouvir.
2: A paz do Senhor, presbítero Zaqueu, cantora Débora e ouvintes do programa. Ah, aqui é a Jaciele, sou aqui de Monte Carlo e estamos em sintonia com o programa Sertão Evangélico, que é uma bênção. Manda um alô para todo o povo de Santa Catarina.
3: Bom dia, irmão Zaqueu, a paz do Senhor Jesus, a mãe Débora de Minas Gerais. Estou ligadinha no Sertão Evangélico. Solta aí a trombeta. Deus abençoe, a paz do Senhor Jesus.
0: Deus abençoe.
4: Sim, Jesus. Sou Michelle aqui da cidade de Nova Santa Helena, Mato Grosso, irmã Débora Miranda. Estou acompanhando o programa Sertão Evangélico. Estou muito feliz de estar participando.
0: Deus abençoe os irmãos de Mato Grosso, Mato Grosso do Sul. Você que é de Minas Gerais, você que está em Santa Catarina, Rio Grande do Sul, Paraná. O Brasil inteiro sintonizado no melhor programa Caipira da Manhã. Não tem outro, gente. É um Sertão Evangélico. Então, faz jus a esse nome. Compartilha o programa para o vizinho, para a vizinha, para aquela irmã que te manda todo dia vendo lá, ó. Porque agora você vai devolver para ela o link de nome. Manda o link, eu te mando outro link. O melhor programa é o programa Sertão Evangélico. Irmã Débora Miranda. E agora, conte para nós aqui, ó. Tem uma novidade aqui que você contou, mas tem CDs chegando, tem novidades, tem CDs saindo do forno, outro já tá no...
1: Tem alguns projetos já em...
0: Projetos agora.
1: Em andamento, né?
0: Tem um projeto?
1: Temos aí o novo lançamento que eu tô, já tá gravado, tô esperando o momento certo de a gente lançar, né? E também o ao vivo, eu já tô preparando o repertório. Senhor, qual é aquela música que o povo gosta mais, que é aquela que marcou mais a nossa vida? Então, nós estamos preparando o repertório para o CD ao vivo, né? Agora, para o canal infantil,
0: sim,
1: temos novidades, batemos mais de 1 milhão de views.
0: Tem um lá que eu gostei demais.
1: Qual a historinha?
0: Xalumba.
1: O Xaluba?
0: Rapaz, eu ri demais.
1: O Xaluba. Qual foi o Deus que fez as minhas mãos?
0: Olha, me deu.
1: Você sabe, eu gosto muito de fazer a voz dos personagens. Eu gosto de imitar a vovó, o vovô, a voz do menininho. Gosto demais disso, Zaqueu. Nossa, como eu gosto disso. E já estamos gravando, olha, cada semana estou lançando uma música.
0: Sim.
1: E uma história por mês.
0: Oh.
1: Inclusive, podemos colocar aí na tela o canal no YouTube para as crianças, os pais que cuidam, né, das crianças, a babás, responsáveis, entrem no canal, todo mês tem uma história nova. É um canal seguro, Zaqueu.
0: Verdade.
1: As crianças vão receber a mensagem, nada de subliminar, mensagem segura, na linguagem que elas entendam, sobre o amor de Deus, porque principalmente isso, eu gosto de passar às crianças, porque muitas crianças ouvem dos seus próprios pais. Deus não gosta de criança que chupa chupeta. Deus não gosta de criança que chora. Deus gosta do jeito que a criança é, né? Então a gente ensina a criança o amor de Deus, que Deus gosta dela, mas não gosta da coisa errada que ela faz.
0: Verdade.
1: Então o canal está sendo uma bênção. Débora Kids Oficial, entra aí, compartilha com as pessoas não crentes que têm filhos e vai ser maravilhoso. As crianças entenderem. Imagine, mais de 1 milhão de crianças ouviram sobre o amor de Deus. Isso é maravilhoso, rapaz, né, Zaqueu?
0: Isso é demais, viu? Débora Kids, ou Débora Miranda Kids Oficial.
1: Essa não, Débora Kids Oficial.
0: Não tem. É Débora Kids Oficial no YouTube. Ó, eu tenho certeza que você está agora aí com a programação. Você tem seu netinho, sua netinha, o seu filho, ou seus coleguinhas. Tem muitas mães que eu sei que está acompanhando a programação e muitas titias do Pequeno Galileu que sempre compartilha sua titia lá de tal cidade. Agora é hora de você fazer agora aqui, ok, ó, essa missão. Ir lá no canal do YouTube Débora Kids Oficial e você se inscrever e compartilhar lá os conteúdos com essas pessoas e tem material para trabalhar, irmã Débora, né? Material para você divulgar aí na escolinha, né?
1: Lá tem atividades para as crianças, das histórias. Inclusive, também estamos lançando os livrinhos de histórias, também para colorir. Estamos saindo com bastante material e vamos ter agora o kit festa do Galileu, porque as crianças querem fazer aniversário. Não querem mais os heróis da televisão, não. Eles querem o Galileu.
0: Isso é novidade.
1: Então,
0: né?
1: Nós estamos fazendo o kit para a festa de aniversário do Galileu.
0: E você que vai fazer o aniversário, né, e usar o Galileu, ó, Sertão Evangélico, pode mandar para cá que vamos reproduzir aqui no ar, irmã Débora.
1: Ó, que maravilha.
0: Ó, vamos já atrás aí, ó.
1: Pode mandar que a gente vai colocar também no meu Instagram aí.
0: Tá vendo aí, né? Marca lá, Sertão Evangélico Oficial. E também nossa irmã Débora Miranda Oficial no Instagram, né?
1: É isso aí, pode marcar aí também no Facebook, né? Facebook. Débora Miranda Oficial, nós estamos aí.
0: Pronto. Gente, ó, temos aqui um louvor, esse louvor que mencionamos anteriormente agora, que é o CD Saudades da Minha Terra. E vamos agora ouvir e vamos agora meditar na letra dessa canção, que é uma mensagem cantada. Canta agora nossa irmã Débora Miranda, Saudades da Minha Terra.

0: povo, vamos acordar que em São Paulo hoje é feriado, quinta-feira, e tem muita gente que tá, ó, já trabalhando, com o trator ligado, com seu caminhão.
1: Mas hoje é feriado, tem que dormir até mais tarde, né,
0: Zaqueu? Mas só em São Paulo, irmã Débora.
1: É, Zaqueu, é.
0: Só em São Paulo. Ó, Mato Grosso.
1: Ah, é só aqui em São Paulo.
0: Lá na Bahia foi feriado no dia 2.
1: Ah, então nos outros lugares o pessoal tá trabalhando, né?
0: Tá trabalhando, então, ó. Em São Paulo, ó, mas eu já fiz uma observação. Quem tá lá no interior não tem isso, não.
1: Trabalha direto.
0: Direto, ó. Diretão. A vaca tem que comer.
1: É verdade.
0: Tem que tirar o leite da vaca.
1: É verdade.
0: Tem que limpar os carros.
1: Eles não querem saber se é feriado ou não.
0: Quer saber, não. Tem que alimentar os pintos, as galinhas, limpar um curral, o chiqueiro dos porcos, meu povo. Nada de leseira, nada de preguiça, viu? Tem que acordar. Sai debaixo da coberta. Irmã Débora Miranda, chegou um momento agora que vou fazer uma pergunta e você responde.
1: Bate e volta.
0: Bate e volta.
1: Vamos,
0: né?
1: Bate e volta.
0: Dá lá mesmo.
1: Toma lá e dá cá?
0: Dá lá. Tipo isso, não. É muito
1: toma
0: difícil.
1: Toma lá e dá cá?
0: É, quase isso. Não, é meio
1: vamos estranho. Ver, então seja isso, mas vamos ver.
0: É isso mesmo.
1: Vamos lá.
0: Ó, vamos aqui, ó. Qual foi a sua maior inspiração na sua vida espiritual?
1: Meu pai, minha mãe, meu irmão. Meu esposo.
0: Ó, mas aí, pô, seu esposo, Norival?
1: Meu pai, minha mãe, meu esposo.
0: Sim. Gente, ó, agora outra pergunta aqui. Vou fugir um pouco do tema, depois eu volto pra esse. Seu prato de comida preferido, irmão Débora?
1: Churrasco.
0: Churrasco, ei, agora. Ei, agora.
1: Parrilla. Assim, para quem não entende português, parrilla.
0: Qual o hobby, pra quem não sabe, qual que o seu hobby que você disse? Esse é o meu hobby.
1: Ai, tem meu algum? Deus, tem tanta coisa. Acho que é música.
0: Música. Música. Cantar. Também. Isso é bom, viu? Qual a maior lição de vida que Deus já te ensinou?
1: Paciência. Esperar na providência do Senhor. Questão do meu esposo, né? Foi a maior lição, esperar, mover do Senhor. Esperando e aconteceu. Bom, foi a maior lição da minha vida, pra minha vida.
0: Você é forte, viu, gente? Qual o hábito que você tem desde a infância que ainda você mantém com isso até hoje, irmã Débora? Tem algum hábito?
1: Comer. Tá brincando? Olha, gente, tem alguns hábitos que eu preciso me desvencilhar. Roer unha, que uma prima minha veio morar com a gente quando eu era pequena, eu comecei a roer unha, eu e meu irmão, mais novo, caçula. E às vezes eu fico me vendo roendo unha, sabe? Um hábito que eu não quero mais ter e eu acabo tendo. Uma coisa que ninguém sabia, alguns já perceberam, mas...
0: Viu aí, né, gente? Então...
1: Contei um segredo pra todo mundo aí.
0: Segredo ao vivo aqui no Rádio Deus Amor Sertão Evangélico. Outra pergunta, irmã Débora. Como que você descreve, olha só, a personalidade de uma mulher de Deus?
1: Ela é sábia. Ela é carinhosa. Ela é coerente. E ela sabe respeitar o seu espaço, o seu lugar e a hora de falar.
0: Ó, viu aí, né? Saber respeitar o espaço, viu, gente?
1: Porque o casamento é uma sociedade. Você tem que tem a história dele, eu tenho a minha. São duas histórias que se unem e se forma uma terceira. Então você tem que respeitar o espaço dele, o meu, e assim vamos, né?
0: Ó, exemplo. Ó. Aprendeu? Pois é, Satã Evangelho tá agora com a irmã Débora Miranda, viu? Eu tô me sentindo agora no MC Music, que quando eu faço lá, a câmera lá, eu aprendo mais do que trabalho. Isso é bom
1: mesmo,
0: demais.
1: Isso mesmo.
0: Sertão Evangélico no ar, meu povo. E você que tá acompanhando agora o programa aí, gente, ó. Você já deixou sua mensagem aí? Sua pergunta? Não deixou? Tô esperando você. Tá esperando quem, hein? Tá esperando? Escreve aí qual é a pergunta. Qual é a sua dúvida? O que você quer falar pra irmã?

0: Débora Miranda, pois é. E já aproveitando agora, irmã Débora, qual conselho que você daria para os jovens que sendo chamado, ó, eu, sabe que tem a vocação de Deus, tem o chamado de Deus, e essa pessoa às vezes ela se sente tão ali, ah, eu estou tão longe, está lá no interior, ela está, será se Deus, ele pode fazer algum milagre? Qual conselho você dá para...
1: Ele tem que se deixar levar por Deus. Outro dia eu estava pensando, como que eu vim parar aqui? Aquela menina lá de 15, 14 anos, jamais imaginaria onde eu chegaria hoje no sentido ministerial. Então eu fui sendo levada pelo Senhor. Eu fui aceitando, sabe? Em outras palavras, eu fui aceitando o que foi aparecendo. A Deus me chamou aqui, eu vou, aceito. Vem fazer isso. Eu não falo, não, não vou fazer. Não, vou fazer. Meu pai fala, vem fazer isso. Às vezes não queria, não, vou fazer. Então eu fui sendo, assim, eu fui... Foi aceitando o que Deus propunha para mim.
0: Não, nem primeiramente.
1: Eu não vinha dizendo não, eu ia aceitando.
0: E tem muita gente que fala assim, eu só vou se for dar umas exigências.
1: Então, aconteceu isso comigo, em plena maturidade, vamos dizer assim, casada. Eu não queria ir para os Estados Unidos, eu não quis ir de navio, fui de baleia, né? Deus queria que eu fosse para os Estados Unidos, a gente abriu igreja lá, meu marido... Débora, Deus está falando, vamos, eu não quero, eu quero ficar aqui no Brasil. E aconteceu uma tragédia e eu tive que ir, porque eu não quis obedecer no amor, fui pela dor, né?
0: Você vê, né, gente? Então, o chamado de Deus, ele sempre, ele nos leva a
1: mas Deus vai preparando, Deus, né? Ele vai preparando. É. Às vezes a gente fala, ah, não vai dar certo. Não, se Deus chamou, ele vai preparando todos os caminhos. É. Ele vai preparando lá na frente e você não imagina como que vai dar certo. Porque ele deu toda... Todo o caminho, todos os propósitos estão prontos, tudo está prontinho para você somente seguir.
0: Bom, viu, né, gente? Ó, ele criou, ele mantém, governa, sustenta todas
1: exatamente,
0: as coisas.
1: Exatamente, sustenta, essa é a palavra, sustenta.
0: Ele é que nos sustenta, ele que nos guia. Então, só confiar no que Deus falou que você vai ter a sua vida espiritual consolidada na palavra de Deus. Gente, ó, outra pergunta que eu tenho para falar. Deu para nossa irmã Débora Miranda. Não é todos os dias que temos a presença ilustre dela, né, gente? Nossa irmã Débora Miranda.
1: Ai, meu Deus, eu fico com tanta vergonha.
0: Mas é isso mesmo.
1: Gente, eu sou tão tímida, vocês não imaginam. Meu Deus do céu.
0: Imagina eu aqui, gente. Vamos que vamos,
1: mas você tá indo bem, Zaquiel. Pelo amor de Deus.
0: Nota de 1 a 1.
1: De 1 a 1. Você tá falando que de 1 a 1 é 1.
0: É pra não ficar muito assim. Ó, e tem gente.
1: Esse Zaquiel é uma benção, né, gente?
0: Gente, mano, ó, tem pessoas que mandaram áudio agora no Rádio Deus e Amor. Ô, Armando Medina, vira o disco aí da Radiola e dá o play. O lado B, eu acho. O lado A. Vamos dos dois lados aí.
2: Paz do Senhor, presbítero Zaqueu, a paz do Senhor, os ouvintes do
0: conheço,
2: programa Sertão Evangélico, paz do Senhor, irmã Débora, que bênção esse programa Sertão Evangélico, amo essa programação e estamos gratos a Deus por tudo que Deus tem feito na Igreja Pentecostal, Deus e Amor. Deus abençoe, irmã Débora. Deus abençoe, presbítero Zaqueu. Aí vai assim.
3: A paz do Senhor, irmã Débora, tudo bem? Aqui quem fala é a Miriam, de Santa Catarina. Queria compartilhar com todos que é uma alegria enorme para mim estar participando, mesmo que de longe, do programa Sertão Evangélico, né? Gostaria também, se possível, que a irmã comentasse um pouco sobre as experiências que Deus tem proporcionado no ministério e também compartilhasse conosco quais louvores marcaram a sua trajetória como cantora e serva do Senhor. Que Deus abençoe grandemente sua vida e seu ministério. Fique todos na paz do Senhor.
0: Essa daí aproveitou.
4: A paz do Senhor Jesus, irmão Zaqueu, irmã Débora, tudo bem com vocês?
0: Paz.
4: Aqui quem vos cumprimenta é a irmã Mayara, de Apucarana, Paraná. Estou muito feliz aqui de acompanhar o Sertão Evangélico aí, com a participação da nossa irmã Débora. Estou pelo Instagram, né? E tá sendo uma bênção de Deus. O louvor que eu amo da irmã Débora é a Última Lágrima. Que Deus abençoe a vida de todos aí. Fiquem com Deus.
0: Deus abençoe nossos irmãos, irmã Débora. Vai responder.
1: Olha, são muitas experiências que a gente tem, né? As mais marcantes, eu creio que eu tenho compartilhado com os irmãos, foram 3 meses no hospital e foi assim, uma batalha por dia, sabe? Um dia ele ficava ruim, eu orava e parece que permanecia doente, permanecia ruim, daqui a pouco ele estava bem, ele ia para o quarto, daqui a pouco ele ficava mal no quarto, voltava para a UTI. Então foi 3 meses, foram 3 meses de luta, né? Acho que eu tive muitas experiências com Deus, mas a maior realmente foi essa que eu tive nesse episódio da enfermidade do meu esposo. E a música que marcou minha vida são várias músicas, né? A Última Lágrima é uma, Deus Abre o Mar, que eu compus, também é outra. Tentaram me calar, tentaram me abater.
0: Você é forte.
1: Me caluniaram. Essa música eu sofri uma coisa forte, né? Mas o Senhor me sustentou, eu tô aqui de pé. E os meus inimigos eu não sei onde estão.
0: 10 mil mais 1.000
1: à sua direita,
0: são 11 mil caindo. E um permanecendo de pé.
1: Amém.
0: Eita, glória.
1: Nós temos que permanecer, continuar. Porque Deus é quem cuida da gente, né?
0: Verdade. Então, ó, você está acompanhando o Santo Evangelho, está escutando a nossa irmã Débora Miranda, contando as experiências que ela teve, que ela tem com o Senhor na obra missionária. Irmã Débora, uma pergunta que eu tenho a fazer com você agora, essa é minha pessoal. Existem levantes, acusações, o inimigo ele usa pessoas tanto de alto, de baixo, de tudo que é canto, para fazer...
1: Da onde você não espera.
0: Também, para fazer você parar. Porque ele sabe, se ele usar uma pessoa que você não conhece, ele sabe que você... Ah,
1: mas uma pessoa de perto, né?
0: Aí o negócio é meio...
1: Mas você sabe, eu tava falando pra minha mãe essa semana, porque as pessoas, a gente ouve hinos, né? Tentaram, por exemplo, você que tá querendo desistir, eu nunca pensei em desistir, nem do que eu faço e nem dos caminhos do Senhor. Se eu falar pra vocês que eu tentei desistir de ser fiel ao Senhor, de seguir o Senhor, de desistir, por exemplo, de fazer um programa, de gravar, eu nunca pensei nisso. É claro que eu fico triste, às vezes, de coisas que acontecem, de calúnias, né? A língua caluniadora, ninguém está imune dela.
0: Isso é verdade.
1: É claro que a gente fica triste, mas desistir, eu nunca tive vontade.
0: Viu aí, né, gente? Ó, e outra pergunta é, o segredo, agora vamos agora para algo mais íntimo, o segredo. Porque quando vem algumas pessoas, estão falando de mim, e ela já se abate, ela fica triste. Agora, qual o segredo que você tem?
1: Você sabe que eu sofri bastante com isso quando eu era mais nova? Puxa, estão falando isso de mim, mas eu não sou assim. Pessoas precisam me conhecer, eu não sou assim. Falar que você é metida, que você... Mas eu não sou assim. Hoje eu já não... Acho que eu amadureci, então eu não ligo muito para isso, não. Mas o segredo mesmo é você saber quem você é.
0: Primeiramente, né?
1: E Deus sabe quem você é. Se Ele sabe quem eu sou, por que eu vou ter dúvida? Ele conhece meu coração mais do que eu mesmo. Ele sabe que eu procuro agradá-lo. Ninguém é perfeito. Eu procuro agradá-lo com toda a minha imperfeição, mas Ele sabe quem eu sou. Ele sabendo, o que basta. Não.
0: Pegou a visão? Pegou o segredo?
1: Catch the vision. Catch the vision. Pega a visão.
0: Pega a visão, gente. Pega a visão.
1: Isso mesmo. Não, você sabe que a gente estava nos Estados Unidos um dia, e eu na estrada com o Lori, estava escrito lá, catch the vision. Aí, pega a visão.
0: Pega a visão, né? É que eu não... inglês aí eu não...
1: Esse Zaqueu é muito engraçado. Prazer te conhecer, Zaqueu. Eu gostei
0: prazer
1: muito de te conhecer.
0: Tamo aí, gente, viu? Então, gente, acertamos já no ar pra você, pro Brasil e pro mundo. E quero saber de você agora aí, quais palavras que vêm pra você? Como que você lida?
1: É verdade.
0: Como que você...
1: A primeira coisa, Zaqueu, que eu acho que a pessoa tem que descartar... Viu? Falaram de você. Pra que a pessoa vai falar falaram? A pessoa tá querendo trazer bagunça e trazer fofoca, né? A pessoa não tem que ouvir isso.
0: Esquece.
1: Não importa pra você. Se falar de você, de mim, descarta, né?
0: Isso é verdade.
1: Então, essa pessoa não deve ser ouvida, não.
0: Então muita gente fala até que entra na depressão. Fica baixo mesmo ali, preocupada. Falam de mim, isso, aquilo. Gente, olha... Pra quê? Como a irmã Débora falou, você não sabe quem você é.
1: Exatamente.
0: Você não sabe que o Espírito Santo é que testifica, né? Quando você prega, quando você louva, quando você tá na rua.
1: E Deus sabe quem é ela,
0: Deus
1: né?
0: Deus sabe, né? Interessante. Isso que eu falo sempre, ó. Deus sabe quem você é, né? Essas pessoas que falam de você, eu te faço um desafio. Quando cai um demônio lá no chão, lá, esperneia, grita, chama esses lá, teus acusadores, manda expulsar. Mostra pra ele que Deus é na tua vida. Diz assim, ó, em nome de Jesus, sai dele. E mostra pra ele que você tem autoridade da parte Amém. Do Senhor Jesus Cristo. Viu?
1: Importante agradar o Senhor do que os homens, né?
0: É verdade. Ó, tá chegando agora quem é a nossa irmã que vai contar um pouco, ó, gente, ó, de um quadro novo do Sistema Evangélico. Que, assim, nós estamos tentando conversar ainda. Estamos tentando, sabe... É Minhas Palavras Benditas, irmã.
1: Ai, que lindo. Vamos ouvir, então?
0: Vamos
1: ouvir. Nem explica, quero ver. Vamos lá.
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6: Olá, pessoal. A paz do Senhor. Eu sou a Fabiana, professora de português. Estamos aqui no quadro Minhas Palavras Benditas. Vamos falar hoje sobre expressões e palavras que nos deixam confusos. A primeira, ao encontro de e de encontro a. Quando usar uma forma ou outra? As duas expressões estão corretas, mas cuidado com o sentido delas. Observe a diferença. Ao encontro de... significa estar a favor de algo, ideia de aproximação positiva e pensamento convergente. De encontro a significa ir contra algo, está ligada à ideia de colisão, oposição. Exemplo, nunca fui de encontro às ideias dele, pois são ótimas. Ou seja, nunca fui contra as ideias dele. Um outro exemplo. Minhas ideias vão ao encontro das suas. Por isso, não há motivo para nos preocuparmos. Aqui é o sentido de convergência, pensamento convergente. Uma dica. Ao orar por alguém, peça a Deus para ir ao encontro da pessoa e nunca de encontro a. Agora, vou partir para outra palavra. Provador ou provadouro? Há muita confusão no uso destas duas palavras, normalmente empregadas de forma errada. Provador, na verdade, é o agente, ou seja, é aquele que prova a roupa antes de comprar. Provadouro é o local onde se prova. A explicação está nos sufixos dor, que é o mesmo que agente, e douro, lugar. Portanto, a pessoa é o provador e o local é o provadouro. Em tempo, aplica-se a mesma regra para bebedor, quem bebe, bebedouro, local onde se bebe. Bom, por hoje é só. E lembrem-se, nossas palavras são poderosas. Imagine-se benditas. Fiquem com Deus e até a próxima.

0: Obrigado, irmã. Nossa, irmã Fabiana Ribeiro.
1: Que bonito isso, hein?
0: Viu? Chique.
1: Eu aprendi uma coisa também. Eu vou ao encontro do Zaqueu. Agora, se eu falar vou de encontro, quer dizer, eu tô dando de cara com o Zaqueu.
0: Rapaz. Assim, briga.
1: A gente choca uma coisa assim. Tchum. Eu fui de encontro com ele, quer dizer, a gente deu de cara com o outro e machucamos um rosto um outro, entendeu?
0: Daí, ó. Aprendeu, né? Então, ao encontro... Não, é de encontro com a vida. Não, ao encontro com a vida, né, irmã? Mas é paz, é harmonia.
1: Nosso português é muito difícil, né?
0: Eu sei. Você
1: sabe, né, Zaqueu?
0: Eu sei muito bem, irmã. Isso aí, a gente... Eu nasci já sabendo disso, pode dizer.
1: Esse Zaqueu...
0: Gente, ó... Tá chegando agora pra você, pra mim, pra nós agora interagirmos mais, um louvor abençoado. Esse louvor, que a nossa irmã Débora Miranda tá cantando agora, é o louvor Espírito Santo.
1: Espírito Santo está nesse novo CD, que é um hino assim, com viola.
0: Com viola?
1: Harmônica.
0: Harmônica, ó.
1: Bem caipira, pra vocês que gostam aí da música bem sertaneja, bem raiz, tá aí, Espírito Santo.
0: Vamos que vamos, meu povo!

0: Vocês viram aí, né, gente? É um louvor que todo crente necessita ter isso em mente. Se perder o Espírito Santo de Deus, meu rapaz, acabou.
1: Somos nada, né?
0: É um sino que não sai som.
1: Que tine.
0: Essa palavra aí, entendeu? É uma pessoa que ela tem boca, tipo assim, mas ela até tenta expressar ali
1: a unção. Acho que o nosso brilho, né, realmente é o Espírito Santo, né?
0: O Davi fala, faz resplandecer o teu rosto, a tua glória sobre o meu rosto, sobre a minha vida. Então, é uma pessoa que ora, mas parece que aquele
1: não tem o Espírito Santo. Não tem sentido, né? Nossa vida sem o Espírito Santo.
0: Inspiração desse louvor, irmã Débora.
1: Ah, que bênção.
0: Foi algo que edifica milhares de pessoas, de vidas, meu papai do céu. Mas é isso mesmo, ao vivo o programa, pessoas são edificadas com os louvores, são edificadas com as palavras, são edificadas com as mensagens que são cantadas aqui dentro do programa Sertão Evangélico. Uma, Débora, me manda uma palavra para os irmãos ouvintes do programa Sertão Evangélico, que estão acompanhando em todo o Brasil, e o mundo, na verdade, também, né?
1: Eu creio que uma palavra que o Senhor gostaria de que nós recebêssemos hoje é que nós nos mantêssemos firmes, porque o vento sopra forte. Nós estamos vivendo um mundo onde não é um vento, eu digo que uma tempestade forte. Uma tempestade assola a vida espiritual. A batalha espiritual, ela é invisível, mas ela existe. Não quer dizer que ela não exista por ela não ser visível a olhos nus. O crente precisa estar atento aos sinais. Nós temos que estar sensíveis aos sinais, sensíveis à voz do Espírito Santo. O crente deve estar atento a tudo, aonde ele for, o ambiente em que ele estiver, naquilo que ele está ouvindo, temos que ser sensíveis e termos o discernimento do Espírito Santo. Preste atenção, Deus está falando e muitas vezes você não está ouvindo, eu não estou ouvindo. Preste atenção, seja sensível, que a nossa oração hoje seja, Senhor, eu quero ser sensível à voz do Teu Espírito Santo, porque Ele nos ensina todas as coisas.
0: Você viu aí, né? E a palavra, ela até teve aquela, pode comunhão com a palavra de hoje, as suas palavras, que foi, estou à porta e bato. Hoje o nosso devocional foi baseado no... A pessoa até que, não vou abrir a porta para o Senhor. Perdeu a sensibilidade ao Senhor. Muitas pessoas até, fechei a porta, mas não está batendo. Por que não está batendo? Porque não tem mais aquela comunhão com Deus.
1: Não ouve mais,
0: né?
1: Porque o Espírito Santo, ele é muito delicado, né? Ele é muito, sabe, ele é muito preciso e ele vem. Mas se você não estiver atento, ele passa. E talvez aquela oportunidade que você teria, você não vai ter mais. Oportunidades vêm, né? E nós temos que agarrá-las, temos que abraçá-las. Então seja sensível ao Espírito Santo, à voz do Espírito Santo.
0: Aprendemos mais uma vez, agora com a nossa mulher, Débora Miranda. Cada palavra, sempre eu falo, eu uso mais uma vez a expressão lá do MC mesmo. Cada palavra lá, cada momento é um momento de aprendizado. Gente, ó, você que está no Sertão Evangélico e ainda não acompanhou, eu duvido muito que tenha alguém que ainda não acompanhou o programa MC Music, mas eu quero falar para você, ó, todas as segundas-feiras, nossa irmã Débora Miranda, falo pelo áudio e vídeo, né, irmã Débora?
1: Estamos ao vivo na segunda-feira, às 12h30.
0: 12h30, viu? Agora tá do meu dia, irmã Débora, meu dia tá lá...
1: meu dia já tô orando.
0: Tá orando já, tá lá buscando a presença do Senhor, de joelho no chão, pó no chão ali, e o inimigo, ó, se arrastejando para bem longe, viu?
1: Amém.
0: Isso mesmo, gente, você tem um projeto que foi por aqui. Mas antes de tudo, irmã Débora, antes de nós despedirmos com os ouvintes, tem uma curiosidade. Lá no seu Instagram, tem uma publicação, é publicação,
1: sim,
0: post, a gente fala. Lá tá dando o que falar. Você falou assim, ó, gente, se você pudesse tomar café comigo, o que você me falaria?
1: Ah, sei.
0: Rapaz...
1: Se você pudesse tomar café comigo, o que você me perguntaria?
0: Perguntaria. E aí? E você que está agora acompanhando o Sertão Evangélico, te faço essa mesma pergunta, mas calma aí, você não vai responder no YouTube, não. Você vai lá no Débora Miranda Oficial, né? Lá no Débora Miranda Oficial, e você vai procurar lá e vai comentar, porque em um desses lá, vamos selecionar para tomar café aqui no Sertão Evangélico com a nossa irmã Débora Miranda.
1: Cafezinha, viu? De novo.
0: Que derruba macaco do galho, rapaz.
1: Que é isso, derruba macaco do galho?
0: Tomou, caiu, que é muito forte.
1: Olha, seu café tá na medida, Zaqueu.
0: Tá na medida?
1: Sim. Nenhuma demagogia, verdade verdadeira.
0: Então eu vou chamar o César, que o César...
1: Tá dentro.
0: Porque o César, ele põe... Mano, põe um quilo de café pra 200 ml de água.
1: Ele enche então aqui de café.
0: Ei, rapaz, eu sofro na mão do César aqui no café, viu? Muito obrigado, irmã Débora Miranda.
1: Eu que agradeço. Estou muito feliz, muito bem acolhida, recebida pelos nossos ouvintes, um carinho tão grande, né? Como eu gostaria de abraçar cada um e agradecer a cada um por ter nos dado essa honra, né? De ter nos assistido, acompanhado, mandado perguntas. E estaremos aí, quem sabe um dia, tomando cafezinho com alguém daí que está nos ouvindo e assistindo agora.
0: Foi,
1: muito,
0: né,
1: obrigada por tudo, gente. Deus então, abençoe.
0: Não se esqueça, viu, gente? Você está morrendo no ar todos os dias, de segunda a sexta-feira, ó, 6 da manhã até as 7h30. E no sábado temos os melhores momentos da semana com a nossa rede, com o nosso momento de oração, comunhão, adoração, os louvores. O cara lá no passado continua tocando aqui no Sertão Evangélico. Olha, hoje temos aqui o nosso Lucas Roca, o nosso Dani Universal, Beatriz, Lucas, são dois Lucas, Lucas Coutinho, é Lucas Lopes, Roca, o nosso Armando Medina hoje na radiola, rapaz.
1: Esse aí tá famoso, esse
0: Medina. Tá famoso. Eu falo aqui que ele é o melhor operador.
1: Ele não vai estar numa fama, mas numa nitidez assim que escalado, viu? Tô brincando, Medina. É que ele faz a mesa do MC,
0: eu,
1: né?
0: Pra ele.
1: E quando a gente fala, Medina, solta aí, ele fica todo...
0: Ei, rapaz.
1: Né, Medina? Brincadeira.
0: Ô, Medina, segura aí, Medina. Temos também nosso Valdir Água, Galiel de Mejão. Tá hoje aqui também as nossas irmãs Juliana e a nossa irmã Karina também, que vieram apoiar aqui a programação. Nossa irmã Rejane Leza, ela que sempre tá com você aqui, né? Irmã Rejane, Deus abençoe também. Deus abençoe. Bruno Zaboni está por aí também.
1: Mas é uma equipe grande, gente.
0: É uma equipe grande. E fora também nossa irmã Raquel, que está lá nos estúdios do programa, lá do Rádio Deus e Amor, viu?
1: Pegando todos os recadinhos.
0: Sim, e lá nossa irmã Poliana. Poliana, a Dança da Poli, irmã. Dança da Poli, ela que faz o café da Mãe Santa Evangelho.
1: É, ela que preparou isso aqui junto com a...
0: Com a Sueli.
1: Com a Sueli,
0: Marlene.
1: Obrigada.
0: É uma equipe grande que tem desenvolvido. Nossa irmã Aparecida. É muita gente. O programa Santa Evangélico não é sozinho. É de excelência para um povo abençoado.
1: Mas aqui um dia tem que filmar toda essa equipe que está aqui, porque dá a impressão que só está eu e você aqui, né?
0: Aqui está lotado.
1: Aqui tem uma equipe de gente aqui. Uns com as câmeras, outros mexendo nos botões, outros escrevendo... É uma equipe enorme para que esse programa chegue até você. E um dia é bom a gente mostrar o trabalho de cada um, né?
0: E o diretor, já agenda aí, vamos mostrar o rostinho de cada um que está aqui no Sertão Evangélico. Muito obrigado, Roberto Alves, você, Roberto Alves, rapaz, acho que está por aí, Roberto. Cadê você, Roberto? Deus abençoe, Roberto Alves. Ele que sempre tá apoiando, né, irmã?
1: Ele é meu assessor, né? Não gosto de usar essa palavra assessor, que dá a impressão de arrogância, né? Mas é um bom assessor, a Rejane é minha assessora. Estou bem assessorado.
0: Eita, agora. Roberto, eu estudei com o Roberto em 2019 no Seminário Teológico Deus e Amor.
1: Ah, é? Ele é bem inteligente, a Rejane também. Tô bem assessorada.
0: Eita, Glórias, muito obrigado, gente. Sertão Evangélico fica por aqui, mas prometemos que amanhã, 6 da manhã, estaremos aqui mais uma vez com uma edição do Sertão Evangélico. Enquanto vai rodando aí os créditos, eu vou comer, viu, gente?
1: Vamos comer.
0: Vamos comer.
1: Agora sim, eu dei só umas beliscadinhas. Agora sim, vamos comer de verdade.
0: Deus abençoe, fique na paz de Jesus. Se Jesus não voltar, gente, amanhã eu vou. Tô aqui de novo, viu?
1: Um abraço, gente.
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5: 7 horas e 7 minutos.

0: A paz do Senhor. Hoje eu vou compartilhar com os meus irmãos o fundamento do Deus Triuno. Cremos que há somente um único Deus, vivo, que é eterno. Não teve início e não terá fim. O Criador dos céus e da terra. Cremos que Deus é o Triuno, sendo o único Deus, que subsiste em três pessoas distintas. O Pai, o Filho e o Espírito Santo, que são coeterna, coiguais, da mesma natureza. Portanto, esse Deus é a fonte de toda a vida. Sua relação com a criação é amorosa, pois Deus é amor e Ele a ama incondicionalmente. Continue acompanhando, pois iremos compartilhar com vocês todos os fundamentos da fé da nossa igreja. Que Deus abençoe.
1: Oito horas e oito minutos na Grande São Paulo, 8:08, bom dia para você, paz do Senhor Jesus. É, sou eu mesmo, Presbítero Levi Muniz, comunicando com você nesta Manhã com Deus. Hoje é dia 9 de julho de 2026, você acompanhou aí este programa maravilhoso, programa Sertão Evangélico, hoje na comunicação do nosso irmão Presbítero Zaqueu e também da nossa querida irmã, cantora Débora Miranda. Como é bom, né, ouvir a irmã Débora logo de manhã aqui na Rádio Deus é Amor. E agora é comigo, Levi Muniz, nesta manhã. A direção, a supervisão geral é da nossa querida irmã Ereni Miranda. Os trabalhos técnicos é dele, o teólogo Lucas Riones, ele que se casou recentemente, agora é o senhor Lucas, né? Deus abençoe, Lucas. Obrigado pelo seu trabalho aqui na Rádio Deus e Amor. E nós vamos juntos nesta manhã, falando de Deus, falando de Jesus, falando de coisas boas. Então seja bem-vindo, bem-vinda à programação da Igreja Pentecostal Deus e Amor.
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1: Bem, vamos atualizando a temperatura. Para falar a verdade, Lucas, eu ainda não tinha visto aqui a temperatura, né? Eu estou alguns dias que eu não venho aqui na rádio, mas vamos dar uma olhadinha na temperatura aqui na capital paulista. Estamos com 12 graus, está frio, mas a sensação térmica é de 13. Logo pela manhã, nós chegamos a ter 9 graus hoje, chegamos a ter 9 graus em São Paulo. 9 graus em São Paulo é frio, para os irmãos do sul não é, mas para nós aqui é muito frio. E a máxima prevista de hoje é de 23 graus aqui no centro da cidade de São Paulo. Eu quero dar uma olhadinha aqui no mapa do Brasil para saber como está o nosso querido Brasil. Como é lindo o Brasil, né? Como eu gosto de abrir o mapa e ver aqui a nossa pátria, a nossa querida pátria brasileira. Vamos dar uma olhadinha, eu estou em Porto Velho, Rondônia, 25 graus em Porto Velho agora, a máxima de hoje é de 32, 25 também em Belém, capital do estado do Pará, 33 a máxima para Belém. João Pessoa, capital da Paraíba, tem 26 graus e a máxima é de 28 graus em João Pessoa. Vamos dar uma olhadinha em Belo Horizonte. Belo Horizonte começou com 10, agora tem 16, a máxima é de 27 graus. Rio de Janeiro, ó, tá frio no Rio, 17 graus no Rio é frio, é porque lá normalmente às vezes faz 40 graus. A máxima de hoje é de 25 graus no Rio de Janeiro, na capital carioca. Deixa eu dar uma olhadinha no sul do país. Gente, Curitiba começou com 5 graus, olha, 5 graus, no momento tem 10, vai chegar até os 21. Porto Alegre começou com 8, agora tem 10 graus em Porto Alegre, a máxima é de 20. Florianópolis tem 13 graus neste momento e a máxima prevista é de 19 graus, tá certo? Informações do tempo, da Clima Tempo para a Rádio Deus e Amor, 8 horas 11 minutos, bom dia!
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0: glória a Deus. Pode até 7 vezes o justo cair e se levantar. Né? 7 vezes cairá o justo, diz a palavra de Deus, mas o Senhor o levantará. São 8h14 na capital do estado de São Paulo. A Bíblia em 1 Tessalonicenses capítulo 4, versículo 7 diz: porque Deus não nos chamou para a impureza, mas para a santidade. Em Romanos capítulo 12, versículo 2, a Bíblia diz que devemos apresentar os nossos corpos em sacrifício vivo, santo e agradável a Deus, que é o nosso culto racional. A palavra santidade significa separação, tornar puro para Deus, afastar-se do pecado e viver de forma que honre ao Senhor. É fato que uma das coisas mais difíceis é caminhar em santidade. Isso porque não fomos afetados por resquício do pecado original, mas por ele todo. Não recebemos algumas gotas, mas um temporal de pecados o dia inteiro. Como é possível, então, andar 100% na linha? Como sermos imitadores de Cristo? Eu lembro que, quando eu era criança, eu ouvi uma história. A história dizia que um homem, ele tinha um porquinho. E um dia ele tirou o porquinho da lama e deu um banho no porquinho. Assim que ele soltou o animal voltou para a lama, pois era ali a sua natureza. A lama é atraente ao porquinho, como o pecado é atraente para nós, pois proporciona prazeres imediatos e temporários. Eu li uma história, Lucas, que certa vez um pastor, ele deixou uma piscina de bolinhas em cima de um altar, de um púlpito, com a inscrição: não toque, pecado. Ninguém quis saber. Antes do culto, alguns já estavam pulando na piscina. Quando aquele líder foi pregar, perguntou-lhe quem deveria entrar nela. Um jovem se propôs e mergulhou. Em seguida, o pastor indagou o que ele havia visto no fundo da piscina. O garoto disse: vi bolinhas coloridas e nada mais. E o pastor concluiu: esta piscina se chama Campo da Transgressão. Cada bolinha é um pecado, como indica o aviso. Chega uma hora em que estamos tão envolvidos que não se vê nada além do pecado. Porém, aquela piscina de bolinha é atraente. A boa notícia é que, por mais que seja difícil viver em santidade, Deus nos ajuda. Paulo nos ensina que o primeiro passo, depois de depender do Senhor, é renovar a nossa mente nele. Transformai-vos pela renovação do vosso entendimento. A palavra metanoia quer dizer arrependimento. No grego, é mudar a forma de pensar, sofrer uma transfusão de mente, ou seja, a mente de Deus no lugar da nossa. E isto só é possível apenas quando o buscamos. Quando buscamos a Deus, nós resistimos aos encantos do pecado. E aí seremos totalmente separados para Deus. Não vos conformeis com este mundo, mas transformai-vos pela renovação da vossa mente para entender a boa, perfeita e agradável vontade de Deus. Que Deus abençoe você. Chegou o momento de nós nos colocarmos na presença do Senhor. Eu não sei qual o problema que você está enfrentando, eu não sei qual a dificuldade, talvez você pecou e você fala: irmão Levi, eu acho que Deus nem quer saber mais de mim por causa dos meus pecados. Mas agora chegou o momento de nos colocarmos diante do Senhor, de nos arrependermos, de colocar diante do Senhor a nossa vida, a nossa casa, a nossa família. Chegou o momento de recomeçar. Quando nós recomeçamos, quando nós nos tornamos servos de Deus e passamos a viver de acordo com a sua vontade, a nossa vida muda e muda para melhor. Vamos neste momento falar com Deus em oração.
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0: Senhor nosso Deus, Deus de amor, Deus de bondade, Deus de misericórdia, mais uma vez, ó Pai, nós nos colocamos na Tua santa e gloriosa presença. Te louvamos porque o Senhor sempre nos dá a oportunidade de recomeçar. 7 vezes cairá o justo, mas o Senhor o levantará, diz a Sua palavra. Meu Deus, eu sei que tem muitas pessoas caídas, muitas pessoas, meu Pai, fracassadas, muitas pessoas, ó Pai, derrotadas por causa do pecado. Ô, meu Pai, nós acabamos de meditar na Tua palavra, e a Tua palavra diz que o Senhor nos chamou para a santidade e não para a impureza. Meu Pai, quantas pessoas estão na impureza? Quantas pessoas vivendo, Senhor, na prática do pecado? E nós sabemos que não é o pecado em si que nos leva para o inferno, mas é a prática do pecado, a prática diária do pecado. Senhor, nos ajuda a vivermos uma vida que agrada ao Senhor. Nos ajuda a vivermos uma vida que glorifica e exalta o Teu santo nome. Nos ajuda, Senhor, a viver uma vida que glorifica aquele que vive e que reina para todo sempre. Meu Pai, perdoai os nossos pecados, perdoai as nossas falhas, nos purifica, Senhor, nos lava com o Teu sangue. Meu Deus, nos ajuda neste dia, Senhor, porque nós queremos viver em santidade, e a Tua palavra diz que sem a santificação ninguém verá o Senhor. Pai, olha para esta mulher que está aflita. Olha para este homem que está desesperado. Olha para esta mulher que está doente. Olha para esta pessoa, meu Deus, que está vivendo uma vida longe do Senhor e não sabe mais o que fazer. Ah, meu Deus, meu Pai querido, nesta manhã, Senhor, estenda a Tua mão para curar, estenda a Tua mão para libertar, estenda a Tua mão, Senhor, para trazer alegria a este coração aflito, a este coração desesperado. Senhor, eu Te apresento esta pessoa que está em coma. Esta pessoa, meu Deus, que está na UTI, na CTI, no quarto do hospital. Ah, meu Pai, esta pessoa que a doença tomou conta do seu corpo e ela já não sabe mais o que fazer. Meu Deus e meu Pai, em nome de Jesus Cristo, traga saúde para este corpo. Traga alegria para este coração. Traga, Senhor, a bênção para esta pessoa, para esta casa, para esta família. Traga, Senhor, o milagre para este jovem, para esta criança. Meu Deus, eu Te apresento aqueles que estão desesperançados, aqueles que estão amargurados, aqueles que estão, meu Pai, vivendo uma vida tão difícil porque estão longe do Senhor. Mas nesta manhã, Senhor, eles estão querendo recomeçar, eles estão dizendo: eu vou voltar ao caminho, eu vou voltar ao primeiro amor, eu vou reconstruir a minha vida espiritual. Senhor, ajuda este meu irmão, ajuda esta minha irmã, Senhor. Meu Pai, eu Te apresento, Senhor, os filhos dos Teus filhos. Ó, meu Deus, nós não geramos filhos para a perdição, mas geramos filhos para louvor e para a honra do Teu santo nome. Senhor, eu Te apresento, Senhor, os netos, os sobrinhos, os genros, as noras, os cunhados, os maridos, as esposas. Ah, meu Pai, guarda os Teus filhos debaixo das Tuas asas e que todos sejam cheios da Tua presença, meu Deus. Abençoe os cultos marcados e programados para o dia de hoje. Usa em Tuas mãos, ó Deus, todos aqueles que vão ministrar a Tua palavra. Usa, Senhor, a vida da Tua serva, a nossa irmã Antônia, que logo mais às 15 horas vai pregar a Tua palavra aqui no templo da Tua glória. Usa, Senhor, os cantores, os pregadores. Usa, Senhor, os obreiros da Tua casa para louvor, glória, honra do Teu santo nome. Meu Deus e meu Pai, guarda os Teus filhos, guarda a Tua igreja. Senhor, guarda os Teus servos, Pai. Guarda todos aqueles que fazem a Tua vontade. Meu Deus, que este dia seja um dia de bênção, de vitória, seja um dia de milagres, seja um dia de libertações. Que este dia, Senhor, seja um dia em que Satanás caia por terra e o nome do Senhor seja glorificado. Fica conosco, em nome de Jesus. Amém e amém, Senhor Jesus.

0: 8 horas 26 minutos na capital do estado. Deus abençoe você que está acompanhando a Rádio Deus e Amor nesta quinta-feira, hoje dia 9 de julho de 2026. Bom dia, que Deus abençoe a sua vida. Gente, hoje é culto em prol ação social aqui na sede mundial. Daqui a pouquinho, no horário das 15 horas, a nossa irmã Antônia Borchard, esposa do pastor Jerry Adriani, estará ministrando a poderosa palavra de Deus e orando em favor de todos aqui, ó, na Avenida Prefeito Passos, número 10, no bairro da Liberdade, Igreja Deus é Amor. Venha, traga a sua doação, porque toda a arrecadação do culto é destinada ao trabalho social da Igreja Pentecostal Deus é Amor. Muito bem, a nossa irmã Débora Miranda está de volta e o assunto agora é o Reino de Deus. É o projeto Eu e Mais Um, aqui na Rádio Deus e Amor. Daqui a pouco eu volto com você. Bom dia!
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2: Mais uma vez, nós chegamos ao seu rádio receptor e também no aplicativo Rádio Deus e Amor com mais um Espaço Eu e Mais Um. Graça e paz da parte de Jesus a todos vocês. Vos saúda Débora Miranda e aqui estamos em mais uma aula. Estamos nesse projeto Eu e Mais Um, um projeto de discipulado da nossa igreja Deus e Amor. Hoje eu queria falar sobre o Reino de Deus. Você já ouviu falar esta expressão Reino de Deus ou Reino dos Céus? Qual seria a definição do Reino de Deus? Você sabe o seu significado? Podemos definir então que o Reino de Deus é o domínio eterno do Senhor em todas as eras, sobre o universo, sobre nós, sobre a história, né? E revelando-se com poder na execução de todas as suas obras. Então, quando a gente ouve falar sobre o Reino de Deus, podemos meditar e pensar sobre um reino, né? Neste reino existe um rei, existe um governo, né? E aquele rei domina sobre aquele reinado, sobre os seus servos, aqueles que o aceitam, aqueles que o obedecem, aqueles que o servem. Então, quando dizemos Reino de Deus, existe um rei e os seus servos. Este é o Reino de Deus. Nós sabemos que Deus é soberano e Ele tem governo não somente dos céus, mas também da terra, porque foi Ele quem criou a terra e criou os céus. E pouco se estuda acerca de nossa participação neste governo do Reino de Deus, sobre os nossos deveres. Pouco se estuda e se fala sobre as nossas obrigações no cuidado e na mordomia de tudo que Deus nos confiou. Então, hoje nós vamos falar um pouquinho sobre o Reino de Deus nas Escrituras, também como as suas manifestações, hoje, no presente, no futuro, porque nós queremos que a Igreja de Cristo, na atualidade, busca intensamente estabelecer os valores do Reino de Deus através de sua prática e também da sua vivência. De acordo com as Sagradas Escrituras, o Reino de Deus apresenta tanto aspectos presentes quanto futuros. Por exemplo, na atualidade, o Reino de Deus está presente na vida dos filhos de Deus, em nós, a saber, os salvos em Cristo Jesus, porque nós somos libertos das trevas e a Bíblia diz que nós fomos transportados ao reino do Filho do seu amor. Então, a partir dessa experiência de nós termos sido libertos quando aceitamos a Cristo, é possível a gente afirmar que todas as pessoas, que nós, nascidos de novo em Cristo, somos dirigidos pelo Espírito Santo e, consequentemente, o quê? Temos a nossa vida governada através dos valores do Reino de Deus. Quais são os valores do Reino de Deus? Eu leio aqui para vocês em Efésios capítulo 2, versículo 10. Porque somos feitura sua, criados em Cristo Jesus para as boas obras, as quais Deus preparou para que andássemos nelas. O que são as boas obras? Segundo a Bíblia, uma boa obra não é apenas aquela que tem boa aprovação social, aprovação da sociedade, porque isso os não crentes também já fazem. Eles doam, eles fazem doações através de alimentos, roupas. Isso é uma boa ação. Mas a boa obra que a Bíblia está dizendo é sim aquela que vem da nossa fé, que é o princípio que nos leva a praticar boas ações e fazer a vontade de Deus. Porque um não crente pode praticar uma boa obra, mas não está fazendo a vontade de Deus em outras partes, em outras áreas, né? Então nós podemos dizer que os aspectos do reino de Deus podem ser presentes e também o aspecto futuro deste reino, que está ligado ao reino milenar de Cristo sobre a terra por ocasião da sua segunda vinda para buscar a sua igreja. E uma coisa interessante.

0: passageiros, mas o de Deus é eterno. O Deus soberano governa o mundo todo. O eterno, o nosso Deus, intervém na criação, na história, manifesta seu poder, sua glória e suas prerrogativas contra o domínio do pecado. Na próxima programação, nós vamos falar destas manifestações do reino de Deus no passado, no presente e também no futuro. Por hoje é só. Se despede sua irmã em Cristo, Débora Miranda, na paz do Senhor Jesus.
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1: 7 horas e 38 minutos.

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1: Olá, queridos ouvintes, a paz do Senhor Jesus. Esse que vos cumprimenta é seu irmão em Cristo, presbítero Renato Lemos. Do meu lado também está nosso querido presbítero Antônio Miranda. Paz do Senhor Jesus.
2: Paz do Senhor Jesus, queridos. E paz do Senhor Jesus, pastor Renato.
1: Pastor Miranda, hoje nós vamos falar um pouquinho da Santa Ceia, né, do Senhor, que vai ser realizada no dia 11 e no dia 12. Dia 11, sábado, no horário das 19 horas, e dia 12, no domingo, no horário das 9 horas da manhã. E pastor Miranda, deixa aí o convite especial, né, e a convocação a todos os nossos queridos membros aqui da sede estadual.
2: Positivo, pastor Renato, todos os nossos membros queridos que são participantes do Corpo de Cristo não poderão faltar à Santa Ceia do Senhor, porque é a celebração mais importante do cristão, é a Santa Ceia do Senhor. Por isso devemos estar todos presentes, né, com aquele sentimento de que realmente o Senhor derramou a última gota de sangue por todos nós pecadores para nos trazer esse direito de vida eterna.
1: A palavra de Deus, né, fala da Santa Ceia do Senhor, dando uma ordenança para nós, uma ordenança de obediência, né, cura e comunhão, diz a palavra do Senhor, sobre a Santa Ceia. O pão representa o sacrifício de Jesus Cristo e o preço pago por nós, e também a reconciliação. O cálice, o sangue, representa a nova aliança, o sangue derramado por nós, né, para perdoar todos os nossos pecados. Então, você deve estar aqui também para fazer memória de Cristo, né, pastor Miranda? Os irmãos todos devem estar aqui ceando, participando da ceia do Senhor.
2: Positivo, pastor Renato. Então, o senhor diz assim, que aquele que come da minha carne e bebe do meu sangue, ele permanece em mim e eu nele. Essa é uma promessa que realmente feita pelo Senhor Jesus Cristo. E se nós fizermos conforme a palavra do Senhor, estaremos sempre com ele e ele em nós também.
1: Então, no dia 11 e no dia 12, sábado, dia 11, às 19 horas, e domingo, dia 12, às 9 horas da manhã, Rua Brasília, número 2145. Quero lembrar os ouvintes também e nossos irmãos, membros aqui da sede estadual, que nesse dia os irmãos traga, né, pastor, 1 quilo de alimento. Se você não puder trazer 1 quilo, você traz 1 quilo. Se você puder trazer também uma cesta básica, traz uma cesta básica, pois nós estamos chegando aí no Agosto Verde, né? Já estamos preparando para o Agosto Verde, é o mês da beneficência cristã.
2: Sim, pastor Renato, como é importante, né, nós contribuir com aquilo que nós podemos, né? A palavra diz até mesmo nós dividir com os necessitados aquilo que nós temos. Então, fazendo isso, certamente teremos recompensa da parte de Deus. Quantas pessoas necessitando de uma ajuda, de um alimento. Então, você que pode trazer pelo menos 1 quilo de alimento, você vai ajudar muitas pessoas juntando com outras pessoas.
1: Com certeza, pastor Miranda. Deus abençoe todos vocês, Deus abençoe pastor Miranda. E nós aguardamos todos vocês aqui, tá bom? Fiquem na paz do Senhor Jesus.

Êxodo capítulo 17 e o verso 8, que diz assim: Então veio Amaleque e pelejou contra Israel em Refidim, pelo que disse Moisés a Josué: Escolhe-nos homens e sai, peleja contra Amaleque. Amanhã eu estarei sobre o cume do outeiro, e a vara de Deus estará na minha mão. E fez Josué como Moisés lhe dissera, pelejando contra Amaleque. Mas Moisés, Arão e Ur subiram ao cume do outeiro. E acontecia que, quando Moisés levantava a sua mão, Israel prevalecia. Quando ele abaixava a sua mão, Amaleque prevalecia. Porém, as mãos de Moisés eram pesadas. Por isso, tomaram a pedra e puseram debaixo dele, para sentar-se sobre ela. E Arão e Ur sustentaram as suas mãos, um de uma banda e o outro da outra. Assim ficaram as suas mãos firmes até que o sol se pôs. E assim Josué desfez Amaleque e a seu povo ao fio da espada. Então disse o Senhor a Moisés: Escreve isto para a memória no livro e relata-os aos ouvidos de Josué, que eu totalmente hei de riscar a memória de Amaleque de debaixo dos céus. E Moisés edificou um altar e chamou o seu nome: O Senhor é a minha bandeira. E diz: Porquanto jurou o Senhor, haverá guerra do Senhor contra Amaleque, de geração em geração. Amém? Senhor Deus e Pai, Deus poderoso, Deus altíssimo. Senhor Jesus, aqui estamos na tua presença, Senhor. Aqui estamos, meu Deus, diante de ti, meu Pai, diante do Senhor. Fala conosco, meu Deus, fala com a tua igreja, através da tua palavra que é santa e poderosa, a tua palavra que é gloriosa, Senhor, nesta noite, no nome de Jesus. Amém, Jesus. Amém? Pode se assentar, igreja amada. Pode exaltar o Senhor Jesus com as palmas. Sinta-se à vontade para glorificar a Deus, para exaltar a Ele, porque Ele é Deus. E Ele é digno de toda a glória, Ele é digno de toda a honra, Ele é digno de toda a adoração. Oh, glória a Deus. Meus irmãos, nós sabemos que nós estamos em uma luta diária. Nós estamos em uma guerra espiritual. Nós estamos em uma guerra contra o nosso inimigo, contra o nosso adversário. Oh, glória a Deus, nós estamos na campanha Surpresa Divina e estamos também na campanha Guerra contra o Mal. E quando nós falamos do mal, né, meus irmãos, o mal, ele vem lutar contra nós todos os dias. É uma luta diária, é uma luta, meus irmãos, que, oh, glória, é, o inimigo, ele vem de todas as maneiras para tentar destruir a nossa vida, seja ela espiritual, seja a nossa vida espiritual, é, também sentimental, glória a Deus, seja a vida também, glória a Jesus, né? É, material, glória a Deus, familiar, em todas as áreas, o inimigo das nossas almas, todos os dias, ele vem batalhar contra nós. Aleluia. Mas lembra, igreja amada, que nós temos um Deus forte, um Deus que as suas mãos está estendida, um Deus que acampa os teus anjos ao nosso redor para nos livrar, para nos guardar de todo mal, para nos livrar, para nos guardar de todas as obras do inimigo, de todas as obras do adversário. Quem, aleluia, passa aí por luta, peleja todos os dias da sua vida. Cada dia é um dia diferente do outro, né? Glória a Deus, mas há uma batalha
espiritual para tentar nos destruir. Mas nós estamos com Deus no nosso barco. Nós estamos com o Senhor Jesus Cristo, né? Aleluia, Ele pode tentar de todas as maneiras, mas nós temos o nosso Deus para destruir as obras do adversário, para destruir as obras do inimigo. Quem dá glória a Deus? Então aqui nós vemos, meus irmãos, que há uma peleja muito grande no povo de Israel. Eles já estavam passando por grandes provações, né? Deus estava provando aquele povo até mesmo antes deles entrar na terra prometida. Oh, glória a Deus, porque Deus nos prova para nos aprovar. Porque sem provação não tem bênçãos de Deus. Sem provação não existe milagre na nossa vida. Sem provação, aleluia, não tem como Deus agir, não tem como Deus abrir os céus para nos abençoar. Oh, glória! E aqui a palavra fala da jornada deles no deserto. Eles estavam numa jornada muito grande, mas nos momentos que eles até mesmo murmuravam contra Deus, Deus ouvia as suas murmurações. Deus escutava as suas murmurações. Mesmo que a murmuração não agrada o Senhor, mas Deus amava Israel de uma forma tão grande que Deus ali escuta e ouve as orações, as murmurações de Israel, diz a palavra do Senhor. Aquele povo, né, pede a Deus ali, quando estava no deserto, na falta de água, eles clamam, pede Moisés, Moisés, né, aleluia, toca na rocha, sai água, ô glória, as águas amargas, Deus faz que as águas se tornem água doce, e assim vai a batalha, dia a dia, ô glória, aquele povo no deserto, mas a palavra que fala que Amaleque veio lutar contra Israel, veio pelejar contra Israel, oh glória, e Moisés fala para Josué, Josué, prepara homens e desce contra eles, porque eu vou, aleluia, junto com Arão e U para o monte orar. Eu estarei orando e vocês estarão na peleja. Eu estarei orando e vocês estarão na batalha contra, aleluia, oh glória, Amaleque. E a palavra do Senhor diz, meus irmãos, que Moisés estava ali com as suas mãos estendidas, orando ao Senhor, clamando a Deus, pedindo a Deus, aleluia, o livramento, pedindo ao Senhor que lutasse e que batalhasse junto com Josué e o exército de Israel. Essa palavra fala que quando Moisés abaixava as vossas mãos, Amaleque prevalecia. Quando Moisés levantava as mãos, Israel prevalecia. Mas ali, por causa do peso das suas mãos e do cansaço, oh glória a Deus, que ele estava ali o dia todo, Deus da manhã estava ali com as suas mãos estendidas, ele já não conseguia mais está com as suas mãos estendidas. Essa palavra fala que ali, meus irmãos, Arão coloca uma pedra, Moisés senta naquela pedra, oh glória, e Arão pega agora Jesus junto com o e pega ali Moisés, entra debaixo do braço de Moisés, um do lado direito, outro do lado esquerdo, e sustenta as mãos de Moisés levantada. E a palavra fala, enquanto ele estava ali com as mãos levantadas, estava o exército de Israel junto com Josué, lutando a espada contra o exército, aleluia, glória a Deus, de Amaleque.
os amalequitas, mas a palavra fala que Israel prevaleceu. E no pôr do sol, né, quando o sol, glória a Jesus, já estava, né, meus irmãos ali, glória a Jesus, se pondo, já estava sumindo o sol, já estava entrando o sol, Israel prevaleceu, Israel venceu a batalha e destruiu os amalequitas. Aleluia. Quem glorifica a Deus? Aleluia.

vitória. Louvado seja o nome do Senhor. Não desista da tua vitória. Não desista. Você vai levantar a bandeira da vitória. Quando Moisés ali, oh glória a Deus, lutou com Jesus na oração, pelejou na oração junto com Arão, junto com Uz, aleluia, a palavra fala que Israel venceu a batalha. E ali, oh glória, Moisés edificou um altar ao Senhor, e ele colocou o nome e disse: o Senhor é

bandeira da vitória. Você vai levantar a bandeira da vitória. Não vai sair daqui sem a tua vitória. Mas o Senhor manda dizer para você: aleluia, levanta a sua cabeça e entre na oração. Levanta a tua cabeça e entre no clamor. Se o seu joelho já está doendo, levanta as mãos, aleluia, ore de pé. Se não está cansado de orar de pé, dobre o teu joelho e ore. Porque enquanto você está na oração, o teu inimigo está sendo vencido, o teu inimigo está sendo derrotado, o teu inimigo está sendo destruído pelo poder do nosso Deus. Aleluia. Quem crê que Ele é poderoso? Oh, glória a Deus. Crente que não ora, não tem vitória. Crente que não ora, ele só reclama. Quem está entendendo? Ele só reclama que está na luta. Mas crente que ora, ele está na luta e está dizendo: eu estou vencendo. E ele fala: eu sou mais do que vencedor. Eu sou mais do que vencedor porque eu estou em Cristo Jesus. Eu sou mais do que vencedor porque eu estou em Deus. Oh, glória, a palavra fala que aqui Moisés estava no monte, oh, glória, orando. Louvado seja o nome do Senhor, igreja do Senhor, aleluia. A oração é tremenda, a oração é poderosa. Louvado seja Deus. Eu quero dizer para você: Deus está te chamando para a oração.

casa, é obras malignas, o inimigo tem trabalhado contra a minha vida. Eu quero dizer para você, o inimigo não vai te derrubar se você estiver na oração, mas se você estiver na oração dentro da sua casa, ele cairá por terra. Sabe por quê? Que quando você está orando, o exército do Senhor está na peleja. Deus está enviando os anjos para pelejar por você. O Senhor está enviando os anjos para pelejar por sua casa. O Senhor está enviando os anjos para pelejar com a sua família. Então é necessário, aleluia, você, dentro da sua casa, clamar ao Senhor. Dentro da sua casa, buscar o Senhor. Ore, ore lá. Ore no seu quintal. Ore, glória a Jesus, louvado seja o nome do Senhor.

0: Deus de vitória. Aleluia. Você crê na profecia do Senhor? O exército de Israel, se você crê hoje, representa os anjos do Senhor pelejando por sua causa. Os anjos do Senhor pelejando por ti, batalhando por ti. Oh, glória a Deus. Faça um propósito com Deus. Aleluia. Entre na oração. Oh, glória. Ora do jeito que você sabe. Porque Deus te compreende. E Ele atende a sua oração. Oh, glória. E quem vai te sustentar na oração é o Senhor. Aqueles dois homens representam também dois anjos do Senhor. Você crê? Dois anjos do Senhor sustentando você na oração, te ajudando. Arão e Ur. Oh, glória a Deus, você está cansado, o Senhor te ajuda. Você está desanimado, o anjo do Senhor te anima, te ajuda. Está cansado, glória a Jesus, não vou orar, o anjo do Senhor está do teu lado para te ajudar. Ei, maravilha. Aleluia. O Senhor quer que a igreja entre no propósito, na oração. O Senhor quer que nós entramos num propósito. Principalmente dentro da nossa casa. Muitas das vezes nós só oramos na igreja. O Senhor também quer que nós declaremos a bênção dentro da nossa casa. Quer que você ore. Que você levante um clamor. Aleluia. E o inimigo que está lutando contra você não vai resistir. Não vai resistir à espada do Senhor. Glória a Deus. Porque a espada do Senhor vai destruindo tudo. A espada do Senhor vai cortando tudo, vai cortando as obras do inimigo, vai destruindo as obras do maligno. Aleluia. E o Senhor vai vencendo a guerra, vai vencendo a batalha por nós. Aleluia. Existe uma batalha espiritual. Glória a Deus. Só aquele que é espiritual entende. Só aquele que é espiritual que nesta noite vai estar recebendo esta palavra. Oh, glória a Deus. E o Senhor está dizendo para você: ouça o que eu estou falando contigo nesta noite. Entra no propósito de oração. Você vai ver que as coisas vão mudar. Você vai ver as barreiras cair por terra. Vai vir um momento que vai vir um cansaço, desânimo. Mas lembra que o anjo do Senhor está um do teu lado direito e teu lado esquerdo para te sustentar. Oh, glória. E você vai levantar a bandeira da vitória. E vai dizer: só o Senhor é Deus. Só o Senhor é Deus. Só o Senhor é Deus. Quem crê assim dá glória a Deus. Deus abençoe. Que o Espírito Santo de Deus continue falando em cada coração nesta noite. Quem recebe a palavra do Senhor diz glória a Deus. Tem alguém que você veio hoje e disse: não vou hoje na igreja, e quer aceitar Jesus, vou aceitar Jesus. Hoje na igreja vou reconciliar com o Senhor. Tem alguém nesta noite? Glória a Deus. Tem alguém? Aleluia, não tem? Todo mundo crente? Quem é crente dá glória a Deus. Aleluia, mas eu quero chamar a igreja aqui na frente pela fé. Para nós fazer uma oração. O Senhor, aleluia, vai te fortalecer nesta oração aqui agora. O Senhor vai te fortalecer nesta oração. Você vai sentir Deus tocando em ti aqui agora, te fortalecendo para você vencer esta batalha que você está enfrentando, esta peleja que você está enfrentando. Glória a Deus, Ele vai te dar forças para você orar. Ele vai te dar forças para você clamar. Eu queria chamar você aqui na frente, aqui agora. Se você crê que Deus falou contigo nesta palavra, louvado seja Deus, e você está pedindo as forças para o Senhor. Está pedindo as forças para Deus, nós vamos fazer essa oração aqui agora. Aleluia. Quem quer que o Senhor te dê forças para orar? Quem está precisando das forças para orar aí? Eu também estou precisando. Glória a Deus. Aleluia. É como a palavra falou conosco. Crente só vence na oração. Viu, igreja do Senhor? Oh, glória a Deus. É na oração e guardando a palavra de Deus. Jesus estava orando. Quando o inimigo veio tentar ele, Jesus também tinha a palavra. Venceu na oração e na palavra. Oh, glória a Deus. É duas coisas que vencem o inimigo: a oração e a palavra. Aí o Senhor falou para Moisés, dizendo aqui para o povo: olha, agora vocês vão guardar os meus mandamentos, vocês vão guardar a minha palavra.
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1: 8 horas e 26 minutos.

0: 8:30.
1: Olá, queridos ouvintes, a paz do Senhor Jesus, esse que vos cumprimenta é seu irmão em Cristo, presbítero Renato Lemos. Do meu lado também está nosso querido presbítero Antônio Miranda. Paz do Senhor Jesus.
2: Paz do Senhor Jesus, queridos, e paz do Senhor Jesus, pastor Renato.
1: Pastor Miranda, hoje nós vamos falar um pouquinho da Santa Ceia, né, do Senhor, que vai ser realizada no dia 11 e no dia 12. Dia 11, sábado, no horário das 19 horas, e dia 12, no domingo, no horário das 9 horas da manhã. E pastor Miranda, deixa aí o convite especial, né, e a convocação a todos os nossos queridos membros aqui da sede estadual.
2: Positivo, pastor Renato, todos os nossos membros queridos que são participantes do Corpo de Cristo não poderão faltar à Santa Ceia do Senhor, porque é a celebração mais importante do cristão, é a Santa Ceia do Senhor. Por isso devemos estar todos presentes, né, com aquele sentimento de que realmente o Senhor derramou a última gota de sangue por todos os nossos pecadores para nos trazer esse direito de vida eterna.
1: A palavra de Deus, né, fala da Santa Ceia do Senhor, dando uma ordenança para nós, uma ordenança de obediência, né, cura e comunhão, diz a palavra do Senhor, sobre a Santa Ceia. O pão representa o sacrifício de Jesus Cristo e o preço pago por nós, e também a reconciliação. O cálice, o sangue, representa a nova aliança, o sangue derramado por nós, né, para perdoar todos os nossos pecados. Então, você deve estar aqui também para fazer memória de Cristo, né, pastor Miranda? Os irmãos todos devem estar aqui ceando, participando da ceia do Senhor.
2: Positivo, pastor Renato. Então, o Senhor diz assim, que aquele que come da minha carne e bebe do meu sangue, ele permanece em mim e eu nele. Essa é uma promessa que realmente feita pelo Senhor Jesus Cristo. E se nós fizermos conforme a palavra do Senhor, estaremos sempre com ele e ele em nós também.
1: Então, no dia 11 e no dia 12, sábado, dia 11, às 19 horas, e domingo, dia 12, às 9 horas da manhã, Rua Brasília, número 2145. Quero lembrar os ouvintes também, e nossos irmãos, membros aqui da sede estadual, que nesse dia os irmãos traga, né, pastor, 1 quilo de alimento. Se você não puder trazer 1 quilo, você traz 1 quilo. Se você puder trazer também uma cesta básica, traz.

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1: Graça e paz, diletos e amados ouvintes, quem tem o prazer de vos saudar é a sua irmã em Cristo, Nayara Otávio, e eu estou passando aqui mais uma vez para trazer uma reflexão da Palavra de Deus ao seu coração, que está no livro de Provérbios, capítulo 27, no verso 10. A palavra do Senhor diz: não abandones o teu amigo, nem o amigo do teu pai, nem entres na casa do teu irmão no dia da tua adversidade, mas vale o vizinho perto do que o irmão longe. Eu quero falar um pouquinho sobre a importância, irmãos, de sabermos tratar os nossos vizinhos com respeito, com educação, com carisma. Essa palavra é uma verdade extraordinária, porque mais vale um amigo perto do que um irmão longe. E nós precisamos cultivar bons relacionamentos com os nossos vizinhos, porque podemos servi-los em suas necessidades e eles podem nos socorrer na hora da nossa aflição. E o que mais nós vemos hoje são as pessoas maltratando seus vizinhos e não tendo com eles uma boa relação. E eu posso dizer que isso é uma insensatez,

0: quebrar vínculos antigos ou novos é conspirar contra si mesmo. No dia da adversidade, pode vir de súbito, de repente, e não se pode acionar aquele irmão distante. Eu, por exemplo, moro aqui no estado de Minas Gerais e tenho um irmão que mora em Goiânia, tenho irmãos que moram no estado do Pará. Já pensou se numa hora de sufoco, de apuros, eu ter que acionar eles lá em outro estado, eles não puder me ajudar, me socorrer? Mas de repente eu tenho aquele vizinho aqui do meu lado, que na hora de um apuro é aquele que está ali e já vem, já me socorre, já me ajuda. Por isso é interessante que a palavra do Senhor fala que mais vale um amigo perto do que um irmão longe. É interessante, irmãos, que é nesse momento crítico, só um vizinho que mora à nossa porta pode nos valer. Sair a acatar um socorro distante pode ser fatal. A ajuda, ela pode chegar tarde demais. Portanto, sábio é aquele que investe em bons relacionamentos. Prudente é aquele que trata com respeito e dignidade os seus vizinhos. Sensato é aquele que faz do vizinho um irmão e pode contar com ele no dia da calamidade. Um bom vizinho é um refrigério nos dias bons e é um refúgio nos dias de angústia. Portanto, eu quero chamar a vossa atenção, diletos ouvintes. Mantenha acesa a chama do amor aos seus irmãos que moram distantes, mas invista ainda mais nos seus vizinhos que estão aí à sua porta. Eles poderão ser a sua rota de escape no dia da calamidade. Abrindo-lhe o coração, estendendo-lhe a mão, é isso que devemos aprender e cuidar uns dos outros. Eu me lembro de um fato que aconteceu comigo. Eu estava saindo para o círculo de oração e de repente veio aquele pai, um vizinho aqui da minha rua, desesperado, que o seu filho estava dando convulsão de tanta febre. E naquele momento meu esposo tinha acabado de chegar do trabalho, tinha acabado de deitar. E eu pensei, meu Deus, o que eu vou fazer? Eu não posso pegar o carro e sair, que eu não tenho ainda uma habilitação. Mas aí a gente saiu nas outras portas dos outros vizinhos aqui pedindo uma ajuda. E naquele momento tudo que eu tinha no bolso era 20 reais. E mais que depressa eu tirei para ajudar, para que ele pudesse pagar um táxi ou alguma coisa. E depois esse vizinho veio agradecer que naquele momento foi um grande socorro para a vida dele. Aí a gente para pensar nessa palavra. Como é importante, irmãos, quando eu falo de manter um bom relacionamento, não é você ficar dentro da casa do teu vizinho incomodando de manhã, de tarde, no almoço. Não é isso. É você ter gentileza, é você ser educado. É você, ao sair, cumprimentar, dar um bom dia, dar uma boa tarde, dar uma boa noite. Ver a necessidade da pessoa na hora que precisa e estender a mão. É isso que nós devemos fazer, ainda mais como cristãos. Nós devemos ser a luz nesse mundo. Só que aí nós estamos vendo muitos cristãos que estão com um comportamento completamente contrário ao que a palavra do Senhor nos ordena, nos ensina, não é verdade? A gente vê muitos cristãos por aí sendo até mesmo um incômodo, eu posso falar um estorvo na porta dos outros, a incomodar. E isso não é bom. Devemos vigiar, devemos tomar cuidado e não deixar que o amor de Deus se apague dentro do nosso coração. Por isso, é onde a palavra do Senhor está nos orientando, nos dando aqui esse belo conselho, né? Que mais vale um amigo perto do que um irmão longe. Precisamos cultivar esses bons relacionamentos, porque você nunca sabe o dia de amanhã. Então, que você venha refletir sobre esta palavra, guardar no seu coração e analisar aí como é que está indo o seu comportamento com a sua vizinhança, né? Eu me lembro da passagem da Bíblia Sagrada, daquela viúva que os credores veio para levar os seus filhos Seu marido morreu e estava endividado, e ali quando ela procura o profeta Eliseu, ele diz para ela: declare-me o que você tem em casa. Ela diz: a tua serva não tem nada em casa, senão uma pequena botija de azeite. Aí ele vai dizer: olha, vai para tua casa, pede para os teus vizinhos, né, vasilhas, vasos secos, e você vai deitar esse azeite sobre cada vaso ali. Aí nessa passagem eu fiquei refletindo e pensando: gente, já pensou se esta mulher, ela não tivesse cultivado um bom relacionamento com os seus vizinhos? Certamente ela não teria conseguido para si tomar emprestado naquele momento aquilo que ela precisava. Mas aí a gente aprende que de fato a ordem do Senhor foi: pede emprestado, mas entra para tua casa e fecha a porta. Existem coisas na minha e na sua vida que a gente vai compartilhar com as pessoas, e existem aquelas coisas que nós devemos entrar para nossa casa, fechar a porta. É no secreto, é no oculto que nosso Deus vai nos ouvir. Mas se a gente não cultivar as boas amizades, nós podemos correr o risco de, no momento da adversidade, passarmos por uma aflição muito maior, sendo que podíamos ser socorridos ali. Às vezes pela falta de amor no nosso coração, pelo nosso carisma, pelo nosso bom comportamento. Então, é isso que eu quero deixar, essa reflexão que eu quero deixar para todos vocês, diretos ouvintes, para que você venha refletir como que está aí o seu relacionamento com a sua vizinhança. Vamos analisar esse versículo e vamos melhorar. Amém? Que a bênção do Senhor esteja sobre a sua vida, a sua casa e a sua família. Fiquem todos na doce paz do Senhor Jesus. Eu deixo meu abraço carinhoso da sua irmã em Cristo, Nayara Otávio.
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0: Momento da Família.
1: Débora, eu vou fazer uma coisa diferente hoje. Eu comecei falando ontem sobre a questão da família, finanças, o crente, as finanças.
2: E é um tema tão importante hoje, né?
1: Exatamente. Então, nós falamos um pouquinho sobre o amor ao dinheiro, os males, a falta de controle do dinheiro. Falamos também a respeito da família. No meu tempo, por exemplo, de mais jovem, né, que nós juntávamos a família, a gente ajudava a comprar tijolo para fazer a casa, a gente dava o dinheiro para os pais manejarem, porque...
2: Toda a família participava, né, do orçamento familiar, né?
1: E muita coisa mudou, eu sei que a gente não pode exigir que todos sejam assim. Algumas pessoas chegam, não, mas eu trabalho, dou dinheiro para o meu pai. Bom, tudo bem, cada um pensa de uma forma, mas nós pelo menos podemos falar, eu quero continuar no tema.
2: É bom, né?
1: E é o tema do nosso momento da família, porque... Como eu fiquei tão entusiasmado ontem, quando eu vi, eu já tinha falado demais. E não queria também deixar aquele quadro muito grande, senão fica pesado, o ouvinte não consegue pegar tudo que a gente quer colocar.
2: Mas
1: né?
2: Eu acho que esse tema é muito palpitante e muito necessário na família, né?
1: Exato. E eu quero também dizer a você, ouvinte, que o Senhor Jesus falou muito de dinheiro também, não é? E se ele falou de dinheiro, é porque o dinheiro é uma coisa importante, principalmente na questão familiar. Falamos a respeito do equilíbrio familiar em relação ao dinheiro. Falamos a respeito de que não dá para gastar mais do que ganha, não é? Mas nós vamos falar sobre também a questão da poupança, não é? Vamos seguir dentro do assunto, na verdade. Nós queremos falar sobre a questão de nós pouparmos, né? Temos uma atitude equilibrada. Não encarar o dinheiro como um fim em si mesmo. Falei isso ontem, né? E dizer que é apenas... o meio, o dinheiro, pela qual nós podemos alcançar coisas na nossa vida. Por outro lado, nós não podemos também minimizar a sua importância. É justo que todos trabalhem, todos se esforcem, todos poupem juntos. Aquele membro da família que está ali, de repente, é aquele gastão mor. É claro que a partir do momento que ele ficar devendo, vai um cobrador na sua casa. Pode ser aquela sua irmã que gosta de comprar muitas bolsas e sapatos, né? Que gosta de um shopping center. Pode ser o seu pai que às vezes gosta de comprar aquele carro que não era hora de comprar ainda. Enfim, qualquer membro da família que venha a se desequilibrar financeiramente.
2: Isso é tão fácil, né?
1: Então, traz um desequilíbrio para a família.
2: É, né? Verdade, toda família sofre, né?
1: Exatamente. Então, olha, se vocês querem ter futuro como família, então visando esse futuro, senhores pais, principalmente, senhores filhos também, é importante aprender a gastar construtivamente, porque é a melhor maneira de construir um futuro, uma poupança, não é? Construir uma vida sem atropelos e atravancos. Tem que ter essa determinação de viver dentro dos rendimentos. Se ganha 2, não pode gastar 3. Né? As despesas do lar não podem ultrapassar o que a gente ganha. Se houver um descontrole nas finanças, se houver se exceder o gasto, eu diria assim, as dificuldades financeiras elas vão chegar e aí começa aquela história da bola de neve, né, Débora?
2: É verdade. Você tem dívida anterior, mas você acabou... Tendo novas dívidas, o negócio vai crescendo, daqui a pouco você perde totalmente o controle e fica aí, né, endividado.
1: Não é? Então eu diria a você, prezado ouvinte, para prestar atenção juntamente com a sua família e se lembrar que não necessariamente você precisa ter um salário de marajá, eu diria, para que você seja feliz ou para que a sua família seja feliz. Há de se ter um controle, não é? Há de se ter um controle.
2: E a gente conhece até famílias, né, que realmente ganham um salário, ou um salário até pequeno. Tem casa, tem casa própria, tem um carro bom. É tudo questão de você administrar o seu salário.
1: É, os meus pais são mineiros, né? Eles tinham, não sei se inventaram esse ditado eles mesmos, ou talvez buscando nos educar nessa questão. Sempre ouvi dos meus pais... que é importante ganhar, mas é mais importante saber gastar.
2: É verdade.
1: Não é?
2: Eu aprendi isso.
1: Tá vendo? Então, olha, eu quero dizer a você, ouvinte, que Deus pode sim nos dar um bom trabalho, pode nos prover os meios necessários para suprirmos as nossas necessidades. Inclusive, a Bíblia fala sobre isso em Tiago 1,17, né? Mas nós temos de aprender a valorizar o trabalho e aquilo que é o fruto do nosso trabalho. Lembrando também que é melhor o pouco no temor do Senhor... Provérbios 15,16, a Bíblia fala isso. do que o muito sem o temor do Senhor. Quando as pessoas participam de negociatas, quando as pessoas ganham um dinheiro ilícito, né? Tudo isso faz parte das questões familiares. Há pessoas que, na intenção de ganhar mais, pais, sacrificam, por exemplo, a sua união conjugal. Deixam de estar em casa, deixam de estar dando assistência em casa. E eu sei que às vezes as necessidades levam, né, os pais a ficar um dia, dois fora de casa, mas às vezes o tempo é longo demais. E isso certamente vai trazer prejuízo para o lar. Outros idolatram o emprego e deixam de lado até mesmo o tempo que seria para o convívio familiar por causa do enriquecimento. Então faz parte da questão familiar e da questão financeira. E de mais a mais, querido ouvinte, existe promessa de Deus de prosperidade a todos aqueles que honram ao Senhor com as suas finanças. Provérbios 3, 9, Malaquias 3, a gente vê isso, Lucas 6, 38. Honrar ao Senhor com as suas ofertas, não é? Também, isso é uma questão de fé, de obediência, é uma questão de amor à obra de Deus, não é? Quando isso acontece, nós vemos que o Senhor contribui também. Ele abre as janelas do céu sobre nós. A nossa contribuição é uma expressão de gratidão, eu sempre digo isso, e alegria da nossa parte por servirmos ao Senhor e agradecendo ao Senhor pela sua provisão. Então seja sábio nas finanças, não é? Tenha sabedoria para gastar os recursos que Deus te dá, não é? Você precisa, claro, de orientação de Deus, sim, e essa orientação está vindo agora. Nós não devemos dever nada a ninguém a não ser o amor. Dentro das famílias, tá tudo bem, vamos ficar pedindo emprestado aqui e ali. Não dá, né, Débora?
2: É até vergonhoso, né, pro evangelho, assim, né? Imagine um crente lá, pedindo aqui, não paga, porque também tem outra dívida ali. E a Bíblia fala, a única coisa que devemos ter em dívida é o amor, né? Mais nada.
1: E também em famílias, não esbanjar a sua finança, né? Naquilo que não é pão. É claro que quando fala naquilo que não é pão, a Bíblia está dizendo naquilo que não é necessário. Muita gente gasta o seu dinheiro desnecessariamente. Por que que... Eu estou tocando assunto de bolsa, Débora, mas não é que tem nada contra a bolsa, né, claro. Uhum. Mas por que, se você pode comprar, sei lá, uma coisa mais modesta e tal, você não tem nem condições, vai no shopping center e financia uma bolsa como quem financia um carro. Olha, comprei uma bolsa para pagar em 3 anos e meio. Quanto custou essa bolsa? Essa aqui, olha, marca famosa, custou apenas, não somente, 7 mil reais. Não, mas como assim? Então tem que se gastar com sabedoria. Aí não está gastando naquilo que é pão.
2: Não é necessário, né?
1: Aí está esbanjando.
2: É mais um, né, tipo assim de ostentação, vamos dizer assim.
1: Exatamente. Então, olha, a finança, ela estabiliza a família em várias direções. E por causa das finanças, muitas famílias também saem, vão às vias de fato. Ou seja, brigam, se separam, passam a se odiar, não querem ver um ao outro. Então há de se ter justiça, há de ser um certo compromisso com Deus também na hora de gastar, há de se ter consciência, não ser esbanjador e não esquecer da obra de Deus e não se esquecer de poupar para o amanhã. Aí essa família vai ser uma família que vai ter segurança e não vai ficar tendo de pedir dinheiro emprestado e coisas dessa natureza. Pode falar.
2: Você estava falando de separações, né? E uma pesquisa foi até dita aqui no programa, que a razão maior para o divórcio é a parte financeira.
1: É verdade.
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1: Olá, queridos ouvintes, a paz do Senhor Jesus. Esse que vos cumprimenta é seu irmão em Cristo, presbítero Renato Lemos. Do meu lado também está nosso querido presbítero Antônio Miranda. Paz do Senhor Jesus.
2: Paz do Senhor Jesus, queridos. E paz do Senhor Jesus, pastor Renato.
1: Pastor Miranda, hoje nós vamos falar um pouquinho da Santa Ceia, né, do Senhor, que vai ser realizada no dia 11 e no dia 12. Dia 11, sábado, no horário das 19 horas, e dia 12, no domingo, no horário das 9 horas da manhã. E pastor Miranda, deixa aí o convite especial, né, e a convocação a todos os nossos queridos membros aqui da sede estadual.
2: Positivo, pastor Renato, todos os nossos membros queridos que são participantes do Corpo de Cristo não poderão faltar a Santa Ceia do Senhor, porque é a celebração mais importante do cristão, é a Santa Ceia do Senhor. Por isso devemos estar todos presentes, né, com aquele sentimento de que realmente o Senhor derramou a última gota de sangue por todos nós pecadores, para nos trazer esse direito de vida eterna.
1: A palavra de Deus, né, fala da Santa Ceia do Senhor, dando uma ordenança para nós, uma ordenança de obediência, né, cura e comunhão, diz a palavra do Senhor, sobre a Santa Ceia. O pão representa o sacrifício de Jesus Cristo e o preço pago por nossa, por nós, e também a reconciliação. O cálice, o sangue, representa a nova aliança, o sangue derramado por nós, né, para perdoar todos os nossos pecados. Então, você deve estar aqui também para fazer memória de Cristo, né, pastor Miranda? Os irmãos todos devem estar aqui ceando, participando da ceia do Senhor.
2: Positivo, pastor Renato. Então, o Senhor diz assim, que aquele que come da minha carne e bebe do meu sangue, ele permanece em mim e eu nele. Essa é uma promessa que realmente feita pelo Senhor Jesus Cristo, e se nós fizermos conforme a palavra do Senhor, estaremos sempre com ele e ele em nós também.
1: Então, no dia 11 e no dia 12, sábado, dia 11, às 19 horas, e domingo, dia 12, às 9 horas da manhã, Rua Brasília, número 2145. Quero lembrar os ouvintes também, e nossos irmãos, membros aqui da sede estadual, que nesse dia os irmãos tragam, né, pastor, 1 quilo de alimento. Se você não puder trazer 1 quilo, você traz 1 quilo. Se você puder trazer também uma cesta básica, traz uma cesta básica, pois nós estamos chegando aí no Agosto Verde, né? Já estamos preparando para o Agosto Verde, é o mês da beneficência cristã.
2: Sim, pastor Renato, como é importante, né, nós contribuir com aquilo que nós podemos, né? A palavra diz até mesmo nós dividir com os necessitados aquilo que nós temos. Então, fazendo isso, certamente teremos recompensa da parte de Deus. Quantas pessoas necessitando de uma ajuda, de um alimento. Então, você que pode trazer pelo menos 1 quilo de alimento, você vai ajudar muitas pessoas juntando com outras pessoas.
1: Com certeza, pastor Miranda. Deus abençoe todos vocês, Deus abençoe, pastor Miranda. E nós aguardamos todos vocês aqui, tá bom? Fiquem na paz do Senhor Jesus.
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0: 9:18.
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Glória a Deus. Mais forte as palmas para Jesus, Deus. Amém? Oh, glória. Glória a Deus. Abra vossas Bíblias. 1 Samuel, capítulo 1, verso 9. Para a glória de nosso Deus, nosso Pai. Glória a Deus. Quem achou, diz amém. 1 Samuel, capítulo 1, verso 9. Louvado seja o Espírito Santo de Deus. Diz assim a palavra de Deus. Então Ana se levantou, depois que comeram e beberam em Siló. E Eli, sacerdote, estava assentado numa cadeira, junto a um pilar do templo do Senhor. Ela, pois, com amargura de alma, orou ao Senhor e chorou abundantemente. E votou um voto, dizendo: Senhor dos exércitos, se benignamente atenderes para a aflição da tua serva, e de mim te lembrares, e de tua serva não esqueceres, mas a tua serva deres um filho varão, ao Senhor o darei por todos os dias da sua vida. E sobre a sua cabeça não passará navalha. E sucedeu que, perseverando ela em orar perante o Senhor, Eli fez atenção à sua boca. Porquanto Ana no seu coração falava, só se moviam os seus lábios, né? Porém não se ouvia a sua voz, pelo que Eli a teve por embriagada. Amém? Fala assim: Senhor Jesus, fala comigo através da tua palavra. Amém, meus irmãos. Pode se sentar. Glória a Deus. Meus irmãos, quando você persevera, há poder na sua perseverança, há força na sua perseverança. Glória a Deus, porque quando você persevera, o Senhor Deus manifesta o seu poder. O Senhor manifesta, louvado seja Deus, a sua misericórdia. E a palavra que fala, meus irmãos, que de ano em ano, Eucana e as suas mulheres, eles subiam para o templo do Senhor, para orar a Deus, para oferecer sacrifício ao Senhor. Glória a Jesus. E a palavra fala, meus irmãos, que Ana, ela não tinha filhos. Ana era estéril. Deus tinha cerrado a madre de Ana. Oh, glória a Deus, mas Penina, também mulher de Eucana, oh, glória a Deus, tinha filhos. Dava luz a filhos. E Penina achava que, aleluia, Ana tinha que ser desvalorizada, não tinha nem o valor, porque ela não tinha dado à luz a filhos, né? Glória a Jesus. E ali existia, meus irmãos, afronta, né? Ali existia uma mulher que afrontava a Liana. Mas em meio a todas aquelas afrontas, em meio, meus irmãos, toda aquela irritação que ela irritava a Ana, deixava a Ana irritada, ela com Jesus e tudo aquilo, Ana foi, orava ao Senhor. Ela não desfaleceu na oração. Ela continuou na oração. Aleluia. E quem ora, meus irmãos, tem vitória. Porque existe poder na oração do crente que ora, que persevera na oração.
Deus só não responde a oração ao contrário. A oração com Jesus do crente sincero tem muito valor. Oh glória a Deus, a tua oração tem valor. E muitas das vezes você pode até pensar que Deus não está te ouvindo. Mas Deus está te ouvindo, persevera. Persevera que a sua vitória vai chegar. A sua vitória vai chegar em nome do Senhor Jesus. E aqui a palavra fala, meus irmãos, que ela faz um voto com Deus. Ela roga a Deus e faz um voto com o Senhor. Quando nós fazemos voto, temos que cumprir com esse voto. Porque Deus cumpriu, meus irmãos. Deus, então agora, quando Ana estava orando, ela faz o voto, aleluia, e pede a Deus que lhe dê um filho. E ela diz: Senhor, se tu me der um filho varão, eu lhe darei ele para o Senhor. Ele ficará para sempre para o Senhor. Olha que coisa maravilhosa. E a palavra fala que Deus ouve a oração de Ana e faz menção dela. A palavra fala que Ana, meus irmãos, já não tinha nem mais palavras para sair da sua boca. Ela só movia os lábios. Oh, glória a Deus. Aleluia. Mas a palavra fala que Eli olhou para Ana e disse: mulher, você está embriagada. Ela disse: não, meu Senhor, não estou embriagada. Eu estou, aleluia, atribulada de espírito. Glória a Deus. E Deus ouve a oração de Ana, aceita o voto de Ana e entrega para Ana a vitória. Deus abre agora a madre de Ana e dá para ela o filho que ela pediu. Só que o filho que ela pediu, oh glória a Deus, não era dela. Quem está entendendo? Glória a Jesus. Porque ela já tinha feito um voto com Deus. Quem está compreendendo? Ela disse: Senhor, aleluia, se tu me das um filho varão, eu lhe darei ele para estar na tua presença no templo do Senhor. Então o primeiro filho ela já entregou para Deus, mesmo nascendo, aleluia, sendo gerado dentro do seu ventre. Que maravilha. Glória a Jesus. E a palavra fala que ela cumpre, meus irmãos, com esse voto. Ela cumpre com esse voto. E ela entrega a Deus. É? E Samuel foi entregue no templo. Ana só via Samuel de ano em ano. Quem está entendendo? Glória a Jesus. De ano em ano, Ana, ela via Samuel. Samuel não ficou, aleluia, não ficou, né, depois de desmamado, ele foi levado para o templo, como ela prometeu para Deus. Olha aí, né? Só que a palavra fala, meus irmãos, que Ana não teve, aleluia, somente Samuel. A palavra fala que Ana, ela glorifica o nome do Senhor. E ela abriu a sua boca e diz: aquela que era estéril, aleluia, passou a ter 7 filhos. Glória a Deus. Olha aí. É? Então Deus, aleluia, entregou mais filhos para Ana. Mas o que ela prometeu, a promessa que ela fez para Deus, ela cumpriu. E Deus abençoou Ana e Deus abençoou Samuel de uma forma gloriosa. Hã? Aleluia. Deus abençoou Samuel. E Samuel, a palavra fala que Samuel, ele foi profeta, sacerdote, glória a Deus, aleluia, e juiz de Israel. Quem dá glória a Deus por isso? Aleluia. Que coisa linda, irmãos. 3, né, atributos: profeta,
sacerdote e juiz. Isso é forte. Então, aleluia, veja que, aleluia, Deus ali responde Ana, responde o voto dela, ela cumpre com o seu voto, faz conforme ela falou com Deus. Deus abriu a madre dela, abençoou ela com mais filhos, e a resposta de Deus foi grande na vida de Ana. Meus irmãos, aleluia. Quando você falar com Deus, é coisa séria, quem está entendendo? É coisa séria. Quando você estiver orando e estiver fazendo um voto com Deus, não quebra esse voto não. Porque você está fazendo um voto.

E isso, meus irmãos, é perigoso. Quem está compreendendo? Porque Deus é aquele que dá, e Deus também é aquele que tira. O Senhor é o dono da vida. O Senhor dá vida e Deus também tira a vida. Glória a Deus. Deus está no controle da vida e Deus está no controle da morte. A própria Ana aqui, quando Jesus, ela, quando ela estava engrandecendo o nome do Senhor, ela disse: o Senhor é o que tira a vida e o que dá. Faz descer a sepultura e faz tornar a subir a sepultura. O Senhor empobrece, o Senhor enriquece. Abaixa e também exalta. Levanta o pobre do pó e desde o esterco. Exalta o necessitado. Aleluia, para fazer assentar entre os príncipes. Para fazer herdar o trono de glória. Porque do Senhor são os alicerces da terra. E assentou sobre eles o mundo. E assim ela foi, glorificando a Deus. Aleluia. Então, se você fez um voto com Deus, às vezes ela fala: ó, Senhor, a partir de hoje eu comprometo. Isso é um voto, quem está entendendo? A partir de hoje eu comprometo, Senhor. Eu prometo, Senhor, que eu vou ser crente de verdade. Quem está entendendo? Eu prometo, Senhor, que eu estava afastado do caminho, estava desviado. Eu prometo, Senhor, que a partir de hoje eu não saio mais da sua presença. Isso é um voto que você fez com Deus. Isso é um voto que nós fizemos com Deus. Oh, glória a Deus. E com Deus, meus irmãos, é coisa séria, é ou não é? Aleluia. Glória a Deus. Louvado seja o nome do Senhor. Quando Deus fala, nós temos que obedecer. E quando nós falamos com Deus e prometemos a Deus algo, nós precisamos cumprir. Porque Deus não é homem. Aleluia. Que minta nem filho do homem que se arrependa. Deus é Deus. Para, aleluia, cumprir com as suas promessas. E Ana cumpre com aquilo que ela fala. E Deus abençoou Ana de uma forma muito gloriosa. Aleluia. Então, meus queridos irmãos, se tem alguém que tem falado com Deus e feito até mesmo voto com Deus nas suas orações, cumpre. Aleluia, porque Deus já tem te abençoado. Aleluia. E quando Ele entregar a bênção na sua vida, cumpre com aquilo que você falou. Porque aí Ele vai te abençoar cada vez mais. Quem está entendendo a palavra do Senhor? Porque Ana cumpriu com a promessa, com aquilo que ela falou, e Deus abençoou ela e deu ela mais filhos. E Deus não deixou de abençoar também Samuel. Olha que coisa linda. Deus não deixou de abençoar ele. A palavra fala que Deus falava com Samuel já criança. Samuel, dentro do templo do Senhor, Deus vinha falar com Samuel. Deus ali já tinha escolhido Samuel, aleluia, como profeta. Oh, louvado seja o nome do Senhor. Mas quando Ana cumpre aquela promessa, aleluia, que coisa maravilhosa. Tenho certeza que Ana se orgulhava de Samuel, porque era um filho que obedeceu primeiro a Deus. Obedeceu a Deus. Obedecia Eli. Quem está entendendo? Ele não era como os filhos de Eli, rebelde não. Ele era, aleluia, obediente. Ele, tudo que ele ia fazer, ele ia perguntar para Eli. Por isso, glória a Jesus, que quando Deus veio falar com ele, ele foi procurar Eli. Porque ele achava que era Eli que estava lhe procurando. Quem está compreendendo, glória a Jesus? Mas era Deus que estava falando com ele. Era Deus que estava, aleluia, falando. Ele não sabia, mas Eli compreendeu e ele disse: Samuel, quando agora Jesus vem falar de novo com você, fala: eis-me aqui, Senhor. Fala que eu te ouço. Deus levantou um grande homem, um homem de atributos, um homem de caráter, um homem fiel a Deus, um homem agora Jesus que era juiz, sacerdote, oferecia sacrifício a Deus, profeta, profetizava.

como Deus mandava, levantava, agora Jesus, reis, né? Aleluia, glória a Deus, olha o grande homem que foi gerado no ventre da nossa irmã Ana. Por quê? Porque ela perseverou na oração, cumpriu com o voto dela e continuou orando para Deus abençoar Samuel, e Deus abençoou ele de uma forma grande. É assim que Deus vai fazer contigo também. Quando você, aleluia, perseverar e colocar o propósito, aleluia, e cumprir com o seu propósito, Deus há de te abençoar de uma forma gloriosa. Deus há de abençoar não somente, aleluia, você, meu irmão. Não somente você, meu irmão. Deus há de te abençoar e há de abençoar também, aleluia, os teus filhos. Porque a palavra de Deus diz, aleluia, glória a Deus, bendito serás tu no campo, bendito serás tu na cidade, bendito, aleluia, o fruto do teu ventre, que é os teus filhos, são bênçãos de Deus, são bênçãos, glória a Jesus, que foi gerado no teu ventre, minha irmã. São bênçãos que foi saído com Jesus, aleluia, das tuas entranhas, meu irmão. Porque, aleluia, é bênção de Deus. Louvado seja o nome do Senhor. Aleluia, Deus abençoa ela. E a palavra de Deus esta noite é de perseverança. E cumprir com aquilo que você falou com Deus. Persevera e cumpre com aquilo que você falou com o Senhor. Porque tem pessoas aqui que Deus já até te abençoou. Aleluia. Mas você não tem cumprido aquilo que Deus, aleluia, você falou com Deus, não. Louvado seja o nome do Senhor. E tem pessoas aqui que estão orando para Deus te abençoar. E tem feito voto. Deus vai te abençoar. Mas cumpre. E sede fiel a Deus. Sede fiel ao Senhor. Porque você sendo fiel a Deus, nas suas orações, nos seus votos, com seu compromisso a Deus, Deus vai honrar não somente você, mas Deus vai honrar toda a sua casa. Toda a sua casa será honrada por Deus. Amém? Deus abençoe. Que o Espírito Santo de Deus continue falando em cada coração nesta noite. Oh, que maravilha, hein?

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1: Aqui estamos com a palavra de Deus aberta em Hebreus capítulo 5, versículos 12, depois capítulo 6, versículo 3. É importante nós meditarmos em nossa maturidade espiritual. Maturidade significa a conquista da estabilidade, do amadurecimento, do equilíbrio, da coerência e, consequentemente, da sabedoria. Esse alcance pressupõe a finalização de um processo. É claro que ninguém nasce já maduro. Usemos a analogia de uma criança, né? Ela começa a sua maturidade na sua vida adulta. O mesmo com o crente, nascido de novo, novo convertido, ele ainda está amadurecendo, começando a conhecer as escrituras sagradas. Uma pessoa madura, ela é consciente, ela é sábia, ela é, sobretudo, consciente com relação àquilo que não está sob o seu controle. Isso é muito importante. Presta atenção. Uma pessoa madura, ela é consciente, ela sabe, e ela sabe exatamente, sobretudo, com relação àquilo que ela não tem controle. Ela sabe que quando chegou aqui, já havia sistemas e regras estabelecidas e que muito do conhecimento que pôde usufruir foi à custa de experiências de seus antepassados com o fracasso. Em outras palavras, ela sabe também que tem limites, a pessoa madura sabe e que deve respeitar esses limites. E chegar nessas conclusões não é fácil, não. Nem todo mundo tem essa consciência da sua maturidade. Mas só passando por esse aprendizado, como eu passei, nos tornaremos maduros. Não somente na fé, mas na vida em geral. Uma mãe experiente é aquela que já passou por várias maternidades, não é verdade? Um pai experiente é aquele que passou na educação de vários filhos. Enfim, mas é só passando por esse aprendizado que uma pessoa e que nós nos tornaremos pessoas maduras. E nós precisamos observar e avaliar situações, não que viveremos de estatísticas, de pesquisas, mas nós devemos prever consequências dos nossos atos, sabendo equilibrar a causa e o seu efeito. Não é difícil, porém, observar que a maioria das pessoas se recusa, podemos dizer, de certa forma, observar que a maioria das pessoas se recusa a alcançar esse nível, esse patamar. As suas personalidades imaturas acabam sendo a maior causa dos conflitos por problemas comportamentais inadequados. São adultos que agem como crianças mimadas, exigentes, temperamentais, impacientes. Muitas pessoas querem mudar o curso das coisas sem que haja transformação em suas atitudes erradas. Mas sem autoconhecimento, a maturidade, ela se torna inatingível. Nós temos que passar por tudo isso para nos tornarmos maduros, experientes. Não resolve nada procurar um ingrediente, vamos dizer assim, de um ingrediente mágico que solucione ou que venha nos dar uma solução para os nossos problemas sem que se tenha de trabalhar nessa questão. Eu falei sobre maturidade secular, uma maturidade mental, emocional. E eu queria trazer para a vida espiritual. Espiritualmente não é diferente de tudo isso que falei. Não. O autor da carta aos Hebreus, no capítulo 5, eu vou ler aqui para vocês o versículo 12. Diz assim: porque, devendo já ser mestres, olha aqui a exortação, vocês já poderiam estar sendo mestres pelo tempo, ainda necessitais de que vos torne a ensinar quais sejam os primeiros rudimentos da palavra de Deus. E vos haveis feito tais que necessitais de leite e não de sólido mantimento. Eu faço uma pergunta. Você conhece um crente imaturo? Um crente que está no leite ainda, ele não pode receber um alimento sólido, um mantimento sólido, uma comida mais pesada que ele não suporta? O autor da carta aos Hebreus fala sobre essas pessoas. Elas conheceram a verdade, elas aceitaram a Jesus, mas pararam no nível 1, nível básico da fé. E elas têm muita dificuldade em exercitar esta fé. Não tem estrutura espiritual. Não tem estrutura para enfrentar suas limitações e superar estas limitações. Elas não têm, vamos dizer assim, estrutura para aguentar uma correção, uma disciplina que o pastor lhe dê. Não, eu vou sair da igreja porque aqui ninguém me ama, o pastor está me perseguindo. Mas o Senhor corrige aquele que Ele ama. É melhor sermos corrigidos aqui do que sermos lançados para o fogo do inferno no último dia. A correção é a disciplina é a correção. E tem gente que não tem estrutura para uma correção. A correção dos seus valores e de suas atitudes. Essas pessoas voltam com facilidade ao mundo, abandonam a congregação, vão para outra igreja, por falta de perseverança, maturidade espiritual. E na dinâmica da vida é assim. Quem não cresce, certamente diminui. Eu repito, na dinâmica da vida é assim. Quem não cresce, certamente diminui. Que Deus abençoe.

Glória a Deus. Mais forte as palmas para Jesus, Deus. Amém? Oh, glória. Glória a Deus. Abra vossas Bíblias. 1 Samuel, capítulo 1, verso 9.

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Deus abençoe você. Hoje eu vou compartilhar com os irmãos o fundamento. A Bíblia é a nossa única base de fé. Cremos que a Bíblia é a palavra de Deus e por isso a autoridade suprema, inspirada pelo Espírito Santo. E a verdade que ela comunica é imutável, inerrante, infalível e suficiente para transmitir a vontade de Deus à humanidade. Por ser a palavra de Deus, é completamente verdadeira e tem autoridade em si mesma, sendo a única regra de fé e prática para a igreja. A Bíblia é uma fonte de sabedoria que direciona a todos que acreditam nela. Ela é viva e eficaz e jamais voltará para si vazia. Nenhum outro documento ou normativa se iguala ou sobrepõe a autoridade da Bíblia. Continue nos acompanhando, pois iremos compartilhar com vocês todos os fundamentos de fé da nossa igreja. Que Deus te abençoe.

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1: 11 da manhã, 7 minutos em São Paulo. Bom dia, paz do Senhor Jesus. Agora estamos em rede, a maior rede de rádios do Brasil. Hoje é dia 9 de julho de 2026. Hoje é feriado municipal, aliás, feriado estadual aqui no estado de São Paulo, dia da Revolução Constitucionalista. Que Deus abençoe você que está em casa, Deus abençoe você que está no seu local de trabalho. Eu sou o presbítero Levi Muniz, estou com você nesta manhã, manhã abençoada. Aqui ao meu lado, servo de Deus, diácono Matheus Galvão. Diácono Matheus, bom dia, paz do Senhor. Seja bem-vindo ao programa Voz da Libertação.
2: Bom dia a todos os ouvintes, a paz do Senhor Jesus, presbítero Levi Muniz, todos também que nos acompanham através da cadeia de rádio Deus e Amor. É uma honra estar aqui nesse dia, um dia muito especial, porque em somente estarmos na presença de Deus, nos dedicando a Ele, oferecendo o nosso dia, a nossa vida para Ele, nós já somos abençoados. Então, é um momento muito especial e eu tenho a certeza que Deus, Ele tem grandes coisas a fazer e a falar conosco ao longo do dia. Quantas bênçãos nós já recebemos, livramentos que o Senhor já providenciou. Essa pessoa que está nos ouvindo talvez já enfrentou aí um momento difícil, o dia ainda nem está na metade, mas ela já enfrentou uma situação e Deus já deu condições dela de vencer. Então, já somos mais do que abençoados, mas Deus, Ele tem outras bênçãos a nos entregar. E é muito bom estarmos aqui na cadeia de Rádio Deus e Amor para falarmos desse Jesus que é maravilhoso.
1: Este Jesus que é maravilhoso, é isso mesmo, Matheus. Quantas bênçãos temos recebido da parte do Senhor, quantas vitórias. Só o fato de você estar vivo, estar respirando, estar aí com o rádio ligado ouvindo a gente, isso já é uma grande vitória. Que Deus te abençoe, Matheus. E vamos lembrando que hoje é quinta-feira e quinta-feira remete ao Dia da Ação Social em todas as igrejas Pentecostal Deus e Amor, não só aqui na sede, mas em todas as nossas igrejas. Quinta-feira é o dia de, como diz a canção, abrir a mão e o coração.
2: Com toda certeza, é um dia que os cristãos, eles se unem e entendem que faz parte do chamado de Deus, da vida cristã, essa beneficência com o próximo, esta ajuda, este amor demonstrado através do apoio

0: Amparo. E é a quinta-feira, né, que é direcionada em todo o Brasil, nas igrejas Pentecostal Deus e Amor, para nós colocarmos ali nosso coração em prol do nosso irmão, daqueles que estão necessitados, aqueles que estão precisando, muitas vezes, até mesmo de uma palavra.
1: Verdade.
0: De refrigério. E isso faz parte, a demonstração da atitude de alguém que entendeu o evangelho e que quer viver isso diante de Deus. E é uma quinta-feira especial que nós estamos aqui, mais uma de muitas que nós vivemos e daquelas que nós viveremos, porque Deus, ele ainda tem uma longa história. Aí nós temos ainda alguns meses para finalizar o ano, e até o término do ano ainda tem muita coisa a acontecer. Deus ainda nos usará muito para ajudar o nosso próximo.
1: Glória a Deus, eu creio assim. Então, gente, hoje, inclusive hoje é feriado aqui no estado de São Paulo. Tem muitos irmãos que gostam do culto da fundação, gostam de fazer votos, de fazer campanhas, mas às vezes na quinta-feira a pessoa está trabalhando, né, não consegue ir ao culto. Hoje é a oportunidade que Deus preparou, inclusive aqui na sede mundial, daqui a pouquinho, 15 horas, nós vamos ter aí esse grande culto, e hoje é quinta da multiplicação, olha que maravilha.
0: Com certeza, é a oportunidade que Deus está concedendo agora para você, ouvinte, que está aí nos acompanhando e quer participar de um culto como esse, um culto em prol às instituições e viver, que fala muito desse trabalho de assistência social, e nós estamos nesta campanha, quinta da multiplicação das portas abertas, onde Deus, ele tem realizado algo maravilhoso. Quinta-feira passada, Deus operou grandiosamente aqui em nosso meio, através da irmã Antônia Borchat.
1: Sim.
0: Palavra poderosa,
1: poderosa.
0: Deus abençoando a vida dos irmãos. E nós vemos a união do povo de fé que vem e trazem as suas doações, o quilo de alimento, aquelas vestes que ela pode está ajudando uma pessoa. Nós estamos aí em um período de frio.
1: Sim.
0: Então, muitas pessoas têm mais de um agasalho.
1: Sim.
0: E sentem no coração este desejo de trazer para doar, para amparar o próximo. E hoje, a quinta da multiplicação, tenho certeza que você, ao abençoar esta obra, também Deus te abençoará grandiosamente. Vai multiplicar aquilo que nas tuas mãos Ele colocou para que você venha se alegrar na presença dEle.
1: Muito bem. Salmo de número 41... Palavra de Deus para o seu coração: bem-aventurado é aquele que atende o pobre. O Senhor o livrará no dia mau. O Senhor o livrará e o conservará em vida. O Senhor o abençoará na terra. O Senhor não entregará à vontade dos seus inimigos. O Senhor o sustentará no leito da enfermidade. O Senhor lhe renovará a sua cama na doença. Quantas promessas de Deus para aqueles que ajudam o pobre, ajudam o carente, ajudam o necessitado. E tem uma coisa, o diácono Mateus, que é muito importante a gente frisar aqui, que tem pessoas que falam assim: ah, mas eu ajudo alguém, passa na rua, vê alguém ali necessitado e ajuda, e é válido. Mas quando nós ajudamos através das instituições da Igreja Deus e Amor, que é a Fundação Reviver e a Associação Reviver Help Deus e Amor, quando nós colocamos ali o nosso voto, a nossa oferta, quando nós trazemos as nossas ajudas para beneficiar as pessoas, nós estamos direcionando de uma forma correta para uma instituição idônea, uma instituição que vai ajudar realmente aqueles que mais precisam.
0: Realmente, há todo um trabalho por trás das instituições de direcionar essas doações para alcançar o máximo possível.
1: Sim.
0: De pessoas. Nós temos aí vários projetos, tanto da Fundação Reviver como da Associação Reviver Help, que não contemplam apenas em uma área específica.
1: Sim.
0: Aqueles que necessitam, mas desde crianças, jovens, adultos, anciãos, na área da saúde, na área, né, dos cuidados, das necessidades mais básicas, as instituições, elas fazem este trabalho com dedicação e seriedade, porque nós entendemos que todo recurso que é direcionado por esse irmão, que com fé faz ali o seu propósito diante de Deus e ajuda, ele deve ser bem usado.
1: Sim.
0: Nesses projetos, para que assim essas pessoas possam ser alcançadas. E, acima de tudo, o trabalho das instituições é falar de Jesus, é mostrar o amor de Deus e fazer com que essas pessoas entendam que elas podem ter a vida transformada através de uma atitude, de uma ação de ser alcançada por este amor e deixar que esse amor transborde, transforme a vida delas.
1: Glória a Deus, como é maravilhoso quando nós ajudamos alguém e a gente vê ali no brilho no rosto daquela pessoa sendo beneficiada com um alimento, com uma doação, ou até mesmo com uma ajuda no local onde ela mora, né? Eu vejo a Fundação Reviver e a Associação Reviver Help ajudando pessoas nos seus mais diferentes núcleos, nos seus mais diferentes projetos. E eu quero falar um pouquinho sobre a Casa Aberta Reviver. Você sabe que a Casa Aberta Reviver é um trabalho muito sério que nós temos aqui em São Paulo, temos também em outros estados do Brasil, mas é um trabalho que pega pessoas que estão em vulnerabilidade social, que estão nas ruas, e leva essas pessoas a um lugar onde ela vai ter ali um banho, uma roupa quentinha, né, porque está frio, vai ter um café, vai ter um alimento e também um apoio psicológico e a palavra de Deus, que é o mais importante. Então, gente, a Casa Aberta Reviver tem ajudado milhares de pessoas. Inclusive, eu já vi testemunhos de pessoas, Matheus, que se recuperaram, que estavam na rua, nas drogas. Essas pessoas se recuperaram e hoje essas pessoas estão até trabalhando e voltaram para suas famílias. Por quê? Por conta desse trabalho da Associação Reviver Help, Deus e Amor.
0: Levi, são muitos e muitos testemunhos dessas pessoas que foram alcançadas. E é um trabalho que nós estamos aí com 7 casas em funcionamento.
1: Uhum.
0: Nós temos a casa que deu início a esse trabalho aqui em São Paulo, fica na Mooca. Nós temos uma casa aberta em Belo Horizonte. Nós temos casa aberta em Brasília, em Cuiabá. Também em Boa Vista, Roraima. Nós temos também ali na Boa Vista e em Pacaraima, que faz fronteira com,
1: sim,
0: a Venezuela.
1: Com a Venezuela.
0: E em cada uma dessas casas, os testemunhos são mais impactantes. Pessoas que estavam nas drogas, porque também nós buscamos, nessas casas, ter parcerias com clínicas de reabilitação.
1: Sim.
0: Então, semanalmente, nós enviamos vários desses assistidos, que nós chamamos, que passam pela,
1: sim,
0: casa. E eles recebem todo esse acompanhamento, a palavra de Deus. E essa palavra, que é poderosa, ela vai no coração deles gerando. É como nós sabemos, é uma semente,
1: sim,
0: que vai sendo regada, que vai sendo alimentada e vai crescendo. E são muitas vidas, famílias que são restauradas através desse projeto. E a divulgação é até pequena diante de tanto,
1: sim,
0: tanto trabalho. Porque a maioria dessas casas, elas funcionam diariamente. Então, de segunda a sexta, elas estão em pleno funcionamento, recebem de 20 a 30 pessoas e essas vidas vão sendo impactadas. Elas querem retornar não apenas pelo alimento, pelas vestes que recebem, mas porque elas sentem a paz que nas ruas elas não sentem.
1: Glória a Deus.
0: E é muito importante nós conhecermos esse trabalho, nós ajudarmos essa obra. E esse é apenas um projeto que está crescendo e o nosso propósito é alcançar o Brasil inteiro. Em cada capital, uma casa aberta para que o nome do Senhor seja glorificado.
1: Glória a Deus, é verdade. Em todos os estados, nós temos pessoas que estão nas drogas, que estão nas ruas e que precisam ser apoiadas. Nós temos condições de ouvir um testemunho, irmão Lucas? Vamos ouvir um testemunho de alguém que teve a sua vida mudada através do trabalho social da Casa Aberta das instituições Reviver. Vamos acompanhar e já a gente volta com você.
2: A paz do Senhor Jesus, quem vos fala é a irmã Patrícia, tenho 43 anos, sou casada, mãe de um menino de 11 anos, moro em Campo Grande, Rio de Janeiro. E estou aqui para contar o meu testemunho que Deus fez na minha vida, através da minha mãe, que fez a campanha da Fundação Reviver do Cofrinho. Em 2009, eu tive uma frequência cardíaca muito forte no coração, que foi a 245 batimentos por minuto. E ali os médicos me socorreu, me ajudou, me deixou numa sala, verificou minha pulsação estava marcando os batimentos do coração 245, né? Muito forte, né? E ali eu achei que eu não ia mais viver, mas Deus tinha um plano na minha vida, tinha um chamado. E ali minha mãe foi lá me buscar, me levou para casa, o médico falou que eu tinha que ir com o cardiologista, E ali eu fui, fiz um exame, mas falou que eu tava com uma refluxo de válvula mitral. Ele disse que eu já nasci com isso. E a mãe falou, não, você nunca nasceu com isso. Você nasceu perfeita quando você veio nos braços. E ali fui me cuidar e tudo. Quando foi em 2011, eu tava noiva. Lá pra casar, tive outra crise. Aí foi a 180 batimentos por minuto. E ali meu noivo me levou pro hospital, ele foi pro hospital, na ambulância. E ele cuidando de mim, deixando eu dormir pra não entrar em coma. E ali eles me atenderam, me deu remédio, falou que eu tinha que voltar pro Rio de Janeiro. Porque eu tava no litoral, pra eu poder me cuidar. E ali eu fui cuidando, tomando remédio. Quando foi em 2015, eu já tava casada. Eu já tava casada e já tinha um filho. Meu filho nasceu em 2014, então ele estava com um ano, ele. Ali eu trabalhando, de repente senti meu coração acelerar novamente. Ali o médico estava indo embora, voltou para me socorrer. Meus colegas chamou e verificou, botou eu deitada no oxímetro. Estava marcando 246 batimentos por minuto. Desceram comigo para a emergência, me deram socorro, primeiro socorro. Ali deram a medicação, começou a voltar ao normal. Ali a médica falou que eu tinha que procurar um especialista em arritmia. E ali eu fui no Dr. Leonardo, e o Dr. Leonardo falou que eu estava com uma arritmia supraventricular, benigna. Mas era de repouso. Sem eu fazer nada, eu sentia aceleramento. E ali ele falou, tomava um remedinho, mandou fazer atividade física. E contei para minha mãe, a mãe começou a buscar o Senhor e fez a campanha da Fundação Reviver, do cofrinho. E aí eu fui fazer uns novos exames, os exames antigos estavam dando um refluxo valvometral. Quando eu fiz os novos exames, não mostrava mais nada. E ali deixou pra minha mãe, Deus falava pra minha mãe, não liga, porque ela vai te ligar pra contar a vitória. E ali eu liguei pra minha mãe, mãe, eu não tenho mais nada, Deus me curou. Então, falo pra vocês, creia que Jesus, ele cura. Minha mãe fez a campanha da Fundação Reviver do Cofrinho. Eu também queria acrescentar o nome da minha mãezinha, Maria de Fátima. Toda vez que ela enchia o cofrinho, ela entregava na igreja para pagar o voto. E hoje eu não sinto mais nada. Hoje eu estou curada para a honra e glória do nosso Salvador Jesus Cristo. Hoje eu não sinto mais nada. Hoje eu posso caminhar, hoje eu posso correr, hoje eu faço atividade física. Não sinto cansaço, sinto nada. Jesus me curou. Entendeu? Eu falo para você, você que tem alguma enfermidade, creia que Jesus, ele cura ontem, hoje e eternamente. Então você dá um passo para Jesus, entendeu? Faça a campanha, voto. Porque a igreja Deus é Amor, é oração poderosa. Então hoje eu estou contando o meu testemunho, o que Deus fez na minha vida. Hoje eu não tenho mais nada, hoje eu estou curada da arritmia cardíaca. Ia precisar fazer uma ablação, né, no centro cirúrgico, mas Deus não permitiu. Ele faz milagre, Ele cura, e Ele me curou. Eu sou prova viva. Deus abençoe a todos. Muito obrigada.
0: Você ouviu este testemunho de uma mãe que com fé fez um propósito diante de Deus. E ela viu o milagre acontecendo na vida da sua filha, dos seus familiares, porque quando nós colocamos a nossa fé em ação, fazemos um voto, um propósito, algumas pessoas até se perguntam, mas qual é o intuito do cofrinho, do carnê? É um propósito que você faz com Deus de ajudar a obra social da igreja e crendo que o Senhor irá abençoá-lo em algo que você necessita. Algumas pessoas fazem propósitos pedindo a Deus portas abertas, pedindo ao Senhor a cura de uma enfermidade, pedindo ao Senhor a libertação de um ente querido. Fazem propósitos com o Senhor pedindo a salvação da sua família. E Deus, ele responde, porque ele vê a fé e a sinceridade e a atitude dessas pessoas. Como o próprio Senhor Jesus nos trouxe o relato, aquela parábola do bom samaritano, que demonstrou o amor para com o próximo, mesmo sem conhecê-lo, vendo a situação em que estava, caído ali à beira do caminho, jogado, aquele homem necessitando de socorro, de um amparo, da ajuda de alguém. E ele se compadecendo, olhando e se colocando na condição, no lugar daquela pessoa. Poderia ser ele que poderia estar ali, mas se ele tinha condições de ajudar, ele assim fez, para demonstrar que quem tem o amor de Deus, ele age, ele ajuda, ele ampara, como diz a palavra do Senhor em Tiago 4,17. Aquele, pois, que sabe fazer o bem e não faz, este comete pecado. Desagrada a Deus. Se nós temos condições de ajudar, de abençoar, e como nós falávamos aqui, desse trabalho, das instituições Reviver, com seus projetos, se nós entendemos a grandiosidade deste trabalho que é feito através da Igreja Deus e Amor, pelas suas instituições, e que você também, sendo um contribuinte, se dedicando a apoiar e ajudar, você estará sendo um servo, um instrumento, um vaso de honra nas mãos de Deus, que será utilizado para uma boa obra, porque a sua ajuda irá alcançar vidas. São milhares de vidas alcançadas em todo o Brasil. Não é apenas o projeto Casa Aberta que alcança os moradores de rua, aqueles que estão em situação de vulnerabilidade social, mas nós temos projetos e ações que acontecem em todos os lugares do Brasil, e até mesmo você não ouve falar, porque simultaneamente estão acontecendo 10 ações ao mesmo tempo, em cada local. Vidas estão sendo alcançadas, o nome de Jesus está sendo anunciado. E assim nós prosseguimos, fazendo o nosso papel. O papel de servos, de cristãos, que é ajudar o nosso próximo. A palavra do Senhor nos diz, sim, que nós temos que ajudar, cuidar dos órfãos e das viúvas. E é um direcionamento de Deus, como em Hebreus 13,16. Não vos esqueçais da beneficência e da comunhão, porque com tais sacrifícios Deus se agrada. Deus se agrada quando nós estendemos as mãos para ajudar de coração aberto, com sinceridade. Não por obrigação, não para ser visto diante dos homens, mas quando nós ajudamos com a sensibilidade de olhar para o próximo que está necessitado e estendermos ali as mãos para ajudar. Então, todos estão convidados, daqui a pouco, a partir das 14h30, aqui na sede mundial, localizados na Avenida do Estado, 4568, entrada principal, pela Avenida Prefeito Passo, número 10, para este culto. É a campanha quinta da multiplicação e das portas abertas, e você pode estar participando e trazendo também a sua doação. É o culto beneficente em prol às instituições Reviver. E muitas pessoas se perguntam o que são essas instituições Reviver. Porque nós falamos dos projetos, de tudo o que envolve, mas o que são as instituições Reviver? São os braços assistenciais da igreja. Nós temos a Fundação Reviver, que completará agora, no mês de agosto, 32 anos de trabalho árduo, de amparo às vidas, de suporte às pessoas, projetos que alcançam os idosos, como os lares lá em Sarutaiá, em Sesefredo, que cuidam de idosos que não têm condições, não têm familiares, e ali eles são amparados, eles vivem ali, eles têm acompanhamento 24 horas, tem todo o amparo necessário para que eles venham viver os anos de ouro com tranquilidade. Temos aí também a creche, doutora Rosa Tenório, aqui no Cambuci, que cuida das criancinhas em situação também de necessidade. Elas são ali acompanhadas, recebem todo ali um amparo. E diversas ações e projetos em todo o Brasil. Kits escolares que são entregues nas regiões mais carentes do Nordeste. Cestas básicas que são levadas às regiões mais necessitadas, aquelas famílias que não têm alimento. Também nós temos ali aquele projeto das águas para o Nordeste, que em parceria da Associação Reverb com a Fundação, tem aí levado caminhões, pipas, perfurado poços em todos os cantos do Nordeste e do Norte para ajudar aquelas pessoas. Esta é a Fundação Reviver com seus trabalhos e vai muito além disso. É um amparo a vidas. Se você conhecer profundamente o que acontece, o que é feito diariamente através dessas instituições, através da Fundação Reviver, você vai entender que o pouco que nós semeamos, ele reunido, ele se torna um muito, mas podemos ajudar mais ainda. Assim como a associação também, que completará nesse ano 3 anos de existência e tem avançado no Brasil inteiro com projetos como Casa Aberta Reviver, que nós falamos. Temos 60 mais que ajuda os idosos, fisioterapia, todo aquele acompanhamento. Também temos o Ateliê 60 Mais, que está sendo implantado em toda a grande São Paulo e no Brasil também, nas principais, nas capitais primeiro, e depois nós espalharemos por todo o Brasil, que é aquele momento dos idosos terem ali a comunhão, de estarem juntos fazendo bordado, crochê, ajudando ali eles a estarem inseridos, vários momentos de interação para que eles se sintam participantes. Temos projetos que alcançam aí também pessoas na região Nordeste, como os Poços Perfurados, o Água para o Nordeste, que é da Associação Reviver Help, e muitas ações que acontecem em todos os lugares do Brasil. É um trabalho que está crescendo, avançando. São novos projetos como Amparo a Mãe Reviver, lá na Ilha de Marajó, lá no estado do Pará, que alcançam aquelas jovens mães que não têm amparo, que precisam ali daquele acompanhamento. E lá temos uma casa que está sendo um projeto impactante naquela região. As ações humanitárias, ações que acontecem lá na Ilha de Marajó também com as criancinhas, em todo o Norte, o Nordeste. O nome do Senhor Jesus está sendo glorificado e você é participante deste trabalho. E nós convidamos você a conhecer, a se aprofundar acessando o site, as redes sociais da Fundação Reviver e da Associação Reviver Help, Deus e Amor, acompanhando e ajudando, doando aquilo que Deus colocar no seu coração e sendo um contribuinte assíduo todos os dias, ajudando com um pouquinho, todos os meses, ali tirando uma parte daquilo que Deus te concede, dos seus ganhos, para ajudar este trabalho. Eu tenho a certeza que Deus irá prosperar a sua vida e participando desta campanha também. Presencialmente, através da internet, através da rádio, será transmitido, você poderá acompanhar e participar da quinta da multiplicação e das portas abertas. Eu tenho certeza que Deus falará poderosamente ao seu coração e você será alcançado, poderá contribuir para essa obra e Deus irá multiplicar na sua vida. Agora 11 horas 32 minutos aqui na capital de São Paulo e nós iremos ao momento de informação. Você continue sintonizado conosco, porque daqui a pouquinho nós falaremos mais deste trabalho que tem alcançado vidas e levado o amor de Deus.
3: 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O que mudou este ano nos territórios palestinos? Guerra agrava restrições a cristãos na região. Com a guerra entre Israel e Hamas iniciada em outubro de 2023, a violência foi generalizada e não atingiu apenas os cristãos. Em Gaza, ao menos 33 cristãos morreram em decorrência dos conflitos. Na Cisjordânia, as limitações já impostas pelas autoridades israelenses foram endurecidas e todas as comunidades cristãs enfrentam mais restrições de viagem. Muitas famílias cristãs se mudaram para o exterior ou estão tentando sair da região. Cristãos de origem muçulmana enfrentam a maior parte da perseguição por parte da família e tornou-se mais difícil a conexão com as igrejas existentes. A guerra

0: cidadãos e quadrilhas. Igrejas não pagam impostos no Brasil. Entenda por quê e como funciona em outros países. Igrejas e templos religiosos são isentos de impostos aqui no Brasil porque se enquadram na chamada imunidade tributária prevista, inclusive, no artigo 150 da Constituição Federal de 1988. O texto garante que qualquer entidade de cunho religioso esteja imune a impostos cobrados por estados, municípios e a União. Fernando, que é advogado aqui no Brasil e na Europa, explica que pastores e padres geralmente são obrigados a pagar impostos sobre a renda ao governo dos Estados Unidos, independentemente de serem considerados funcionários comuns da igreja ou se trabalham por conta própria. Todos os ganhos, incluindo salários, ofertas e taxas recebidas por serviços ministeriais, estão sujeitos ao recolhimento do tributo. Mas, assim como no Brasil, os templos religiosos e igrejas dos Estados Unidos estão imunes à tributação. O especialista explica ainda que, conforme a legislação tributária dos Estados Unidos, uma entidade pode perder a imunidade tributária se fizer campanha político-partidária. Já na Europa, muitos países isentam as igrejas de impostos e, em alguns casos, as instituições chegam a receber o imposto religioso dos fiéis. França, Alemanha, Itália, Islândia, Suécia e Dinamarca são exemplos de países onde os cidadãos contribuem para a igreja por meio do imposto de renda. E por outro lado, na Argentina, todos os templos religiosos, com exceção das igrejas católicas, são obrigados a pagar impostos.
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0: 11 horas e 44 minutos, 11h44. Deus abençoe você que está acompanhando a Rádio Deus e Amor nesta manhã de quinta-feira, manhã especial. Você acompanhou aí o hino Faz o Céu Descer, da cantora Priscila Santana, do álbum Oásis. Muito bonito, é lançamento da gravadora MC Music. Ô, irmão Matheus, o mês de agosto está chegando e no mês de agosto nós temos aquela campanha toda especial que acontece em todas as igrejas Deus e Amor. Agosto Verde, o mês da beneficência cristã.
1: Isso mesmo, presbítero Levi Muniz, é o mês das igrejas, do povo de Deus, dos irmãos em que se unirem para recolherem, juntarem aqueles alimentos, todas as doações, o máximo possível de ajuda para que seja feita uma grandiosa obra de assistência, de amparo, de socorro aos que necessitam, dos que têm fome. Se Deus está nos concedendo a oportunidade de termos, e com abundância, precisamos repartir o pão com também aqueles que estão necessitando. Então, é o mês da beneficência, é o mês do Agosto Verde para você já se preparar. O povo, sim, de Deus já se preparar para começar a reunir ali as doações, um quilo de alimento, você levar cada culto do mês de agosto. E no final do mês já vai ter lá várias cestas para as pessoas receberem ali naquele culto especial que será feito. Então, todos estão convidados. Ah, mas eu não sou da igreja. Muitas pessoas, presbítero Levi, dizem, mas eu não faço parte desse
0: ministério. Não importa.
1: Podem ajudar também, fazer parte. É o momento de todos nos unirmos. É o momento de todos estarmos juntos numa mesma fé. E nós sabemos que tudo isso que vai ser reunido, toda essa ajuda, todos esses alimentos, doações, vão ser bem direcionados a vidas que estão necessitando. Então, você pode contribuir, ainda que não faça parte ainda da nossa igreja, mas deixe Deus te usar nessa obra.
0: Glória
1: de assistência
0: a
1: aos que precisam.
0: Alimentos não perecíveis, água mineral, agasalhos, tampinhas, né? Aquelas tampinhas de refrigerantes, tampinhas de produtos de limpeza, as latinhas também, enfim, tudo que você puder arrecadar. Esses dias eu estava vindo para a sede mundial de manhã e eu vi uma senhora catando latinha na rua. E eu falei, puxa, talvez essa irmã está passando por dificuldade, então ela está catando latinhas para arrecadar um dinheiro. Aí eu fui lá, cumprimentei ela, falei, irmã, a senhora está passando dificuldade? Ela falou, não, pastor, eu estou arrecadando para levar para a igreja. Eu pego e eu faço aqui a minha arrecadação, eu pego todo o material e levo para ajudar a obra social da igreja. E ela falou, Deus tem me abençoado. Então, os irmãos da Igreja Deus e Amor sempre têm esses testemunhos, né? Porque eles ajudam a obra do Senhor e o próprio Deus se encarrega de ajudar eles.
1: Olha que maravilha.
0: É.
1: Nós temos que ser incentivadores desta obra. Porque se cada um de nós nos unirmos, cada um de nós nos colocarmos a fazer a nossa parte com todo o nosso esforço e empenho, nós iremos, sim, impactar este Brasil, iremos impactar famílias, vidas, através deste trabalho. E é algo tão simples, porque toda casa tem aqueles produtos com tampas. Então, aí você compra lá no mercado, aqueles produtos de limpeza, tem o refrigerante, suco, garrafa PET, as tampas, tudo isso, você trazendo à igreja, nós faremos com que isso se torne em capital para ajudar os projetos, para investir. E Deus tem produzido, através dessas ações, grandes resultados nas vidas, e tudo isso tem agregado ao trabalho das instituições de Reviver. Nesse final de semana agora, que passou, nós tivemos em Barreto, Associação Reviver, juntamente com o Pequeno Galileu. O Voz também esteve ali,
0: sim,
1: dando um amparo. Nós visitamos a
0: Hospital
1: Casa
0: do
1: de
0: Câncer,
1: Amparo,
0: né?
1: Isso. Nós passamos ali no Hospital do Câncer, fizemos uma grande ação de oração pela vida daqueles que estão ali enfrentando esse processo,
0: sim,
1: difícil. E nós visitamos a Casa de Acolhimento Vovô Antônio.
0: Que legal.
1: Pensa num lugar onde Deus operou na vida ali das crianças, daqueles que estão passando por esse tratamento oncológico. E pensa num testemunho de fé da fundadora daquela casa de acolhimento.
0: Que
1: uma
0: legal.
1: Mulher de fé,
0: glória
1: que
0: a Deus,
1: creu, e ela investiu tudo que tinha num pequeno espaço e hoje lá um terreno imenso de construção e várias alas, pessoas que estão em tratamento paliativo, vários tipos de processo.
0: As pessoas se sentem amparadas, né?
1: É Deus usando a vida das pessoas para terem essas iniciativas e a associação ali também
0: contribuindo.
1: Chegando ali, fez aquele culto, nós levamos doações para as criancinhas, o Reviver Goods, que é
0: legal.
1: Um caderninho para ela pintar. Levamos também vários tipos de doações e nós sentimos aquele direcionamento de Deus, porque são vidas necessitadas e nós podemos ajudar. E a nossa presidente da Associação River Help, a irmã Regiane Tironi ali, sentiu de Deus de contribuir para aquela obra.
0: Glória a Deus.
1: Eu tenho certeza que não só a associação, mas a fundação e a Igreja Deus e Amor vão
0: unidas.
1: Apoiar aquele projeto, sim, unidas, porque é um só. É um direcionar de Deus de uma igreja que tem as suas instituições e que vê esta necessidade e ajuda. E nós, eu tenho certeza que grandes coisas ainda nós contribuiremos ali naquela obra, porque é uma cidade que necessita. São milhares de pessoas, nós ouvimos falar ali pelo pastor, pelos irmãos, são milhares de pessoas que na semana passam por aquele hospital para passarem por tratamentos, os familiares ali. Então, há uma grande seara, há uma grande obra ali que a igreja vai entrar ali, abrir as portas para receber essas pessoas e fazer uma grandiosa obra. Eu tenho certeza que grandes serão os resultados e Deus irá curar muitas vidas também através da nossa fé.
0: Glória a Deus. Então, gente, vamos passar para você. Eu vou pedir aqui para o meu amigo Lucas Iones colocar para nós as contas bancárias e também o Pix, tanto da Fundação Reviver quanto da Associação Reviver Help Deus e Amor. É muito importante, você que está nos ouvindo aí, que você contribua, que você ajude esta obra, porque quando você faz a sua oferta, faz o seu Pix, faz a sua doação, você está cooperando com a obra de Deus, e Deus não fica devendo nada para ninguém. 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
0: Horas e 54 minutos na Grande São Paulo. Tá aí, ouvintes. Ajude a obra social da Igreja Pentecostal Deus e Amor. Quando você ajuda o trabalho assistencial da nossa igreja, você está contribuindo com a obra de Deus e Deus não fica devendo nada para ninguém, tá bom? 11 horas 54 minutos. Eu quero agradecer o meu amigo Lucas Iones, que está comigo aqui na mesa de áudio desde as 7 horas da manhã. Nós vamos ouvir um lindo louvor que o Lucas vai escolher ali. E logo em seguida já teremos a oração do meio-dia hoje com o diácono Matheus Galvão. Ele vai orar com você e por você aqui na Rádio Deus e Amor. E logo em seguida o programa Mensagens Cantadas na comunicação da irmã Débora Miranda e também do pastor Lourival de Almeida. À tarde teremos o culto em prol à ação social, culto da Fundação Reviver. Deus os abençoe a todos em nome de Jesus Cristo.

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3: 10 horas e 59 minutos.

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1: Agora em São Paulo, 12 horas com mais um minuto. Sejam todos bem-vindos a esta transmissão, queridos irmãos. Deste lado, comunicando com vocês, seu irmão em Cristo, Rivar de Silva, e também o nosso querido irmão, é o nosso querido irmão também que vai dar a sua saudação, o Matheus Galvão.
2: Pai do Senhor Jesus, presbítero Rivaí, a todos os internautas e ouvintes que nos acompanham, que o Senhor venha ser presente com você onde quer que esteja, e você se una conosco neste momento de clamor e oração. Nós estamos na Quinta da Beneficência, aqui em nossa sede mundial, em todas as igrejas Deus e Amor, e nós iremos orar por esta causa, assim também apresentar a vida de todos vocês que estão aí precisando, e pedimos que você ore por nós, pela igreja, pela liderança, para que o Senhor continue direcionando, porque, presbítero Rivaí, nós precisamos de oração da igreja de Cristo, e também nós oraremos por eles, e assim Deus abençoará todos nós.
1: Estamos ao vivo e direto do Templo da Glória de Deus, na Avenida do Estado, 4568, aqui mesmo na Liberdade, no coração de São Paulo. Todas as emissoras de rádio já estão conectadas conosco, aplicativos também já estão conosco, e PDA Play também já está conectado. Isso, Facebook, YouTube, Instagram, todo mundo compartilhando, e o canal Direto com Deus. Nós vamos orar agora, vamos clamar a Deus, porque hoje é quinta-feira, feriado em São Paulo. Daqui a pouquinho, evangelista Antônia ministrando a palavra de Deus e orando por todos que estarão nesta tarde ajudando a Fundação Reviver. Preparado? Vamos falar com Deus através da oração. Maravilhoso, eterno e soberano Deus, aqui estamos mais uma vez entrando na tua presença, como diz a tua palavra: chegai-vos a mim, e eu também chegarei a vós. Senhor, é neste momento de oração tão especial que aqui estamos, unindo a nossa fé com o Brasil, com o mundo todo, ó Deus, neste momento de clamor, crendo que uma grande resposta do céu chegará. Senhor, é a tua promessa.

Senhor, no vale da solidão e da depressão, nós estamos orando agora com vidas, ó Deus, que estão buscando refúgio para a sua

não sabem mais o que fazer. São tantas batalhas, são tantas lutas, são tantas guerras, ó Deus, que o teu povo tem enfrentado e tem gritado pelo socorro celestial. Senhor, eu creio que através deste momento de oração, o Senhor pelejará pela vida de cada um que está clamando, pela vida de cada um que está orando. Senhor, olhai para o teu povo que parou tudo o que estava fazendo para este momento de oração. São momentos que o Senhor prepara para nós invocarmos o teu nome. São momentos que o Senhor prepara para o teu povo clamar. São momentos que o Senhor prepara, ó Deus, para a tua igreja dobrar os joelhos e clamar ao Deus que fez os céus e a terra. Eu acredito, Senhor, e creio que neste momento tão especial de oração, a nossa voz está chegando no leito de um hospital, Senhor, trazendo paz, trazendo cura e libertação para aqueles que com muita fé está orando, Senhor, está chorando, está clamando, Senhor, porque sabe, ó Deus, que só tem uma maneira de reverter o quadro. Esta sentença de morte só tem uma maneira de reverter, é clamando a ti, Senhor, como o rei Ezequias ele fez. Ele clamou, ele orou, ele se humilhou. Para ele, ó Deus, sobrou apenas aquela parede que ele virou para lá e clamou ao Deus que fez os céus e a terra. Ele pediu, ó Deus, lembra, Senhor,

com a tuberculose, com a cirrose hepática, com o AVC hemorrágico, Senhor, quantas vidas, Senhor, que partes dos seus órgãos já parou, não estão respondendo mais, a família está aguardando aquilo que o médico havia falado, dentre poucas horas, dentre alguns dias, Senhor, eles encontraram agora o refúgio em Ti para clamar, porque sabe, ó Deus, que o caso pode ser revertido, que esta doença pode sair e o Senhor pode agora percorrer por esse corpo, ressuscitando cada órgão, ó Deus, cada organismo, Senhor, que estava afetado por esta doença maligna, ó Deus, o Senhor pode curar agora esta pessoa, meu Deus, que o seu pulmão já necrosou, Senhor, o Senhor pode curar agora esta pessoa, meu Deus, que o câncer está no fígado, nos rins, ó Deus, Senhor, ela sente uma dor insuportável, ela sente, ó Deus, ó Senhor, diante da dor ela já pediu a morte, diante da dor, Senhor, ela já diz, se é melhor morrer do que viver assim, mas eu creio, meu Deus, que tudo é para o Teu nome ser glorificado, o Senhor pode curar agora, o Senhor pode dar vida agora, o Senhor pode transformar a situação de vida que esta pessoa está vivendo, ó Deus, resgata a alegria do que chora, resgata a alegria daqueles que estão no vale, se lamentando, desesperado, angustiado, nós repreendemos agora o medo, a depressão, a solidão, nós repreendemos, Senhor, agora a síndrome do pânico, nós repreendemos o desequilíbrio emocional, nós repreendemos em Teu nome, ó Deus, tudo aquilo que vinha afetando as estruturas deste homem, desta mulher, Senhor, é agora, meu Deus, que toda força maligna vai ter que sair para que o Teu nome venha a ser glorificado. Olha, Deus, quantos nomes estão chegando, quantas vidas estão clamando, quantas almas, ó Deus, estão no seu ambiente de trabalho, estão, Senhor, dentro da sua casa, dentro de um presídio, até mesmo dentro de um manicômio, dentro, Senhor, até mesmo de uma casa de idosos, ó Deus, o Senhor pode trazer refrigério para esta alma, esta pessoa que foi abandonada pelos pais, Senhor, os pais abandonou seus filhos em orfanatos, ó Deus, os filhos abandonou os seus pais, ó Deus, em um asilo de idoso, Senhor, coloca Tuas mãos, Senhor, coloca agora um conforto neste coração, porque eles estão sentindo a saudade, saudade da família, saudade do convívio familiar, saudade dos seus netinhos, dos seus filhos, dos seus bisnetos, ó Deus, olhai para eles, Senhor, porque a Tua palavra nos diz que Tu és o Deus dos órfãos e dos viúvos, seja, Senhor, com o Teu povo que está orando.

0: momento, meu Deus, ó Senhor, à espera de um milagre, é um milagre, Senhor, meu Deus, eu creio que este milagre chegará, que estas dores nos ossos, nos rins, no fígado, irão desaparecer, Senhor, esta pessoa que não pode nem tocar no seu corpo, que a dor, meu Deus, Senhor, tem sido forte, Senhor, ela está em um estado vegetativo, é somente o Senhor que pode reverter esse quadro, meu Deus, já foi feito dentro da própria casa uma semi-UTI, Senhor, para dar continuidade ao tratamento que esta pessoa está precisando nesse estado vegetativo. Eu creio, meu Deus, em um milagre, eu creio, Senhor, que todas as lágrimas secarão dos olhos do teu povo, como diz a tua palavra, o que semeia com lágrima, colherão com alegria, é a alegria do teu espírito, é a alegria, Senhor, oh Deus, coloca tuas mãos agora, Senhor, sobre a vida desta criança recém-nascida, Senhor, que não sabe falar, está gemendo de dor, é uma doença, é uma dor, ó Deus, que não passa, e os médicos estão fazendo todos os tratamentos devidos para poder chegar em uma conclusão. O coração desta mamãe está aflito, o coração deste papai está aflito, ó Deus, em receber, Senhor, o diagnóstico de uma biópsia, o diagnóstico, meu Deus, de um tratamento, diagnóstico de um exame que ele fez. Senhor, coloca tuas mãos para que todos possam saber que a última palavra, quem dá não é o homem, mas é o Senhor que dá a palavra de cura, é o Senhor que dá a palavra de restauração, é o Senhor que dá a palavra da libertação. Liberta mesmo, liberta esta alma, liberta este jovem do crack, da cocaína, da maconha, liberta, meu Deus, esta pessoa desses remédios fortíssimos que precisa no período da noite, no período do dia, para controlar a ansiedade, para controlar o nervosismo, a síndrome de pânico. Senhor, o Senhor pode agora ser este remédio, ó Deus, trazendo calmaria para aqueles que estão orando. Meu Deus, eu creio que na mesma fé já está o nosso querido irmão Mateus Galvão, que vai seguir nesta oração com o teu povo.
1: Sim, meu Deus e meu Pai, nós temos a certeza que o milagre, que a providência divina, que a bênção que necessitamos provém do Senhor. Por isso colocamos a nossa fé em ação. Nos unimos, Senhor, neste momento, os teus servos, Pai, que estão agora de joelhos dobrados, que neste momento, Senhor, rasgam o coração e não as vestes, e se humilham diante do Senhor, reconhecendo que nada são, nada podem fazer, não têm condições humanas, os homens não podem os socorrer, não podem os ajudar, somente o Senhor pode resgatar a alma deles, somente o Senhor pode resgatar, meu Deus, os parentes daquele poço profundo, Pai, que estão, Senhor, lançados nos vícios, nos males, Senhor, acorrentados pelo pecado, somente o Senhor pode libertar estas vidas da opressão, da enfermidade, e por isso, Senhor, a Ti nós clamamos, porque a Tua palavra assim nos ensina a crermos no Senhor, a confiarmos na Sua, Pai, ah, meu Deus, na Sua obra, no Seu socorro, a termos, Senhor, a nossa fé edificada e fortalecida no Seu Filho amado. Por isso a Ti clamamos, porque a Tua palavra nos direciona, dizendo, clamas a mim e responder-te-ei. O Senhor nos ensina a orarmos em todo o tempo, a suplicarmos em todas as circunstâncias, e sendo, Pai, homens e mulheres, e um grande exército, um povo de fé que se prostra diante do Senhor, não, Pai, duvidarmos do milagre, não, Senhor, meu Deus, deixarmos a incredulidade tomar conta da nossa vida. Pai, aqui estamos, Senhor, colocando diante de Ti todas as nossas necessidades, pois o Senhor contempla e conhece, o Senhor sabe, Pai, no mais profundo dessa alma, qual é a real necessidade deste homem, o Senhor sabe sabe no mais profundo da alma desta mulher qual é a verdadeira necessidade que ela precisa, qual é o problema, Pai, que ela está enfrentando e que ela, Senhor, meu Deus, tem tanto, Pai, necessitado de um milagre nesta área, seja na área espiritual, na área física, seja no relacionamento, no matrimônio desta mulher, seja, Senhor, no convívio familiar. Não há nada impossível que o Senhor não possa fazer, não há barreiras que o Senhor não possa lançar por terra, não há gigantes que o Senhor não possa destruir, não há, Pai, potestades e principados que não sejam dissipados, não sejam, Senhor, repreendidos pelo poder da sua palavra. Sua palavra, Senhor, é aquilo que nos traz segurança. A sua palavra, Senhor, é a fonte de vida para aqueles que recebem e permitem que ela, Senhor, seja, meu Deus, ah, meu Pai, como uma semente que venha a florescer em seus corações. O Senhor é aquele quem tem a autoridade para destruir agora este mal, Pai. Hoje nós clamamos, Senhor, porque entendemos que esta grandiosa obra só está, Pai, crescendo e avançando, só permanece, Senhor, estruturada, porque o Senhor é no meio, o Senhor, meu Pai, é presente, o Senhor é quem direciona, o Senhor, meu Deus, é quem está no controle. No meio deste povo, o Senhor tem feito grandes maravilhas, à frente desta nação, deste exército, de homens e mulheres de fé, de homens e mulheres que são comprometidos com o seu Espírito Santo. O Senhor tem feito, Pai, ah, meu Deus, vidas serem alcançadas através, Senhor, das mãos que se estendem, e a tua palavra assim nos diz, meu Deus, o livro de Tiago, se nós, sabendo fazer o bem, nós não fazemos, nós desagradamos ao Senhor. Se nós, Pai, como servos e filhos que foram chamados para esta obra, para nos compadecermos, para amarmos ao próximo, para sermos bons samaritanos, e nós não realizamos aquilo que o Senhor espera de nós, Pai, nós desagradamos ao seu coração. Por isso esta pessoa quer ser direcionada, este homem quer ser, Pai, ah, meu Deus, estruturado neste trabalho, nesta ação, para que ele possa, Senhor, ajudar de bom grado, para que ele possa ajudar de coração aberto, para que ele possa ajudar com alegria, pois diz a tua palavra que quem dar com alegria, o Senhor se agrada, o Senhor multiplica, o Senhor, meu Deus, traz sobre eles as bênçãos. Quem com alegria abençoa a tua obra, ajuda, Senhor, os que necessitam, o Senhor prospera, o Senhor, meu Deus, abre as portas. Não há, Senhor, ah, meu Deus, impedimentos e barreiras que atrapalhem a sua bênção de alcançar estas pessoas que entenderam o chamado, que entenderam, Senhor, aquilo que cabe a cada um de nós, cristãos, servos, filhos seus, que é nos compadecermos e ajudarmos aqueles que necessitam. Pai, aqui estamos, Senhor, nesta quinta-feira, Pai da beneficência, aqui estamos, Senhor, olhando para este lado, para este trabalho, para esta, Senhor, obra de assistência social que a tua igreja tem desenvolvido através das suas instituições. Aqui estamos, Senhor, tendo a certeza de que o Senhor está neste negócio, de que o Senhor é quem tem dado crescimento, de que o Senhor é quem, Pai, tem fortalecido e multiplicado a farinha da panela dessas pessoas, o azeite da botija. O Senhor é quem tem multiplicado, o Senhor, as finanças, os donativos dos teus filhos, para que eles continuem contribuindo. Quantas pessoas, Senhor, que foram abençoadas porque abençoaram a tua obra. Quantos e quantos, Senhor, que agora oram conosco, que doaram com alegria e amor aquilo que tinham, e o Senhor prosperou a vida deles, o Senhor abriu as comportas dos céus, o Senhor enviou a providência divina, e hoje eles estão, Pai, desfrutando das tuas maravilhas, porque o Senhor se alegrou da atitude deles, Pai. Assim também há pessoas que tomarão esta atitude, que como um ato de fé irão ajudar esta obra a crescer. Tantos trabalhos, Senhor, projetos, ações que estão acontecendo em todo o Brasil. O Senhor irá usar a vida deste homem O Senhor usará a vida desta mulher para contribuir nesta obra, meu Deus, para ajudarem as criancinhas que precisam ser amparadas com alimento, que precisam, Senhor, vai ser amparadas, demonstrando à igreja a elas que elas, Senhor, têm um Pai soberano, um Pai que está nos céus e que olha para a condição que elas se encontram e, Pai, tem um amor pela vida delas. Meu Deus, aqueles lindos projetos que alcançam aquelas criancinhas em todo o Brasil e sejam elas, Pai, necessitadas de alimento, de remédios. Senhor, quantas crianças enfrentando, Pai, meu Deus, enfermidades terríveis, problemas difíceis, Pai, tratamento que, meu Deus, estão tirando do coração, da mente, da vida delas a esperança, porque dia após dia elas estão vendo as suas forças, elas estão vendo, Senhor, a saúde delas se debilitando cada vez mais e mais. Mas através da tua igreja, através das instituições, o teu amor tem alcançado essas vidas, o teu amor tem sido demonstrado para com essas crianças, Senhor, também, Pai, os jovens, também, Senhor, os adultos que enfrentam, Pai, essas condições. Muitos estão, Senhor, nos vícios, muitos estão, Senhor, nas ruas, meu Pai, porque esta condição que se encontram foi devido a decisões, foi devido a atitudes que tiveram e que fizeram eles saírem de casa, saírem, Senhor, do lar que tinham, para viverem, Senhor, pelas ruas, perambulando, sem direção, sem ninguém para os amparar, sem ninguém para dar a eles a palavra de esperança. Mas o Senhor tem feito esta obra alcançar estas pessoas, o Senhor tem feito esta obra alcançar estas vidas, e eles estão, Senhor, sendo amparados através do projeto Casa Aberta Reviver, através, Senhor, das ações que estão acontecendo. O Senhor tem alcançado os nossos anciãos, meu Deus, quantos e quantos que enfrentaram uma vida inteira de trabalho, de labuta, uma vida inteira de dedicação na obra, e que agora, Senhor, nos anos de ouro, agora, Senhor, nos momentos em que eles já, Pai, não tem tanta força como tinham, não tem mais tantas condições, Senhor, de se manterem e de andarem, Pai, sozinhos, eles precisam, Pai, do amparo, e a tua igreja, meu Deus, as instituições têm amparado esses anciãos, têm amparado essas vidas através dos projetos, através dos lares de idosos da Fundação Reviver, a unidade de Sarutaiá, a unidade de Cesefredo, através, Senhor, dos projetos da associação, meu Deus, o ateliê 60 mais, o 60 mais que é a fisioterapia, é o acompanhamento desses idosos, é todo o amparo que eles têm recebido para que eles continuem, Senhor, meu Deus, se alegrando, sabendo que o Senhor é bom, sabendo que o Senhor ajuda, meu Deus, aqueles que confio em ti, não desampara os teus servos, e através das instituições, através, Senhor, da igreja, o Senhor, Pai, tem feito esta obra crescer e avançar. Em todo o Brasil, tem vidas sendo amparadas, pessoas sendo alcançadas, almas se rendendo aos teus pés, e nós nos alegramos com isso. Esta pessoa que está orando, Pai, sentindo a tua presença, sentindo o chamado para se arrepender dos seus maus caminhos, sentindo, Senhor, o chamado para se converter, para se entregar ao Senhor, este jovem, este ancião, esta criança, que agora, Senhor, ouve a tua voz, chamar pelo nome dela, para que ela venha, Senhor, viver uma novidade de vida. Pai, nós clamamos por isso, porque o nosso propósito é que através do teu amor que a nós foi manifesto, a eles também seja manifesto, e eles se rendam, e eles, Senhor, sejam participantes desta grandiosa obra, em nome de Jesus Cristo, é o que nós clamamos e pedimos ao Senhor. Fica conosco, Pai, recebe a nossa humilde oração e alcance a todos em nome de Jesus, amém e amém.
0: Glória a Deus, aí está a oração do grande clamor. Eu tenho certeza que nós estamos falando com pessoas agora que não querem somente a oração, mas querem o Deus que ouve oração. Por isso eu quero convidar você para aceitar Jesus agora, entregar o teu caminho ao Senhor, confia nele, tudo ele fará em prol da sua vida. Então levanta suas mãos e diga: Senhor Jesus, neste momento eu aceito o Senhor como único e suficiente Salvador salva minha alma, liberta minha vida, restaura os meus sonhos e tudo que o diabo perdeu, que o Senhor me conceda em dobro. Amém. Que bênção, irmãos. Seu nome já está escrito no livro da vida. Seu nome já está escrito, agora você vai esperar por um minuto, que nós vamos fazer mais uma oração para você, porque nós queremos agora orar por aqueles que vão reconciliar também agora. Querido irmão Mateus, tem muita gente que já aceitou Jesus, entregou a vida para Jesus, agora tem muita gente aguardando para fazer aquele momento de confessar Jesus novamente com a sua boca, para reconciliar e voltar a congregar, porque a glória da segunda casa é maior do que a primeira.
1: Toda certeza, pessoas que tomaram a decisão de se afastar da casa do Pai, mas que o Pai está de braços abertos para recebê-las, e agora você irá confessar que errou, que falhou, e retornar a esta casa que está aí de portas abertas para te receber. Diga assim: Senhor Jesus, eu reconheço que pequei, que falhei, que errei e que me desviei dos teus caminhos. Mas agora, Senhor, diante da tua presença, minha alma reconhece que eu não sou nada sem ti, que eu preciso do Senhor, que eu cometi um erro, uma atitude impensada. Mas agora, Pai, eu quero retornar, eu quero voltar a sentir a tua presença, eu quero voltar a sentir a alegria da tua salvação, eu quero voltar a sentir a presença do teu Espírito Santo conduzindo os meus caminhos. Pai, aceita-me de volta em tua presença, receba-me novamente em teus braços. Eu quero, Senhor, ser um filho que alegre o seu coração, que seja, Pai, um instrumento seu para alcançar os meus familiares, os meus amigos, onde quer que eu vá. Eu quero, Senhor, testemunhar das tuas maravilhas. Pai, aqui eu estou, me humilhando e confessando ao Senhor e pedindo: Senhor, faça a sua obra em minha vida e opere a sua vontade em mim, em nome de Jesus. Amém e amém.
0: Aí está, queridos irmãos, você que aceitou, reconciliou com Deus no rodapé do vídeo, nossa equipe de GC já está disponibilizando para você um correio eletrônico, queraceitajesus@ipda.com.br. O DDD 11, o WhatsApp 95944-4645. Vamos lá, DDD 11 95944-4645. Escreve agora mesmo, informe agora mesmo o seu nome, o nome da sua família, e acrescenta: já aceitei Jesus, reconciliei com Deus, que a nossa equipe vai te dar todas as orientações cabíveis para que você possa vir a congregar, batizar e voltar a congregar na Igreja Deus e Amor. Nós vamos entregar sua vida nas mãos de Deus. Senhor, entregamos essas pessoas que aceitou a ti, reconciliou contigo, ó Deus, para que nunca mais o diabo venha tocar e tirar da tua presença. Protege eles, livra eles, guarda eles para a tua glória, em nome de Jesus. Queridos irmãos, Deus abençoe sua vida. Busque a Igreja Deus e Amor mais próxima de você. Aqui em São Paulo, daqui a pouquinho, aquele grande culto das instituições, da Fundação Reviver, e também a Associação Reviver Real P. Deus e Amor, estarão nesta tarde de hoje apresentando um pouco dos trabalhos que estão sendo realizados. Deus abençoe sua vida, Deus abençoe sua casa, não fique de fora. Amanhã, sexta-feira da libertação, Deus tem algo muito grande preparado para vocês. Quem orou com vocês neste período do meio-dia são seus irmãos em Cristo,
1: Diácono Matheus Galvão
0: e também Rivaldo Silva. Não sai daí não, canal Direto com Deus, Santuário da Oração, programa de rádio e aplicativo da Rede de Rádio, programa Mensagens Cantada de cada dia, na apresentação cantora Débora e o pastor Lorival de Almeida. Você pelo YouTube, Facebook, Instagram, voltaremos com vocês às 15h, com nosso querido irmão Matheus no altar de Deus, já dando início à grande concentração desta tarde de hoje. Deus te abençoe, compartilhe, se inscreve no canal, ative as notificações e prepare para receber mais orações e palavra de Deus no seu coração.
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5: 12 horas e 32 minutos.

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0: vez chega ao seu rádio receptor o programa Mensagens Cantadas. Na apresentação desta que vos saúda, na paz de Cristo, Débora Miranda. Mais uma vez nós estamos aqui fazendo-lhe companhia neste dia tão especial. Louvemos a Deus, pois esse dia foi Ele quem o fez. Quero falar com você que está aí no carro, você que está no trabalho, ou talvez em casa e relaxando. Deus tem palavra para o seu coração. E hoje nós vamos falar sobre a música, o louvor. Qual a influência da música? O que ela faz em nossa mente, no nosso coração, no nosso físico? Fique conosco, a influência da música na alma, no corpo e no espírito. E falando nisso, nós vamos já abrindo o nosso programa com o belo louvor. E hoje teremos só novos lançamentos da gravadora MC Music. Nós vamos abrindo o nosso MC de hoje especial com Ângela Gonçalves, Eu Ainda o Louvarei.
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1: Existe algo que me intriga profundamente. Existem sons que ouvimos por alguns segundos e nunca mais esquecemos. Uma simples melodia capaz de atravessar décadas. Ela nos faz lembrar de pessoas, de lugares, de acontecimentos e até de sentimentos que imaginávamos ter ficado para trás. Talvez isso já tenha acontecido com você, não? Você está caminhando por uma rua, entra em uma loja, liga o rádio ou o celular e, de repente, começa a tocar uma música antiga. Naquele instante, parece que o tempo para,

Você volta a ser criança. Talvez lembre-se da voz de sua mãe. Recorda um culto especial, uma oração respondida, um abraço, uma despedida. E é impressionante o que a música consegue fazer. E então surge uma pergunta: será que Deus nos deu a música apenas para preencher o silêncio? Ou existe algo muito maior por trás desse dom maravilhoso? E a Bíblia responde essa pergunta de uma maneira surpreendente. Ela mostra que a música esteve presente em momentos decisivos da história do povo de Deus. Depois do livramento no Mar Vermelho, houve um cântico. Já nos dias do rei Davi, o louvor fazia parte da adoração. No templo, Deus separou homens para ministrarem através da música. Na prisão de Filipos, os servos de Deus, Paulo e Silas, cantaram em meio ao sofrimento. E quando João contempla o céu, lá no livro de Apocalipse, ele vê uma multidão cantando diante do trono do Cordeiro. Percebeu? A música não é apenas um detalhe da Bíblia, ela atravessa toda a história da redenção. A Bíblia consola através da música, através dos livros de Salmos. A música fortalece, o louvor ensina, anuncia a esperança, conduz o coração à adoração. Olha, que a paz do Senhor esteja com você. Seja muito bem-vindo a este programa. Não importa se você está em casa, trabalhando, dirigindo ou descansando. Durante os próximos minutos, convido você a fazer uma viagem pela palavra de Deus para descobrir como a música influencia a nossa alma, o corpo e nosso espírito. Ore enquanto você louva, enquanto você ouve as músicas, reflita enquanto as escuta. E se conhecer as canções, cante com todo o seu coração. Quem sabe Deus não escolheu justamente este momento para renovar as suas forças? Vamos então começar ouvindo mais uma canção? Débora Kids, do canal Débora Kids, Criança Feliz.

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1: Enquanto nos preparamos para a próxima reflexão, queremos compartilhar um convite muito especial. Com muita alegria, anunciamos o retorno do grupo Inhelete, vindo de Angola, África, que estará novamente no nosso país. Será no próximo dia 26 deste mês, sim, dia 26 de julho, às 3 horas, aqui na nossa sede mundial. Será um momento de comunhão, testemunhos e muito louvor e adoração. Você e sua família são nossos convidados. Venham celebrar conosco aquilo que Deus tem realizado entre as nações. E lembramos também que a campanha em favor das crianças continua. Neste domingo viveremos o segundo domingo da campanha, também às 15 horas. E teremos um momento especial de oração pelas crianças e unção com óleo, consagrando ao Senhor a vida deles e clamando por proteção, saúde, crescimento espiritual e um futuro firmado em Cristo. Então traga seus filhos, netos, sobrinhos e convide outras famílias. Nós queremos que Deus continue ouvindo a oração do seu povo. Então, dia 26 de julho, o grande culto missionário com o grupo Inhelete, vindo da África, dia 26 de julho, último domingo deste mês, às 3 horas. E no próximo domingo, continua a campanha em favor das crianças. E hoje nós estamos apenas apresentando novos lançamentos. A cada mês nós temos uma nova música, uma nova canção em louvor ao Senhor. E você pode adquirir através das nossas plataformas digitais, Spotify, Google Play. Escolha aí e adquira os nossos lançamentos. Ou então você pode visitar o nosso canal MC Music lá no YouTube. Adquira os nossos lançamentos pelas plataformas e também você pode acompanhar pelo canal do YouTube MC Music. Vá até lá, curta a página, compartilhe e louve ao Senhor. E vamos a mais uma mensagem musical. Agora a Priscila Santana canta Verdadeiro Adorador, do CD Oasis, novo lançamento MC Music.

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2: Que bela mensagem acabamos de ouvir. E ela nos leva diretamente a um dos momentos mais emocionantes das Escrituras, né? Nós vemos que temos ali o povo de Israel, e ele estava ali escravo no Egito, foram anos de sofrimento, lágrimas, trabalho pesado. Humanamente falando, não havia esperança, mas Deus ouve o clamor do seu povo, levanta Moisés, envia as pragas, quebra o orgulho de Faraó, abre o Mar Vermelho. Nós vemos o mover do Senhor. Agora imagine milhares de pessoas olhando para trás e vendo o mar voltar ao seu lugar. O perigo passou. A escravidão havia terminado. O futuro começava naquele instante. Agora, o que você faria diante de um milagre assim? E o líder Moisés fez algo muito interessante. Ele cantou. É a primeira grande canção registrada na Bíblia. Nasceu depois de um grande livramento. E nós vemos que o texto começa dizendo assim: cantarei ao Senhor, porque triunfou gloriosamente. Então percebam que Moisés não começa falando do povo, não começa falando de si mesmo. Exalta a sua liderança, ele exalta a Deus. Esse é o verdadeiro propósito da música cristã: apontar para Deus. E nós vivemos numa época em que muitos conhecem os cantores, mas esquecem da mensagem dos cantores. Na Bíblia, o centro sempre foi Deus, foi o Senhor. Louvor verdadeiro não existe para destacar quem canta. Existe para glorificar aquele que é digno de toda honra. E a outra lição muito bonita nesse episódio: o povo cantou porque lembrou do que Deus havia feito. Que maravilha! Isso é muito lindo. Nós recordarmos isso, nós também precisamos aprender a cultivar essa memória espiritual. Quando enfrentamos uma nova luta, o inimigo tenta convencer-nos de que Deus nos abandonou, não é? Mas basta nos lembrar dos livramentos de ontem para recuperar a esperança. Talvez você esteja atravessando um momento difícil, uma enfermidade, uma preocupação com a família, não é? Uma porta que ainda não se abriu. Olhe para trás por um instante. Quantas vezes Deus já cuidou de você? Quantas vezes parecia impossível? E, no entanto, Ele abriu um caminho. Se Deus foi fiel ontem, Ele continua sendo fiel hoje. Talvez o seu coração ainda não consiga cantar um hino de vitória, mas você pode começar cantando um hino de confiança, de fé. Porque a fé não espera o milagre para adorar. Ela adora porque conhece o caráter de Deus. Enquanto ouvimos a próxima canção, pense nas bênçãos que o Senhor já realizou em sua vida e faça deste louvor a sua oração de gratidão. Eu louvo ao Senhor do CD Vaso de Honra este hino Glória e Majestade. 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
2: Meio-dia e um minuto.

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dia 25 de julho, das 3 às 5, aqui na nossa sede mundial. Vai ter um espaço totalmente para a criança aprender do Senhor. Cheguem cedo, porque cada momento foi preparado com muita dedicação, com muito carinho. Ninguém vai querer perder nenhuma surpresa. Traga seus filhos, seus netos, seus sobrinhos e as crianças, traga os seus amigos lá da escola. É, porque Deus vai trabalhar no coração das crianças. E o que é mais interessante, tudo baseado na palavra de Deus, nas brincadeiras, nos versículos, nas músicas, na história. A criança vai ter um ambiente super seguro de aprendizado lúdico debaixo da palavra de Deus. É o que é mais importante. Elas vão ter momentos de alegria, elas vão brincar, ouvir histórias. E depois da história, depois de estarmos ali na igreja, nós vamos descer até o estacionamento. Lá nós temos bastante brinquedos, tobogã de ar, teremos pula-pula, teremos lanches, tudo. Nada será cobrado, tudo de graça para a criançada crescer no conhecimento de Deus e sentir o amor de Deus e saber que a igreja é um lugar gostoso. Porque isso é a intenção, trazer a criança para a igreja e ali ela se sentir amada, acolhida, sentir que realmente Deus a ama. Nós queremos que você nos ajude, colabore trazendo o seu filho. Ah, mas hoje eu trabalho, nesse dia eu trabalho, não vai dar. Alguém pode trazê-lo, com certeza. Pense aí, quem que pode trazê-lo? Faz alguma coisa, se esforce pelo seu filho, para alimentar a alma dele, para ele aprender do Senhor. Dia 25 de julho, das 3 às 5 da tarde. Mas é claro que, quando eles descerem para brincar, eles ficam aí até 10 da noite. Vai ser maravilhoso e eu quero receber todas as crianças e o Senhor Jesus abraçando a cada uma delas. E olha que quando o Galileu chega, aí a festa é completa. Meu Deus, como as crianças gostam do Galileu. Eu nunca vi coisa linda. E vai ser um ambiente muito acolhedor, com muitos abraços, com muitos beijos. E Jesus abraçando todas elas, né? Imagine a alegria de Jesus. Deixai vir a mim os pequeninos, porque das tais é do reino do Senhor. Dia 25 de julho, das 3 às 5, na sede mundial, formem caravanas. Mamãe, papai, formem as caravanas. Pegue o seu carro, enche de crianças aí. E os pais também venham com as crianças. Por que não? Tragam, os pais podem entrar, qualquer igreja, qualquer religião, todos serão muito bem-vindos à nossa Escola Bíblica de Férias com o tema As Pedrinhas do Reino. 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
3: Quero compartilhar com vocês mais um convite muito especial. Está chegando o dia 26 de julho. O que vai acontecer dia 26? Um grande culto, culto missionário. E quem vai estar presente? O Senhor, nosso Deus. Mas com a presença também do grupo Inhelete, o grupo africano lá de Angola, que mais uma vez nos visita, estará novamente no Brasil. Será uma tarde maravilhosa, onde o povo vai ser induzido, levado pelo Espírito Santo a louvar, a adorar. E é um grupo, e nós sabemos que os africanos louvam ao Senhor genuinamente, de uma maneira tão linda, tão alegre, não é? Você e sua família estão convidados para celebrar conosco aquilo que Deus tem feito. Vamos mostrar também o trabalho da obra missionária da nossa igreja na África, e nós queremos que você participe desta grande festa desse dia 26 de julho, às 15h, aqui na sede mundial. Não percam! E no próximo domingo continua a campanha em favor das crianças, oração por elas, unção com óleo, consagrando-as ao Senhor, a vida dos nossos pequenos, e clamando por saúde, crescimento espiritual e um bom futuro. Traga seus filhos, sobrinhos, crianças da vizinhança. Nós queremos que Deus vai ouvir a oração do seu povo. Não percam, não percam esses dois eventos, essas duas festas. No próximo domingo, continua a campanha em favor das crianças. E dia 26 de julho, Grupo Inhelete, vindo da África, visitando novamente a nossa nação, o nosso país, trazendo um exemplo de adoração e louvor. E com certeza você será contagiado também para adorar e louvar o nosso Deus. Daqui a pouco voltaremos com uma história fascinante, um jovem pastor, uma harpa e um rei atormentado. Será que uma música pode trazer alívio ao coração? O que realmente acontecia quando Davi tocava diante de Saul? Daqui a pouquinho nós vamos refletir sobre isso e agora ouvir mais uma linda canção, mais uma canção maravilhosa, MC Music, que estamos apresentando apenas novas canções, novos lançamentos, e agora Elias Santos chega para cantar ao som da adoração. Que você tenha uma ótima tarde na presença de Deus.

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1: Existe uma pergunta muito interessante. Será que a música tem o poder de mudar o coração de uma pessoa? Talvez você já tenha percebido que existem dias em que chegamos em casa tão cansados, preocupados e até sem vontade de conversar. E então ouvimos um hino que fala da fidelidade de Deus. E a situação parece continuar a mesma, não é? Os problemas ainda estão lá, mas alguma coisa muda dentro de nós. A esperança renasce, a paz volta ao coração. Isso não acontece porque existe poder mágico na música. Acontece porque Deus pode usar um louvor que anuncia a sua verdade para fortalecer você que o escuta. É exatamente isso que encontramos em uma das histórias mais conhecidas da Bíblia, de Samuel, capítulo 16, quando Saul foi o primeiro rei de Israel. No início do seu reinado, experimentou muitas vitórias, porém com o passar do tempo, parou de obedecer ao Senhor, seu coração tornou-se inquieto e ele passou a viver dias de grande aflição. Foi então que alguém teve uma ideia. Disseram ao rei: olha, conhecemos um jovem chamado Davi, ele toca a harpa, é prudente e acima de tudo o Senhor é com ele. Repare que a Bíblia não destaca apenas o talento musical de Davi. Ela chama atenção para algo muito mais importante. O Senhor é com Davi. Esse era o verdadeiro segredo. Quando Davi chegava ao palácio e tocava sua harpa, Saul encontrava alívio e se sentia melhor. O texto bíblico não apresenta a música como uma fórmula mágica, não. O foco está em Deus, que agia naquele contexto e usava um servo fiel para levar consolo. E essa história nos ensina que um dom colocado nas mãos de alguém que ama a Deus pode ser instrumento de bênção. Talvez Deus tenha dado a você uma voz para cantar. Talvez a habilidade de tocar um instrumento. Talvez o dom de compor um hino. Talvez apenas um coração disposto a adorá-lo. Mas o mais importante não é o brilho da sua voz, é a sinceridade do coração diante de Deus. Hoje vivemos em um tempo em que muitas pessoas se preocupam mais com a técnica do que com a comunhão, mas Deus continua olhando primeiro para o coração. É claro que uma voz afinada é uma bênção, um instrumento bem executado, maravilhoso. Mas uma vida consagrada vale muito mais. Antes de Davi ser conhecido como músico do rei, ele já era um adorador nos campos de Belém. Ali, cuidando das ovelhas, aprendeu a confiar no Senhor. Foi naquele silêncio que nasceram muitos dos salmos que até hoje fortalecem a fé de milhões de pessoas. Olha, nunca despreze os momentos em que Deus está preparando você longe dos aplausos. Foi no anonimato que Davi aprendeu a adorar. Talvez você esteja vivendo um tempo assim. Você ora, você serve, se permanece fiel e ninguém parece perceber. Lembre-se do jovem Davi. Deus vê aquilo que os homens não veem. No tempo certo, ele abre as portas que precisam ser abertas. E enquanto ouvimos a próxima canção, peça ao Senhor que faça do seu coração um lugar de paz. Não apenas uma voz para cantar, mas uma vida que glorifique a Deus. Mariana e Kelly cantam Verei o Céu, mais um lançamento MC Music.

bom que você está ligadinho conosco, está acompanhando a nossa programação. Acabamos de ouvir uma linda mensagem. E há pessoas que dizem, se eu tiver paz, então eu vou louvar. Não, a Bíblia nos mostra exatamente o contrário, né? Muitas vezes o povo de Deus começou a cantar antes mesmo da vitória chegar. É sobre isso que estamos falando. Você conhece a história de um exército que venceu uma batalha sem levantar a espada? Mas isso é impossível. Sim, é impossível, mas aconteceu. Segundo a Crônicas, capítulo 20, nós vamos descobrir daqui a pouquinho porque Deus colocou cantores à frente de um exército. Antes, porém, quero compartilhar mais uma informação importante com você. Atenção, atenção, nós estamos mais uma vez querendo lembrar vocês do nosso culto de missões. Vai acontecer um grande culto, culto missionário. Vai ser dia 26, o grande culto, a grande festa missionária, com a presença do grupo Inhelete lá de Angola, na África, e será uma oportunidade grande de você trazer uma pessoa, sabe, aquela que sempre está colocando para a segunda vez, não, depois eu vou e você convida, ela sempre está trazendo uma desculpa, é a oportunidade de você trazê-la, mas também você não vai fazer aquele convite vazio, vai? Não. Olha, eu passo aí, eu pego você, nós vamos juntos, vai ser uma festa. Olha, cada membro, cada crente vai trazer uma pessoa. E vamos ter uma grande colheita de almas para o reino de Deus. E o Grupo Inhelete traz um grande exemplo de adoração, de alegria, de louvor ao Senhor, com alegria genuína, né? Dia 26, às 3 da tarde, aqui na sede mundial. Não percam, ouça um pouquinho mais o Grupo Inhelete.

E nós vamos a mais uma canção. Temos agora a Raquel Malta cantando Mais Perto Quero Estar. E esta canção, você a conhece, com certeza. E você não vai ficar em silêncio aí, não. Você vai cantar com a gente. Louve ao Senhor, aproveite a oportunidade, solte a sua voz. Estamos falando sobre a música que Deus ouve, a influência da música em nosso coração, em nossa mente, em nosso corpo, né? Nós vamos a mais este louvor, porque Deus está tocando, Deus está falando, Deus está transformando vidas.

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1: Existe uma cena na Bíblia que parece impossível de acreditar. Imagine um comandante reunindo seus soldados antes de uma grande batalha. Todos esperam ouvir uma estratégia militar. Talvez a ordem para afiar as espadas, ou preparar os escudos, organizar a linha de frente. Mas em vez disso, o rei toma uma decisão que ninguém imaginava. Ele coloca os cantores na frente do exército. É? Você teria coragem de fazer isso? Essa história está em 2 Crônicas, capítulo 20. O rei Josafá recebeu uma notícia preocupante. Um grande exército vinha em direção a Judá. Aos olhos humanos, a derrota é inevitável. Em vez de confiar apenas na força militar, o rei fez algo extraordinário. Convocou o povo para buscar o Senhor em oração e jejum. Ele reconheceu diante de Deus: nós não sabemos o que fazer, mas os nossos olhos estão postos em ti. Oração sincera, e que oração sincera! Quantas vezes também nos encontramos assim? Há situações para as quais não encontramos respostas. Problemas na família, enfermidades, decisões difíceis. E a única certeza que temos é que precisamos da direção de Deus. Naquele momento, o Senhor falou ao povo por meio do profeta: não temais, nem vos assusteis por causa desta grande multidão, porque a batalha não é vossa, mas ela é de Deus. Olha que coisa linda. Não é assim que nós temos que pensar e confiar? É desse jeito. Essa promessa mudou completamente a maneira como eles enfrentariam aquele dia. Na manhã seguinte, Josafá faz algo surpreendente. Em vez de colocar os soldados mais experientes à frente, escolheu homens para cantar e louvar ao Senhor, dizendo: dai graças ao Senhor, porque a sua misericórdia dura para sempre. Agora, imagine aquela cena. À frente, vozes de adoração. E atrás, um povo caminhando em fé. Eles não cantavam porque já tinham vencido. Não, cantavam porque confiavam naquele que prometera estar com eles. A Bíblia nos diz que enquanto o povo louvava, Deus agia em favor de Judá. Que lição extraordinária! O louvor não substituiu a confiança em Deus. Ele expressou essa confiança. Vejam, irmãos, que há momentos em que a nossa maior declaração de fé não é uma palavra, mas a decisão de continuar adorando, mesmo quando ainda não enxergamos a solução. Talvez você esteja vivendo uma batalha enorme hoje. Quem sabe a luta seja dentro da sua própria casa. Talvez seja uma preocupação com os filhos, com o casamento, com o trabalho, com a saúde. Lembre-se dessa passagem: Josafá não ignorou o problema.

voz. Dupla Júnior e Isabel cantam Grande Campeão. Você está ouvindo os novos lançamentos MC Music que estão disponíveis no nosso canal do YouTube MC Music. 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

Quero reforçar mais uma vez o convite para a campanha em favor das crianças que acontece no próximo domingo. Neste domingo, às 15 horas, viveremos o segundo domingo da campanha Coração Especial por Elas. E unção com óleo, pedindo ao Senhor que as guarde, fortaleça e conduza em seus caminhos. Se você conhece alguma família que precisa de oração por seus filhos, traga essa pessoa, traga este familiar, traga a família, traga os filhos da vizinhança, enfim, será uma alegria recebê-los. Eu tenho certeza que Deus visitará este lugar, aqui na sede mundial, na rua Prefeito Passos, número 10. Há um horário do dia que costuma ser muito difícil para quem está sofrendo. É a meia-noite. Durante o dia existem pessoas por perto, há movimento, há trabalho, há distrações, mas quando a noite chega, o silêncio parece aumentar. As preocupações ficam maiores, as lágrimas aparecem com mais facilidade. Talvez neste

momento exista alguém nos ouvindo exatamente assim. Quem sabe em um quarto de hospital, em uma sala silenciosa, ou sentado à mesa pensando em um problema que parece não ter solução. Se esse é seu caso, preste muita atenção na história que a Bíblia conta, Atos 16. Paulo e Silas, em Filipos, anunciando o Evangelho. Eles não haviam cometido nenhum crime, não estavam presos por fazer o mal, mas foram presos por fazer o bem. Imagine, depois de serem injustamente acusados, receberam muitos açoites, estavam feridos, pés presos ao tronco, estavam cansados, longe de casa. Humanamente falando, havia muitos motivos para eles reclamarem. Uma coisa que me emociona, eles estavam orando e cantando hinos a Deus. E os outros presos os escutavam. Que cena extraordinária. Eles não sabiam que haveria um terremoto. Não sabiam que as portas da prisão se abririam. Não sabiam que o carcereiro e sua família conheceriam Jesus naquela mesma noite. Eles simplesmente decidiram continuar confiando em Deus. E esse detalhe é muito importante, porque o louvor deles não era uma tentativa de convencer a Deus a agir por eles. Não, era a expressão de um coração que permanecia fiel, mesmo em meio ao sofrimento. E sabe qual é uma das partes mais bonitas desta história? A Bíblia diz que os outros presos os escutavam. Isso significa que havia pessoas observando como aqueles servos de Deus reagiam à dor. E ainda hoje acontece o mesmo. Nossa família nos observa. Os vizinhos nos observam. Os colegas de trabalho nos observam. Os amigos nos observam. Eles percebem se nossa fé permanece firme apenas nos dias de alegria ou também nos momentos difíceis. Depois Deus agiu de maneira extraordinária. Aconteceu o terremoto, as portas se abriram, as correntes se soltaram, mas o maior milagre daquela noite não foi o terremoto. Foi a transformação do coração do carcereiro. Aquele homem que poucas horas antes guardava prisioneiros perguntava: senhores, que devo fazer para ser salvo? Paulo respondeu com uma das declarações mais conhecidas: crê no Senhor Jesus e serás salvo tu e a tua casa. Perceba como Deus pode usar até os momentos mais difíceis da nossa vida para alcançar outras pessoas. Você está passando por uma luta que ainda não entendeu? Continue confiando, orando, caminhando e, se possível, continue louvando, não porque a dor desapareceu, mas porque Deus continua sendo digno de adoração. Nós vamos colocar mais uma canção. Faça dela uma oração. Se seu coração estiver alegre, louve ao Senhor. Se estiver cansado, entregue a Ele o seu cansaço. Se estiver preocupado, coloque diante de Deus cada uma das suas aflições. O Senhor continua ouvindo aqueles que clamam pelo seu nome. Vamos ouvir Priscila Rubio cantando Entrega.

0: Antes de seguirmos, queremos lembrar mais uma vez que o Grupo Inhelete, vindo de Angola, estará conosco no grande culto de missões aqui na Sede Mundial, no último domingo deste mês, às 15 horas, aqui na Sede Mundial. Convide sua família, um amigo de trabalho, um vizinho, especialmente aquela pessoa que você já convidou tantas vezes e que sempre diz, quem sabe um dia eu vou. Quem sabe se um dia seja agora, não é? Deus quer transformar uma vida em um único culto. Então não perca esta oportunidade. Não é um convite vazio. Oh, vai lá, aqui está o endereço. Não, você vai fazer o convite cheio. Convite cheio é aquele, eu vou lá te buscar. Aproveite a oportunidade. Seja um evangelista. Aproveite a oportunidade de levar uma pessoa lá do seu trabalho, da sua vizinhança, da comunidade, lá do seu trabalho, lá da universidade. Leve, aproveite a oportunidade. Vai ser dia 26 de julho, último domingo deste mês, às 3 da tarde. Vamos também conhecer o trabalho missionário da nossa Igreja Deus e Amor no continente africano. Vamos apresentar e nós vamos fazer também orações para que Deus abra portas, que Deus levante missionários para levar a esse povo tão carente a palavra do Senhor. E esse grupo Inhelete vai representar os nossos irmãos membros das nossas igrejas, que temos muitas delas nesse continente, e estarão conosco esses irmãos, esse grupo estará conosco, Grupo Inhelete, lá de Angola, no dia 26 de julho. Então, escreva na sua agenda, não marque outro compromisso, a não ser de estar conosco aqui na Sede Mundial, no dia 26 de julho, às 3 da tarde. Estamos chegando ao final da nossa caminhada de hoje. E agora, antes de encerrarmos, quero deixar uma pergunta. Quando Deus ouve a nossa voz, o que Ele encontra? Apenas uma bela melodia? Quando você louva ao Senhor, Ele encontra um coração sincero? Porque no final das contas, Deus nunca procurou apenas músicos. Ele sempre procurou adoradores. Jesus disse à mulher samaritana, mas vem a hora, e já chegou, em que os verdadeiros adoradores adorarão o Pai em espírito e em verdade, porque são estes que o Pai procura para seus adoradores. Palavra maravilhosa. Observe que Jesus não disse que o Pai procura as vozes mais bonitas, nem os instrumentos mais caros, nem os corais mais famosos. Procura adoradores, homens e mulheres que o amem de todo o coração. Talvez você pense, ah, mas eu não sei cantar. Mas isso não impede você de adorar. Talvez você diga, minha voz não é bonita. Também isso não impede. Porque Deus ouve muito mais o coração do que a melodia. Deus conhece cada sentimento que existe dentro de nós. E nós vamos agora nos preparar para orar. Estamos aqui para adorar ao Senhor, para louvar ao Senhor, anunciar as grandes maravilhas do Senhor. Eu quero convidar você para orar juntamente comigo. Se for possível, pare por alguns instantes o que estiver fazendo. Feche os seus olhos, se isso não comprometer sua segurança, e vamos falar com o nosso Deus. Pai querido e amado, nós te agradecemos por esse tempo tão precioso que vivemos na tua presença. Obrigado pelo dom da música, do louvor. Obrigado porque o Senhor colocou em nosso coração a capacidade de cantar, de adorar, de lembrar das tuas maravilhas e de anunciar as tuas obras. Obrigado pelos hinos que fortaleceram nossa fé ao longo da vida. Obrigado pelos louvores, ó Deus, que nos sustentaram em dias difíceis. Obrigado pelos cânticos que ouvimos quando ainda éramos crianças e que permanecem vivos em nossa memória. Nessa hora, Senhor, queremos colocar diante de Ti cada pessoa que acompanhou esse programa. Ó Senhor, por Sua misericórdia, por Sua graça, visite aquele irmão que está enfermo. Fortaleça aquele que perdeu a esperança. Por seu amor, console quem está chorando, dê sabedoria àquele que precisa tomar uma decisão importante. Visite os casamentos, ó Deus. Guarde as famílias. Venha proteger os idosos, fortalecer os jovens. Conduzir nossas crianças pelos teus caminhos. Ó, meu Pai, nós te pedimos de maneira especial pelas crianças. Que nenhuma delas se afaste do teu amor. Que elas possam crescer conhecendo a tua palavra, experimentando a tua graça e vivendo debaixo da tua proteção. Venha abençoar também, ó Deus, o nosso culto de missões. Prepare cada detalhe da visita do grupo Inelete que virá da Angola, que virá da África, ó Deus. Que esse encontro fortaleça a visão missionária da nossa igreja, despertando o nosso povo para um novo chamado, para glorificar o teu nome. Ó Senhor, nos ajude a escolher com sabedoria aquilo que ouvimos todos os dias. Sim, meu Deus, que a nossa mente seja alimentada pela tua palavra. Que nossos lábios sejam instrumentos de paz, que nossos lares sejam cheios de louvor, de adoração e da presença do Espírito Santo. E acima de tudo, nos ensina a viver, ó Deus, de maneira que toda a nossa vida seja um cântico de gratidão diante de Ti. Que quando estivermos felizes, que não nos esqueçamos de Te agradecer. Quando estivermos tristes, que não deixemos de confiar em Ti. Quando estivermos cansados, lembramos-nos que o Senhor renova as nossas forças, as forças daqueles que esperam no Senhor. Ó Senhor, nós entregamos o nosso presente, o nosso futuro e tudo o que somos em Tuas mãos. E fazemos esta oração em nome de Jesus Cristo, nosso Senhor, nosso Salvador. Amém, Jesus. Amém. Queridos amigos, amados irmãos, chegamos ao final de mais um programa especial Mensagens Cantadas. Muito obrigado pela sua companhia, foi uma alegria compartilhar esse tempo com você. Esperamos que a palavra de Deus tenha encontrado espaço em seu coração e que cada canção ouvida hoje continue ecoando como um convite à confiança, um convite à esperança e à adoração ao Senhor. Mas não se esqueça dos nossos convites. No próximo dia, 26 de julho, às 3 da tarde, teremos o nosso culto missionário, culto de missões, aqui na nossa sede mundial, às 3 horas, com a presença muito especial do Grupo Inelete, vindo de Angola, África. Será uma oportunidade preciosa para você conhecer as nossas igrejas, o trabalho que ela está fazendo, missionário no continente africano. Não perca esta oportunidade, venha celebrar a Deus, venha adorar ao Senhor, venha conhecer a alegria genuína, verdadeira do povo de Deus, do povo africano. E neste próximo domingo, às 3 da tarde, participe do segundo domingo da campanha em favor das famílias, mais precisamente em favor das crianças, né? Ah, mas já passou o primeiro culto, não tem importância, temos dois domingos ainda, próximo e o outro. E você pode participar. Teremos uma oração especial de livramento, de unção de Deus sobre as crianças e unção com óleo santo. Veja que Deus tem algo lindo para fazer em favor das crianças. Traga seus filhos, traga sobrinhos, aquela criança que você cuida no próximo domingo aqui na sede mundial e também, preste atenção, e também em uma das nossas igrejas, Deus e Amor, perto da sua casa, tá bom? Lembre-se, a música pode tocar os nossos ouvidos, mas é a palavra de Deus que transforma o coração, que cada louvor que fizer parte da sua vida o conduza sempre para mais perto de Cristo. Que a graça do Senhor Jesus, o amor de Deus nosso Pai e a comunhão do Espírito Santo sejam com você e com toda a sua família hoje e sempre. Eu sou Débora Miranda, agradeço pela sua audiência. Se Deus permitir, estarei de volta no próximo programa. Até lá, que Deus o abençoe ricamente, a paz do Senhor Jesus.
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2: 13 horas e 3 minutos.
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Muito boa tarde, na paz de nosso Senhor e Salvador Jesus Cristo, quem vos cumprimenta, seu irmão em Cristo, Ismael Santos, e também conosco na mesa de som, pastor Samuel Ferreira. Amados ouvintes, nesta quinta-feira abençoada, hoje dia 9 de julho de 2026, nós estamos prosseguindo aqui com mais uma reflexão da Palavra de Deus através da nossa revista Fundamento Bíblico. Vamos aproveitando a oportunidade para compartilhar com todos nossos amados irmãos e ouvintes. A segunda vinda de Cristo, a vitória da redenção. O alcance da redenção. A promessa da segunda vinda de Cristo é também parte da sua obra redentora. Baseada na Bíblia Sagrada, em 1 João capítulo 1, versículo 7. Redimir é um termo que implica resgate, compra. Seu uso era muito comum entre o povo de Israel. Como nos mostra a história de Ruth, por exemplo, não é? Reflete muito bem sobre este assunto. Então, Cristo nos redimiu do pecado, transportando-nos para a sua maravilhosa luz. Registrado aqui em 1 Pedro capítulo 2, versículo 9. Na sua segunda vinda, o nosso corpo mortal será revestido de imortalidade. Não poderá mais corromper-se, porque assim nos diz a palavra do Senhor, e assim será, não é? Então, podemos ler também referência bíblica em 1 Coríntios, capítulo de número 15. E assim estaremos para sempre com o Senhor. Mas prosseguindo ainda, falando sobre a vitória da redenção. No arrebatamento, desfrutaremos a vitória completa da redenção. Será o glorioso desfecho de havermos sido resgatados pelo precioso sangue de Cristo, como viu João, o nosso irmão João, em sua visão, naquele momento em que se encontrava na ilha de Pátimos. Registrado em Apocalipse, capítulo 5, versículo 9 e versículo 10. Então aqui uma breve reflexão sobre o alcance da redenção e, por fim, a nossa morada com Cristo na glória, onde esperamos a vinda do Senhor, e com certeza este momento chegará. Deus abençoe, amado ouvinte, vamos neste momento uma palavra de oração ao nosso Deus, porque temos motivo para agradecer e também podemos pedir ao Senhor, né, através desta oração. Querido Deus eterno, Deus maravilhoso, mais um momento de oração diante do Senhor, nesta tarde abençoada, Papai, em que o Senhor tem proporcionado para cada um de nós, Senhor, o privilégio de ouvirmos a Tua voz através da Bíblia Sagrada, de sentir a Tua presença, meu Deus, através do Espírito Santo, e de contemplar pela fé, Papai querido, já a resposta da oração da Tua amada igreja, Senhor. Deste homem, esta mulher, este jovem, estas crianças, famílias necessitadas, meu Deus, que em meio às lutas, às tempestades também, podem dar graças a Ti, seguindo a palavra do Senhor que afirma, dizendo que em tudo nós devemos dar graças. Por isso, Papai, mais uma vez oramos em favor de todas as famílias na face desta terra. Porque o Senhor sabe e conhece muito bem a necessidade de cada um. O Senhor que sonda os corações, conhece o pensamento, a intenção de cada coração. Veja, meu Deus, a resposta maravilhosa nesta hora. Porque há mães que estão orando em favor dos seus lares, seu esposo, seus filhos, e assim, Pai querido, também homens que estão clamando em favor da sua família,
Oh, meu Deus querido, essa família, papai, que está passando pela situação, enfrentando lutas com tantas enfermidades que tem atingido esta família. Oh, papai querido, tem misericórdia. Porque este lá, pai, está sendo assolado. Essas vidas estão sendo atormentadas. Porque quando um melhora, o outro cai enfermo. E assim, pai, parece não ter fim este sofrimento. Mas clamamos ao Senhor nesta tarde, para que nesta hora, meu Deus, o Senhor se compadeça desta família, cada membro desta família, pai, possa receber o impacto do teu poder, a tua glória se manifesta agora no meio dessa família, para que este mal seja desfeito, para que a doença caia por terra, seja repreendida, Senhor, e para que todos possam perceber que é a poderosa mão de Deus que está operando maravilha agora neste lugar. Ó, Senhor amado, que cada um possa, pai querido, se entregar a ti, espírito, corpo e alma, crendo na tua palavra, pai, através dos sinais e maravilhas, possam crer verdadeiramente que ninguém poderia ajudar, ninguém poderia operar milagre como foi operado nesta vida. Somente o Senhor realizou essas maravilhas e continuará fazendo, porque é promessa do Senhor para todos na face desta terra. Assim, Senhor amado, clamamos em favor de todos que têm deixado aqui os seus pedidos de oração, registrado aqui através do WhatsApp, através, papai querido, escrito aqui, Senhor, e depositado na tua casa. Ó, meu Deus, em toda a face desta terra, papai, este homem, esta mulher que deixou o nome desta pessoa carente, necessitada, é porque crê e através da oração, esta pessoa vai ser alcançada com a provisão do Senhor. Nós cremos, meu Deus, que nesta hora maravilhosa já está acontecendo, meu Pai. Oh, Senhor, pois a tua palavra é que afirma dizendo que o Senhor é um socorro bem presente, papai, na hora da angústia. E sabemos que é em todas as circunstâncias da nossa vida. Agora, papai, momento de gratidão. E louvamos ao Senhor pela vida de todos nossos amados irmãos e ouvintes que acompanham a programação diariamente. E a Rádio Deus é Amor, que tem sido uma bênção para cada lar, Senhor. Assim, nós queremos dizer graças a ti, Senhor, mais uma vez. No nome soberano de nosso Senhor e Salvador, Jesus Cristo. Amém? E graças a Deus. Aleluia. Glória a Deus, amado ouvinte. Louvado seja o nome do Senhor. Vamos prosseguindo nesta tarde com o programa Voz da Libertação, diretamente aqui da Vila Brasília 2145, onde estamos transmitindo ao vivo esta programação. E louvamos a Deus por você estar aí do outro lado, no seu rádio ligado, acompanhando, não é, tudo aquilo que Deus tem falado conosco. Rádio Deus e Amor, 24 horas no ar, levando até você bênção de Deus. Não tem como negar, Maduvim, que isto é uma providência de Deus, não é? Deus então preparou esta emissora para que o nome dele seja glorificado e exaltado, e esse culto abençoado acontecendo nos lares, lugares distantes, chacras, fazendas, as vilas, as margens dos rios, e também acompanhando aí este abençoado que está nas estradas, não é? Esses irmãos, essas irmãs, nesse momento dirige aí o seu veículo, também dentro da cidade, trabalhando. Deus proteja a sua vida, o seu lar e sua querida família. Você que está distante do seu lar, saiba que Deus, ele é poderoso
para proteger a sua querida família, aonde quer que esteja nesse momento, porque Deus sabe e conhece o seu coração e sabe também a necessidade que você tem de estar trabalhando, levando aí um mantimento para colocar na mesa para a sua família. Amado ouvinte, com muita satisfação, vamos prosseguindo aqui, ouvindo louvores abençoados. E logo após o louvor, nós estaremos ouvindo chamadas especial, né, para as campanhas que estão em andamento e para as grandes concentrações que acontecerão nos próximos dias. Vamos ouvir, neste momento, uma linda faixa musical que tem como título Arrebatamento. Nossos irmãos do CD Faixa de Luz, adorando a Deus e todos nós sendo edificados através deste louvor.

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Graças a Deus, amado ouvinte. Ouvimos aí uma linda faixa musical, seguindo também do convite muito especial para o próximo dia 19, ali no Palácio das Artes, não é? Onde com certeza as caravanas já estão se organizando para participar desta bênção de Deus, não é? Todos os jovens reunidos ali e também, por que não dizer, todas as famílias sendo bem-vindos a este lugar para glorificar e exaltar aquele que vive e reina eternamente. Vamos prosseguindo aqui nesta tarde, registrando a participação do nosso querido irmão Amauri, ele que é o guitarrista, não é? Ali na região de leste de Porto Velho, que louva a Deus com alegria, e nós queremos enviar uma saudação especial para o servo do Senhor, nosso irmão Amauri, que também está pedindo aqui um louvor. Minha vida está escondida em Deus. Nossa irmã Débora Miranda, daqui a pouco, vai estar louvando a Deus com este louvor maravilhoso. Vamos resistindo também nesta tarde abençoada. Também o convite, não é? Nossos irmãos ali da região do bairro Três Maria já estão deixando aqui também convite para esta grande e maravilhosa campanha que está encerrando hoje. Nossa irmã Sueli pregando a palavra de Deus e orando em favor de todos. E o endereço é Avenida Benedito Inocêncio, ali no bairro Três Maria, número 7004. Muito fácil de encontrar ali o templo da Igreja Deus e Amor. Responsabilidade do pastor Mário Dávila. Portanto, esta campanha, ela está baseada na palavra de Deus, no Salmo 121, especialmente o versículo 2, que segue então a bênção de Deus através desta maravilhosa campanha e também um despertamento de Deus para nós, não é? Não esqueça de levar um alimento não perecível para ajudar as famílias carentes e Deus então vai recompensar maravilhosamente. Hoje, culto especial em todos os tempos da Igreja Deus e Amor, com o tema Culto das Instituições de Reviver, não é? Onde o nome do Senhor será glorificado e exaltado a cada momento. Lembrando ainda que aqui na sede estadual as portas estão abertas e aqui na responsabilidade do pastor Renato Lemos, e o convite também para todos nossos amados irmãos e ouvintes. Seja bem-vindo a esta congregação aqui na Avenida Brasília, 2145. Atendendo aqui o nosso irmão Amauri, vamos ouvir esta linda faixa musical, Minha Vida Está Escondida em Deus. Canta conosco a nossa irmã Débora Miranda.

0: 13 horas e 27 minutos, estamos prosseguindo com o programa A Voz da Libertação, ouvindo louvores abençoados, a pedido aqui dos servos e servas do Senhor, que estão na fé, não é? Ouvindo a programação, e maravilha a sua participação, traz assim uma alegria muito grande para os nossos corações. Já está conosco aqui o nosso irmão Nathaniel, também deixando a sua mensagem, não é? Inclusive pedindo também um louvor. Minha querida Maria Sidneusa também deixando aqui também um pedido de um louvor, que daqui a pouco nós estaremos atendendo. Nossos queridos irmãos e ouvintes, Deus abençoe nossa irmã Isaura, que também deixou aqui a sua mensagem. E vamos prosseguindo nesta tarde, onde iremos ouvir maravilhosos testemunhos. E depois a gente prossegue atendendo aí os nossos queridos irmãos.
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3: Tem uma serva de Deus aqui também, para que você ouça, serva de Deus. Seu nome?
4: Raimunda.
3: Irmã Raimunda, conte uma bênção recebida aqui na Igreja Deus é Amor.
4: Eu tinha um problema no pulmão e eu fui revelada pelo Espírito Santo de Deus e o Senhor me curou do meu pulmão.
3: Tinha problema no pulmão, não conseguia respirar direito, tinha aquelas dores pontantes no pulmão, incomodava muito. E ao vir a Igreja Deus de Amor aqui na Rua Brasília, número 2145, recebeu a revelação do Espírito Santo de Deus para sua vida e o pulmão foi restaurado.
4: Foi, eu fui para o médico, eu sentia ruim, enfermidade, aí eu fui no médico. Eu fui constatada pela medicina que eu estava com problema de pulmão, tomava remédio. Aí eu tomava remédio, mas não estava tendo melhora. Eu fui revelada pelo Espírito Santo de Deus. E o Senhor estava naquele momento, me curou, não senti mais nada, graças a Deus. Fiz exame, fui lá, fiz exame, Deus não constatou mais nada, o Senhor me curou.
3: Está com pulmão novo para a glória de Deus.
4: Pulmão novo, graças
3: a Deus. Quem é que faz esse milagre, serva de Deus?
4: Foi Jesus.
3: Foi Jesus. Diga assim, obrigado, Jesus.
4: Obrigado, Jesus.

Muito bem, pastor Samuel Lopes, entrevistando aí, não é? E nós ouvindo aí o milagre, a bênção que Deus realizou. Isso alegra nossos corações e a confirmação que a palavra do Senhor é fiel e verdadeira, não é? Pois o Senhor diz que os sinais seguirão aos que creem. E vamos registrando aqui a participação do nosso irmão Tiago ali em Pacaraná, ali já na divisa do Mato Grosso, né, com o estado de Rondônia, ouvindo a programação nesta tarde. Nosso irmão Edson Lourenço também ligado na programação. Nossa irmã Lúcia, Deus abençoe, irmã Lúcia e a sua querida família. Deus abençoe nosso irmão Feitosa, nosso irmão João Pedro, também a irmã Edna, que está deixando aqui a mensagem. Nossa irmã Dalva Guimarães, ainda registrando a participação do nosso irmão Valdo e a sua esposa, irmã Maria, ali na Esperança da Comunidade. Eles que congregam também ali na congregação do União da Vitória, não é? Glória a Deus por isto. E prosseguindo aqui, registrando também a participação do nosso irmão ali no Acre, enviando aqui a mensagem, inclusive um pedido de oração, e daqui a pouco estaremos sim fazendo um clamor em favor do Júnior, que está em tratamento e mais uma vez vai passar por um procedimento delicado, não é? E Deus com certeza vai estar no controle de tudo, abençoando também a família do nosso irmão Antônio ali no Acre. Nossa irmã Ana Lúcia também deixando aqui seu pedido de oração. E assim vamos prosseguindo nesta tarde maravilhosa, atendendo a nossa querida irmã Maria Sidneuza, que oferece este louvor, Saudade da Minha Terra, para todos os ouvintes do programa Voz da Libertação. Inclusive para você que está aí distante da sua família, está viajando, está trabalhando, Deus abençoe você em qualquer lugar deste país e em toda a face da terra. Saudade da Minha Terra, canta conosco a nossa irmã Débora Miranda.

0: Maravilha, amados irmãos e ouvintes, louvado seja o nome do Senhor. Muitos missionários estão levando a mensagem do nosso Deus nos quatro cantos desta terra. E não é coisa fácil, né, ouvinte? Sabemos que não é fácil a pessoa deixar o seu país, deixar os seus amigos, seus familiares e seguir para levar a mensagem do Senhor. Mas Deus, com certeza, Ele protege, Ele livra, Ele abençoa, não é? E assim, aí está o louvor, saudade da minha terra. Vamos neste momento também anunciando aqui, final de semana estará acontecendo a Santa Ceia, celebração da Ceia do Senhor, aqui na sede estadual, e com a palavra, a partir de agora, os nossos irmãos pastores, nosso irmão Renato Lemos, pastor Renato Lemos, também o nosso irmão pastor Antônio Miranda. Vamos ouvir esta chamada para a glória do nome do Senhor Jesus.
1: Olá, queridos ouvintes, a paz do Senhor Jesus. Esse que vos cumprimenta é seu irmão em Cristo, presbítero Renato Lemos. Do meu lado também está nosso querido presbítero Antônio Miranda. Paz do Senhor Jesus.
2: Paz do Senhor Jesus, queridos. E paz do Senhor Jesus, pastor Renato.
1: Pastor Miranda, hoje nós vamos falar um pouquinho da Santa Ceia, né, do Senhor, que vai ser realizada no dia 11 e no dia 12. Dia 11, sábado, no horário das 19 horas, e dia 12, no domingo, no horário das 9 horas da manhã. E pastor Miranda, deixa aí o convite especial, né, e a convocação a todos os nossos queridos membros aqui da sede estadual.
2: Positivo, pastor Renato, todos os nossos membros queridos que são participantes do Corpo de Cristo não poderão faltar à Santa Ceia do Senhor, porque a celebração mais importante do cristão é a Santa Ceia do Senhor. Por isso, devemos estar todos presentes, né? Com aquele sentimento de que realmente o Senhor derramou a última gota de sangue por todos nós pecadores para nos trazer esse direito de vida eterna.
1: A palavra de Deus, né, fala da Santa Ceia do Senhor, dando uma ordenança para nós, uma ordenança de obediência, né, cura e comunhão, diz a palavra do Senhor, sobre a Santa Ceia. O pão representa o sacrifício de Jesus Cristo e o preço pago por nossa, por nós, e também a reconciliação. O cálice, o sangue, representa a nova aliança, o sangue derramado por nós, né, para perdoar todos os nossos pecados. Então, você deve estar aqui também para fazer memória de Cristo, né, pastor Miranda? Os irmãos todos devem estar aqui ceando, participando da ceia do Senhor.
2: Positivo, pastor Renato. Então, o senhor diz assim, que aquele que come da minha carne e bebe do meu sangue, ele permanece em mim e eu nele. Essa é uma promessa que realmente feita pelo Senhor Jesus Cristo, e se nós fizermos conforme a palavra do Senhor, estaremos sempre com Ele e Ele em nós também.
1: Então, no dia 11 e no dia 12, sábado, dia 11, às 19 horas, e domingo, dia 12, às 9 horas da manhã, Rua Brasília, número 2145. Quero lembrar os ouvintes também, e nossos irmãos, membros aqui da sede estadual, que nesse dia os irmãos tragam, né, pastor, 1 quilo de alimento. Se você não puder trazer 1 quilo, você traz 1 quilo. Se você puder trazer também uma cesta básica, traz uma cesta básica, pois nós estamos chegando aí no Agosto Verde, né? Já estamos preparando para o Agosto Verde, é o mês da beneficência cristã.
2: Sim, pastor Renato, como é importante, né, nós contribuir com aquilo que nós podemos, né? A palavra diz até mesmo nós dividir com os necessitados aquilo que nós temos. Então, fazendo isso, certamente teremos recompensa da parte de Deus. Quantas pessoas necessitando de uma ajuda, de um alimento. Então, você que pode trazer pelo menos 1 quilo de alimento, você vai ajudar muitas pessoas juntando com outras pessoas.
1: Com certeza, pastor Miranda. Deus abençoe todos vocês, Deus abençoe, pastor Miranda. E nós aguardamos todos vocês aqui, tá bom? Fiquem na paz.

0: paz do Senhor Jesus.
1: Agora 13 horas e 42 minutos. Aí está o convite muito importante, não é? Para todos os membros aqui da sede estadual, na voz do pastor Renato Lemos e também nosso irmão pastor Antônio Miranda. Vamos registrando aqui a participação do Tiago Aguiar em Pacaraná, ele que também está enviando uma saudação para os irmãos ali em Boa Vista do Pacaraná, né? Próximo ali de Espigão do Oeste, onde também estão na audiência desta programação, e Deus abençoe todas as famílias também aí desta região. Vamos seguindo aqui, registrando também a participação do nosso querido irmão Alberto Diniz. Alberto Diniz está voltando, não é? Glória a Deus, pastor Samuel Ferreira está lembrando aqui, não é? Que está retornando aqui a participação conosco, o nosso irmão Alberto Diniz, também pedindo um louvor. Mas antes de atendermos aqui nosso irmão Alberto Diniz, vamos atender nosso irmão Nathaniel, não é? Aqui já está com louvor, o pedido do servo de Deus, Minha Alegria. É dupla Deus e amor, louvando ao Senhor. E daqui a pouco vamos prosseguindo atendendo os demais irmãos. E ainda temos uma breve reflexão da palavra de Deus nesta tarde maravilhosa. Edificação para a nossa vida espiritual, Minha Alegria.

Todo mundo ligado na rádio Deus e Amor, que maravilha, pastor Francisco Antônio, também enviando aqui a sua saudação, Deus abençoe a sua querida família, e aqui fazendo, falando aqui com o nosso irmão Alberto Diniz, né, que agora é o nosso irmão Alberto e Ala Filho, agora sim, agora está corrigido aqui o nome exato deste servo do Senhor, e vamos prosseguindo, já ouvindo aqui o louvor a pedido do servo de Deus, chuva purificadora, e logo após prosseguiremos também com a breve reflexão na palavra do Senhor.

0: Irmãos e ouvintes, Deus abençoe nosso irmão Alberto e Ala Filho. Deus abençoe Rebeca Aguiar também na Flórida, acompanhando a programação nesta tarde. E vamos aqui, uma breve reflexão, não é? O tempo está passando, a hora passa rápido, mas vamos aqui ler a palavra do Senhor. Salmo 30, versículo 5, diz assim a palavra de Deus: porque a sua ira, durará só um momento. No seu favor está a vida. O choro pode durar uma noite, mas a alegria vem pela manhã. Glória a Deus por isso. Inclusive, agora há pouco ouvimos um louvor com o tema Minha Alegria, não é? E essa mensagem, ela tem um tema semelhante. A manhã da alegria está nascendo na sua vida. E observe, amado ouvinte, que esta palavra maravilhosa, ela vem num momento tão oportuno para nós, não é? Porque sabemos que muitas pessoas, neste exato momento, estão clamando a Deus, pedindo ajuda, pedindo socorro, porque muitas dessas pessoas já choraram tanto, já derramaram tantas lágrimas, já passaram por momentos de tantas aflições. E não é por acaso que a Bíblia Sagrada diz que no mundo teremos aflições, mas ao mesmo tempo a palavra do Senhor diz que devemos ter bom ânimo. Então aqui o salmista diz que o choro pode durar uma noite. E compreendemos então que o choro de algumas pessoas parece que dura mais do que de outras pessoas, não é? Porém, temos a certeza de que a alegria do cristão durará muito mais do que o seu choro. No Evangelho de João, capítulo 16, versículo 20, o versículo 22. Não sabemos quanto tempo durou o choro de Ana. Sabemos apenas que ela chorou muitíssimo. Registrada em 1 Samuel, capítulo 1, versículo 10. A sua alegria, porém, veio e durou muito mais do que o seu choro. Ainda em 1 Samuel, capítulo 2, versículo 1. Então, apesar de ter chorado muito, o choro do rei Ezequias durou pouco, porque a resposta de Deus veio rápida e a sua alegria durou muito mais. Registrado no livro do profeta Isaías, capítulo 38, versículo 1 ao versículo 20. Apesar de uma noite inteira lutando com Deus, Jacó obteve a bênção do Senhor, e o sol da manhã nasceu sobre a sua vida. Gênesis capítulo de número 32, versículo 22 ao versículo 31. Também no livro de Neemias, capítulo 8, versículo 10, após o povo chorar copiosamente, veio a palavra do consolo dizendo: ide comei carnes e bebei as doçuras e enviai porções aos que não têm nada preparado para si. Porque este dia é consagrado ao nosso Senhor, portanto, não vós entristeçais, porque a alegria do Senhor é a vossa força. Então, amado ouvinte, nós queremos, já neste momento, concluir aqui estas palavras que vêm diretamente do trono de Deus para nossas vidas. E no momento oportuno, nós prosseguiremos falando mais sobre este tema, não é? Porque se o choro pode durar uma noite, quanto tempo pode durar a alegria de um cristão? A alegria do cristão pode durar a vida inteira. Esta é a verdade. Quando vemos aqui em João, capítulo 16 e versículo 22. Jesus disse: assim também vós agora tendes tristeza, mas outra vez vós verei e o vosso coração se alegrará. E a vossa alegria ninguém vola tirará, diz a palavra do Senhor. Que essa mensagem maravilhosa de ânimo, reflexão aqui sobre esses exemplos de pessoas que alcançaram a bênção de Deus e que puderam se alegrar logo após tantas dificuldades que passaram, mas tiveram vitórias, porque passou aquele momento de chorar de tristeza e chegou o momento de chorar de alegria. Deus abençoe você, querido ouvinte, nesta tarde maravilhosa, e nós já queremos aqui uma palavra de oração, justamente com todos vocês, dirigir esta palavra ao nosso Deus no final desta programação.
1: Na minha aflição clamei ao Senhor, gritei por socorro ao meu Deus. Do seu templo ele ouviu a minha voz, meu grito chegou à sua presença, aos seus ouvidos. Salmos capítulo 18, versículo 6.
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0: Grande e eterno Deus soberano, diante da tua palavra, meu Senhor amado, essa palavra tão maravilhosa, e o Senhor falou conosco através do salmista. Senhor, que a tua presença possa estar acompanhando todos os nossos queridos irmãos, todos os ouvintes, papai. Nosso irmão Tiago Aguiar, em Pacaraná, com a sua querida família. Que o Senhor abençoe seu trabalho, a sua vida ministerial. Seja a mão do Senhor direcionando em tudo. Nosso irmão pastor Francisco Antônio, que o Senhor possa também ajudar o teu servo nesta tarde. Nossa irmã Edna, abençoa, papai querido, nosso irmão João Pedro, papai. Abençoai poderosamente, meu Deus, nesta tarde, o nosso irmão pastor Samuel Ferreira. Abençoai nossa irmã Márcia. Abençoai, pai querido, também, nesta tarde, nosso irmão Edson Lourenço. Clamamos intensamente, meu Deus, em favor da vida do teu servo, nosso irmão Feitosa. Oramos ao Pai nesta tarde em favor da nossa irmã Edna. Clamamos ao Senhor em favor da nossa irmã Dalva Guimarães e sua família. Nosso irmão Valdo, papai, que também pede oração nesta tarde para toda a sua querida família. Haja a presença e o livramento do Senhor neste momento. Ó Deus maravilhoso, clamamos, ó Pai, em favor do nosso irmão Jacques Gutierrez, da sua família, papai. Também da nossa irmã Davina, em favor, papai querido, de todos que deixaram aqui o seu pedido de oração, a qual o Senhor conhece, papai, a necessidade de cada um, e assim cremos pela fé que esta palavra de oração está chegando ao trono do Senhor e é sendo respondida agora, papai, pois o Senhor conhece a necessidade de cada um, e segundo a necessidade que cada um tem, que seja a resposta do Senhor neste exato momento. E louvamos a Deus nesta hora pela vida de todos nossos queridos irmãos e ouvintes. E queremos dizer graças a Deus e muito obrigado, Senhor. Amém. Louvado seja o nome do Senhor. Queridos ouvintes, chegamos ao final de mais uma programação local. Hoje, quinta-feira, não é? Não deixe de congregar. Vai preparando já aí para, após ao anoitecer, digamos assim, você está participando. E por que não dizer, logo às 15 horas aqui na sede estadual e especialmente também às 19 horas. Amanhã voltaremos, inclusive atendendo os nossos irmãos, não é? Porque tem mais louvores aqui para ser entoado, não é? Para a honra e glória do nome do Senhor. E amanhã, pela manhã, a partir das 8h30 da manhã, se Deus permitir, estaremos de volta, continuaremos com todos vocês, mas não sai daí, porque a Rádio Deus é Amor é bênção de Deus para toda a face da terra. E despedindo com a paz do Senhor, seu irmão em Cristo, Ismael Santos, e enviando uma saudação para a minha querida Maria Sidneuza, que amanhã estará conosco, se Deus assim permitir. Na mesa de som, conosco, pastor Samuel Ferreira. Fique com Deus e até amanhã, no nome do Senhor Jesus. Graças a Deus.
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4: 14 horas e 1 minuto.

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2: Deus abençoe grandemente você que está sintonizado na Rádio Deus é Amor, a paz do Senhor Jesus. Está começando agora na Rádio Deus é Amor, o Espaço Reviver. Esse programa que vem apresentar os trabalhos das instituições Reviver, braços assistenciais da nossa Igreja Pentecostal, Deus é Amor. Aceite a paz do Senhor Jesus na tarde de hoje, do seu irmão em Cristo, pastor Paulo Martins, também
3: presbítero Nelson Santos.
2: Na técnica de som está conosco o nosso irmão diácono Armando Medina. A direção geral dessa programação está na responsabilidade da nossa querida irmã Ereni Miranda.
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2: Muito bem, prosseguindo aqui com o Espaço Reviver na Rádio Deus é Amor, nós vamos falar um pouquinho dos nossos projetos e nós temos muita coisa boa para falar com vocês, principalmente desses últimos dias no sertão do Piauí, irmão Nelson.
3: Isso mesmo, pastor Paulo. Estamos muito alegres por tudo aquilo que Deus tem nos permitido realizar. E, pastor Paulo, com o coração realmente regozijante, porque é lindo, principalmente a questão do kit escolar, vendo as crianças recebendo o kit, é muito satisfatório. E os outros projetos que estão avançando.
2: Exatamente. Nós queremos aqui fazer um resumo para vocês, ouvintes. A nossa presidente, a irmã Ereni Miranda, esteve lá no sertão do Piauí. Exatamente, a irmã Ereni Miranda, junto com a equipe aqui de São Paulo, esteve ali no sertão, fazendo visitas a comunidades, a escolas, participando de eventos. Foi uma bênção, foi uma semana de muito trabalho, de muita vitória para a glória de Deus.
3: Isso mesmo, pastor Paulo. E como é bom quando nós falamos aqui que nós fomos ali trabalhar, mas tudo isso vem do fruto das pessoas que acreditam naquilo que nós estamos aqui comunicando, das pessoas que efetivamente veem nas mídias os projetos que nós estamos realizando e abrem o seu coração, contribuem. Então, na verdade, é um projeto de todos nós. É o momento de nós estarmos aqui prestando conta e falar do quanto eles também fazem parte desses projetos.
2: Exatamente. Todos que contribuem, que amam os nossos projetos, fazem parte dessa grande vitória que nós alcançamos ali no Piauí. Realmente foi uma resposta de Deus, uma resposta do Senhor. Nosso Deus maravilhoso fez obras tremendas. Obras maravilhosas na vida de pessoas. Nós fizemos entregas de kits escolares em algumas regiões e a nossa presidente, ela visitou o Quilombo São Martins, conhecendo esse local. Pela primeira vez, ela participou da entrega dos kits escolares. Foram ali 253 kits entregues na unidade escolar ali do Quilombo São Martins. Um local distante, um local de difícil acesso. Nós fizemos ali um percurso por asfalto uma parte, o restante estrada de terra. Um dia chuvoso, encontramos ali um pouco de lama, de água, mas conseguimos chegar até lá. Mas por que falamos da chuva? Olha, ouvintes, lá no Piauí, Deus enviou chuvas torrenciais, que tem sido uma bênção, tirando aquela região do sufoco que estava, do sofrimento, as pessoas desesperadas, sem água, mas Deus colocou as mãos e a chuva desceu torrencialmente. Então a irmã Ereni visitou ali o Quilombo São Martins, que foi uma bênção. A irmã Ereni também participou da entrega da escola Bela Vista, dentro da cidade paulistana. É um bairro realmente carente e ela esteve presente ali fazendo essa entrega também. A irmã Ereni fez uma vistoria geral do início ao fim da nossa Vila Reviver. Tivemos ali momentos que ela pôde conversar com o irmão Nelson, que está à frente lá do projeto, professor Luciano, contratado para fazer ali todo o trabalho de plantação, como também o Jussiano, que é responsável ali do local, também ouviu dos demais profissionais da engenharia, tudo o que está acontecendo ali na Vila Reviver. E por último, a irmã Ireni participou do aniversário de um ano, olha só que benção, hein? Aniversário de um ano da Unidade Oásis de Paulistana. Foi uma festa maravilhosa, foi um dia maravilhoso e Deus abençoando grandemente. E na sexta-feira, nós saímos do Piauí e fomos para o Pernambuco. Ela foi conhecer ali a região quilombola Sítio Cabaceiras e Araçá, que fica no estado do Pernambuco, em Afrânio, no Pernambuco. Saímos do Piauí, fomos até o Pernambuco visitar essa região, onde já perfuramos um poço e vamos perfurar mais poços ali no Pernambuco e também avançar com os nossos projetos. E aproveitando que o irmão Nelson está aqui hoje também, irmão Nelson, dê uma atualização para nós, os ouvintes estão aí todos com o ouvidinho ali no rádio, querendo ouvir, como o irmão Oberlan, lá de Natal, no Rio Grande do Norte, ele que sempre está apoiando os nossos projetos, e ele falou, vou estar ouvindo hoje. Eu falei, então, não, você vai ouvir muita coisa boa desse trabalho maravilhoso. Irmão Nelson, atualiza para nós. Os ouvintes estão querendo saber como está a nossa Vila Reviver, que avanço tivemos e esse grande trabalho com o professor que foi daqui de São Paulo para alinhar e ali que os projetos possam prosseguir.
3: É uma grande bênção estar ali, pastor Paulo, e como o irmão falou, a irmã Ireni, além de visitar, para nós, na verdade, é um estímulo por ver a dedicação dela de estar ali, nos incentivando, inclusive, para dar continuidade aos projetos. E nós ficamos ali 15 dias, a primeira semana, na verdade, nós tivemos o foco, em primeiro lugar, antes de falar da Vila Reviver, foi estar ali no Pernambuco e identificar a área para perfurar o poço. E, mais uma vez, o nosso bom Deus nos deu a direção, perfuramos o poço. O poço já está perfurado, está equipado. Essa semana nós devemos concluir toda a estrutura para que aquela região ali tenha água. Olha que bênção, mais um poço perfurado para a glória de Deus e mais uma comunidade atendida. Depois nós voltamos ali a focar na Vila Reviver. Para os irmãos terem uma ideia, como nós tínhamos falado, nós havíamos perfurado 4 poços na Vila Reviver. Nós instalamos o dessalinizador e ele funcionou através do bombeamento da água do primeiro poço. Mas esse poço, já pelo período de perfuração, ele dependia de uma manutenção, pastor Paulo. Então nós focamos agora em fazer a manutenção deste poço. E para aqueles que não têm ideia, o que acontece? O poço ele tem uma profundidade de 200 metros. Então você tem que contratar quase como um munk, com uma ferramenta, onde ele vem e tira ali tubos galvanizados. São 100 metros, mais de 100 metros de tubulação, onde que você tem que tirar e depois descer mangueiras para jogar água e limpar o processo normal de um poço. É como se fosse levar para uma cozinha do dia a dia, né? A gente tem aquela água de filtro, quando você tira aquela vela e você tem que lavar. Um filtro, um poço é da mesma forma, depois de um período você tem que fazer a manutenção. Então foi feita a manutenção, foi religado, já foi instalada a bomba. E nós trabalhamos, pastor Paulo, havíamos perfurado um quinto poço, e agora nós fizemos todo um trabalho de interligação do quinto, do terceiro, do segundo e do primeiro poço. Por quê? Esses poços, além da água que vai jorrar ali para ser dessalinizada e atender a população, como o pastor falou, nós estamos iniciando um novo projeto que o professor Luciano, que é um zootécnico, começa um projeto onde nós vamos ali fazer o plantio e vamos criar cabras e ovelhas, cabras para depois ter o leite, e com essa, na verdade, criação, é ensinar a população. A sua população vai participar. Por exemplo, nós vamos escolher ali, talvez um casal, dois casal de uma propriedade, eles vêm e vão estar acompanhando junto esse trabalho ali na vila, né, junto com uma matriz que vai ser adquirida. Depois eles saem para a sua propriedade para dar continuidade à produção. E depois nós vamos ter uma segunda fase, que é a questão já de construção dos galpões, onde nós vamos criar galinhas, também para ensinar a população a galinhas poedeiras. Então está avançando bastante ali na vila. Nós também agora estamos trabalhando para uma demarcação de uma área de preservação permanente para um projeto mais futuro, pastor Paulo. Vamos falar mais para frente, mas coisas que a nossa diretoria já aprovou, coisas maravilhosas. Então, todos os irmãos que estão nos ouvindo, nos acompanhando, vocês estão aqui ouvindo o irmão Nelson falar do que foi feito, mas depois nas nossas mídias aí você vai poder ver imagens, um pouquinho de como está a Vila Reviver. Está ficando muito bonita, muito bonita. E eu creio, pastor Paulo. Ah, um outro detalhe, nessa questão do plantio, como o pastor Paulo falou. Pastor Paulo, nós vimos ali que a população falava que aquela seca que estava tendo era a pior nos últimos 50 anos. E nesse processo da Vila Reviver, desse novo projeto, nós tínhamos que fazer o plantio. E para fazer o plantio, o trator tinha que arar a terra. Nós já tínhamos contratado as horas de trator para ali arar, mas o solo estava muito seco, pedregoso. Mas para honra e glória do Senhor Jesus, um dia antes, numa quinta-feira, pastor Paulo, Deus abriu os céus, mandou uma chuva maravilhosa que nós glorificamos, e na sexta-feira pela manhã o trator já pôde estar ali arando aquela terra e até já distribuiu algumas sementes de milho, que depois na semana seguinte a irmã Eleni junto com os irmãos já puderam ver as mudinhas de milho brotando, coisas maravilhosas.
2: Olha, isso é tremendo, irmãos, que Deus faz, né, para a obra dele quando está tudo encaminhado. Mas eu gostaria de perguntar para o Nelson para explicar um pouquinho sobre as sementes. Nós fizemos uma aquisição de sementes para os ouvintes entender o que está sendo aplicado de excelência e qualidade na Vila Reviver. Explica para os ouvintes as sementes, como foi adquirida, de que forma e o que a Fundação encomendou para ter qualidade nessas sementes, Monés.
3: Elas foram muito bem selecionadas, na verdade, no mês de dezembro ainda, quando o professor Luciano nos visitou, nós colhemos ali amostras do solo e enviamos para os órgãos para analisar a qualidade da terra e ali com aquela análise, saber também o que nós iríamos colocar de produto para trabalhar a terra. E em cima disso, pastor Paulo, vendo o potencial da terra, foram encomendadas mudas. Por exemplo, nós compramos mudas de um capim chamado capim elefante, que nós compramos da Embrapa. Efetivamente, muito bem estudado, de alta qualidade. E, inclusive, nós queremos que na próxima visita agora, nós já vamos ver as mudas ali. Então, a muda deste capim e também um outro capim, que é o bufel, que chama ali, alguns chamam de bufel, outros de bufã, mas é um capim, também as sementes são selecionadas, tudo isso direcionado por um estudo já da Embrapa, onde vai trazer ali uma qualidade melhor para o desenvolvimento daqueles animais. E também foram ali selecionadas sementes de milho, tudo com alta tecnologia.
2: Então, veja bem, ouvintes, a Fundação, através da Associação Reviver Help, no projeto, né, o Água para o Nordeste, nessa Vila Reviver, nesse espaço, procurando com qualidade. Nós ali estaremos fornecendo gratuitamente para os moradores da região qualificação para o manejo de animais, plantação. Isto é maravilhoso. Essas sementes e essas mudas levadas para lá foram produzidas especialmente pelo clima, pela quantidade pluviométrica, como também bem aceita pelos animais.
3: Característica do solo.
2: Característica também do solo. Então, foi muito bem planejado. Para quê? Para que tenhamos excelentes resultados. E a nossa presidente foi lá, acompanhou tudo isso, recebeu ali as informações, saiu de lá muito alegre, feliz por essa grande vitória que estamos alcançando lá no nosso sertão.
3: E tudo isso, pastor Paulo, como o irmão falou do propósito, é ensinar a população para que eles possam ter condições de ter os seus animais, saber como tratá-los, para que tenham qualidade e com isso eles possam ter um bom valor no momento de comercializar aquele animal. E além disso, pastor Paulo, na verdade é que eles adquiram conhecimento técnico, porque tudo isso vai influenciar na comunidade, que é o que nós desejamos. Então, eles sempre tendo esse treinamento técnico, embasado, acompanhado, para que deem um bom resultado. Então, esse é o nosso propósito ali na Vila Reviver, um dos projetos, né? Porque nós vamos começar também para o futuro e esperamos no segundo semestre iniciar as construções da igreja ali na Vila Reviver. E também, pastor Paulo, dando continuidade, ali da Vila Reviver, nós visitamos outra comunidade, que é a comunidade Riacho do Meio, onde nós estamos instalando duas caixas d'água, uma de 10 mil litros e outra de 5 mil litros, que vai atender aproximadamente 30 famílias dentro desta comunidade. Esta comunidade está ali a 16 quilômetros da Vila Reviver, são 13 quilômetros em asfalto e 3 quilômetros adentro do sertão. Um comentário de um líder ali da comunidade, pastor Paulo, ele até chegou ali quando nós estávamos colocando a caixa, ficou emocionado e ele disse: olha, finalmente se lembraram do Riacho do Meio. Não é que se lembraram, nós temos essa convicção de que nada é por acaso, que foi o nosso Deus que ali nos direcionou para socorrer mais esta comunidade.
2: Tem que, no tempo do Senhor, né? Tudo acontece no tempo do nosso Deus, sempre no tempo do Senhor que Ele age de uma maneira gloriosa. Olha, irmão Nelson, não teríamos esse projeto se não tivéssemos a ajuda dos irmãos que têm apoiado o nosso trabalho. Eu quero aqui fazer um agradecimento para alguns irmãos, não dá para todos, mas aqui, o irmão Manuel Pereira da Silva Filho, DDD 62, Cleusa Rodrigues Marinho Ribeiro, DDD 16, Cássia Freire de Carvalho Barbosa de São Paulo, Ronaldo Alves França, DDD 68, José Carlos Vieira do Rio de Janeiro, Leandro dos Santos de Curitiba, Adriano Alves de Souza, aqui DDD 15, interior de São Paulo, o irmão Pedro Carlindo de Souza, aqui de São Paulo, também enviou sua doação, e o Anderson Alves Silva, de Feira de Santana, na Bahia. Esses são alguns nomes, daqui a pouquinho vou ler mais, que enviaram seus comprovantes para nós. E quantos outros irmãos que não enviaram seu comprovante, mas que levaram na nossa igreja a sua doação, que entregou com amor, com alegria. Deus abençoe vocês. Olha, são vocês que fazem a diferença. Vamos ouvir a chamada do kit escolar. Você vai ouvir o que é esse projeto, que está fazendo a diferença no sertão, e você vai ver aí, ouvir os números das contas, também do Pix e o telefone de contato. Vamos ouvir.
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3: E pastor Paulo, queremos, né, efetivamente agradecer os irmãos e também outra coisa maravilhosa que ali aconteceu. Nós estamos falando do kit escolar. Pastor Paulo, que coisa maravilhosa aquelas roupas que ali chegaram com o nosso caminhão.
2: Exato.
3: É, tudo isso fruto dos irmãos que nos ajudam. Tem aqueles Sim. que ajudam financeiramente, enviam aqui o seu nome, mas tem aqueles que a gente não consegue falar o nome de todos, mas trazem as suas doações, roupas em bom estado. Que olha, vocês não imaginam quando as pessoas têm acesso àquelas roupas, o quanto elas ficam alegres.
2: Exatamente, irmãos, a felicidade das pessoas ao receberem essas roupas, nós levamos ali em locais ermos, distantes, pessoas com carência mesmo de roupas, já ajudamos ela com cestas básicas, com kit escolar, e agora chegaram essas roupas a... É, e também tivemos uma doação de 1000 pares de chinelo, né? E distribuímos lá no Pernambuco, estamos distribuindo no Piauí. A felicidade das pessoas é enorme. A alegria das pessoas ao receber essas doações, ficam felizes, muito alegres, glorificam a Deus. Então isso é maravilhoso. E você que doou, irmãos aqui de São Paulo, da Grande São Paulo, e irmãos que do interior que trouxeram roupas aqui para São Paulo, sua roupa que você doou está aquecendo, está vestindo pessoas no local tão distante, um local necessitado. E o nome do Senhor está sendo glorificado. Quando uma criança coloca uma blusa, uma senhora veste ali uma roupa, ela está agradecendo a você que aqui enviou essa doação. Deus te abençoe muito. Continue nos apoiando. Olha, nós temos duas missões, irmãos, importantíssimas falando em roupa. Nós temos que mandar para Amambai e também ali na região do Mato Grosso. Nós estamos precisando de enviar para essa região muitas roupas. E já estamos... já também separando roupas para o segundo semestre, a partir de julho, voltar de novo no Piauí, no Pernambuco, e atravessar até o Maranhão. Recebemos pedido lá em Codó, a região ali, precisando de roupas também. Então, você que pode trazer a sua doação para a sede mundial, nos ajude, traga. Você vem para a Santa Ceia, você vem para os cultos, você vem para a concentração. Lembra, traz a sua roupa, mas em bom estado. Traga uma roupa em bom estado, que você usaria e o próximo também, tá bom? Então nós pedimos a tua ajuda, roupas masculinas, femininas, calçados, pode trazer com amor. Uma coisa também que você pode trazer é produtos de higiene. Todo tipo de produtos de higiene você pode trazer, que é muito importante, nós precisamos para fazer essas doações, principalmente para o projeto Casa Aberta, que você vai ouvir agora aí a chamada desse projeto da Associação Reviver Help, que está fazendo a diferença.
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3: E realmente, esse tem sido um projeto de grande bênção, um projeto que tem crescido, um projeto que tem acolhido tantas pessoas em situação de rua. E como o pastor Paulo Martins disse, a sua doação em roupas ajuda demais este projeto. Projeto que vem se expandindo. Quantos testemunhos nós temos visto? Você pode visitar ali o Instagram da Associação Reviver Help Deus e Amor. Você vai ver imagens das unidades, testemunhos. Que coisa maravilhosa. Quão gratificante é quando você estende a mão e consegue resgatar uma pessoa dessa que está em situação de rua. As pessoas ali chorando, pessoas que já conseguiram se empregar, pessoas que conseguiram voltar para sua família, pessoas que estavam ali muito enfermas e conseguiram ser socorridas. Tem sido uma grande bênção este projeto.
2: Maravilhoso. Contribua, ajude as obras assistenciais da nossa Igreja Pentecostal Deus é Amor e Deus vai te abençoar grandemente. Nós estamos caminhando para o final da programação na tarde de hoje e nós queremos orar ao nosso Deus, mas antes eu quero ler aqui mais alguns nomes de pessoas que enviaram os seus comprovantes. Sebastiana Aparecida Bento Machado, da DDD 43, lá do Espírito Santo, Olavo Reis Barbosa Filho, de Belo Horizonte, Minas Gerais, Bárbara Elizabeth Marinho da Silva, aqui da região de Campinas, Reginaldo dos Santos, de Curitiba, no Paraná, Alexandro Marcelino, e daqui de Campinas também, José Harley Delgado, e por último, Luísa Pereira Galvão, DDD 94, lá no Nordeste. Deus abençoe vocês que enviaram suas doações, pessoas que nós não conseguimos ler os nomes, de acordo aqui com a semana, nós vamos lendo nas próximas programações, e vamos glorificando, exaltando o nome do Senhor. Nos apoiem, nos ajude e Deus vai te abençoar. Então, nesse momento, todos juntos, vamos falar com Deus, vamos orar ao Senhor e o Senhor nos dará a vitória.
3: Senhor nosso Deus e eterno Pai, graças damos a Ti por tudo que Tu tens nos permitido viver, Pai, e esses projetos que o Senhor tem dado direção e tudo aquilo que o seu povo tem contribuído e pessoas têm sido alcançadas. Pedimos perdão pelas nossas falhas, pelos nossos pecados e agradecendo o sacrifício do Teu Filho Jesus em prol da salvação da nossa alma. Pai, nós oramos agora com todos os nossos ouvintes, aqueles que têm colocado seus pedidos de oração, por uma causa que, crendo neste momento, colocam diante de Ti esperando a Tua santa e divina resposta. Pai, nós queremos apresentar também toda a nossa diretoria, apresentamos a vida da nossa líder mundial, nossa irmã Irene Miranda, que o Senhor vai renovar os seus dias de vida, Pai, dando saúde, dando força, graça, sabedoria e direção para esta grande responsabilidade. Que o Senhor continue abençoando a diretoria deliberativa do nosso ministério, a diretoria da Igreja da Associação Reviver Help Deus Amor, a diretoria da Fundação Reviver. Senhor, que através deste canal de comunicação muitas e muitas vidas sejam alcançadas e assim o Seu nome continue sendo glorificado.
2: Sim, meu Deus, quero glorificar e exaltar a Ti, juntamente com todos os amados irmãos internautas, ouvintes, irmãos que estão nos acompanhando em toda parte do Brasil, que têm ajudado com amor, com alegria, contribuído, Senhor, com esta obra social que não para e estamos avançando cada vez mais. Senhor, abençoe nossos projetos, abençoe, Senhor, avançarmos para todos os estados do Brasil, podermos alcançar locais onde, Senhor, pessoas estão sofrendo, precisando de auxílio, de alimento, de roupas, mas principalmente da salvação, através do genuíno evangelho de nosso Senhor e Salvador Jesus Cristo. Senhor, meu Deus, eu quero apresentar agora a nossa presidente, a irmã Irene Irene Miranda, a sua família, a diretoria de todas as instituições. Visita poderosamente. Senhor, abençoe esse irmão e essa irmã que está orando agora, crendo na vitória, no milagre, que caia por terra todas as barreiras, impedimentos, obras das trevas, espíritos malignos, sejam repreendidos em nome de Jesus Cristo, porque nós cremos a vitória. Aonde estiver chegando as ondas dessa emissora, onde estiver chegando essa programação através da internet, ó Deus, visita todos agora. Coloca tuas mãos de poder, como estou sentindo a tua presença aqui nesse estúdio, Senhor. Eles estão sentindo onde estão também. Ó Senhor, abençoa, multiplica as bênçãos dos céus, que os nossos projetos cresçam cada vez mais e temos a plena e convicção total que o diabo, que o inferno, que o homem não pode impedir a obra que tu tens. Em nome de Jesus, já caiu por terra barreiras e dificuldades, porque a vitória é nossa, em nome de Jesus. Graças, graças te damos, Senhor. Amém e amém, Senhor Jesus.
3: Amém.
2: Deus abençoe você que esteve ligado conosco nessa programação, que Deus possa derramar a vitória maravilhosa dos céus para a sua vida, para a sua família, que Deus abençoe vocês ricamente. Eu quero agradecer aqui a nossa irmã Cirlei de Assis Fernandes, acabou de enviar o seu comprovante e fez aqui a doação às 15 horas e 26 minutos. Isso nos alegra muito. Durante o horário da programação, os irmãos estão fazendo a sua doação. Deus abençoe.
3: É linda, né?
2: É maravilhoso. Deus abençoe o irmão Oberlan de Natal, que está sintonizado conosco, sempre apoiando as obras sociais, e são tantos nomes, tantas pessoas que têm nos apoiado. Deus abençoe grandemente a todos vocês. E ficamos por aqui. Deus abençoe você que esteve sintonizado conosco aqui nessa programação. Que Deus abençoe a sua vida grandemente. Despede-se na locução seus irmãos em Cristo.
3: Presbítero Nelson Santos.
2: Pastor Paulo Martins e diácono Armando Medina. Direção geral da nossa querida irmã Ereni Miranda. Que Deus abençoe. Fiquem com Deus.
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10: 15 horas e 35 minutos.
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13: Nova. E nós sentimos a plena confiança que o nosso Deus está aqui conosco. Ele está operando neste lugar. E Ele fará grandes coisas. E hoje nós estamos então neste segundo dia, ou seja, segundo elo. Deste propósito de 5 quinta-feira, onde nós estamos aqui dentro da campanha, a campanha da multiplicação e as portas abertas. Esta é a promessa de Deus. A multiplicação vai acontecer, portas vão se abrir. Amém?

forte, amém? Quem está nesse propósito forte, de coração a coração, com Deus, aleluia. Eu tenho os meus, e não é somente um propósito, são vários. E eu disse ao Senhor: Senhor, eu tenho fé, conforme a vontade do Senhor, é nesta campanha, dentro do mês de julho, que eu vou alcançar as minhas vitórias. E ainda eu prometi ao Senhor: Senhor, eu vou contar os testemunhos. Vamos ver como estão vocês também. Vocês vão contar também os testemunhos? É isso aí, Deus se agrada. Abre a sua Bíblia, a Bíblia Sagrada, você que está com ela, no livro de Atos, capítulo 10. Livro de Atos, capítulo 10. Quem está nos acompanhando através da transmissão, se você não está com a Bíblia na mão, porém vocês vão prestar bastante atenção. Atos, capítulo 10. Hoje é um dia de feriado no Brasil, então nada melhor que estarmos aqui. E o Senhor está cuidando dos nossos, amém? Nossos familiares, em diferentes lugares. Deus é fiel. Atos capítulo 10, quem já encontrou, está muito fácil. Muito fácil de achar. Novo Testamento, livro de Atos capítulo 10. Vamos então fazer leitura da palavra de Deus. Disse assim: havia um homem em Cesareia, cujo nome era Cornélio, centurião do regimento militar chamado Italiano. Esse homem era piedoso e temente a Deus com toda a sua casa. Dava muitas esmolas ao povo e continuamente orava a Deus. Por volta da hora nona do dia, viu claramente numa visão um anjo de Deus que se dirigia para ele e lhe dizia: Cornélio. Fitando nele os olhos e atemorizado, ele perguntou: Quem é, Senhor? O anjo lhe respondeu: Tuas orações e esmolas têm subido como memorial diante de Deus. Então envia agora homens a Jope e manda buscar Simão, também chamado Pedro. Ele está hospedado com um certo Simão, o curtidor de peles, cuja casa fica à beira-mar. Ele te dirá o que deves fazer. Amém? Vamos fazer mais alguns minutinhos de oração ao Senhor? Pode levantar a mão para cima. Aleluia! O Senhor está registrando nesse momento cada palavra de fé, cada momento, cada expressão de adoração. Tenha certeza que Deus está te vendo, Ele está te ouvindo. Vamos orar. Grandioso Deus, Pai querido, eu estou aqui, Senhor, agradecendo ao Senhor. Enquanto eu quero, Senhor, eu preciso pedir tantas coisas. Primeiramente, agradeço ao Senhor por esta oportunidade. Agradeço ao Senhor pela vida, pelo ar que respiramos. Agradeço ao Senhor pelas suas infinitas misericórdias, porque elas são as causas de não sermos consumidos pelo mal, por tantos perigos que existem. Sim, meu Deus, eu agradeço, Senhor. Eu sei que o Senhor já ouviu, Senhor, o clamor de gratidão de teu povo que estão aqui reunidos em uma só fé. Senhor, nesse exato momento, o Senhor também já está visitando os ouvintes do programa Voz da Libertação. O Senhor já está visitando cada pessoa que está nos acompanhando. Olha agora, Senhor, aquela pessoa que do nada agora, Senhor, está, Senhor, assistindo. Parece que é por acaso.

mas é plano de Deus. Deus tem a falar com esta pessoa. Esta pessoa já está sendo tocada. Esta pessoa que já está sentindo no coração de compartilhar esse culto abençoado. E já está compartilhando, Senhor, para aquelas pessoas da família, pessoas conhecidas. Essas pessoas estão, Senhor, fazendo a boa obra. Também, Senhor, de estender as mãos e ajudar as demais pessoas necessitadas. Olha agora, Senhor, esta pessoa que já colocou os nomes de seus familiares, esta pessoa que está pedindo, Senhor, a libertação, já escreveu os nomes dessas pessoas. Olha agora, Senhor, esta causa já está escrita aí, Senhor. Essa causa, Senhor, já está aí, Senhor, naquela tela. Esta pessoa começou a digitar, aleluia, cada palavra. E é por causa, Senhor, da fé, a fé que move as mãos de Deus. E nós estamos em oração, nós estamos, Senhor, neste propósito de fé. Hoje é o dia da multiplicação, multiplicação de milagres, multiplicação da graça divina. Eu sei que o Senhor está alcançando vidas, vidas, vidas necessitadas. O Espírito Santo está operando. O Espírito Santo já está tocando naqueles corações. Agora, agora, agora. Visita, Senhor, aonde for necessário. Aleluia, aleluia, aleluia. Podemos sentir a unção do Espírito Santo. Sinta, sinta, meu irmão, minha irmã. Você que está aqui, você que está neste culto, você que está aqui presencialmente, aqui agora na casa do Senhor, você está aqui por causa do Senhor Jesus, por causa da palavra dele. Há poder na palavra. Ele falará contigo, ele falará aos corações, ele falará onde for necessário. Espírito Santo, esta obra é sua, esta obra é completa. Visita agora, Senhor, a todas as pessoas que estão acompanhando esta transmissão agora, agora, agora. Essas pessoas que estão desanimadas, essas pessoas que estão querendo desistir, tem outras que estão achando que Deus não está com elas, que o Senhor não está ouvindo as orações, tem outras que estão se sentindo só, tem outras que estão se sentindo abandonadas. Oh, meu Deus, agora vai tocando, vai renovando, vai dando, Senhor, as respostas. Agora, Senhor, vai tocando nesta pessoa que está tão desesperada. Oh, meu Deus, como o Senhor é fiel, o Senhor é fiel, o Senhor tem sido fiel. Hoje, Senhor, podemos dizer, podemos sentir e estamos vivendo. Até aqui o Senhor tem nos ajudado. Até aqui o Senhor é comigo, é contigo, meu irmão, minha irmã. Até aqui o Senhor tem sido por nós. E se o Senhor Deus, que tudo pode, se Ele é por nós, quem será contra nós? Sinta aí o toque do Senhor, sinta aí agora, e diga dentro do teu coração: o Senhor Deus é comigo, eu não temerei, eu não temerei. O Senhor é contigo. Sinta, sinta, sinta a graça do Senhor fluir dentro de você. Está abraçando o teu coração, está fortalecendo, fortalecendo o teu espírito. Você pode sentir o calor. É tão lindo, é tão único. Pode sentir esse calor abraçador. É lindo demais, é lindo demais. Pode chorar, por que não? Pode chorar. Quando você chora na presença do Senhor, tenha certeza que você está chorando nos braços do Senhor.
Senhor. Aleluia. Sinta. O Senhor está te tocando. Você já pode ouvir o Senhor falar contigo, filha. Eu

0: Espírito Santo, seja, Senhor, com teu filho, seja com teus filhos que clamam de dia e de noite, Senhor, seja com teu povo, seja conosco e fala, Senhor. Quem pode dizer, fala comigo, Senhor? Diga-se mais forte, fala comigo, Senhor, que eu estou pronto para ouvir. Pode sentar-se, você que está de pé, pode sentar-se e alegre-se. Alegre-se porque você está na presença do Senhor. Aleluia, graças a Deus que nos dá vitória. Estamos em vitória. Isso, cada mão levantada é sinal de vitória. Vitória. Ouvintes, aleluia, vocês que estão nos acompanhando, aonde vocês estiverem, levante essas duas mãos e declare, aleluia, vitórias e mais vitórias. Porque hoje é o dia da multiplicação. As vitórias, elas se multiplicam. Vamos à palavra de Deus. Uma passagem muito conhecida, onde fala a respeito deste homem temente a Deus, chamado Cornélio. Ele era o homem que se esforçava no dia a dia para ele agradar a Deus. E eu sempre digo, medito nisto, que em cada coisa que nós fazemos, a partir do momento que há uma intenção dentro do coração de agradar a Deus, é a partir desse momento que Deus já está registrando, Ele já está considerando aquilo que você está fazendo, aquilo que você vai fazer. E vemos aqui Cornélio, ele buscava a Deus juntamente com toda a sua casa. Ele era um homem de coração piedoso, um homem sensível às necessidades das demais pessoas. E ele se esforçava através das suas boas obras, até mesmo porque não dizer fazer a diferença. Porque naquilo que nós obramos, seremos reconhecidos como filhos de Deus. Mesmo que ele ainda não conhecia a graça, o evangelho, por intermédio do nosso Senhor e Salvador Jesus Cristo, ele, como filho de Deus, em tudo que ele fazia, era para agradar a Deus. Ele era um homem temente. Ser uma pessoa temente a Deus é saber que, apesar daquilo que você pode errar, é saber que Deus está no controle de todas as coisas na tua vida. Porque você, sendo uma pessoa temente a Deus, em tudo você se recorda que Deus está vendo tudo, que Deus está presente em todo lugar. E você sabe que tudo, quando é conhecido por Deus, quando todas as coisas Deus vê, certamente haverá algumas coisas que Deus vai aprovar e outras coisas Deus vai desaprovar. Aquele que teme a Deus, sempre reconhece as suas falhas, seus pecados. Se houver feito alguma coisa errada, por causa de ser temente a Deus, é muito mais fácil aquela pessoa perceber o quanto errou e que é necessário reconhecer, buscar de Deus, segundo as misericórdias do Senhor, segundo a bondade do Senhor. Porque quantas coisas grandes, coisas extraordinárias, Deus tem feito por nós, por causa da bondade dEle. Porque Ele permanece fiel para conosco até quando nós somos infiéis. Ele permanece fiel. O importante nesta tarde é que você reconheceu que a tua vida depende das misericórdias do Senhor. Você reconheceu que o que você não tem conseguido alcançar para você, para a tua casa, para a tua família, naquilo que você tem feito de tudo, mas hoje você está reconhecendo, por causa da tua fé, por causa de você estar aqui, por causa de você parar tudo e você estar prestando atenção em ouvir e receber a palavra de Deus, Deus está registrando. Deus está registrando esse momento de fé. A tua fé. A tua fé. Moverá as mãos de Deus. Eu sei que muitos de nós temos passado, talvez, dias difíceis. Contando daquela quinta-feira passada até aqui, talvez muitos de nós temos enfrentado enfermidades, momentos de adversidades, momentos de aflições, e até mesmo coisas que nem pensava que você poderia enfrentar, você enfrentou. Mas você está aqui, você está na presença do Senhor. Você está aí agora. E você sabe que é Deus falando contigo. Esse homem, em tudo que ele fazia, ele se esforçava. Eu posso entender que ele era um homem perseverante. Porque a Bíblia Sagrada disse que além dele fazer as boas obras, ele dava muitas esmolas. Escute isso. Não era pouquinha coisa. A Bíblia Sagrada está falando no versículo 2 de Atos capítulo 10. Esse homem era piedoso e temente a Deus com toda a sua casa. Ele era um homem exemplar. Cuidava da sua própria casa, dava o suporte espiritual para a sua própria casa, o exemplo de fé, tudo o que era necessário. E ele dava, disse a Bíblia Sagrada aqui, dava muitas esmolas ao povo e continuamente orava a Deus. Ele se esforçava de fazer tudo da melhor maneira possível. Aleluia. Ele não perdia tempos, não. No dia a dia, no momento que ele tinha para ele buscar a Deus, então ele buscava. As obras, as boas obras que ele fazia, Ele fazia da melhor maneira possível, porque eram muitas as esmolas que ele realizava para ajudar ao povo, as pessoas necessitadas. E tudo isso Deus vê. Deus está falando com você. Deus está falando e está te despertando, renovando a tua esperança. Você que está esperando, aguardando a providência de Deus, o milagre de Deus. Você que está aí na espera, Deus está falando contigo. Nada daquilo que você tem se esforçado, nada tem sido em vão. Tudo está registrado diante de Deus. E tudo está como um memorial, aonde as mínimas coisas, você verá que não tem sido em vão. Pode levantar a mão para cima. Pode levantar a mão para cima, adorar ao Deus que merece toda honra, toda glória, porque Ele é um Deus perfeito. Ele é um Deus que responde às orações de seu povo. Um Deus que trabalha aonde há propósitos, por causa da fé. E chega que num certo horário, como disse a Bíblia, por volta da hora nona do dia, algo diferente vai acontecer. Naquele dia, algo que ele nunca tinha vivido ainda vai acontecer. Quem pode sentir pela revelação da palavra que Deus está trazendo algo glorioso? Algo glorioso está vindo, e eu já posso sentir agora no poder desta palavra. Eu não posso duvidar disso. Você não pode duvidar, não. Mesmo que alguém aí esteja pensando, eu não sou merecedor. Mesmo que você possa dizer, mas eu não tenho feito. Eu tenho tido oportunidade, minhas obras têm sido ruins. Eu não tenho feito para agradar a Deus. Mas saiba que quando Deus fala diante da palavra dele, nunca é tarde demais. E hoje, a partir de hoje, você pode. Depende de você. Você pode, segundo o teu posicionamento, você pode passar a viver novas coisas que Deus vai fazer acontecer. Algo diferente acontece porque ele viu claramente numa visão. Olha aqui. Para ele então alcançar esta experiência espiritual, a visão dele é aberta. E ele passa a ver a presença desse anjo que estava se dirigindo a ele, e ainda vem chamando pelo nome: Cornélio. Aleluia. E aí, quando ele ouve falar que aquele anjo, no meio daquela glória de Deus, o nome dele está sendo chamado, então ele se espanta, ele fica atemorizado e ele pergunta: quem é, Senhor? O anjo lhe respondeu: tuas orações e esmolas têm subido como memorial diante de Deus. Aleluia. Oh, glória, glória, glória, glória, glória, glória, glória.
1: Eu só posso glorificar diante desta palavra. Eu posso glorificar.
0: Eu sinto a confirmação, a confirmação impactante na palavra. Já desde o início desta campanha, você ouviu aqui que nesse mês de julho, Deus tem um propósito revelado. Quinta-feira passada eu relatei a vocês a experiência que eu tive, a visão que eu tive. Aleluia. Esse sinal tão lindo, tão perfeito daquilo que Deus estava preparando para mim e para todos nós. Dentro desse mês de julho e justamente nesta campanha. E quando o anjo do Senhor traz esta resposta para Cornélio, o anjo, ele anuncia as seguintes palavras e disse-lhe a Cornélio: envia homens a Jope e manda buscar Simão, também chamado Pedro, porque ele está hospedado com um certo Simão, o curtidor de peles, cuja casa fica à beira-mar. Ele te dirá o que deves fazer. Tem coisas que eu e você não sabemos como é que vai acontecer. Nós temos feito tantas campanhas de orações, que nem Cornélio. Nós temos feito aquilo que estava dentro da medida da nossa possibilidade. E nós temos aguardado até hoje, aguardando para que venha acontecer uma libertação na vida de alguém. Lágrimas que têm sido derramadas em busca de uma libertação. Tantos propósitos de campanhas que têm sido apresentadas na presença do nosso Deus Todo-Poderoso. Tantos votos pedindo ao Senhor para que haja aqueles milagres no meio da nossa família. E quantas vezes nós temos feito sacrifícios? Porque é isso que acontece quando trata-se de algo que envolve o que é a fé, o amor. Quando desejamos ver o melhor acontecendo no meio da nossa família, estamos dispostos a crer. Estamos dispostos a fazer aquilo que nem às vezes imaginamos que somos capazes, porque somos envolvidos por um amor que somente Deus pode reconhecer. Aleluia. E diante dessas expectativas, nós não sabemos como é que vai acontecer. Como é que fulano de tal vai ter um encontro com Jesus? E às vezes imaginamos, e às vezes até oramos ao Senhor. Pensamos que às vezes queremos dar uma certa ajuda ao Senhor, dizendo: Senhor, faça assim, faça isso e faça aquilo na vida de fulano, fulana. Enquanto Deus sabe de que maneira Ele vai libertar aquelas vidas. Ele sabe de que maneira, quem é que Ele vai usar.
1: Quem é que vai pregar o evangelho para aquela pessoa da tua família que muitas vezes quando você tenta falar de Jesus para ela, ela te rejeita, ela se levanta contra você e ele faz de tudo para te contrariar. Mas Deus sabe como é que vai trazer até a presença dele. Aleluia, pode se alegrar. Tem vitórias, tem obras de grandes transformações que haverá no meio da nossa família. Então aquele homem, Simão Pedro, então, ele vindo até Cornélio, conforme o anjo do Senhor está instruindo a Cornélio, é justamente através de Pedro aonde Cornélio, juntamente com toda a sua casa, e não somente toda a sua casa, mas todas as pessoas que estavam acompanhando ele. A Bíblia Sagrada disse aqui em Atos capítulo 10, versículo 27, ou seja, 26 e 27. Mas Pedro o levantou e disse: levanta-te, pois eu também sou um homem. E conversando com ele, entrou e encontrou muitas pessoas reunidas. Quando Cornélio, quando ele se lança aos pés de Pedro, Pedro disse-lhe: levanta-te, eu sou homem, ou seja, eu estou aqui como um instrumento. Instrumento de Deus para trazer o que Deus tem para você, para tua casa, para tua família e para todos teus amigos e para todas as pessoas que ouvirão o que eu vou anunciar nesta tarde. Ou seja, nesse momento, muitas pessoas estavam reunidas. Olha aqui a fé que havia naquele lugar, naquela casa. É dessa forma que o nosso Deus trabalha. Quando Pedro ele passa a ser o instrumento pelo qual o Espírito Santo vai abrir os ouvidos, vai abrir o entendimento de Cornélio e de cada pessoa que estavam ali. Aí Pedro, cheio do Espírito Santo, ele começa a falar de Jesus. Aleluia. Cada palavra que Pedro anunciava não estava sendo em vão, porque era naquele dia, era naquele momento. Quantas das vezes nós nos precipitamos, e às vezes até mesmo nos revoltamos e começamos a murmurar, começamos a reclamar tantas coisas, quando Deus, ele tem o trabalhar dele na hora certa. Quando eu estou pregando sobre a fé, quando eu estou pregando sobre milagres, não tenho como não falar que o trabalhar de Deus sempre é perfeito. E acontece sempre na hora certa, no lugar certo. Tem muitas pessoas, inclusive eu, e conheço muitas pessoas amigas, que hoje tem tantos testemunhos, tantas experiências de bênçãos, vitórias, milagres, salvação de alma no meio da família. E essas pessoas dizem: eu tentei e busquei em outros lugares, bati outras portas, visitei outras igrejas, mas até então eu chegar até esta igreja, até então eu conhecer esta linda obra de Deus, Deus começou a mudar minha situação, Deus começou a me abençoar, Deus começou, aleluia, operar milagres na minha vida. E hoje essas pessoas são pessoas gratas, são pessoas que têm testemunhos, são pessoas que falam do Evangelho de Jesus. E o mais lindo, são pessoas que estão em nosso meio. Aleluia. Tenho certeza que o Senhor está confirmando. Ele está trazendo a resposta para você. Aonde é o teu lugar? É aqui. É nesta campanha. É daqui para frente. É nesta direção certa. Aleluia. Você está entendendo o trabalhar de Deus? Deus quer te capacitar, quer te envolver aonde há orações, aonde há consagração de dia e de noite. Aleluia. Aonde tem homens e mulheres sinceros, tementes a Deus, e por causa da fidelidade de Deus, por causa das promessas de Deus, Deus nunca, nunca chega tarde. E cada palavra que Deus fala, nada cai em terra. Assim como Pedro também, cada palavra que ele estava anunciando a Cornélio, a sua família e todas essas pessoas, cada palavra era para trazer o efeito, era para trazer, aleluia, o acontecimento onde haveria salvação, transformação de vida e bênção sem fim. Levante as duas mãos, glorifique, glorifique, glorifique, glorifique, glorifique, glorifique. Você está em vitória, você está em vitória. Glorifique, glorifique, glorifique. Jesus, Jesus, o Filho de Deus, aleluia, Ele está trabalhando. Ele está trabalhando aí pelas tuas causas. Fica de pé. Fica de pé. Cornélio e toda a sua casa, todas aquelas pessoas reunidas, eles aceitaram Jesus como Salvador. Eles reconheceram, confessaram Jesus como Salvador. Aleluia. E daí em diante, escute, se Cornélio e toda a sua casa, se eles já eram abençoados, então, a partir daí, as bênçãos foram mais do que multiplicadas. Bênçãos sem fim. Porque o mais lindo é alcançar a salvação. Saber que teu nome, saber que teus familiares, todos estamos escritos no livro da vida eterna. Esta é a maior bênção sem fim. Quem entendeu a mensagem nesta tarde? Eu peço desculpa, às vezes pode ter algumas palavras um pouco meio diferente na forma de falar devido ao espanhol. Mas glória a Deus, se deu tudo certo, você compreendeu. Levante as duas mãos para cima. Vamos então entregar tudo para o Senhor Jesus. Tudo, tudo mesmo. Nós temos aí o cantor Elias. Dá um tempinho aí. Aleluia. Ainda temos, aleluia, uns minutinhos aqui. Vamos sentir a graça do Senhor. Ergue as mãos para cima. Ergue para o alto. Ouvintes, vocês que estão nos acompanhando, aonde você estiver, ergue as mãos para cima. Feche os teus olhos. Agora com o nosso cantor Elias.
2: Aleluia. Ainda ligados com o Senhor Jesus, quantos receberam essa palavra que veio do céu? Quantos receberam? Você crê que talvez chegou até aqui hoje, nessa tarde, e Deus já tinha reservado essa palavra para a sua vida, e talvez o teu choro tenha durado não só uma madrugada, mas talvez a sua madrugada, a madrugada da sua vida tenha durado 1, 2, 10 anos. Mas Deus tem uma resposta para a tua vida nessa tarde. Quantos creem que podem levantar a mão e liberar glória para Cristo? Fecha os olhos, vamos, liga no céu, não desliga não, liga no céu. Você acabou de receber uma palavra de vitória. Você acabou de receber uma palavra transformadora e Deus tem algo para entregar, selar sobre sua vida nessa tarde.

0: sua resposta nessa tarde. Aplauda e glorifica o nome dele.
1: Jesus está aqui. Jesus está contigo. Jesus está contigo. Aleluia. Oh, que lindo. Aleluia. Não dá vontade de parar em um momento tão lindo como esse. Mas nesse momento nós vamos fazer um momento muito importante. Fazer o apelo para aqueles que ainda não aceitaram Jesus como Salvador. Ainda as pessoas que ainda não confessaram Jesus como Salvador. E hoje, aqui agora, hoje é a oportunidade. Eu faço esse convite para você tomar esta decisão ainda hoje, nesta tarde. Você que está aqui presente, aceita Jesus como Salvador. Você que está distante do caminho do Senhor, volte hoje. E eu faço o convite para você. Você pode levantar a mão para poder vir aqui receber uma oração, onde todo o povo de Deus vamos estar fazendo uma oração por você. Tem alguma pessoa aqui nesta tarde? Você precisa tomar esta decisão. Aceite Jesus como Salvador. Se você está aqui é porque você crê nele. Mas hoje você precisa dar o primeiro passo. Confessar Jesus como Salvador. Pode vir. Pode se aproximar. Aleluia. Jesus está aqui. Aleluia. Seja bem-vinda na casa do Senhor. Pode chorar. Jesus, Jesus, Jesus te trouxe. Jesus te trouxe aqui. Aleluia. Os anjos do Senhor estavam, aleluia, na tua companhia enquanto você estava caminhando aqui. Os dois juntos? Que lindo. Que maravilha. Nós já temos duas pessoas aqui que hoje, nesta linda tarde, estão tomando esta decisão tão importante. Talvez para recomeçar algo. Talvez está no início de algo muito grande que Deus vai começar a fazer na vida deles. Tem mais alguma pessoa hoje, nesta tarde? Ouvintes, aonde você estiver, eu estou falando com aquele, exatamente, com aquele que ouviu a palavra, sentiu que Deus falou com ela, é você mesmo. Aonde você estiver, você vai se ajoelhar, ou você vai levantar as mãos, ou você vai repetir essas palavras juntamente conosco neste momento de oração. Ergue as mãos, digam assim comigo: Senhor Jesus, aqui agora, diante da tua palavra, eu confesso que sem o Senhor, nada sou. O Senhor é o meu Salvador, o único que pode me libertar, me dar o perdão, a salvação, a vida eterna, os milagres. Senhor Jesus, eu confesso, reconheço que sou um pecador, mas também agora eu estou reconhecendo e confessando diante deste povo, diante dos anjos do Senhor. O Senhor Jesus é o Filho de Deus, o único que tem poder e está resgatando a minha alma e vai resgatar minha família. Eu me declaro, eu e a minha casa servimos ao Senhor, serviremos ao Senhor. Amém. Recebam a salvação. Recebam para vocês e para toda a sua casa, para a sua família. Amém? Deus abençoe. Continuem firme. Isso. Continuem vindo. Traga mais pessoas da sua família. Até uma criança, né? Que lindo. E aqui é a casa do Pai. Aqui é o lugar onde o Senhor tem tudo, tudo que vocês vão precisar. Vocês que reconciliaram, vocês que aceitaram Jesus, ouvintes, vocês que estão nos acompanhando, também vamos esperar todos vocês próxima quinta-feira. Vai dar tudo certo, já deu tudo certo. Vamos fazer uma outra parte, bem importante da obra do Senhor. É uma parte que eu gosto muito. Eu estou sendo bem sincera para vocês. Eu amo essa parte. Ofertar. É uma coisa que, para mim, vamos dizer, todos os momentos, né, a cada minuto na casa do Senhor, num culto, é muito especial. Mas para mim, é algo muito especial esse momento. É o meu favorito. E eu já tenho aqui 2 votos. Olha aqui que vitória. Isso aqui, que maravilha. Água para o sertão e o voto do livramento. Eu sei que vocês também estão cheios de fé aí. Mas é fé com obras, né? As suas boas obras. Fica de pé, fica de pé. Os ouvintes, vocês também que são ofertantes, vocês sempre contribuem com as instituições, Fundação Reviver e também a Fundação Reviver, a Associação Fundação Reviver Help Deus e Amor. Vocês que estão nos acompanhando, eu sei que a maioria de vocês, vocês também depositam nas contas que nós temos aí na tela, aparece claramente, não tem nada para duvidar da maneira em que você pode estar realizando as suas doações. Olha aí que maravilha, está tudo bem explicadinho. E eu sei que a maioria de vocês, ouvintes de casa, vocês são também contribuintes. Vocês que estão nos assistindo, vocês têm sido perseverantes nisto, né? Olha, igreja, povo de Deus, hoje eu estava meditando. Eu conheço uma irmã da nossa igreja, de muitos anos que ela está na presença do Senhor, já uma pessoa idosa. Esta mulher de fé, quando eu, inclusive, cheguei a São Paulo, do Paraguai a São Paulo, muitos anos atrás, e eu passei a conhecer esta linda parte da Igreja Deus e Amor, a obra beneficente, ela passou a me contar um propósito de fé que ela tinha em ajudar a Fundação Reviver. E ela me disse que ela não tem especificamente um seguro médico que ela pague. Claro que ela tem, porque também ela é aposentada em um lugar que ela trabalhou, porém não, esse certo seguro não cobre tudo para ela. E ela poderia até pagar mais ainda e ter algo mais amplo, mais completo, um seguro maior. Ela sendo sozinha, uma pessoa sozinha. Só que ela disse: o nosso Deus é Deus que tudo pode. Ela me disse: Ele é o nosso Criador. Ele conhece cada parte do nosso organismo, do nosso corpo físico. E ela tem razão. E ela disse: nós temos Jesus. Jesus, o nosso médico, cura nossas enfermidades. Ele não mudou, continua sendo o mesmo. Ela me disse: eu tenho um propósito. Cada mês, quando eu recebo o meu salário, a primeira coisa que eu faço, eu separo 10%, o dízimo. E ela disse: é infaltável, não tem como falhar nisso. Ela disse: e eu separo o valor do meu voto, que é para ajudar a Fundação Reviver. Aí eu disse: mas como funciona isso? E ela me explica: é algo, é um propósito, é um compromisso, um voto que eu tenho, disse. E já levo anos aonde eu sou fiel, cada mês. eu ajudo esta obra. E ainda ela me disse o valor, mas eu não vou falar aqui, né? E é um valor, né, razoável. Ou seja, ela sempre dando o melhor dela, sempre separando para ajudar esta obra tão linda, né? Eu amo esta obra, Fundação Reviver, as instituições em si. E aí eu aprendi dela, então, aprendi pelo testemunho dela. Quando ela relatou esse testemunho, ela me disse: olha, eu vou te contar, me disse, Antônia, eu sou uma pessoa que praticamente não adoeço. Eu estou falando a verdade, para a glória de Deus. Ela me disse: eu não gasto em remédios. Quando eu tenho que fazer, né, o, como é que fala, check-up? Hã? Check-up, né? Los estudios médicos. Completo, el exame médico. Ela disse: eu faço porque isso faz parte, tem que fazer anualmente e tudo. Ainda ela, por ser uma pessoa já adulta, maior, ela me disse: mas para a glória de Deus, eu sou uma pessoa muito saudável. E eu vou cantar, vou contar mais ainda para vocês. Ela está acima dos 80 anos para cima. Eu não vou contar exatamente a idade dela, mas ela está bem muito mais acima. E ela continua saudável. Algumas vezes, se foi necessário, algumas coisas faz parte. Mas somente de continuar em vida é muito, irmãos. Ter vida, continuar vivendo, poder falar, poder viver, poder se alimentar, poder andar. Irmãos, isso é tudo. Saúde, saúde. Fica de pé. Glória a Deus por isso. Glória a Deus pela tua fé. Oh, grandioso Deus. Vamos orar com fé. E você que está aguardando essa bênção na sua saúde, já deu tudo certo, vai dar tudo certo. Vamos orar. É tarde de milagres. Grandioso Deus, Pai querido, nesse momento, Senhor, de oração, é o momento onde nós podemos, Senhor, expressar a nossa gratidão. E ao mesmo tempo estamos também pedindo um milagre, uma bênção, conforme a vontade do Senhor. Nesse momento, Senhor, de oração, que o Senhor venha considerar, Senhor, aleluia, cada voto, Senhor, cada valor que nós estamos contribuindo com esta obra, Senhor. Aqui estão, Senhor, os meus. Obrigada, Jesus. O Senhor me deu a bênção. O Senhor já respondeu. E eu estou aqui entregando. Visita, Senhor, todas as pessoas que também vão, Senhor, depositar nas contas. As pessoas que vão fazer, Senhor, a transferência através de um Pix. Agora mesmo, Senhor, aquela pessoa que já está realizando aquele voto, Senhor, aquela oferta, agora nesse exato momento, aquela pessoa já sentiu no coração e já fez aquela doação, aquele valor. Eu sei que nunca foi em vão, não será em vão. Multiplica, Senhor, é tarde de multiplicação. É aqui agora, Senhor, que as portas sejam abertas, Senhor, em todas as áreas. Eu creio, Senhor, as bênçãos sendo multiplicadas em nome de Jesus. E todos dizem amém. Com muito

vamos agora também já nos preparando com os envelopes. Cadê as nossas irmãs aí? Nossos irmãos cooperadores já estão com os envelopes nas mãos e vão passar pertinho de vocês. Vocês vão fazer entre você e Deus. Às vezes você não precisa contar para ninguém. Ouviu? Não fale do teu voto entre você e Deus. Porque às vezes alguém pode saber e contrariar, querer contrariar você. É, já aconteceu comigo, né? Glória a Deus. Estão pedindo mais votos? Pode pegar lá. Isso, isso. Deus abençoe. Eu preciso o meu também. Hoje eu preciso. Cadê o meu? Isso, traga aqui na minha mão, em nome de Jesus. Mais uma vitória, mais uma vitória, em nome de Jesus. Se você sentir no coração de fazer um voto, dois votos, três, pode ser mais também, faça. Porque isso é a fé. Amém? Eu sempre digo, quando há fé, tem que ser no momento. Porque se você duvidar e falar, não, eu vou esperar próxima quinta-feira. Pode ser que próxima quinta-feira você não esteja com a mesma fé. Quem compreende? Aleluia. Faça esse voto, ajude esta obra. E esta obra é tão linda que ela só prospera. Quem já percebeu? Quem já percebeu? Só prospera. Vocês acompanham os vídeos, né? E isso que são alguns vídeos. Mas se vocês acompanharem todos os vídeos, meu Deus do céu, é emocionante. É emocionante. Então, tudo que você está fazendo não está sendo em vão. E uma coisa que eu quero frisar aqui é uma coisa que eu vivo. Vamos sempre dar o nosso melhor. Vamos ver, quem concorda comigo nisso? Isso, que lindo, que maravilha, amém? Deus abençoe, eu já tenho o meu. Isso, pode passar novamente, de repente aí tem pessoas que, né, já sentiu aí aquele toque de fé. Tem aquele louvor que a nossa irmã Débora canta, né? Foi um toque diferente de fé. Toque de cura, toque de milagres. Receba o toque do Senhor Jesus. Aleluia. Faça teu voto. Próxima quinta-feira já estaremos aqui no terceiro elo. A campanha qual é? A multiplicação e portas abertas. Vamos agora orar a Deus. Quem já fez aí o propósito? Eu já tenho aqui o meu. Fica de pé, eu quero orar junto com vocês. Vamos orar para que tudo dê certo. Vai dar tudo certo. Já deu tudo certo. Vamos orar também por todos os ouvintes que também já fizeram aí um voto. Em nome de Jesus, aquela porta vai se abrir. Em nome de Jesus, a resposta virá. Quantas das vezes tem causas que por nós mesmos, aparentemente, está muito difícil, né? Quando olhamos naturalmente, por nós mesmos. Só que quando nós olhamos com os olhos cheios de fé, e principalmente com propósito, com voto, sabemos que aquelas causas serão resolvidas. Levante esse propósito, levante a mão, oremos. Aleluia. Oh, que lindo, que lindo, que lindo. Que lindo, que lindo. Sinta a graça do Senhor. Sinta a confirmação. É isso aí, você está sentindo. Eu estou sentindo aqui, estou sentindo. Aleluia, aleluia, aleluia. Oh, que lindo, que lindo, que lindo. Grandes vitórias virão. Grandes milagres. Grande resposta. Senhor, reconhecemos. Não merecemos, Senhor. Quantas vezes falhamos, pecamos, somos infiéis. Quantas das vezes, Senhor. Mas o Senhor permanece fiel. Considere

0: Senhor, cada propósito, Senhor. E eu creio, Senhor, tudo será possível para a glória de Deus. Em nome de Jesus. Diga comigo, em nome de Jesus. Mais uma vez, em nome de Jesus. Amém. E vocês estão cheios de fé, então venham aqui. Aleluia. Corra aqui, mais pertinho. Pertinho, todo mundo aqui pertinho. Corra aqui. Corra aqui porque milagres tem aqui. Nós vamos orar agora. Jesus falou: os sinais seguirão aqueles que crerem. Sinais de curas, milagres de libertação. Vai acontecer agora. Vamos orar. Vamos orar. Jesus, o Filho de Deus, se manifestou para desfazer, para destruir as obras de Satanás. Não tenha medo a esse mal-estar. Não tenha medo a esse mal que está te perturbando. Vai cair por terra. Vai sair. Vai ter que sair. Esse mal-estar que está causando ansiedade, desespero, maus pensamentos. Vai sair. O Filho de Deus está aqui. E nós vamos clamar pelo poder que é no sangue de Jesus. Eu sinto aqui o poder de Deus fluir. Jesus vai tocar, vai tocar, vai tocar, vai tocar. Alguns colaboradores podem até ficar atentos. Porque se acontecer libertação, é importante assistir aquela pessoa. Vamos orar. Feche os seus olhos. Você que está com aquela enfermidade, vamos orar. Há poder no nome de Jesus. Feche os seus olhos. Eu creio, Pai. Senhor, aqui agora, para que a Tua palavra, Senhor, para que a Tua palavra seja agora, Senhor, completa, fazendo esta obra completa. A Tua palavra traz efeito em cada vida, aonde ela é aceita, aonde ela chega. Agora, agora, agora, em nome de Jesus, em nome de Jesus. Vamos orando, vamos orando. Há poder no sangue de Jesus. Há poder no sangue de Jesus. Pode clamar pelo sangue de Jesus. Se tiver alguma pessoa, aleluia, algum cooperador que ora por imposição de mão, podemos orar juntos pelo povo de Deus. O sangue de Jesus tem poder para queimar. E está queimando agora. É na unção, na unção, na unção. A unção de Deus, a unção de Deus já está se manifestando. Se manifesta aqui agora os dons do Espírito Santo. Os dons do Espírito Santo. É pela manifestação dos dons do Espírito Santo. O dom da cura. O dom da cura se manifesta. Se manifesta aqui agora. Porque todo dom que vem do alto é perfeito. E agora, agora, agora nesta manifestação é o mover do Espírito Santo, é na unção divina. Agora, agora, agora, agora vai tocando esta vida. A enfermidade que está no corpo físico já vai desaparecendo agora. Agora, agora, agora, agora. Espírito das trevas, cai por terra agora. Gigante maligno que tem trazido enfermidades, problemas, desespero, perturbação maligna na mente. Espírito maligno que tem trazido aquele sentimento de querer tirar a vida desta pessoa. Esta pessoa já pensou em tirar a própria vida. Espírito da morte, sai agora desta vida. Abandona esta mente. Espírito destruidor, sai agora. Cai por terra. Cai por terra. Cai por terra todas essas correntes malignas. Essas correntes malignas, cai por terra. se desprendendo. Toda amarração maligna agora se desprende. Tudo aquilo que tem sido uma corrente maligna atrapalhando a vida sentimental, o casamento, agora cai por terra. Há poder no nome de Jesus. Há poder no nome de Jesus. O sangue de Jesus tem poder. Enfermidade que está no estômago. Enfermidade que está no estômago. Sai agora. Toda opressão maligna. Toda obra de maldição que atingiu o corpo físico dentro do estômago, sai para fora. Agora. Sai para fora deste corpo. O sangue de Jesus tem poder. O sangue de Jesus tem poder. O sangue de Jesus tem poder. Tem correntes malignas caindo por terra. Correntes que aprisionam a família. Todas essas correntes que aprisionam a família. Agora. São destruídas pelo poder que é no sangue de Jesus. O sangue de Jesus tem poder. Espírito maligno que tem trazido a manifestação, sentimento de desespero, sai dessa mente. Sai desse coração. Sai todo mal. Sai. Expulse. Vamos orar pela saúde. Jesus está curando enfermidades. Enfermidade que está nos ossos. Enfermidade que está na coluna. Enfermidade que está na cabeça. Expulse aí com fé. Então clame com fé. Clame. O sangue de Jesus tem poder. O sangue de Jesus tem poder. Enfermidade que está na cabeça. Enfermidade que está no sistema nervoso. Enfermidade que está nos ombros, nos braços. Enfermidade que está no coração, nos pulmões. Toda infecção vai desaparecendo agora. Agora. Sinta. Povo de Deus, recebam milagres. Recebam milagres. Está sentindo aí agora? Está sentindo o fogo do Senhor? É um calor que está queimando. Jesus está te operando. Enfermidade que está nas pernas. Enfermidade que está no quadril, nos rins. Enfermidade que está ali naquele fígado. Enfermidade que está nos intestinos. Agora há poder no nome de Jesus. Receba a cura. Receba a resposta. Receba abundância de bênçãos. Receba. No nome poderoso do Senhor Jesus. Amém? Quem pode dizer amém? Diga amém, Jesus. Preste atenção. O Espírito Santo de Deus está revelando. Em nosso meio tem 6 pessoas. Nesta oração você já sentiu arrepio, mal-estar no estômago e outro que sentiu como algo subindo e ficando assim, como algo na garganta, algo preso. Levante a mão. Jesus já te libertou aqui agora. Receba aqui. Você que estava assim se sentindo. Amém? São 6 pessoas. Receba aí também. Aleluia. Jesus te libertando. Receba aqui. Há poder no nome de Jesus. Depois vocês vão testemunhar. Não tem mais. Saiu. Foi embora. Preste atenção. Preste atenção. Rapidamente. O Espírito Santo de Deus está revelando aqui. Tem 8 pessoas. Vocês estavam com dificuldade de levantar o braço, fazer as coisas, até tomar banho, trabalhar. Você agora pode levantar bem alto os 2 braços, porque Jesus já te curou. Faça a prova. Faça. Cadê as pessoas reveladas? Isso, faça a prova. Pode fazer. Faça a prova. Pode fazer. Faça a prova. Já não tem mais. Jesus curou. Jesus curou. Pode fazer a prova. E se você puder ainda, você vai dar o testemunho. Aqui agora. Isso. Acho que já tem testemunhas aí.
1: Dona Antônia, essa senhora relata que sofria muito com as dores nos braços. Minha irmã, seu nome?
2: Miriam.
1: Meu Miriam, o que a senhora tinha?
2: Tendão.
1: Tendão?
2: Do ombro, doía muito. O tempo todo.
1: O tempo todo, não parava de doer.
2: Constante, o tempo todo.
1: A senhora foi dos médicos, o que os médicos falaram para a senhora?
2: Não cheguei aí, mas ele doía permanentemente. Era o direto.
1: Se a senhora levantasse o braço, doía, irmão Miriam?
2: Não conseguia levantar.
1: Então levanta agora. Quem está vendo, diga glória a Deus. E agora, a senhora levantou, abaixou, levantou de novo, doeu alguma coisa?
2: Não, em nome de Jesus.
1: Está curada?
2: Curada.
1: Quem te curou aqui agora?
2: Jesus Cristo.
1: Está feliz?
2: Feliz.
1: Diga, Senhor, obrigado, Jesus.
2: Obrigada, Senhor.
1: Curada, irmã Antônia.
0: Emocionante, é emocionante ver o sorriso dela. Porque é um milagre, uma cura que ela precisava muito. Preste atenção. Espírito Santo de Deus está revelando aqui agora. Jesus limpou, arrancou, tirou essa mancha dos pulmões de 5 pessoas aqui. E você sabe da situação. 5 pessoas, pode levantar a mão. Aleluia. Respire fundo. Isso, faça a prova. Jesus está te curando. Respire, faça a prova, faça a prova. 5 pessoas aqui, Jesus está te curando. Limpando teus pulmões, deixando pulmões novo, novo, novo, novinho. Os pulmões, novinhos. Cadê? 5 pessoas, pode levantar a mão? Levante a mão e receba. Daqui a pouco vamos ouvir mais testemunhos. Espírito Santo de Deus está revelando. Tem 2 pessoas. Você está em tratamento pela sua coluna. 2 pessoas. E vocês vão levantar as mãos para confirmação e saber que Jesus já tocou essa coluna. Cadê essas 2 pessoas? Halaiba rastu que nerece. Eu sinto o poder de Deus. Pode dar o testemunho já. Aleluia, falta outra pessoa. Lamaçu. Sinto o poder de Deus fluir aqui. Aleluia. Cadê aonde está outra pessoa? Jesus já te tocou, já tocou a coluna todinha. Aleluia, falta uma pessoa. Aqui pertinho de mim. Rima raiz. Vamos ouvir aí o testemunho da confirmação.
1: Irmã Antônia, uma explosão de milagres nessa tarde, nesse culto beneficente. Minha irmã, seu nome?
3: Ana Maria.
1: Ana Maria, a senhora está chorando. É de tristeza ou de alegria?
3: É de alegria.
1: Como é que eram as dores que a senhora tinha na coluna?
3: Eram muito fortes. Tinha dia que para levantar da cama era muito difícil. Muito difícil, muito complicado. Doía muito. Ela descia e vinha até os meus pés, essa dor.
1: Se a senhora agachasse, irmã Ana, doía?
3: Doía, tinha dia que para andar era difícil.
1: Não conseguia andar direito, não?
3: Não.
1: Vamos andar um pouquinho o corredor melhor, por gentileza. Anda um pouquinho, irmã Ana. Anda
0: um pouquinho. A igreja vai dando glória. A igreja vai glorificando.
1: Quem está vendo, dá glória. Volta, irmã, volta, irmã.

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2: 16 horas.

0: Ao Senhor empresta o que se compadece do pobre, e ele lhe pagará o seu benefício. Com esse versículo iniciamos mais um programa das instituições Reviver. Quem vos cumprimenta nessa tarde, a vossa irmã em Cristo, Grace Castro.
1: Irmã Paula, da IPDA do Coab.
0: Estamos aqui, gratos a Deus, por mais uma tarde na presença do Senhor Jesus Cristo. Eu, a irmã Paula, pastor Samuel Ferreira e você que está aí do outro lado, no seu carro, na sua casa, na sua sala, fazendo seus afazeres domésticos, ouvindo no seu celular, né, irmã Paula? Você que está nos acompanhando aí pela internet, vamos lá, vamos juntos adorar o nome santo do Senhor Jesus Cristo. Senhor Deus e Pai, queremos render a Ti toda honra, glória e todo louvor, pois o Senhor é digno e santo. Estamos iniciando, Senhor, mais um programa das instituições Reviver. Instituições essa, Pai, a qual está no Teu coração. E estando no teu coração, o Senhor então colocou sobre a vida de homens e mulheres aqui na terra para fazer a teu querer, a tua vontade, o teu ide. Nós pedimos nesse momento, ó Deus, bênção sobre a vida desse ouvinte, sobre a vida dos irmãos, da irmã que está aqui conosco. Nós pedimos ao Senhor, esteja, Papai, aqui, direcionando a cada palavra, a cada louvor, para que essa pessoa que esteja ouvindo essa tarde, ó Pai, venha receber de Ti o que Tu tens preparado para ela, em nome do Senhor Jesus Cristo.
1: Louvado seja o Senhor Jesus, nessa tarde de bênção, onde nós vamos estender as mãos diante daquele que necessita. Aqui é o programa, né, Reviver Help, onde nós estamos aqui nesse momento, meus irmãos, já pedindo já doação para cestas básicas, glória a Jesus, porque o culto, né, Reviver é isso. Hoje é quinta-feira, em todas as IPDA da Deus e Amor tem um culto Reviver, louvado seja Deus, né? Você pode ir na mais próxima aí da sua casa, levar 1 quilo de alimento para ajudar a fazer a cesta básica, para doar diante daquela família que precisa, que está passando por um período de deserto. Isso acontece, mas todo deserto ninguém sai morto de lá. A gente sai aprendendo mais de Jesus e mais forte. Então, nessa tarde, o programa, né, Reviver Help, em nome de Jesus, que vai, já é uma bênção.
0: E nesse momento nós vamos fazer um convite todo especial. Está chegando a hora, irmã Paula. Dia 19 de julho, está chegando o nosso Conexe 2026, aleluia, aonde a mocidade de todo o estado de Rondônia vai estar aqui, aleluia, no Palácio das Artes, adorando o nome santo do Senhor Jesus Cristo. Então grave aí, salve essa data, 19 de julho, Conexe Rondônia 2026. E eu quero também fazer um convite, irmã Paula, a senhora viu que está chegando aí dia 1º de agosto, irmã Paula. A partir das 14 horas, a Ação Social Tarde Criativa. Aleluia, da Frente 60+. Eita, que benção, irmã Paula. Está acontecendo já na nossa capital, aleluia, os projetos das instituições Reviver. E o projeto 60+ está aí com uma ação social tarde criativa, onde cuidar, compartilhar é transformar vidas. Vai ter então aqui beleza e autoestima, corte de cabelo e cuidados especiais. Vai ter também saúde e bem-estar, com aferição de pressão e dicas de saúde e orientação. Oficinas e convivência, irmã Paula. Artesanatos, atividades criativas e momentos de amizade. Sábado, dia 1º de agosto, a partir das 14 horas, vamos espalhar amor, fazendo bem e construir um mundo melhor. Instituições Reviver, no estado de Rondônia, aleluia, Porto Velho. Vai acontecer na Rua Brasília, 2145, na nossa sede estadual. Grave essa data, viu? 1º de agosto, sábado, a partir das 14 horas. Tarde criativa com ação social 60+. Vamos nesse momento ouvir um hino, aleluia, com a nossa irmã Ângela Gonçalves. Pode chorar. Chorar é bom na presença de Deus, né, irmã Paula? Pode chorar. receba, ouça e se deleita neste louvor, em nome de Jesus.

0: somos nós, aleluia, as instituições reviver. O nosso compromisso é fazer do Evangelho um movimento vivo, materializado em cada gesto de compaixão para com o próximo. Que coisa linda, né, irmã Paula? A Fundação Reviver é uma organização sem fins lucrativos, com uma missão clara: mostrar ao mundo o amor de Jesus por meio de ações sociais transformadoras. Para nós, o Evangelho é mais do que palavras, é um chamado para ação, para entender, estender as mãos a quem precisa e para dar esperança onde não está acontecendo. Estamos convencidos de que a verdadeira expressão do amor cristão se manifesta quando ajudamos os outros a reescrever suas histórias. Quando somos o ombro amigo em movimento, difíceis, e quando iluminamos a vida daqueles que vivem na escuridão. Na Fundação Reviver, não apenas falamos sobre amor, nós o demonstramos através de gestos concretos, doando nosso tempo, recursos e dedicação para fazer a diferença na vida de alguém. Acreditamos que cada ato de bondade é uma oportunidade para mostrar ao coração o verdadeiro evangelho e transformar a vida. Se você compartilha dessa visão de um mundo mais justo e compassivo, junte-se a nós. Acredite, uma simples ação pode ser o começo de algo extraordinário. Vamos juntos espalhar o amor de Jesus e transformar histórias. E isso está acontecendo, né, irmã Paula? Através de todos os projetos, aleluia, que estão em andamentos nas nossas igrejas, nas fundações, na associação, tornando-se assim um braço forte, estendido para alcançar vidas ao reino do céu.
1: Louvado seja Deus. É como diz aqui, né, João 14, né, versículo 14. Eu farei qualquer coisa que vocês me pedirem em meu nome. E tudo que vocês pedirem em meu nome eu farei. Meus irmãos, faz o bem em nome de Jesus. Porque o bem que nós fazemos volta para nossos filhos, né, volta para nossa família. O Senhor, né, recompensa. Ele diz aqui, louvado seja Deus, lá em Provérbio, capítulo 22, no verso 9. O homem generoso será abençoado, porquanto, né, reparte o seu pão com o necessitado, o seu irmão. Não custa nada. Pede, se a pessoa te pede alguma coisa, dá o pouquinho que tu tem. Aquele pouquinho, o nosso Senhor, ele vai, né, redobrar. Você vai na rua andando, uma pessoa te pede, né, só um real, uma moedinha. Se tu tem, dá. Dá, porque aquilo ali vai vir bênção para ti. O Senhor Jesus, ele é poderoso.

0: Deus para abençoar. Porque em vez, né, de, né, receber palavra negativa, você vai receber palavras boas, palavra positiva. E isso não volta vazio. Por isso que o nosso Jesus, ele nos ensina em Mateus 25:40, né, e, né, respondendo, né, o rei, lhes dirá: em verdade vos digo que quando o fizeste a um destes meus pequeninos irmãos, a mim o fizeste. Então lembra só de Jesus, lembra só dele, porque tudo vem dele. Glória a Jesus. E o programa aqui, né, Reviver Help, é isso. É nós pedir, porque nós vamos receber, porque nós também doamos e nós também, né, recebemos. A nossa recompensa vem do Senhor. E do Senhor são todas as coisas. Glória a Jesus.
1: A nossa irmã Luzia Fundichelli Brasil, ela diz assim: a paz do Senhor, estou muito feliz porque Jesus libertou meu filho das drogas. Toda glória e honra seja dada a Jesus. Que coisa boa ver esse testemunho do que o Senhor está fazendo na vida de pessoas. Junte-se a nós, seja um voluntário nesse projeto, nos projetos que está acontecendo em várias capitais e cidades do nosso Brasil exterior. Nós temos a unidade César Fredo, a Casa Abrigo para Idosos, que ali mais de 80 idosos estão sendo acolhidos e protegidos com alimentação diária. 5 refeições por dia, minha irmã. Que glórias mesmo a Deus. Ali com ajudas de fisioterapeutas, de psicólogos, com médicos, isso é maravilhoso. Temos também a unidade Sarutaiá, aleluia, com abrigo também com idosos, como Jesus é maravilhoso. A unidade Oase, que está com um novo complexo, viu, irmã? Jesus está alargando as fronteiras das suas obras. Temos também a Carreta 2 Saúde. Você entenda, tudo aquilo que você dá, doa, envia, aleluia, está enviando para que essas unidades continuem com as portas abertas. Você é o mantenedor desta obra. É você que está mantendo os idosos ali com alimento, com um lugar para dormir. Aleluia, você que está doando saúde através da tua ajuda, das tuas mãos estendidas, para que a Carreta 2 Saúde vá passando nas cidades ali ajudando pessoas que muitas vezes é tão difícil chegar, aleluia, a um médico, e ali são então acolhidas. É você. Você é esta pessoa. Você é aquele a qual, com as tuas mãos estendidas, pode abençoar esta obra grandiosa que está crescendo, aleluia, para a glória do Senhor Jesus Cristo. Aleluia. Não é isso, irmã Paula?
0: Louvado seja Deus. Tenha misericórdia, meus irmãos, dos moradores de rua. Aquelas pessoas, eles estão ali, às vezes, pelo testemunho grandioso do Senhor. Muitas vezes estão carregando a coroa de Cristo. Então, meus irmãos, o caído de hoje pode ser, né, o levantado de amanhã. O Senhor Jesus nos mostra isso na palavra de Deus. Porque ele diz aqui em Filipenses, capítulo 1, né, versículo 6. Aquele que em vós começou a boa obra, aperfeiçoará até o dia de Jesus Cristo voltar. Então, quando você vê aquele morador de rua, você puder dar uma muda de roupa que você não quer mais, um calçado, dá, meus irmãos, dá lugar para o novo. Às vezes tem alguma coisa na sua casa, tem roupa, sapato, bolsas, sandálias, que você nem usa, está lá se estragando com o tempo, nem presta mais, e está tomando, né, o lugar de algo novo, coisa nova que
1: verdade,
0: pode chegar.
1: Verdade, irmão Paulo, isso é verdade.
0: Então, meus irmãos, abençoa aquele que precisa. Muitas coisas que para nós não tem mais valor, mas para outra pessoa tem muito valor. Louvado seja Deus. Aqui na sede, por exemplo, tem um bazar de vendas de roupa. Oh, tem todo tipo de roupa. Esperamos mais ainda doações, porque esse dinheiro para que é? É para ajudar as vidas necessitadas. Louvado seja o Senhor Jesus. Nós estamos aqui, né, recardando a que possamos ajuntar e doar aquela família que precisa. Porque a fome dói, a fome é morte. Aonde tem fome, tem morte de vida. E aonde tem comida, tem vida. Vida com alegria, vida com saúde. Então vamos levar, né, luz para as pessoas que estão passando por uma escuridão. Vamos ser sal dessa terra. Louvado seja o Senhor Jesus. Porque ele diz aqui, né, lá em João capítulo 14, versículo 11. Se vocês não creem por causa das minhas palavras, creia pelo menos por causa das obras que eu faço. As obras, várias obras. O Senhor é o Deus da obra. Deixa Deus, deixa o nosso Senhor Jesus fazer obra na sua vida. Fazer obra. Muitas vezes, né, você precisa de algo que o teu saber ainda não, né, alcançou. O teu dinheiro ainda não conseguiu. Mas de repente, uma atitude humana de misericórdia, o Senhor desata o nó. O Senhor tira as cordas que amarra. O Senhor quebra as correntes e ele rompe cadeado.
1: Eita,
0: por uma
1: glória.
0: Atitude de misericórdia com teu próximo.
1: Aleluia.
0: Glória a Jesus.
1: E essa atitude pode ser tomada agora, irmã Paula. Olha só, você que está aí nos ouvindo e quer ajudar, quer ser uma mão estendida para esta obra, eu vou estar passando para você o Pix. Pix das instituições Reviver. 00277-850-0001-31. 00277-850-0001-31. Ajude, faça com amor e o Senhor te recompensará. Aleluia. Temos também a Associação Reviver Help Deus e Amor. Junte-se a nós. O amor de Deus socorre vidas. A Associação Help nasceu para levar amparo, estrutura e assistência com a comunidades mais necessitadas do Brasil. Somos um braço assistencial da Igreja Pentecostal Deus e Amor. E o nosso compromisso vai muito além da ajuda material. Oferecemos educação, abrigo e instrução. Sempre guiados pelo propósito maior de compartilhar o Evangelho do Senhor Jesus por meio da assistência social. Daqui a pouquinho nós voltamos novamente falando mais da nossa Associação Reviver Help Deus e Amor. Fique agora com louvor, amparo espiritual, Elias Santos.

0: Associação Reviver Help Deus é Amor. Talvez você já tenha ouvido falar de nós, mas será que conhece o fundo a nossa missão? Queremos que mais pessoas se juntem a esse propósito e conheçam de perto os nossos projetos que impactam vidas. Nós temos o projeto, aleluia, Casa Aberta Reviver. Meu Deus, um projeto grandioso, né, irmão Paulo? Que logo, logo já vai estar aberto aqui na nossa capital, Porto Velho, aleluia, a qual o projeto já está nas mãos da diretoria, o lugar já está comprado, e logo, logo essa porta vai estar aberta para estar ali recebendo moradores de rua, para ter o seu momento ali, tomar um banho, ter o seu alimento, trocar de roupa, aleluia, corte de cabelo, psicólogos, aleluia, rodas de conversas, e mais ainda, a pregação da palavra de Deus. Temos também o projeto da Tampinhas, né, irmão Paulo? Não podemos deixar de falar das nossas tampinhas. Eita, glória! Tem tanta gente, irmão Paulo, que diz, ah, eu queria ajudar mais, eu queria fazer mais, mas eu não tenho condições. Aí o Senhor vem e coloca o projeto das tampinhas. É só andar com a sacolinha, né, irmão Paulo?
1: Louvado seja Deus. Meus irmãos, você pode ajudar da forma que você tem. Louvado seja Deus. Nesse momento, eu quero fazer uma pequena oração, pequenininha mesmo, mas com o poder de Deus, contra o espírito da acumulação.
0: É verdade.
1: E o espírito da pegação. Esse espírito aí, meu irmão, ele pode ser forte, mas não mais do que Jesus. Então, nesse momento, só uma oração curta. Jesus, eu creio em Ti. Perdoa nosso pecado, Pai. Senhor Jesus, anda agora no nosso coração e faz morada. Espírito Santo, que nós venha, Senhor, se apegar a Ti, somente a Ti. Porque, meu Deus, é o Senhor que nos abençoa. És Tu, Jesus, que nos acrescenta. És Tu, Senhor, que nos protege do devorador, do migrador, do destruidor, do gafanhoto. É o Senhor que nos livra dos prejuízos. Pai, que nenhum espírito, meu Deus, tenha mais nesse lar. Ajude, meu Deus, essa mãe de família, né, desapegar do que está entuiando, do que não serve para nada.
0: Em nome
1: Ajuda,
0: de Jesus.
1: Ajuda, meu Deus, no poder que é no teu sangue. Espírito Santo, esse, meu Deus, espírito, né, que fica pregado aí, de apegação, de lembranças antigas, seja repreendido pelo sangue de Jesus. Porque o novo o Senhor tem. Espírito Santo, vem comandar, vem, Senhor Jesus, vem, meu Pai, dominar pelo poder que é no teu sangue, o teu sangue tem poder. Em nome de Jesus, amém. Que nesse momento você tenha força de desapegar daquele que está aí há tempo se estragando.
0: E pode ajudar não, a vida de outro,
1: serve,
0: né, irmão Paulo?
1: Mas que serve para alguém. Amém? Que o Senhor te dê compreensão. Entendimento em nome de Jesus e você venha ser tocado pelo poder do Espírito Santo.
0: Glórias
1: Amém.
0: A Deus. Gostei, viu, irmãos? É isso aí. Irmão Paulo fez a oração para que essa pessoa que está aí, tem até roupas, né, irmão Paulo, boa, mas não consegue tirar de dentro do guarda-roupa, já desapegou, porque já foi repreendido isso aí. Aleluia. Doe roupa, irmão. Material de higiene pessoal, alimento, tampinhas, garrafa pet, as embalagens de shampoo, embalagem de que boa, aquelas tampas de galão de 20 litros, irmão, tudo isso é junto, é vendido e o dinheiro arrecadado vai para essa instituição. Nós temos dia 1º de agosto uma tarde criativa com 60 mais. A qual vai precisar, né, irmã Paulo? Para as oficinas, vai precisar de tinta para tecido, de você que tem tecido para doar, de pincel. Aleluia. Se você aí, ai, irmã, eu sei fazer aqui uns fuxico, uns crochê, e eu tenho umas linhas aqui sobrando, eu vou levar para ensinar. Faça isso, procure a nossa irmã Marilene, a qual ela está na frente desse projeto, e ela vai lhe direcionar, e você vai ser uma mão amiga ali para esse projeto crescer, aleluia, 60 a mais, louvado seja Deus. Então nós estamos aqui pedindo a você, doe, estenda tuas mãos, abençoe e seja abençoado. Aquele que se compadece do pobre, o Senhor pagará o seu benefício. Fique agora com louvor Soberano Deus, de Pedro Guimarães, para louvor e adoração do nome do nosso Senhor Jesus Cristo. Programa esse das instituições Reviver.

Glória a Jesus, meus irmãos. Louvado seja Deus em 1 Pedro capítulo 4, versículo 10. Que cada um use o seu próprio dom para o bem dos outros. Nós vamos falar de novo aqui da tarde criativa na sede estadual. Na Rua Brasília, 2145. Para todos os crentes e não crentes, acima de 60 anos, ajude, meus irmãos, a divulgar. Você que tem aí um idoso que não sai de casa há muito tempo, por falta, né, de opção, talvez, vem para a sede, dia 1º de agosto, às 14h. Glória a Jesus. Dá esse momento a ele, né? De conhecer pessoas, de ver movimento, interagir conosco. Vai ser um momento de palavra, de louvor, de oração, de criatividade e dinâmicas. Porque a vida é boa quando nós estamos felizes. Mas ela pode ser melhor ainda quando os outros estão felizes por nossa causa. Ajuda, traz. Às vezes é uma mãe, é um pai, é um avô. Dá esse momento, porque o dia de amanhã não pertence a ninguém. Jesus diz, né, lá em João 7,6, a minha hora ainda não chegou, mas a de vocês

0: pode ser qualquer hora. Então vamos aproveitar esse momento que é com Deus, que é com Jesus. Dia 1º de outubro, às 2 horas da tarde, na Rua Brasília, 2145. Igreja, Deus é amor. Glória a Deus. Agora, meus irmãos, vamos falar também do programa de atenção à saúde e bem-estar. Ao idoso também, 60 a mais. Com a nossa irmã Marilene, que está nessa frente. E foi uma escolha certa, porque ela ama esse trabalho. Verdade. Glória a Jesus, né? Então, vai ter artesanato, né? Geração de renda para os idosos. É um meio, meus irmãos, da gente adquirir recursos. Porque não tem nada que se faça sem dinheiro. Tem que ter dinheiro no meio. Então, ajude, né? Você que tem aí alguma coisa que você possa dar ajuda, não é só com dinheiro, mas com profissão também. Profissão, você que sabe bordar, você que sabe fazer tricô, sabe fazer crochê, vem ensinar esses idosos, né, a ocupar a mente deles, né, a estimular a sua memória. Glória a Jesus, tudo isso é oferta. Você pode fazer um voto também, meus irmãos, o voto. Eu garanto para você que ele alcança milagre. Ele abre porta fechada, o voto, porque é entre você e Deus. Louvado seja o Senhor. E aqui apoio em atividades culturais, em passeios, glória a Jesus, né? Visita, glória a Deus. Você que tem uma pessoa idosa que não, né, recebe nenhuma visita, que vive na solidão, nos comunica aqui na sede, que aqui tem uma equipe que vai aí, né, visitar, né, vai levar uma palavra de Deus, uma luz divina. Glória a Jesus. Tudo isso, né, o programa, né, Reviver, ele oferece. E muito mais, se eu for falar aqui, é a noite e o dia inteiro e ainda não acaba. Né? E eu quero falar também do bazar que tem aqui na sede. Do bazar. Você que tem aí sobrando alguma coisa que não usa, de novo nesse assunto, glória a Jesus, traz aqui para o bazar. Porque esse dinheiro, ele é diretamente para adquirir cesta básica para levar para as famílias carentes, meus irmãos. Ajuda como você pode. Qualquer ajuda é bem-vinda em nome de Jesus.
1: É, às vezes as pessoas acham, ai, de novo, né, irmão? Falando de novo, mas tudo, o trabalhar é ao redor disso, irmão, das tuas mãos estendidas, da tua doação de roupa, de alimento, de assistência, de tempo. Tudo é uma ajuda. Então nos ajude, estenda tuas mãos para esta obra que é tão carente, mas que é grandiosa. Oh, aleluia. Quando fala em obra, né, irmão? Coisa linda e forte, né?
0: É bênção de Deus.
1: Obra, obra, obra, obra. Obra sem fé, sem obras é morta, né? Daí o Senhor já nos fala. Então nós temos aqui os 60 mais, nós temos aqui a JSAP, né, irmão? Jesus, água e pão. Tem a frente também de educação, sustentabilidade e evangelismo, que é com a nossa irmã Paula. Aleluia. Ações emergenciais no campo, campanha de reciclagem, sustentabilidade, tampinhas, latinhas, papéis. Busca de parceria para curso profissionalizante. Está aí. Vamos bater nessa tecla agora, irmã Paula. Você que é formado, que sabe dar algum curso profissionalizante, se junte a nós. Doe o seu tempo para que outra pessoa tenha um futuro melhor. Trazendo de volta à pessoa aquela esperança, aquele privilégio de se sentir uma pessoa útil para a sociedade. Nós também temos a orientação para a inclusão no mercado de trabalho, evangelismos, visita nas frentes de enfermos e fracos na fé para levar sustento espiritual. Irmã, essa obra é muito grande, precisa de muito voluntário. Se voluntário. Vamos lá, voluntari, né? É isso a palavra certa. Vamos lá, meus irmãos. Procure aqui a nossa irmã Daniela Lemos, na nossa sede estadual, que ela vai direcionar você a uma dessas frentes, a qual, aleluia, está na responsabilidade de várias mulheres, mas ela vai direcionar você naquela qual o teu coração mais se encontra, para ser parceiro de mão dada, para ver o crescimento desta obra em Cristo Jesus, aleluia. Nesse momento nós vamos ouvir uma palavra com a nossa irmã Paula, que hoje vai trazer uma palavra do coração de Deus para o teu coração. Prepare agora o teu ouvido, vamos orar. Senhor Deus, eu peço ao Senhor neste momento, ó Deus, que prepare o coração e a audição desse homem, dessa mulher, desse jovem, dessa moça que está ouvindo, Senhor, nesse momento, essa rádio. Que o Senhor prepare o coração deles para receber esse alimento, essa palavra, a qual tua serva vai ser inspirada pelo Espírito Santo de Deus a levar ao coração de cada um deles. Meu Deus, usa a tua filha na tua intimidade, ó Pai, para granjear mais e mais salvos e libertos para o reino.
0: Glória a Jesus. Meus irmãos, né, escuta agora a palavra do Senhor. Que a palavra de Deus, ela cura, salva, liberta e transforma. É pão que mata a fome e água que mata a sede. Aqui em Lucas 13, capítulo 13, versículo 10. A gente vai falar de uma mulher de 18 anos, encurvada por um espírito mau. Quantas pessoas sofrem? Olha só, certo sábado, Jesus estava ensinando numa sinagoga. E chegou ali uma mulher que fazia 18 anos, que estava doente, por causa de um espírito mau. Ela andava encurvada e não conseguia se endireitar. E quando Jesus a viu, ele a chamou e disse: mulher, você está curada. Aí pôs as mãos sobre ela e ela logo se endireitou e começou a louvar a Deus. Meu Deus, nos ensina através dessa palavra. E tu és o Deus onipotente, onisciente, onipresente. O Senhor está em todos os lugares, tem poder infinito e sabe de todas as coisas. Meus irmãos, essa mulher sofreu até o dia de encontrar Jesus. Muitas vezes você pode estar passando por um deserto e você já fez de tudo para sair. Mas o silêncio de Deus se encontra, porque ainda não teve um encontro com Jesus, um encontro verdadeiro. Porque quem é Jesus? Jesus é o bom pastor, a luz do mundo, o Filho de Deus, o Salvador, o Rei, amigo, caminho, verdade, vida e vida eterna, pão e água. Nós precisamos é de Jesus. Na sua oração, de joelho dobrado, no seu jejum, você tem um encontro com Jesus. Porque não tem nada do que ele não veja. Ele viu o sofrimento dessa mulher, assim que ele botou os olhos sobre ela. Ele já sabia tanto, que já fazia 18 anos de sofrimento, que ele só disse: mulher, você está curada. E o Senhor também te diz nessa hora, se você crê. O Senhor disse que tudo que nós cremos, nós vamos receber de Deus. Se você crer, né, verás a glória do Senhor. Amém. Ele nos ensina. Então, o nosso Jesus diz nessa hora, né, mulher, você está curada. Homem, você está curado. Mãe, teu filho está curado. Então, creia no Senhor Jesus e será salvo. A tua casa, a tua família, o teu eu, a sua vida por completo. O Senhor Jesus opera milagre. Ele é o mesmo de ontem, de hoje, eternamente. Ele não mudou. Clama a Ele nessa hora. E o Senhor Jesus está pronto para ouvir. Porque, meus irmãos, você quer ir até onde Jesus está? Vai na oração. Na oração é eficaz. É poder de Deus. Que ela renova. Na oração a Deus, aproxima do Senhor, né? Alimenta a alma, conforta, traz, né, resposta, transforma, né? E nos torna como? Com o poder de Deus sobre a nossa vida, como a unção do Senhor. Você precisa da alegria de Deus, do Senhor Jesus? Você acha que tem para vender neste mundo? Não tem. Nada vai se substituir. A roupa nova não vai, o calçado novo não vai, algo para dentro de casa novo não vai, mas o joelho dobrado alcança, a oração alcança, a fé alcança. Mas aí você pode dizer: eu tô com pouca fé, irmã Paula. Como posso fazer? Jesus, pede de Jesus, do Senhor Jesus, aquele pai, né, de Marcos 9:23, ele não tinha força para que o seu filho fosse curado, mas ele pediu de Jesus que aumentasse a sua fé. E o nosso Jesus aumentou a fé e o seu filho foi curado. Então, nessa tarde, nessa oração, nessa palavra de Deus, que o Senhor aumente a sua fé, que você tenha um encontro com o Senhor, você confie no Senhor, na sua oração. Deus escuta a nossa oração, porque as cortinas nelas foram rasgadas. O nosso Deus agora, né, nós podemos falar com Ele diretamente. Não precisa mais de porta-voz, só precisa da sua fé. E você tem aí o escudo da fé, que é a palavra de Deus. Abre a palavra de Deus. Você quer ser cheio do Espírito Santo? Quer sentir a presença do Espírito Santo? Lê a Bíblia. Lê a palavra de Deus. Escuta. Escuta algo que vem de Deus. Porque o homem de Deus, ele fala de Deus. Falar com Deus, né? Adorar a Deus, né? Obedecer, renunciar. Não desiste. Porque o Senhor quer falar com você. O Senhor quer te dar as bênçãos. As bênçãos que existem nesse mundo é nossa. Porque nós somos filhos. Agora nós não podemos ser escravos. Escravo de alguma coisa que nos prende. De alguma coisa que distancia de Deus. Então nós sabemos o que distancia do Senhor. Então se afasta do que distancia do Senhor. Porque Deus, Ele quer nos abençoar. A melhor comida é para nós comer. A melhor água é para nós beber. A melhor veste é para nós vestir. Porque nós somos herdeiros. Nós somos herdeiros de Deus e Deus é nosso Pai. Não tem nada mais importante do que nós nesse mundo. Porque nós somos semelhantes de Deus. Semelhança do Senhor. Então nós somos filhos. Filho do Senhor. Então nós temos a herança do Senhor. Então que nesse momento agora o Senhor te encha de luz, te encha de paz. E você não duvide mais do que o Senhor Jesus pode operar na sua vida. O Senhor Jesus, Ele quer derramar a bênção sob medida. Ele disse: aqueles que pedem, recebem. Aqueles que buscam, encontram. Aquele que bate, a porta abre. O Senhor nos manda o tempo inteiro buscar a sua presença. Porque Ele também diz: se os meus filhos, que se chamam pelo meu nome, orar, me buscar, né, jejuar, confiar, eu ouvirei do céu. Eu derramarei resposta. Derramarei as bênçãos que eles precisam. E quando o Senhor te abençoar, Ele não vai te dar sob a medida. Ele vai te dar muito mais do que pedimos ou pensamos, porque Ele é Deus. Que Deus abençoe, em nome de Jesus, que você grave no seu coração, que mais conhecemos do Senhor, mais aprendemos a seguir a Ele e amar e confiar. Que Deus abençoe, em nome de Jesus, a sua casa e a sua família. Quem não despede agora é a irmã Paula. Louvado seja Deus.
1: 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Nós estamos aqui finalizando já esta obra e estamos aqui já nos despedindo. Que a graça do Senhor Jesus alcance o teu coração de uma forma grandiosa. Que a paz do Senhor esteja sobre a tua casa. Que o amor de Cristo Jesus te surpreenda todos os dias e que o sangue dele nos liberte e nos lave e nos limpe. Fique neste momento, aleluia, com a gratidão ao Senhor, se despedindo a sua irmã Grace Castro
0: e irmã Paula, da PDA Coab.
1: Fique com o hino Verei o Céu, de Mariano, de Mariana e Kelly. A paz do Senhor Jesus.

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2: 17 horas.
3: Maravilhoso Deus e bendito Pai, nós nos colocamos diante de Ti em oração, reconhecendo a nossa pequenez, a nossa insignificância, reconhecendo que somos desprezíveis e carentes da Tua misericórdia. Lembrando que está escrito na Tua palavra: humilhai-vos perante o Senhor e Ele vos exaltará. Sim, vós de duplo ânimo purificais o coração. Agora, meu Deus, nós nos humilhamos diante de Ti em oração, sabendo que somos pecadores e que precisamos do Teu perdão. Lembrando que está escrito na Tua palavra: se Tu observares a iniquidade, quem subsistirá? Mas contigo está o perdão, para que sejas temido. Se andarmos à luz como na luz o Senhor está, temos comunhão uns com os outros, e o sangue de Jesus Cristo, seu Filho, nos purifica de todo o pecado. Venha lavar a nossa alma, o nosso ser, o nosso íntimo. Venha lavar o nosso coração, para que possamos entrar na Tua presença, para que nós possamos entrar no Santo dos Santos. Está escrito que às 3 horas da tarde Jesus gritou: está consumado, nas suas mãos entrego o meu espírito. Naquela hora o véu do templo se rasgou, de alto a baixo, de cima para baixo. O véu do templo que separava o santo do santíssimo, que separava o homem de Deus, se rasgou. Agora o caminho está aberto. Sim, através de Jesus Cristo, nosso Senhor. Ele é a escada que Jacó viu ali no vale de Betel, que ligava a terra com os céus. Em nome de Jesus Cristo, pelo novo e vivo caminho que Ele nos consagrou, nós entramos na Tua presença agora, não por méritos próprios ou por dignidade humana, mas por causa do sacrifício vicário perfeito de Cristo no Calvário, nós podemos entrar na Tua presença, sabendo que dignos não somos, merecer não merecemos, mas a Tua misericórdia é infalível. Por isso, meu Deus, mais uma vez, manifesta a Tua misericórdia para conosco, perdoando todos os nossos pecados e santificando o nosso corpo, a nossa alma, o nosso espírito, e a nossa oração chegue à Tua presença. Nós queremos agora, meu Deus, mais uma vez, Te agradecer por todas as maravilhas que o Senhor tem operado para conosco, por tudo aquilo que o Senhor tem feito em nosso lar, em nossa casa, em nossa família, pelas portas que o Senhor tem aberto, pelos livramentos que o Senhor tem dado. Te agradecemos pelo pão, pela água, pelo sono, pela cama que dormimos, pelo travesseiro que encostamos na nossa cabeça. Te agradecemos pelo ar que respiramos. Te agradecemos pela vida. Te agradecemos pelas lutas, pelas adversidades, pelas dificuldades, sabendo que todas as coisas contribuem para o bem daqueles que amam a Deus e que são chamados pelo Seu decreto. Ah, meu Deus e meu Pai, Te agradecemos principalmente pela nossa salvação. Foi o Senhor quem disse alegrai-vos, porque o vosso nome está escrito nos céus, no livro da vida. E nós te agradecemos por isso. Por isso, meu Deus, nós te pedimos também que o Senhor venha abençoar todos os nossos amados ouvintes, aqueles que estão orando comigo em toda a pátria brasileira, no norte, no nordeste, no sul, no sudeste, no centro-oeste, em todas as cidades, em todas as unidades da federação, em todos os municípios, aqueles que estão orando conosco nas regiões ribeirinhas, nas matas, no sítio, nas florestas, nos campos, nas cidades, nos grandes centros, aqueles que estão orando conosco, meu Pai, dentro do seu automóvel, do seu veículo, do seu caminhão, do seu ônibus, viajando pela pátria brasileira, pelas rodovias aqui da América do Sul. Meu Deus, aqueles que estão orando conosco em seu local de trabalho, no comércio, na indústria. Ah, meu Pai, no seu veículo, nos grandes centros, nas ruas, no seu aplicativo, no táxi, no seu veículo particular, numa viatura, num pronto-socorro, meu Deus, no resgate, numa ambulância. Muitos agora estão orando, meu Pai, na portaria de um prédio, de uma fábrica, de um edifício. Outros, meu Pai, no seu local de trabalho, com seu fone de ouvido, no seu celular. E agora estão clamando, estão pedindo, estão implorando, estão suplicando. Outros estão no convívio do seu lar, na sua casa, na sua família, juntamente com os seus. Meu Deus e meu Pai, muitos estão ajoelhados, assentados, em pé, deitado, andando. Não importa a posição física, o que importa é que essa pessoa está com seu coração voltado aos céus, com seu coração aquebrantado e contrito, reconhecendo a sua miséria, como está escrito: senti a vossa miséria, lamentai e chorai, converta o vosso riso em pranto, o vosso gozo em tristeza, e assim o Senhor se compadecerá de ti. Como disse o profeta Daniel, nós oramos a ti, ó Deus, fiados, não nas nossas obras de justiça, mas na tua misericórdia. E nós estamos vendo pelos olhos da fé, mais uma vez, o Senhor abrindo os céus, o Senhor descortinando os céus e estendendo o teu braço forte, o seu braço forte, para nos alcançar, para nos ajudar, para nos socorrer, para nos auxiliar. Está escrito: 1.000 cairão ao teu lado, 10.000 à tua direita, mas tu não serás atingido. Ainda que um exército me cercasse, o meu coração não temeria. Ainda que a guerra se levantasse contra mim, no Senhor confiaria. O Senhor é o meu ajudador, o meu auxílio, socorro bem presente na hora da angústia. Pelo que não temeremos, ainda que a terra se mude, ainda que os montes se transportem para os meios dos mares. Há um rio que alegra a cidade de Deus, o santuário das moradas do Altíssimo. Deus está no meio dela, e ele se levantará ao romper da manhã. Os que confiam no Senhor serão como o monte de Sião, que não se abala, mas permanece para sempre. Os que esperam no Senhor renovarão as suas forças, subirão com asas como águia, correrão e não se cansarão, caminharão e não se fatigarão. Ah, Deus de toda glória, Deus poderoso e forte, está escrito na tua palavra que quando Josué pretendia entrar em Jericó, ele estava muito preocupado, pensativo. Ele se aproximando da cidade, ele viu um soldado E ele questionou aquele soldado, dizendo: você pertence ao exército de Israel ou ao exército de Jericó? E o soldado respondeu: eu pertenço ao exército do Deus vivo. Eu desci lá do céu para derrubar as muralhas de Jericó. E aquele soldado tinha uma espada nua, desembainhada em suas mãos. E ele disse: Josué, tira o sapato dos seus pés, porque a terra que você pisa é terra santa. E Josué fez assim: com essa espada que eu tenho na minha mão, eu vou derrubar as muralhas de Jericó. Israel rodeou a cidade 7 dias. No último dia deu 7 voltas. E após a 7ª volta as trombetas tocaram. O povo de Israel gritou e as muralhas caíram. Quando o povo gritaram, as muralhas caíram. Aquelas muralhas intransponíveis, de aproximadamente 14 metros de largura e milhares de quilômetros de comprimento, ruíram, caíram, quando o povo gritou pelo nome do Senhor. Agora, meu Deus, o teu povo está gritando pelo nome de Jesus. Nós estamos gritando pelo sangue de Jesus. E nós estamos vendo, estamos sentindo, pelos olhos da fé, as muralhas do inferno ruindo, as muralhas do diabo caindo por terra, toda nuvem negra, toda força contrária está sendo dissipada e queimada pelo sangue do Cordeiro. Nenhum mal pode ficar em pé diante do meu Deus, diante do Senhor, diante do nome de Jesus. E nós gritamos agora pelo nome de Jesus. E já estamos vendo o milagre acontecendo. Meu Deus, manifesta agora em minha vida os dons do Espírito Santo, para que todos nossos amados ouvintes recebam o milagre, recebam a vitória, recebam o livramento, que uma porta grande e eficaz possa se abrir diante dessa pessoa. O tempo de cantar chegou, o mar vai se abrir e a vitória vai chegar. Assim como a noite espera pelo dia, assim como a praia espera pelo mar, assim como o vento espera pela chuva, assim como o dia espera a noite passar, assim como a primavera espera o inverno ir embora, com mais ansiedade estamos a te esperar. Te esperamos dia e noite, noite e dia, porque sabemos que o milagre irá acontecer em nossa vida. E aquela bênção tão pretendida, tão esperada, tão almejada, tão desejada, tão buscada, tão aguardada, tão pedida, iremos receber. Porque o Senhor se coloca em pé no seu trono para ouvir o clamor dos pobres e o gemido dos necessitados. Lá do trono da tua glória, do teu assento nas alturas, aonde o Senhor está entronizado entre os querubins da glória, céus dos céus acima de todos os céus, o Senhor é aquele que mora acima das estrelas. O Senhor vai responder o nosso clamor. Está escrito que o Senhor se assentou sobre o dilúvio. O Senhor está sentado sobre o globo terrestre. O Senhor, olhando para a terra, ela treme, os montes sumegam. E embora o Senhor seja tão sublime, tão glorioso, tão excelso, tão maravilhoso, embora o Senhor seja onisciente, onipotente, onipresente, o Senhor também é o Pai nosso que estás nos céus. Aquele Pai amoroso, aquele Pai misericordioso, aquele Pai perdoador, compassivo, longânimo, que conhece as nossas fraquezas, que conhece as nossas debilidades. O Senhor é o meu Pai e eu sou o teu filho. O Senhor é o meu Deus e eu sou o teu servo. Por isso, Senhor, no nome de Jesus Cristo, respondei o nosso clamor. Atendei o nosso pedido de ajuda, o nosso pedido de auxílio. E vem nos abençoar da melhor maneira. Nós queremos sentir a tua presença. Nós queremos sentir o toque das suas mãos em nossos ombros. Como o Senhor tocou na ilharga de Pedro, venha tocar em nossos ombros. Como o Senhor colocou as suas mãos sobre aquela mulher que há 18 anos era paralítica e ela foi curada na mesma hora. Vem agora tocar sobre a nossa cabeça. Vem tocar em nós, Senhor. Nessa tarde feliz, nesse santo lugar, eu marquei um encontro com Deus. Seu amor é real, sua paz levarei. Eu marquei um encontro com Deus. Basta que me toque, Senhor, para minha alma cansada vencer. Se a noite escuretar, tuas mãos me guiarás. Basta que me toque, Senhor. Vem tocar em nós, Senhor. Vem tocar em nossas vidas, para que sejamos renovados, fortalecidos, alentados, encorajados, animados, abençoados. Sim, meu Deus, atendei o nosso clamor. Bem-aventurado é o homem que não anda segundo o conselho dos ímpios, não se detém no caminho dos pecadores, nem se assenta na roda dos escarnecedores. Antes tem o seu prazer na lei do Senhor, e na sua lei medita de dia e de noite. Pois será como a árvore plantada junto a ribeiros de águas, a qual dá o seu fruto na estação própria, e cujas folhas não caem, e tudo quanto fizer prosperará. Não são assim os ímpios, mas são como a moinha que o vento espalha, pelo que os ímpios não subsistirão no juízo, nem os pecadores na congregação dos justos. Porque o Senhor conhece o caminho dos justos, mas o caminho dos ímpios perecerá. O Senhor conhece o nosso caminho. Está escrito que o Senhor conhece o nosso deitar, o nosso levantar. E sem que haja uma palavra em nossa língua, o Senhor tudo conhece. Para onde me irei do teu espírito, ou para onde fugirei da tua face? Se subir ao céu, tu aí estás. Se fizer no céu a minha cama, eis que tu estás também. E disser que a noite me encobrirão, então a noite será a luz à roda de mim. As trevas e a luz são para ti a mesma coisa. Meu Deus, ouvi a nossa oração. Respondei o nosso clamor, atendei o nosso pedido de ajuda, de auxílio, de socorro, de livramento. Todos os ouvintes que agora estão orando, estão clamando, em todo o Brasil, em todos os países da América do Sul, da América do Norte, da América Central, da Ásia, da África, da Europa, da Oceania, da Austrália, dos países bálticos, escandinavos, do Oriente Médio, da Groenlândia, aonde quer que tenha uma pessoa clamando, orando, buscando, que ali o Senhor possa atender e responder, que o milagre possa acontecer e que a vitória possa chegar. Meu Deus, nós queremos nesse momento orar também em favor da diretoria da Igreja Deus de Amor, diretoria deliberativa, a nossa irmã Eleni Miranda, a nossa irmã Débora, pastor Lorival, presbítero Davi Miranda Neto, diretoria da Fundação Reviver, da Reviver Help. Queremos orar em favor dos pastores, presbíteros, diáconos, cooperadores, membros, frequentadores, simpatizantes, frequentantes, visitantes, novos convertidos, todos que participam dos cultos da tua igreja, todos que agora estão orando, sejam visitados e tocados fortemente pelas tuas mãos. Que o milagre possa acontecer, que a vitória possa chegar. Venha levantar o caído, fortalecer o fraco. Venha dar alegria ao triste, venha dar paz ao atribulado. Orientação ao desorientado, ânimo ao desanimado, força ao cansado, alento ao desalentado, esperança ao desesperançado. Venha abrir a porta do emprego ao desempregado. Essa pessoa que está enferma, meu Deus, uma dor insuportável, já tomou analgésico fortíssimos, como tramol, mesmo a injeção de morfina não consegue aliviar a dor dessa pessoa. Que o Senhor seja um analgésico divino para tirar o sofrimento desse corpo agora. Essa pessoa que está com febre de 40 graus, que o Senhor seja um antitérmico divino para fazer essa febre baixar. Essa pessoa que está desenganada, em estado terminal, em metástase, os médicos já disseram que essa pessoa tem poucos dias de vida, mas o Senhor é o Deus da vida, o autor da vida, e aquele que crê em ti, ainda que esteja morto, viverá. E essa pessoa que está em sua casa esperando a morte, que a vida possa entrar nessa casa, que a vida possa entrar nesse corpo, que a vida possa entrar nesse coração. Queremos orar em favor daquelas pessoas que estão internadas nos hospitais, na UTI, na CTI. Muitos estão entubadas, desacordadas, sedadas. Outros estão no centro cirúrgico, anestesiada, esperando o momento de passar por um procedimento. Que o Senhor possa usar as mãos desses cirurgiões para que essa cirurgia corra tudo mil maravilhas e que essa pessoa, muito breve, possa regressar para o seu lar, para o convívio da sua família. Muitos estão entubados. Outros estão ali no quarto, no apartamento, no ambulatório, na enfermaria, no pronto-socorro. Muitos sofreram acidente automobilístico, foram atropelados, acidente de trabalho, acidente doméstico, uma queda. Outros foram feridos com arma branca, arma de fogo. Outros têm quebraduras, fraturas expostas, queimadura de terceiro grau, mas passa as tuas mãos poderosas nesse corpo agora e cura essa pessoa milagrosamente que está internada com infecção. Muitos estão com infecção generalizada, os antibióticos fortíssimos não conseguem, meu Pai, vencer essa bactéria, esse vírus, essa infecção. Mas o Senhor é poderoso para dissipar essa doença, queimar esse mal, essa enfermidade. pessoas que têm doença no aparelho digestivo, no aparelho respiratório, doença nos ossos, na coluna lombar, na coluna cervical, doença no sangue, pressão alta, pressão baixa, diabetes, colesterol, ácido úrico, seja o mal que for, pode ser anemia, leucemia, pode ser a dengue, a chikungunya, Covid-19, pode ser a febre tifo, pessoas que sofrem, meu Deus, que foram mordidas pelo bicho marbeiro, cure essa pessoa agora milagrosamente, poderosamente. Nem o mal, nenhuma doença, nenhuma enfermidade pode resistir, seja doença patológica, congênita, hereditária, doenças espirituais, emocionais, síndrome do pânico, esquizofrenia, surto psicótico, angústia, desespero, aflição, depressão, opressão, medo, insônia, pesadelo, bruxaria, feitiçaria, seja o mal que for, o sangue de Jesus Cristo repreende esse mal agora. E um milagre acontece, a vitória chega. Da cabeça aos pés, dos pés à cabeça, toda doença, todo mal, toda dor, não importa a origem, desapareça agora. Por causa do nome de Jesus Cristo, por causa do poder que há no sangue de Jesus Cristo, todos recebem agora o milagre, a vitória, o livramento, para a glória do Pai, do Filho e do Espírito Santo, em nome de Jesus. Nós queremos neste momento fazer um convite às pessoas que ainda não aceitaram Cristo como Salvador, que possa fazê-lo agora. E aqueles que estão afastados da presença de Deus possam reconciliar com o Senhor agora, orando juntamente comigo. Ore assim: Senhor Jesus, eu creio no sacrifício perfeito de Cristo no Calvário. Eu creio que o Senhor deu a sua vida por mim e morreu em meu lugar. Eu aceito como meu Salvador. Eu lhe suplico, escreve o meu nome lá no céu, no livro da vida, sela com teu sangue, venha libertar, venha me transformar, venha me regenerar e confirmar a minha salvação pelo seu poder. Você que está afastado da presença de Deus, desviado, ore comigo assim: Senhor, estou voltando para a tua casa, para os teus braços, para os teus caminhos. Torna a escrever o meu nome lá no céu, no livro da vida. Sela com teu sangue. Eu prometo andar na tua presença e abandonar tudo aquilo que não te agrada e fazer a sua vontade todos os dias da minha vida. Você que aceitou Jesus ou reconciliou, compareça na Igreja Deus de Amor, mais próxima na sua casa, e diga ao pastor que você aceitou a Cristo através do programa. Ou entre em contato conosco através do e-mail queroaceitarjesus@ipda.com.br ou do WhatsApp 950-944-645. Eu disse 011-950-944-645. 24 horas por dia, uma pessoa pronta para atender você. E assim estamos chegando ao final de mais essa oração do entardecer. Hoje, dia 9 de julho, feriado no estado de São Paulo. Estamos com 17 graus na capital paulista, quinta-feira. Esse programa tem a direção geral da nossa irmã Eleni Miranda, e que teve o prazer de orar com todos vocês, foi seu irmão em Cristo, pastor Luiz Rubio. Dizemos a todos que o Senhor te abençoe e te guarde, que o Senhor resplandeça o seu rosto sobre ti, que o Senhor tenha misericórdia de ti, que o Senhor sobre ti levante seu rosto e te dê a paz.
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0: em dobro o que você plantou se você espalhar o amor. Ah, que coisa boa de se dizer, não é? Eu sei que todo aquele que abençoa outras vidas, com toda certeza será abençoado. E sabe de uma coisa? Que a bênção de Deus invada a tua vida, a tua casa e agora, e que você possa sentir a paz do Senhor Jesus em plenitude, exatamente em plenitude, onde quer que você esteja. É isso, não é, Cido?
1: Ah, sem dúvida nenhuma. E o Senhor conhece seu coração, suas necessidades, e Ele multiplica. Você está precisando de um, Ele manda três. Né? Triplica, né? Multiplicar seria só um dois, né? Mas Deus é imenso. Ele conhece as suas necessidades, Ele te alcança onde você estiver. Fala, ah, eu fui esquecido. Nunca, nunca foi esquecido.
0: Deus,
1: Ele sabe o teu
0: esquece.
1: Nome, a quantidade de fio de cabelo que você tem na sua cabeça. Fala, você tem tanto de cabelo. Oh,
0: Deus, Ele sabe o nome das estrelas. Ele conhece cada uma delas.
1: Então,
0: é uma imensidão. Elas são infinitas.
1: Exatamente.
0: E diariamente milhões delas estão se formando.
1: Exatamente.
0: E Ele as conhece e sabe o nome de cada uma delas.
1: E você sabe que você falou uma coisa que, estudando sobre, eu amo o universo, né?
0: Uhum.
1: Universo assim, não energia.
0: Eu gosto de estudar também a respeito.
1: Então, a gente mora na Via Láctea,
0: sim,
1: né? A gente
0: sim.
1: mora aqui no planeta azulzinho, lindo, coisa mais fofa do mundo na Via Láctea. A Via Láctea tem em torno de 300 trilhões de planetas. Só que existe 400 trilhões de galáxias.
0: Uhum.
1: Quer dizer, o número é insomável.
0: É, não dá nem pra parar e pensar. Peraí, deixa eu pensar. Não,
1: exatamente.
0: Não dá pra pensar.
1: Aí, é isso que eu quero falar. Olha, 300 trilhões de galáxias com mais de 400 trilhões de planetas nela. E Deus sabe o nosso nome.
0: E quantos seres humanos? Quanto, ser
1: então,
0: humano?
1: E aí
0: não,
1: cê
0: chega nem, não chega nem no pezinho ali da.
1: Ah, não. Nem eu acho que todo mundo que viveu aqui vai chegar nessa conta.
0: Sim.
1: Mas o interessante é que eu paro pra orar e Deus me ouve.
0: Exato.
1: Você viu o tamanho da importância da gente? Olha o tamanho do volume em números, né? No espaço sideral, em todo esse...
0: Um grãozinho,
1: né,
0: de areia no oceano.
1: Exatamente.
0: Mas Ele nos vê.
1: Mas aí você vai lá e fala com Deus lá. Vamos supor que não houvesse outras galáxias. Que se fosse a Via Láctea com 400 trilhões de planetas, aí você vai lá e fala com Deus e Ele te ouve. Você tem noção do tamanho, da importância que você tem? Tem, não tem, não dá para ter, não dá para ter. Por mais que a gente tente buscar, né?
0: Exatamente. E preste bem atenção. Tem muita gente que diz aí, né, que... É, eu já ouvi muito, inclusive, cientista, muita gente dizer o seguinte, olha, que seria muito egoísmo da nossa parte achar que só existe seres humanos, só existe seres humanos ou não criados na Terra, porque são muitos planetas.
1: São,
0: né?
1: Muitos, são muitos.
0: São muitos planetas. Mas que existe, por existir outras galáxias e tudo mais, então que existem outros seres vivos com forma humana ou não. Não sabemos,
1: certo,
0: né? Não sabemos. Então, aí eu quero dizer uma coisa para você. Tudo isso que foi criado em todos esses mundos aí, que foi criado, porque tudo foi criado por Deus. Ah, aconteceu a explosão lá. Ah, vou dizer uma coisa para vocês, a explosão só acontece porque Deus soprou lá, ó. Soprou e vai acontecer, entendeu? Deus disse, haja, e aconteceu.
1: Acabou.
0: Aconteceu, simples assim. Então, aí você imagina, mas Deus escolheu você para poder ser um diferencial nesse mundo insignificante.
1: É.
0: Ele escolheu você para quê? Para mostrar para uma humanidade toda. E talvez, vamos saber lá se outros seres vivos de outros planetas, que até podem nos ver ou não, que não sabemos, não podemos dizer isso, né? E mostrar que você foi escolhido, foi chamado para ser um diferencial. E esse diferencial é um diferencial, assim, porque a Bíblia nos diz o seguinte, que nós somos imagem e semelhança de Deus, para ser semelhante a Deus. Essa imagem e semelhança quer dizer que a nossa semelhança é no amor, na bondade, nesse calor que nós temos, que nós Somos o que diante de Deus? Nada, mas Ele dividiu conosco o seu próprio DNA, que é o DNA do amor.
1: Exatamente. E Ele é tão caprichoso,
0: seria
1: tão
0: maravilhoso. Seria muita ignorância da nossa parte não distribuir isso que
1: Exatamente.
0: Ele nos deu.
1: Exatamente. E a Eliana falou, Ele fez você. Já reparou? Não existe. Ó, já nasceu, nasce gente a vida inteira. A gente vai lá buscar lá no começo da era da Terra ali.
0: Sim, sim.
1: Não tem ninguém e não houve e não haverá alguém com o seu DNA, com
0: igual
1: a sua digital. A singularidade. Então, quando Deus aponta você...
0: A íris dos nossos olhos no mundo inteiro é única.
1: É única. Então, a nossa singularidade...
0: A nossa é única.
1: Exatamente. Então, Deus nos fez assim, singular. Ele não fez, ó, vou fazer um igual. E não dá para nem confundir.
0: Não é em escala industrial, né?
1: Exatamente. Então, Ele conhece você pelo nome, a quantidade de passos que você... Tudo que você imaginar, Deus sabe. Assim como Ele se entristece quando você se afasta dEle. Porque Ele foi tão caprichoso. Ele falou, não vou nem fazer ninguém igual a você. Você é singular, você é único, você é precioso, preciosa. E Ele deu pra gente o dom de ajudar o próximo.
0: Sim,
1: isso
0: sim.
1: É um dom, é uma bênção.
0: Exatamente.
1: Aí a gente pega essa bênção, guarda lá e fala assim. E assim, olha, fala...
0: Ele nos dá... tudo que nós temos, Deus nos deu primeiro. Então, se hoje eu tenho um carro, foi Deus quem me deu.
1: Exatamente.
0: Né? Se eu tenho uma casa, foi Deus quem me deu. Se eu tenho comida no meu armário, foi Deus quem me deu.
1: É.
0: Tudo que eu tenho, foi Deus quem me deu. Ele nos deu primeiro. Ele sendo tão grandioso, Ele não foi egoísta. Por que que eu, como ser humano, vou pensar assim, eu tenho, mas é meu. Eu não vou dividir com ninguém. Eu tenho, mas fui eu que conquistei, fui eu que trabalhei, fui eu que lutei, então é meu. Preste atenção, tudo que nós temos, nós achamos que temos, mas nós não temos.
1: É.
0: Porque hoje nós somos, amanhã não estamos.
1: Exatamente,
0: é?
1: Exatamente.
0: É bem assim. Então, assim, a nossa vida é um sopro, E vai passar tão rapidinho, e aí a Bíblia mesmo nos diz para juntarmos tesouro no céu. Não juntar aqui na terra, porque se nós juntarmos aqui na terra... A traça vai corroer, vai desbotar, vai acabar. Eu já falei para vocês que eu, lá em casa, já ando fazendo umas catanças lá, né? Já ando limpando tudo, porque eu falo, meus filhos vão ficar com tudo isso aqui depois que eu partir desse mundo. E o que que eles vão fazer com isso?
1: Juntar.
0: Né? Vamos guardar isso aí?
1: É.
0: Isso aqui vai ser lixo na casa deles. Então, o que que eu vou que eu faço? Eu tiro o que eu não preciso, eu dou mesmo, eu faço ali as minhas doações. Eu dou para a moça que me ajuda em casa, eu dou tem os porteiros lá do prédio, tem lá o faxineiro do prédio, eu trago aqui para as nossas instituições.

0: verdade. A gente fala aqui que dá vontade de chorar, mas é brincadeira. A gente faz muito feliz aqui.
1: É porque, assim, quando nós nos envolvemos, nós somos assim, né?
0: Nós sabemos também
1: falar sério, quando o assunto é sério, e também sabemos brincar, levar com bom humor a situação, né?
0: Verdade.
1: E sim, quando nós pensamos na plenitude de Deus, na grandiosidade de Deus, é um assunto sério, né?
0: E não, e toca o coração, a gente fica bem sensível, né? A gente se vê tão, mas me vejo tão pequenininho, se o mundo é pequeno no universo, imagina eu aqui.
1: Pois é. É que aqui atrás dos microfones, das ondas sonoras do rádio, tem seres humanos aqui, ó, que vivem uma vida de compromisso com Deus.
0: Glória a Deus.
1: Então, quando nós paramos para pensar em tudo isso, não tem como não ser tocado.
0: Eu
1: penso assim, mas com tudo isso, há quem pense nesse mundo que não precisa dos outros, né? Que não precisa de ninguém. Eu estou satisfeito, eu me basto, né? Aquela coisa, eu me basto, tudo eu. E aí eu penso assim, se Jesus tivesse também se colocado nessa situação, eu sou filho de Deus, eu sou filho do Todo-Poderoso, ele disse haja e ouve, e eu vou herdar tudo isso. E se ele não tivesse se importado conosco?
0: Verdade.
1: Se ele não tivesse.
0: Não existiria a gente aqui hoje.
1: Não existiria, não estaríamos aqui. Mas ele se importou conosco, e é por isso que nós não somos melhores do que o nosso Cristo.
0: Verdade.
1: É, Pedro, inclusive, foi crucificado também, e por ser crucificado, ele pediu que ele fosse crucificado de cabeça para baixo, para não morrer da mesma forma que Cristo. Ele disse, eu não sou digno. Olha que grau de espiritualidade.
0: Verdade.
1: Eu não sou digno de morrer da mesma forma que morreu o meu Senhor. Então, ele deu essa prova de amor tão grande, e nós vamos ignorar essa prova e não vamos ter atitudes coerentes com a atitude de Cristo?
0: É verdade.
1: Tem como, né?
0: Tem que tomar posse, você tem que viver isso com intensidade. E digo mais, você que está ouvindo o rádio aí, está se sentindo sozinho, está depressivo, depressiva. Claro, existem situações que a gente tem que buscar um médico.
1: Sim.
0: Agora, tem uma tristeza que ela é causada ali por uma solidãozinha. Falar, mas eu não tenho muito amigos, eu queria fazer alguma coisa. Ó, senso de comunidade, de reunir com o pessoal, falar, vai na igreja. Gente, vai ter alguma reforminha aqui para ajudar? Ó, gente, sabe, tudo isso, sabe quando a gente se reúne para pintar a igreja, para falar, pastor, ô irmão, essa parede aqui tá feia, vamos dar um trato nela?
1: Você sabe, Cido, que é muito interessante você falando isso, porque a semana passada, né, eu tive fiz ali um procedimento na boca, então fiquei alguns dias sem poder estar vindo aqui, né?
0: Certo.
1: E aí, quando chegou na sexta-feira, eu já estava assim, meu Deus, que vida inútil de ficar aqui em casa sem fazer nada.
0: Então, acontece.
1: Eu já estava me sentindo inútil. Por quê? Porque quando eu estou fazendo bem, eu me sinto o ser humano mais feliz do mundo. Eu me sinto uma pessoa assim que realmente está modificando algo.
0: Exatamente.
1: Está produzindo algo.
0: E toda vez que você faz, ó, repara, isso não é mentira. Isso acontece. Quando a gente faz um trabalho voluntário, a gente, ó, eu cheguei já em lugares para fazer trabalhos voluntários que eu não conhecia ninguém, só Jesus. Falou, fui eu e Jesus ali. Daqui a pouco, claro que eu falo pelos cotovelos, admito, né? Sou uma pessoa animada. Mas mesmo que eu não fosse, mas o prazer, eu conheci tanta gente, tanto irmão ali, que cada um com uma história, cada um com testemunho. Você está trabalhando, ô irmão, mas eu passei um sufoco. Irmão, conta mais. E você? E você? E isso
1: é uma troca, né?
0: E o prazer. Aí, o cansaço físico, ele fica em segundo plano. Sabe aquele final do dia que você fala, você tem que repetir, acabou o serviço no mesmo dia.
1: Que pena que acabou.
0: Mas a gente ficou com os contatos ali.

0: casa cansado, mas é aquele cansaço satisfatório.
1: Exatamente.
0: Que você produziu, que você fez algo de bom.
1: Exatamente. E eu não estou falando de uma assim, por exemplo, uma igreja isolada. Não, trabalho voluntário. Uhum. Tinha gente lá que não era de igreja.
0: Sim.
1: Tinha gente lá que falou, olha, mas até ficou interessado. Porque a convivência, ele fala, mas irmão, é assim? Ah, é? Porque a gente tem que contar a nossa versão.
0: Sim, claro.
1: Aí a pessoa olha para a gente e fala... Quer ser igual a ele.
0: Exatamente.
1: Glória a Deus.
0: Nós passamos a ser referências para outra pessoa.
1: É.
0: E tem uma coisa que eu não abro mão. É de ser boas referências.
1: Boas
0: eu
1: referências.
0: Eu quero que as pessoas, ao olharem para mim, pensem assim, olha, eu quero ser parecido com a irmã. Eu
1: Exatamente.
0: Quero ser igual a irmã que seja. Mas é para coisas boas, para poder fazer deste mundo um mundo melhor. E a gente pode fazer de várias formas, né?
1: Pode, pode. Se você sentiu no coração que você quer ajudar alguém, mas agora... Agora eu não consigo. Agora, exatamente agora você pode.
0: Pode. É só você prestar bem atenção, porque você pode fazer. Você pode ir em qualquer uma das nossas igrejas Pentecostal Deus e Amor. Você pode ir lá prestar um culto. Você pode levar ali uma ajuda, que seja um quilo de alimento não perecível nessa nossa grandiosa campanha aí, Agosto Verde. Todas as nossas igrejas Pentecostal Deus e Amor estão aptas para receber a sua doação, a sua generosidade e para te receber também, viu? Receber com muito amor, com muito carinho, porque uma das nossas, dessa força das instituições Reviver, né? Dessa nossa linha de pensamento, é exatamente isso, é levar o pão, é levar o alimento, é levar a roupa, é levar o sapato, mas levar também a alegria do Espírito.
1: Amém.
0: É levar essa paz interior que nós sentimos. É levar a salvação em Jesus Cristo. Então, nós somos, eu digo sempre que somos instituições completas.
1: Completas.
0: E trabalha tudo ali, ó. Trabalha o emocional, trabalha o físico e trabalha o espiritual.
1: Verdade.
0: Porque você pode ter tudo na sua casa. Se o espiritual não estiver de acordo, vai ter um vazio. Não vai, alguma coisa não vai encaixar.
1: Está incompleto.
0: O ser humano tem uma constante busca, né?
1: Tem uma constante busca.
0: Tem que estar sempre buscando, buscando, buscando. E tudo isso você encontra em Cristo. Todas as suas dúvidas, as suas questões, elas são resumidas assim, ó. Jesus Cristo, 5 palavrinhas, ó. Jesus, você coloca ali, ó. Pronto, colocou Jesus na sua vida, nessas 5 palavrinhas está resumido.
1: Está resumido.
0: Todas as respostas que você busca para a sua vida inteira. Mas preste atenção, quer sentir esse prazer, essa alegria que nós sentimos? Então você pode fazer isso agora, aí da sua casa, de onde você estiver. Como que você faz? Você preste bem atenção, porque o Cido vai dar essa dica agora.
1: Ó, presta atenção.
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0: Todos os dias que o Senhor Jesus me permite ajudar alguém, seja com palavras, seja com atitudes de gentileza, seja com... algo afetuoso. Eu sou muito privilegiada. Sou privilegiada porque Deus me dá a oportunidade de trazer palavras que fazem a diferença na vida de pessoas que estão me ouvindo, né? De perto ou de longe. na vida dos que estão ao meu redor, tanto na minha casa quanto no meu trabalho, na rua. Sim, eu não perco as oportunidades. Ser gentil é uma regra. Não é aquela, ah, foi gentil comigo, eu vou ser gentil. Não, eu preciso ser gentil com esta pessoa, independente de como ela vai me tratar. E sabe que gentileza gera gentileza. E muitas vezes só o fato de eu chegar em algum lugar e aquela pessoa não me tratou bem, mas a minha gentileza constrange aquela pessoa e ela passa a ser gentil. E isso nós precisamos ter como regra dentro da nossa casa. É muito fácil ser gentil com aquele que está lá na rua. É muito fácil ser gentil com um desconhecido. Mas ser gentil dentro da nossa casa, eu sempre digo, não pode faltar dentro de casa com os nossos, que nós amamos, a família que o Senhor nos deu. Não pode faltar gentileza, não pode faltar por favor, não pode faltar obrigado, não pode faltar atitudes que demonstram, sabe que os meus filhos... Eles aprenderam desde muito pequenos, por exemplo, nós íamos nos supermercados, eles aprenderam com o pai não me deixar tirar a compra do carro. Quando nós chegávamos, eles já iam, pegavam o carrinho, pegavam sacolinhas de compra e eles colocavam. Chegava em casa, eles descarregavam e eu ia guardando as compras. E eles aprenderam isso com o pai. Eles aprenderam gentilezas como abrir a porta do carro para que eu pudesse entrar, só e puxar a cadeira, tantas outras coisas que eles aprenderam. E hoje eu sinto o matrimônio do o Lucas já casado, o Gabriel noivo se preparando para casar, a resposta que eu tenho das minhas noras é essas, elas me ligam ou quando elas me veem, elas falam: sogra, eu não tenho palavra para agradecer pelo filho que você criou. Por quê? Porque eles são gentis e eles aprenderam dentro de casa. Eles não aprenderam na rua, ah, um aprendeu, o outro não. Todos eles são muito gentis porque aprenderam dentro de casa. Então, seja gentil. Isso também é agosto verde, viu? Isso também é amar o próximo. E esse próximo é mais próximo ainda, né? Chegou aquele nosso momento todo especial de meditarmos na Palavra de Deus, manual de vida na Terra. Irmã Eliana, onde a irmã aprende tanto? A Bíblia. A Bíblia, ela é o que me ensina. Sabe de uma coisa? Você, tem gente que vai buscar em livros de filosofia, vai buscar, né, no que o outro fala. No que... Eu aprendo aqui, ó. Leio, todas as minhas respostas estão aqui. E você pode aprender também, você pode ler também, para que você assim se torne, assim como eu, se torne uma pessoa direcionada. Exatamente, pelo Espírito de Deus. Hoje a leitura será na primeira carta de Pedro. Primeira de Pedro, no capítulo 5, versículo 10, que diz o seguinte: ora, o Deus de toda graça, que em Cristo Jesus nos chamou à sua eterna glória, depois de haver padecido um pouco, o mesmo vos aperfeiçoe, confirme, fortifique e estabeleça. A ele seja a glória e o poder para todo o sempre. Aqui é uma saudação. Pedro está saudando ali, né? Um companheiro, um amigo de ministério, um irmão em Cristo. E essa saudação, ele está desejando no seu coração que as pessoas, ao lerem isso, que sintam isso. E esta é realmente a minha intenção, o desejo do meu coração. Que a graça de Deus seja estendida sobre a vida de vocês. E que cada palavra transmitida através do rádio aqui, cada palavra que sai dos meus lábios, que sai ali da boca do Cido, que tudo isso sejam palavras inspiradas por Deus, sejam atraídas pela graça de Deus, pela presença de Deus, e que o Senhor, ele simplesmente aperfeiçoe na vida de vocês, ele confirme na vida de vocês, ele estabeleça na vida de vocês o que nós falamos aqui, porque falamos daquilo que o nosso coração está cheio. E damos glórias ao Senhor por saber que aí do outro lado tem pessoas dispostas a aprender, a ouvir a palavra de Deus, a ouvir os conselhos e fazer desses conselhos uso diário na vida de vocês, fazer rotina na vida de vocês. E eu digo por experiência própria, quando nós trazemos para dentro da nossa casa, para o nosso convívio, no nosso trabalho, nos ambientes, no ambiente da igreja, na nossa comunidade, quando nós trazemos gentileza, quando nós trazemos amor, quando nós trazemos confiança, quando você chega num ambiente, por exemplo, onde todos desconfiam de você, onde todos te olham com os olhos de desconfiança, você não vai se sentir bem num ambiente assim, você não vai se sentir acolhido, você não vai se sentir confortável. Mas quando você é bem recebido, que a pessoa olha para você, não te julga pela sua aparência, não te julga pelo que você está vestindo, ou não te julga por atitudes do seu passado, então você se sente acolhido, você tem aquela sensação de pertencimento. E isso tem que acontecer não só dentro da igreja, não só no nosso trabalho, mas principalmente tem que acontecer dentro da nossa casa, porque eu ouço muitas pessoas que vêm a mim e trazem a seguinte referência: eu não tenho base dentro de casa. Isso, essas palavras que a irmã está falando para mim, eu gostaria de ouvir dentro da minha casa, mas eu não ouço. E nós temos que tomar muito cuidado, porque às vezes nós ganhamos o mundo e perdemos os nossos de dentro da nossa casa. Nós precisamos ser referências para os outros, mas principalmente referência para aqueles que vivem no nosso cotidiano. Referência para aqueles que nos amam, para aqueles que são capazes de enfrentar tudo por nós, como os nossos pais, os nossos filhos, os nossos irmãos, os nossos tios, né? Os nossos primos. A convivência familiar nos foi dada, sim, para que vivamos e vivamos em comunhão. É tão triste uma família onde um não olha na cara do outro, um não conversa com o outro, um não tem comunhão com o outro. Nós estamos vivendo tempos muito difíceis, onde a Bíblia nos fala que é filho contra pai, é irmão contra irmão. Estamos vivendo esses tempos, mas em Cristo Jesus nós encontramos sim força na palavra de Deus, firmeza para dizermos sobre todas essas coisas: somos mais do que vencedores, porque honramos a Cristo dentro da nossa casa. Que esta palavra atinja o seu coração, a sua alma, e que você possa guardá-la. E vamos terminar esse programa com aquela nossa sensação de quê? De felicidade.
4: Agosto verde chegou, agosto verde chegou, é tempo de...
0: Chegou e chegou para fazer a diferença.
1: Amém.
0: Na vida de muita gente. Seja você também parte disso. Já terminou o nosso horário, mas permitindo Deus, voltamos até o próximo programa, se Deus nos permitir.
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2: Olá, boa noite.
1: Boa noite para você que nos acompanha em todo o país.
2: Quarta-feira, 9 de julho de 2026.
1: Vamos ao destaque do dia na Voz do Brasil.
2: Atenção, professores. Amanhã é o último dia para se inscrever na Prova Nacional Docente.
1: Sobre o exame, nós conversamos com o secretário executivo do Ministério da Educação, Rodolfo Cabral.
3: Ela vai ser utilizada para subsidiar os processos seletivos e concursos públicos realizados, tanto no âmbito federal, estadual e municipal, para ingresso na carreira docente da educação básica.
2: Unidades móveis flutuantes da Previdência iniciaram atendimentos na região norte.
1: 7 barcos vão prestar assistência a comunidades ribeirinhas, indígenas e quilombolas até dezembro.
2: E ainda, produtores precisam validar o cadastro ambiental rural. Carlos Oliveira.
4: Ter o cadastro ambiental rural concluído é fundamental para acessar o crédito agrícola no sistema bancário.
1: Turismo. Passageiros que enfrentarem problemas com companhias aéreas poderão registrar reclamações em plataforma digital.
2: Vamos falar também de uma pesquisa sobre viagens de brasileiros com bichinhos de estimação. Natália Koslick.
5: O mapeamento servirá de base para a criação de um manual de boas práticas do segmento.
1: A apresentação da Voz do Brasil hoje é comigo, Mariana Jungmann e Luciano Seixas.
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1: 1 milhão de pessoas já solicitaram a autoexclusão dos sites de apostas online, as chamadas bets.
2: Qualquer pessoa pode fazer o bloqueio nas plataformas de apostas de uma só vez.
1: E o próprio usuário define quanto tempo quer ficar sem apostar.
6: A plataforma centralizada de autoexclusão permite ao cidadão restringir o acesso às casas de apostas para prevenir danos financeiros e à saúde mental. O bloqueio atinge todos os sites de apostas autorizados pela Secretaria de Prêmios e Apostas do Ministério da Fazenda. Para solicitar a autoexclusão, o cidadão deve utilizar o login da plataforma gov.br. Ao preencher os dados, deve informar por quanto tempo deseja ficar autoexcluído, que pode ser de 1 a 12 meses. Se desejar, o usuário pode informar também os motivos da autoexclusão, como decisão por dificuldades financeiras ou recomendação de saúde, por exemplo. Além da autoexclusão voluntária, o ministro da Fazenda, Dario Durigan, lembra as exclusões automáticas das plataformas de apostas.
7: Houve uma vedação por cumprimento de decisão do Supremo de beneficiário de programa social, Bolsa Família, BPC, que estão proibidos de acessar essas plataformas de apostas.
6: Após a autoexclusão, as operadoras autorizadas têm até 72 horas para bloquear o acesso dos usuários aos seus sites e aplicativos. Segundo o Ministério da Fazenda, 1 milhão de pessoas já fizeram a autoexclusão desses sites. Quem nunca apostou e não tem cadastro em casas de apostas também pode solicitar a autoexclusão. Reportagem Nazi Brum.
2: A gestão da Câmara de Comércio Exterior manteve a alíquota de 12% no imposto de exportação do petróleo diante dos episódios no Estreito de Hormuz.
1: Ontem, os Estados Unidos interromperam o acordo de cessar fogo e realizaram novos ataques ao Irã.
2: De acordo com nota divulgada pelo comitê, a decisão tem como objetivo proteger o mercado interno e evitar o desabastecimento dos combustíveis no país.
1: A medida terá caráter temporário, com vigência de até 60 dias e será reavaliada após 30 dias.
2: Hoje, o ministro da Fazenda, Dario Durigan, afirmou que o governo federal seguirá tendo cautela com as medidas de subvenção dos combustíveis diante dos conflitos no Oriente Médio.
7: Eu tinha expectativa, sim, de tirar a subvenção da gasolina num prazo mais curto. O que a gente ouviu foi uma declaração do presidente dos Estados Unidos dizendo que o cessar-fogo estava encerrado e que o acordo de paz já não seria mais executado nos termos em que estava sendo planejado. O que nos acendeu um sinal de alerta, sim, para a cautela em que a gente tem que adotar no acompanhamento da guerra. Então, a estratégia não muda. O objetivo do Ministério da Fazenda, com a guerra diminuindo de proporção, é retirada dos subsídios, mas eu preciso ter cautela porque os eventos novos aconteceram ontem.
1: A Receita Federal iniciou uma ação direcionada aos contribuintes com eventuais débitos em aberto.
2: A iniciativa busca manter a regularidade fiscal dos contribuintes.
8: Contribuintes classificados com o selo Sintonia a Mais começaram a receber comunicações pela Caixa Postal e pelo Domicílio Tributário Eletrônico, o DTE, com informações sobre eventual existência de débitos em aberto. A regularização é necessária para evitar a inadimplência, situação que pode resultar no cancelamento do selo. A validade da classificação é de um ano, contada a partir do primeiro dia do mês de referência. O cancelamento também pode ocorrer em situações como concessão da medida cautelar, decretação de falência ou liquidação da pessoa jurídica, manutenção de irregularidade cadastral por mais de 30 dias ou enquadramento como devedor contumaz. Reportagem Edinaldo Júnior.
1: Sabia que eliminar o acúmulo de capim seco, galhos e folhas cria barreiras naturais para reduzir o risco de incêndios durante o período de seca?
2: E essa técnica tem um nome e uma regulamentação. É o que vamos ouvir agora na reportagem de Márcia Fernandes.
9: Atear fogo numa área para evitar queimadas. Parece contraditório, mas trata-se de uma técnica recomendada para evitar grandes incêndios florestais na época da seca. São as chamadas queimas prescritas. O fogo é colocado de forma controlada em áreas demarcadas. Com isso, é eliminado o acúmulo de capim, galhos e folhas que podem servir de combustível para incêndios. É o que explica Hudson Coimbra, analista ambiental do Instituto Chico Mendes de Conservação da Biodiversidade, ICMBio.
10: É uma ferramenta de manejo do fogo, utilizada com critérios técnicos, análises de risco, vulnerabilidades, critérios meteorológicos, topográficos, e aí a partir disso a gente também define o que é que a gente quer queimar, para evitar a propagação de incêndios.
9: A Floresta Nacional de Brasília é um dos espaços que costuma ser atingido por focos de incêndios durante o período da estiagem. Por isso, recebeu nesta quinta-feira uma queima prescrita como parte das ações de prevenção a incêndios, como destacou Hudson Coimbra, do ICMBio.
10: Dentro do Distrito Federal, elas são importantes para evitar os grandes incêndios que acontecem na época da estiagem, né, que vai se iniciar já agora.
9: A queima prescrita é executada por brigadistas, que fazem um monitoramento constante da área. Pode ser implementada em parques nacionais, reservas extrativistas e unidades de conservação em geral. Reportagem Márcia Fernandes.
1: E por falar em período de estiagem, o Instituto Nacional de Meteorologia emitiu um alerta de baixa umidade do ar.
2: Uma massa de ar seco se estende do interior da região Nordeste até grande parte do Centro-Oeste, além de áreas do interior das regiões Sudeste e Sul do país.
1: Segundo o Instituto, a baixa umidade deve permanecer até o domingo, dia 12 de julho.
2: Durante os períodos mais secos do dia, a umidade relativa pode ficar entre 20% e 30%, níveis que exigem atenção, principalmente para crianças, idosos e pessoas com doenças respiratórias.
1: Ferramenta digital para pequenos produtores e cooperativas do campo que simplifica o acesso a financiamentos.
2: É o simulador de crédito do Pronaf, o Programa Nacional de Fortalecimento da Agricultura Familiar.
1: A plataforma mostra linhas e condições de crédito que combinam com o perfil do produtor.
11: Se você é produtor rural e precisa de crédito, pode contar com uma ferramenta na hora de solicitar os recursos. É o simulador de crédito do Pronaf, uma ferramenta digital desenvolvida para ajudar agricultores familiares e cooperativas a identificarem quais linhas de crédito do Pronaf eles podem usar. É preciso responder algumas perguntas sobre a situação do agricultor, como renda familiar, localidade e objetivo do financiamento. Depois, são informadas as linhas de crédito e as condições de financiamento compatíveis com seu perfil e quais as instituições financeiras que operam em sua região. Vale ressaltar que o simulador não substitui a análise realizada pelas instituições financeiras e também não garante a contratação do crédito. A ferramenta é apenas informativa e busca facilitar o acesso às informações sobre o PRONAF antes do agricultor familiar buscar uma instituição financeira. Para simular o crédito, acesse simuladorpronaf.mda.gov.br. Daniele Popov para A Voz do Brasil.
2: Produtores que vivem no campo precisam validar o CAR, Cadastro Ambiental Rural de suas propriedades.
1: O cadastro é um registro público eletrônico nacional, obrigatório para todos os imóveis rurais.
4: Você que tem uma propriedade rural e já fez a inclusão dela no Cadastro Ambiental Rural, o CAR, não se esqueça de verificar se está tudo certinho. Veja na caixa de mensagens da Central do Proprietário Possuidor do CAR se você recebeu uma notificação para resolver alguma pendência. O órgão gestor do CAR enviou recentemente mensagens para mais de 845 mil proprietários. Para 500 mil, só falta responder se concordam com as informações já analisadas. Se você estiver nesse grupo e finalizar o processo, o seu CAR vai ficar em dia com o que prevê o Código Florestal, que é a lei que cuida desse assunto. Ter o Cadastro Ambiental Rural concluído é fundamental para acessar o crédito agrícola no sistema bancário. Então, não se esqueça de olhar a caixa de mensagens da Central do Proprietário Possuidor do CAR e ver se você recebeu uma notificação para resolver alguma pendência. O Cadastro Ambiental Rural é obrigatório para todos os imóveis rurais. Quando o processo for finalizado, sua propriedade será classificada como cumpridora das regras de proteção do meio ambiente. Se você ainda não fez o cadastro da propriedade rural no CAR, vá no site car.gov.br, escolha o estado e siga o passo a passo. Depois disso, é emitido um recibo de inscrição no CAR. Com esse recibo em mãos, você consegue acessar a central do proprietário possuidor com o seu login no gov.br. É nessa central que você acompanha a situação de sua propriedade, os documentos e as análises feitas pelos técnicos. Reportagem Carlos Oliveira.
2: As inscrições para a PND, a Prova Nacional Docente, se encerram amanhã.
1: Por meio do Exame Nacional de Desempenho de Estudantes, a prova avalia os formandos em licenciaturas.
2: Mas professores já formados também podem fazer a PND, especialmente porque ela pode ser usada por governos estaduais e prefeituras como parte de seus processos seletivos para a contratação de docentes.
1: Nós conversamos com o secretário executivo do Ministério da Educação, Rodolfo Cabral, sobre a Prova Nacional Docente. Vamos ouvir. Secretário Rodolfo Cabral, muito bem-vindo à Voz do Brasil. A gente queria começar, então, explicando, né, para quem já é professor e quem está se formando agora, por que que é importante fazer a Prova Nacional Docente? Quais são os benefícios dela para esses profissionais?
12: Boa noite, Mariana, Luciano e os ouvintes da Voz do Brasil. A Prova Nacional Docente é um exame anual destinado aos professores brasileiros interessados em utilizar os seus resultados em processos seletivos das redes de ensino. Então, ela vai ser utilizada para subsidiar os processos seletivos e concursos públicos realizados tanto no âmbito federal, estadual e municipal para ingresso na carreira docente da educação básica. É uma avaliação teórica que vai atestar se os participantes têm as competências essenciais para o exercício da docência em sala de aula. Ela é feita para 21 licenciaturas diferentes. Então, a pessoa vai fazer uma prova com a parte comum para todas as áreas, com 30 questões de formação docente e a parte discursiva, além de 50 questões específicas de cada área.
2: Secretária, ela foi criada inicialmente como um exame, né, para avaliar a formação dos formandos em licenciaturas. A ideia é medir aí o nivelamento dos cursos em todo o país e identificar possíveis defasagens de formação, é isso? O que pode ser feito a partir dessa constatação?
12: Isso, Luciana. A PND funcionou conjuntamente com o ENAD das licenciaturas, né? Sendo o ENAD somente para os formandos e a PND também para quem já se formou. Então, a ideia da PND é avaliar os formandos das licenciaturas por meio do ENAD, mas também quem se formou para garantir que esses professores possuam as competências essenciais para a docência. Então, além de avaliar as competências, né, ela vai subsidiar a formulação de políticas públicas voltadas à formação inicial e continuada dos professores. Então, a partir dos resultados do ENAD, se a instituição ela tem resultados negativos, a gente vai abrir processos de supervisão no MEC para avaliar e melhorar a qualidade da formação dos nossos professores.
1: Agora, secretário, a prova também pode ser usada em processos seletivos, né? Como é que funciona isso? É possível que uma prefeitura, por exemplo, use os resultados da PND como um concurso?
12: Isso, é importante a gente ressaltar que, embora não seja um concurso e ela não substitua o processo seletivo da Secretaria de Educação, as secretarias elas podem usar a nota da PND como etapa de suas provas. Então, as redes de ensino, secretarias estaduais, municipais, distrital de educação, elas fazem adesão junto ao MEC para usar a nota da PND em seus concursos e processos seletivos. Agora, para 2026, 2.031 redes de ensino fizeram adesão. Então, os resultados, aí o professor faz essa prova da PND e os resultados de cada exame têm validade de 3 anos, permitindo sua utilização em vários processos seletivos ao longo desse período.
2: Secretária, a prova nacional docente ocorre quantas vezes por ano? Por exemplo, quem perder essa oportunidade terá outra ainda em 2026?
12: Isso, a prova é anual. Então, quem não participar agora poderá se inscrever para a PND em 2027, em data ainda a ser definida. Então, quem estiver concluindo a licenciatura ou já estiver formado, é importante fazer a prova ainda esse ano. E aí ficar com essa nota disponível para os concursos públicos das redes que aderiram durante todo o período de 2026 e 2027.
1: É, porque como o senhor disse, né, a prova tem validade por 3 anos aí.
12: Isso, quem não fez agora vai ter que aguardar a próxima PND em 2027.
1: Agora, onde que os interessados podem se inscrever e quanto é que custa a taxa de inscrição, secretário?
12: Os interessados podem se inscrever no sistema PND, no site do INEP, até o dia 10 de julho. E a taxa de inscrição custa R$ 85,00.
2: E quando serão as provas e quando saem os resultados?
12: As provas serão realizadas em todo o país no dia 20 de setembro. E o resultado final será divulgado em 15 de dezembro.
1: E aí a gente lembra também que na página do INEP os interessados também podem acessar outras informações, né, secretário, sobre pedidos excepcionais, enfim, recursos e todo o resto, qualquer outra parte que tenham interesse em saber sobre a prova.
12: Muito bem. Informação, tá? Para os conteúdos, acesso aos conteúdos da prova, quem quiser estudar, se preparar, no site do INEP tem as matrizes de referência utilizadas pelo INEP para fazer a prova. Então o professor pode utilizar esses materiais para se preparar e estudar para obter um melhor resultado.
1: Ótimo. Muito bem, nós conversamos com o secretário executivo do Ministério da Educação, Rodolfo Cabral. Secretário, muito obrigada pela sua entrevista aqui à Voz do Brasil.
12: Muito obrigado, Mariana, Luciano. Um abraço aos ouvintes da Voz do Brasil.
2: Funcionando 24 horas por dia, 7 dias por semana, o Disque 100 oferece orientação em casos de violações dos direitos humanos.
1: Saiba mais com Pablo Mundim.
13: Violência física, psicológica ou sexual, abandono de pessoas idosas, trabalho infantil, racismo, discriminação contra pessoas com deficiência, população LGBTQIA+, povos indígenas, quilombolas ou qualquer outra forma de violação da dignidade humana. Seja qual for a situação, o Disque 100 é o canal para denunciar. Os canais do Ministério dos Direitos Humanos e da Cidadania registraram em 2024 mais de 657 mil denúncias de violações de direitos humanos. Mulheres, idosos e crianças formam o grupo de maior vulnerabilidade, com a maioria dos abusos ocorrendo na própria residência. Para combater qualquer tipo de violação que surgiu, o Disque 100, defende Lara Magalhães, coordenadora do Disque 100.
14: Por ser muito abrangente, sempre que a pessoa tiver dúvida se determinada situação configura ou não uma violação, a orientação é procurar o Disque 100 para que a nossa equipe preste essas orientações e tire essas dúvidas.
13: Depois do registro, o caso é enviado aos órgãos competentes para apuração e adoção das medidas de proteção, explica a coordenadora Lara Magalhães.
14: Quanto mais acessam, mais a gente consegue garantir ou ao menos proibir que essas violações perdurem.
13: O atendimento é gratuito, sigiloso e está disponível 24 horas por dia, 7 dias por semana. Reportagem Pablo Mundim.
2: Teve início essa semana um atendimento no Previbarco a moradores da região norte.
1: Podem ser beneficiados moradores de comunidades ribeirinhas ou isoladas, indígenas e quilombolas.
2: Atualmente existem 7 unidades móveis flutuantes. 3 vão atender o estado do Amazonas, 3 o estado do Pará e 1 o estado de Rondônia.
1: A chefe do Serviço de Gerenciamento de Unidades Móveis Flutuantes do INSS, Karine Furtado, fala dos serviços oferecidos.
15: Os serviços oferecidos pelo Previbarco são praticamente os mesmos de uma agência física do INSS. Os principais são salário maternidade rural, aposentadorias, pensão por morte e benefício de prestação continuada, o BPC, que é um benefício assistencial para idosos e pessoas com deficiência de baixa renda. Também são oferecidas perícias médicas e avaliações sociais, além de emissão de extratos, consulta de tempo de contribuição e orientações gerais.
2: Os atendimentos vão até 18 de dezembro.
1: O calendário de atendimentos está em gov.br/INSS.
2: Julho é mês de férias e muita gente aproveita o descanso para viajar com a família.
1: E muitas famílias brasileiras contam com integrantes de 4 patas.
2: Uma pesquisa sobre o turismo pet friendly quer entender as principais dificuldades enfrentadas pelos tutores e empreendimentos.
5: O professor Pedro Henrique Ambrósio Rodrigues, de Florianópolis, já perdeu as contas de quantas viagens fez. Mas, independente do roteiro, sempre pega a estrada com seus pets do lado. A que tem mais quilômetros rodados é Frida, uma bulldog francesa que chegou em sua vida há 11 anos. Depois vieram o Bartô, sem raça definida, e um chihuahua, para se aventurarem por diversos destinos brasileiros.
16: A gente sai de Florianópolis e vai para Franca, e por 2 vezes a gente foi para Minas Gerais, então passou por Ouro Preto, Trindade, Paraty, São João del Rei, Curitiba, Rio de Janeiro, Campos dos Goytacazes, tudo que tiver no meio do caminho a gente faz. As viagens são planejadas em cima do fato dos cachorros estarem conosco.
5: Uma pesquisa online pretende mapear os principais desafios do turismo pet friendly no país. Por um lado, quer entender as dificuldades enfrentadas pelos viajantes na hora de pegar a estrada. Por outro, busca conhecer os desafios de empresários do setor, como donos de hotéis e de restaurantes que recebem clientes de 4 patas. A supervisora de eventos e reservas de um hotel em Goiânia, no estado de Goiás, Kathleen Neves, menciona alguns serviços personalizados para atender esse público.
17: Hoje, os nossos serviços exclusivos são um tapete higiênico, uma manta com a nossa logo, um sachê de petisco para que ele possa se alimentar enquanto estiver conosco e saquinhos para coleta de fezes também.
5: O mapeamento servirá de base para a criação de um manual de boas práticas do segmento. O prazo para participar vai até amanhã, 10 de julho, e o formulário pode ser acessado na página do Ministério do Turismo na internet, no endereço gov.br/turismo. Reportagem Natália Koslick.
1: Um voo cancelado, bagagem danificada ou extraviada, mudança de horários pela companhia aérea.
2: O passageiro que vive essas situações tem um canal para registrar e tentar resolver a queixa.
1: É o ANAC Passageiro.
18: As viagens de avião fazem parte da rotina do empresário gaúcho Renato Correa, que a cada dia da semana está em uma cidade diferente por causa dos compromissos profissionais. Com a vida na ponte aérea, difícil não se deparar com problemas.
19: De uma forma ou outra, a gente acaba tendo problema com voo atrasado, voo cancelado, questões climáticas que acabam influenciando na nossa dinâmica e na nossa agenda diária. Problemas eu tive são vários repetitivos que são de perda de conexão por questão de atraso.
18: Passageiros que enfrentarem problemas com companhias aéreas podem registrar reclamações por meio da plataforma ANAC Passageiro. O acesso é gratuito e pode ser feito por qualquer cidadão com uma conta gov.br nível prata ou ouro. Após o registro, a manifestação é encaminhada à companhia aérea responsável, que deve responder em até 10 dias corridos. O superintendente de acompanhamento de serviços aéreos da Agência Nacional de Aviação Civil, ANAC, Adriano Miranda, destaca os tipos de registros que a plataforma tem recebido.
20: O principal problema mais reclamado são alterações ou cancelamentos pela própria empresa aérea antes da viagem, né? Então o passageiro é comunicado ali que seu voo foi alterado, que seu voo foi cancelado, né? Em segundo lugar, o atraso ou cancelamento na data da viagem, aquela situação contingencial. O terceiro ponto mais reclamado é bagagem, por exemplo, bagagem danificada, bagagem extraviada.
18: Durante o atendimento, passageiro e empresa podem trocar informações diretamente pela plataforma até a conclusão da solicitação. O usuário pode ainda consultar dados sobre o volume de reclamações, os principais assuntos registrados e o índice de atendimento das companhias aéreas. O acesso à plataforma é feito pelo site anac.gov.br ou pelo gov.br/anac, clicando em passageiro. Reportagem Graziele Bezerra.
2: Estão abertas até 3 de agosto as inscrições para a chamada Universal 2026, que vai financiar projetos de pesquisas científicas, tecnológicas e de inovação desenvolvidas por instituições brasileiras.
1: Pelo menos 30% dos recursos serão destinados a instituições de pesquisa das regiões Norte, Nordeste e Centro-Oeste.
2: O resultado final está previsto para 4 de dezembro.
1: As propostas devem ser submetidas exclusivamente pela internet por meio do formulário disponível no site carloschagas.cnpq.br.
2: E essas foram as notícias do governo federal.
1: Fique agora com as notícias do Poder Judiciário e do Congresso Nacional. Boa noite.
2: Boa noite e até amanhã.
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22: Inquérito do Banco Master. STF autoriza busca e apreensão contra Tiago Miranda.
23: STJ entende que plano de saúde deve cobrir cirurgia de feminização facial em mulheres trans.
22: Justiça determina que o SUS forneça sonda Bottom para alimentação de pacientes pediátricos em Uberlândia, Minas Gerais.
23: Boa noite, eu sou Marcela Luiza.
22: E eu sou Walter Lima.
23: Supremo Tribunal Federal autoriza busca e apreensão contra Tiago Miranda após pedido da Polícia Federal.
22: A decisão é do ministro André Mendonça, relator do inquérito sobre o Banco Master no STF. Marta Ferreira.
24: Tiago Miranda é dono de uma agência de publicidade que mantinha relação com o ex-banqueiro Daniel Vorcaro, dono do Master, e teria atuado em uma ação coordenada de influenciadores nas redes sociais para atacar a credibilidade do Banco Central. De acordo com a Polícia Federal, os ataques se deram após o Banco Central negar a compra do Master pelo Banco de Brasília e liquidar o Banco de Vorcaro. As investigações apuram ainda a atuação de possível organização criminosa dedicada à intimidação de jornalistas, ao monitoramento ilícito de pessoas ligadas a autoridades públicas, a obtenção indevida de informações sigilosas e a adoção de medidas destinadas a interferir em investigações criminais. Na decisão, Mendonça afirmou que os elementos analisados apontam que Tiago Miranda desempenhava papel central nessas iniciativas, sendo o principal responsável por realizar pesquisas e levantamentos acerca da vida privada da jornalista em questão. Ainda de acordo com as conversas analisadas, Tiago Miranda costumava informar o andamento das buscas, relatar sobre a análise de processos judiciais antigos e coordenar a mobilização de equipe dedicada a localizar informações que pudessem ser consideradas sensíveis ou comprometedoras para a jornalista.
23: Plano de saúde deve custear cirurgias em mulheres trans para dar aos traços faciais a aparência feminina.
22: Para o STJ, esses procedimentos não se enquadram nas exceções previstas na lei que regulamenta os planos de saúde. Fátima Uchoa.
25: A decisão da terceira turma do STJ manteve a determinação para que uma operadora de plano de saúde autorizasse a cirurgia de feminização facial no processo transexualizador como reconstrução craniana e rinoplastia reparadora de uma beneficiária que já havia feito o procedimento de redesignação sexual. Segundo a relatora ministra Nancy Andrighi, os procedimentos foram indicados pelo médico da paciente e não incluiriam tratamento experimental nem teriam caráter estético, sendo imprescindíveis para adequar a identidade de gênero da paciente e preservar o bem-estar psicológico dela.
23: Agente de aeroporto de Confins, em Minas Gerais, tem jornada de trabalho equiparada à de colegas da Pampulha.
3: A decisão é do Tribunal Superior do Trabalho, Marla Lacerda.
6: Uma empresa de serviços aeroportuários vai ter de pagar horas extras a uma agente de proteção do aeroporto de Confins. A trabalhadora cumpria jornada de 42 horas semanais, enquanto colegas de função no aeroporto da Pampulha, de menor movimento, trabalhavam 36 horas por semana. Para o TST, a diferenciação da jornada com a mesma remuneração diz respeito ao princípio da isonomia.
23: Justiça determina que o SUS forneça sonda Bottom para alimentação de pacientes pediátricos em Uberlândia, Minas Gerais.
3: Esse tipo de sonda é um dispositivo de silicone que fica na região do abdômen do paciente e diminui os casos de refluxo. Vanessa Pereira.
7: A ação teve início após o MPF receber reclamações de famílias que enfrentavam dificuldades para conseguir a sonda Bottom no SUS. Agora, segundo a decisão, a União tem até 6 meses para incluir o equipamento no sistema de gerenciamento do SUS. Já o governo de Minas Gerais e o município de Uberlândia devem garantir o fornecimento das sondas Bottom para os pacientes pediátricos.
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23: Uma boa noite.
3: E até amanhã.
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9: Eu sou Paula Groba.
10: E eu sou Humberto Pinheiro.
9: E estes são os destaques de hoje do Jornal do Senado, que começa agora.
10: Senado aprova MP que destina recursos das BETs à Polícia Federal.
9: Comissão aprova mais proteção a pessoas com deficiência vítimas de crimes.
10: Avança projeto que pune empresas de telemarketing por ligações indesejadas.
9: Boa noite.
10: Boa noite.
9: Parte do dinheiro arrecadado pelas casas de apostas esportivas poderá ser usado no combate ao crime organizado.
10: O Senado aprovou uma medida provisória que destina um percentual do lucro das BETs ao fundo da Polícia Federal. Agora, o texto segue para sanção presidencial. Repórter Douglas Castilho.
26: Após o pagamento dos impostos devidos e dos prêmios das apostas, as operadoras das BETs deverão destinar 3% do valor obtido a esse fundo. Porém, esse índice só se será devido a partir de 2028, passando por uma transição anual gradual de 1%. O senador Isalci Lucas, do PL do Distrito Federal, argumentou que o direcionamento do montante serve como um mal menor diante dos efeitos negativos das BETs.
27: O ideal é que não tivesse BETs, porque por mais maior percentual, não vale a pena. Realmente, o estrago com relação às BETs é muito grande. Então, agora, é óbvio, como existe, está regulamentado, é muito importante destinar realmente parte desse recurso para saúde, também para segurança, para todas essas áreas, exatamente, porque qualquer percentual não recupera o que se vai gastar com a saúde com relação a isso.
26: A verba será obrigatoriamente utilizada na modernização de equipamentos da Polícia Federal, no pagamento por horas e atividades extraordinárias e no custeio de planos de saúde da corporação. Além disso, o Ministério da Justiça e Segurança Pública poderá estender a cobertura dessas despesas médicas também para os agentes da Polícia Rodoviária Federal e da Polícia Penal Federal. O texto agora vai à sanção presidencial.
9: E avançou no Senado o projeto que autoriza a Agência Nacional do Petróleo a acessar dados fiscais de distribuidores e revendedores de combustíveis.
10: A medida visa combater a adulteração desses produtos. Repórter César Mendes.
28: O objetivo da proposta, já aprovada na Câmara dos Deputados, é melhorar a fiscalização, condicionando as concessões de atividades regulamentadas pela ANP à autorização autorização prévia para que a agência acesse os dados fiscais das empresas do setor. Quem já possui a outorga de funcionamento terá que providenciar essa autorização para continuar atuando. Relator da matéria, o senador Dr. Irã, do Progressistas de Roraima, destacou que a medida vai facilitar a detecção de adulterações, assegurando maior integridade no mercado de combustíveis.
4: Empresas que adulteram combustíveis garantem ilicitamente a redução de seus custos de produção e passam a ter vantagem competitiva em relação às que atuam honestamente.
28: O texto determina que a ANP assuma os custos do acesso aos dados das empresas sem ônus para o fisco e seguiu para a análise da Comissão de Infraestrutura.
9: Uma subcomissão do Senado aprovou o relatório de diligência externa em Boa Vista, Roraima, em maio de 2026, que verificou a situação em que vive o povo Yanomami.
10: O documento traz um diagnóstico sobre a saúde, a segurança e a governança na região. E aponta que, apesar de avanços na repressão ao garimpo ilegal, o território ainda enfrenta graves gargalos logísticos e estruturais. Repórter Bruno Lourenço.
5: Relatório aprovado pela subcomissão do Senado, que acompanha a situação de perto, revela que a quase totalidade do atendimento de saúde na região ainda depende exclusivamente de aviões e helicópteros, o que encarece e dificulta as ações de socorro. A presidente do colegiado, senadora Damares Alves, do Republicanos do Distrito Federal, defendeu uma ação conjunta de entidades brasileiras e internacionais, principalmente no combate ao garimpo ilegal, para assegurar direitos das populações indígenas.
11: Capaz de consolidar os avanços obtidos com a desintrusão e fortalecer de forma duradoura as políticas públicas voltadas à proteção e à garantia dos direitos dos povos Yanomami e Yekuana.
5: A subcomissão formalizou uma série de pedidos de providências a ministérios e propôs um pacote legislativo focado no agravamento de penas para crimes ambientais em terras indígenas, adaptação de prazos processuais para áreas remotas, fortalecimento da FUNAI, integração de políticas sociais e adaptação do acesso a benefícios sociais.
9: E a Comissão de Direitos Humanos aprovou um projeto que aumenta a proteção para pessoas com deficiência vítimas de crimes. A proposta torna esse tipo de crime uma circunstância agravante, com penas maiores para quem se aproveita da vulnerabilidade da vítima.
10: Hoje, o aumento de pena previsto na legislação está ligado a agressões ocorridas em escolas. O relatório lido pelo senador Paulo Paim, do PT do Rio Grande do Sul, amplia essa proteção em casos de lesão corporal e reforça a punição também em outros locais. Agora, o projeto segue para análise da Comissão de Constituição e Justiça.
9: Ligações indesejadas de telemarketing e as cobranças feitas para quem nem é devedor podem estar com os dias contados. A Comissão de Fiscalização e Controle aprovou em decisão terminativa um projeto que obriga as empresas a identificarem claramente o número das chamadas e a respeitarem o pedido de bloqueio feito pelo consumidor.
10: O texto também cria um cadastro para evitar fraudes e ligações repetidas para pessoas que não têm relação com a dívida. Quem descumprir as regras poderá pagar multa de até R$50 mil. A proposta segue para análise da Câmara dos Deputados. O relator da proposta, senador Laércio Oliveira, do PP de Sergipe, afirmou que o objetivo é combater práticas abusivas de telemarketing sem impedir a realização de cobranças legítimas.
12: E esse projeto enfrenta um problema que é meu, que é seu, é de todo mundo, que é exatamente a perturbação de redes de telefonia que liga para a gente com ligações indesejadas, com ligações desagradáveis, oferecendo produto, buscando cobrar alguma coisa que a gente não tem nada a ver com o assunto, importunando a nossa rotina, o nosso bem-estar, o nosso conforto, e a gente precisa dar um basta nisso.
9: E a presidência da República vetou parcialmente o projeto que mudava o símbolo de acessibilidade no Brasil. Com o veto, o símbolo vai continuar sendo uma pessoa em cadeira de rodas.
10: A intenção da mudança era incluir outros tipos de deficiência. Os detalhes com o repórter Márcio Maturana.
13: O governo argumentou que mudar o símbolo já muito conhecido por uma imagem criada em 2015 pelas Nações Unidas poderia criar barreiras adicionais a quem se pretendia beneficiar e que a mudança não teve participação das organizações representativas das pessoas com deficiência. A senadora Mara Gabrilli, do PSD de São Paulo, explicou que a intenção da mudança era incluir outros tipos de deficiência.
14: É como dizer para a sociedade, a acessibilidade vai além da mobilidade. É sobre garantir mais autonomia e respeito para todas as pessoas com deficiência.
13: Outros trechos do projeto, como a ampliação dos locais obrigatórios para sinalização, foram mantidos e transformados na Lei 15.459. Agora, o veto parcial precisa ser analisado pelo Congresso Nacional, podendo ser mantido ou derrubado.
9: O programa Jovem Senador já definiu os 27 estudantes que vão participar da Semana de Vivência Legislativa em agosto no Congresso Nacional.
10: A última vaga ficou com um aluno do Distrito Federal, vencedor da etapa local, com uma redação sobre democracia nas redes sociais. Repórter Henrique Nascimento.
0: Os 27 estudantes foram selecionados para o Jovem Senador 2026, programa que permite aos alunos conhecer de perto o funcionamento do Congresso Nacional. A última vaga ficou com Caleb Gomes, do Centro de Ensino Médio de Taguatinga Norte, no Distrito Federal. O tema da redação deste ano foi Democracia nas Redes Sociais, como construir um debate saudável.

0: em entusiasmo e paixão pelo trabalho legislativo.
1: Ao longo de 14 edições, o jovem senador já mobilizou mais de 2 milhões de estudantes.
2: Edição de Paula Groba e trabalhos técnicos de Eliseu Caires. O Jornal do Senado fica por aqui. Acompanhe agora as notícias da Câmara dos Deputados. Boa noite.
3: Boa noite e até amanhã.
4: Jornal Câmara dos Deputados. Comissão da Câmara proíbe aposentadoria como punição a magistrados.
5: Plenário torna permanente incentivo fiscal para empresas de reciclagem.
4: Parlamentares defendem propostas em defesa de segmentos vulneráveis.
5: Boa noite. Projeto de Maurício do Vôlei, do PL de Minas Gerais, promete fortalecer mecanismos de combate ao abandono afetivo e material de crianças e adolescentes. O texto amplia os deveres dos pais e responsáveis quanto ao cuidado, à convivência familiar e à assistência emocional.
4: Maurício do Vôlei explica que o projeto cria medidas de proteção como acompanhamento psicossocial, mediação familiar e orientação aos responsáveis. Para ele, a iniciativa garante o desenvolvimento saudável de crianças e adolescentes.
5: O Besotone, do PT de Goiás, é relator de proposta que obriga companhias aéreas a transportar gratuitamente equipamentos usados por pessoas com deficiência. Ele explica que o projeto determina que cadeiras de rodas, próteses e outros itens essenciais sigam preferencialmente na cabine.
4: O Besotone aponta que, quando o transporte na cabine não for possível, os equipamentos deverão seguir no compartimento de carga, com prioridade, identificação e proteção adequada. O parlamentar alerta que a medida também prevê indenização imediata em caso de dano ou extravio.
5: Alencar Santana, do PT de São Paulo, defende a urgência de projeto que inclui a misoginia no Código Penal, criminalizando injúrias e agressões motivadas pelo preconceito contra as mulheres. Ele assinala que o Parlamento precisa dar uma resposta diante do avanço dos índices de feminicídio no país.
4: Alencar Santana ressalta que a matéria já pode ser votada no plenário. Ele defende a punição rigorosa contra qualquer tipo de discriminação ou violência de gênero. O legislador acredita que a tipificação legal assegura a proteção integral e o respeito aos direitos das cidadãs brasileiras.
6: Justiça.
5: Avança na Câmara a proposta que proíbe a aposentadoria compulsória de juiz como forma de punição. A repórter Paula Bittar acompanhou a votação.
7: A Comissão de Constituição e Justiça da Câmara aprovou uma proposta que acaba com a chamada aposentadoria compulsória de membros do Poder Judiciário como forma de punição. A proposta mantém a previsão de que o ato de remoção ou de disponibilidade do magistrado por interesse público deverá ser fundado em decisão por voto da maioria absoluta do respectivo tribunal ou do Conselho Nacional de Justiça, mas acrescenta que a suspensão poderá ser de até 90 dias e a disponibilidade poderá ser de até 2 anos. Ainda de acordo com o texto, concluído o processo administrativo disciplinar, o Tribunal ou o Conselho Nacional de Justiça, quando couber a pena de perda do cargo em decisão por voto de 2/3 de seus membros, deverá representar ao Ministério Público no prazo de 30 dias para propor a ação judicial. Nesse caso, o magistrado deve ser afastado das funções com vencimentos proporcionais até o trânsito em julgado da sentença. Se a decisão for pelo arquivamento da representação ou se a ação judicial for julgada improcedente em decisão definitiva, o magistrado retorna às suas funções com o pagamento da diferença das verbas remuneratórias e a contagem do tempo de serviço para todos os fins. O Ministério Público deve se pronunciar sobre a representação no prazo de 90 dias. O relator na comissão, deputado Helder Salomão, do PT do Espírito Santo, elogiou a iniciativa da proposta.
8: A sociedade brasileira há muito reivindica o fim desse privilégio que hoje nós conhecemos como aposentadoria compulsória, que ao invés de ser um castigo, como deveria ser, ou uma punição, melhor dizendo, acaba sendo um prêmio para quem pratica ilícitos e crimes no exercício da magistratura.
7: A deputada Bia Kicis, do PL do Distrito Federal, compartilhou dessa opinião.
9: Você premiar alguém que abusou do cargo, que cometeu crimes e que é afastado, aposentado compulsoriamente com a sua remuneração integral. Isso é um tapa na cara do brasileiro.
7: A proposta que acaba com a chamada

0: da aposentadoria compulsória de membros do Poder Judiciário como forma de punição ainda precisa ser analisada por uma comissão especial que deverá ser criada para esse fim e depois segue para a apreciação do plenário, onde precisará ser votada em dois turnos. Da Rádio Câmara, de Brasília, Paula Bittar.
1: Trabalho. Pastor Sargento Isidório do Avante da Bahia defende a aprovação pelo Senado do projeto que institui a escala de trabalho 5x2. Segundo ele, a medida garante mais qualidade de vida aos trabalhadores, permitindo mais convivência familiar e tempo para cuidar da saúde.
2: Pastor Sargento Isidório também cobra a aprovação da proposta que trata dos direitos dos agentes comunitários de saúde e de combate às endemias. Ele afirma que a matéria representa uma medida de justiça para a categoria, destacando a mobilização dos profissionais em defesa da pauta.
1: Júnior Amaral, do PL de Minas Gerais, critica projeto da Prefeitura de Itajubá, que cria regras locais para o transporte por aplicativo no município. O deputado afirma que a proposta gerou mobilização de trabalhadores por prever punições e exigências que podem dificultar a atividade.
2: Júnior Amaral argumenta que a Prefeitura extrapola sua competência ao tentar regulamentar pontos que seriam de responsabilidade do Legislativo Federal. O parlamentar sustenta que as regras podem afetar a renda de motoristas e entregadores que dependem dos aplicativos para trabalhar.
3: Desenvolvimento regional.
1: Hildo Rocha, do MDB do Maranhão, cobra a votação de PEC que inclui entidades municipais entre os legitimados para propor ações diretas de inconstitucionalidade. Ele argumenta que a medida corrige uma distorção ao garantir a municípios prerrogativas já asseguradas a estados e à União.
2: Hildo Rocha critica a resistência de líderes partidários à votação da proposta. O parlamentar sustenta que entidades como a Confederação Nacional de Municípios e a Frente Nacional de Prefeitos devem ter legitimidade para representar os interesses das cidades perante o STF.
1: Paulo Guedes, do PT, agradece ao governo federal pelos investimentos destinados ao norte de Minas Gerais. O congressista destaca a renovação da frota do SAMU, a destinação de recursos para hospitais e a construção de novas unidades de saúde.
2: Paulo Guedes também menciona ações voltadas aos pequenos municípios, como construção de creches, entrega de equipamentos de saúde e melhorias na infraestrutura. Segundo ele, os investimentos devem impulsionar o desenvolvimento econômico e a geração de empregos.
3: Votação.
1: A Câmara aprovou o fim da cobrança por consumo mínimo de água e esgoto. A repórter Daniela Lessa explica como deve funcionar o sistema de cobrança.
4: O plenário da Câmara dos Deputados aprovou o projeto que acaba com a cobrança de consumo mínimo nos serviços de abastecimento de água e esgoto. O projeto foi apresentado pelo deputado Carlos Jordi, do PL do Rio de Janeiro, e altera a lei do marco legal do saneamento básico. Pelo texto aprovado, a tarifa de água passará a ser formada por duas partes. A primeira será uma parcela fixa, chamada de tarifa básica, para remunerar a oferta e a manutenção do serviço. A segunda parte será uma parcela variável, calculada conforme o volume efetivamente consumido. Na prática, a proposta impede que o consumidor pague por um volume mínimo de água que não usou. A mesma lógica valerá para o esgoto sanitário. Relator da proposta, o deputado Kim Kataguiri, do Missão de São Paulo, deu exemplo de como a proposta irá funcionar na prática.
5: Que é como se você entrasse no bar e aí tivesse R$50 de consumação. O cara que consumiu paga 50, o cara que não consumiu paga 50 também. É assim que funciona hoje a tarifa de água. O que a gente quer fazer é o seguinte: bom, você que não consumiu nada, você vai pagar ali pela cadeira que você sentou, pelo garçom que te deu oi, então você vai pagar R$15. Aí o cara que consumiu vai pagar os R$15 mais aquilo que ele consumiu. Basicamente a gente está mudando a estrutura para dar mais justiça para as tarifas, principalmente para aquele consumidor que acaba pagando pelo consumo dos outros.
4: O relator disse também que o serviço de saneamento tem custos fixos importantes, como manutenção de redes e estações de tratamento. Por isso, o texto aprovado não elimina toda a cobrança fixa. Favorável ao projeto, o deputado Tarcísio Mota, do PSOL do Rio de Janeiro, defendeu também que essa tarifa básica não seja elevada, considerando que o acesso à água é um direito básico das pessoas.
6: Mas esse projeto vai no caminho correto de garantir à população que ela não continue a pagar essa tarifa mínima que ele vai pagar independente de quanto consumiu. Contudo, é preciso colocar uma trava para que a parte fixa não supere e não seja muito grande, onerando ainda mais mais o consumidor final, porque água é direito, água é vida, água não é mercadoria.
4: O projeto que acaba com a cobrança de consumo mínimo nos serviços de água e esgoto agora será analisado no Senado. Da Rádio Câmara de Brasília, Daniele Lessa.
3: Transportes.
2: Josivaldo JP, do União do Maranhão, apresentou projeto que obriga órgãos de trânsito a disponibilizar medidores de glicose em operações de fiscalização. Ele explica que alterações no nível de açúcar no sangue podem causar sintomas confundidos com embriaguez, levando a abordagens inadequadas.
1: Josivaldo JP ressalta que o teste só poderá ser realizado com o consentimento do condutor. Ele acrescenta que o projeto prevê treinamento para que agentes identifiquem sinais de alteração glicêmica, acionando atendimento médico quando houver risco à saúde.
3: Consumidor.
2: Caroline de Tone, do PL de Santa Catarina, apresentou o projeto que inclui os gastos com vacinas entre as despesas dedutíveis do imposto de renda da pessoa física. De acordo com a deputada, a medida amplia o benefício já concedido a outras despesas médicas.
1: Caroline de Tone argumenta que a proposta incentiva a prevenção de doenças. Ela acredita que o projeto promove justiça fiscal e contribui para a redução dos custos do poder público com tratamentos que poderiam ser evitados por meio da vacinação.
3: Saúde.
2: Comissão de Saúde aprova projeto que proíbe a venda e o uso do chumbinho no Brasil. A repórter Sofia Peçanha tem mais detalhes.
7: A Comissão de Saúde aprovou o projeto que proíbe desde a venda até a utilização do chumbinho em todo o país. A proposta altera a Lei de Crimes Ambientais, com o objetivo de proibir o uso da substância tóxica como método de controle de pragas em áreas urbanas e rurais. Pelo texto, fica proibido em todo o território nacional o porte, a venda, a fabricação e a utilização para qualquer finalidade do chumbinho. Além disso, a proposta garante a segurança da população, a proteção do meio ambiente e a preservação da vida animal, refletindo um compromisso com a saúde pública e a sustentabilidade ambiental. O projeto sugere que os poderes públicos federal, estaduais, distritais e municipais aprimorem a fiscalização e desenvolvam políticas de conscientização, como explicou o deputado Clodoaldo Magalhães, do PV de Pernambuco, relator na comissão.
8: Fortalecer também com campanhas de conscientização para que a população, a sociedade como um todo, tenha consciência dos perigos e dos riscos do envenenamento humano, animal e também da contaminação dos mananciais através desse produto que é tão nocivo à saúde humana, animal e ambiental.
7: A substância tóxica aldicarb, conhecida popularmente como chumbinho, é extremamente tóxica e perigosa para a saúde humana. A ingestão acidental, mesmo em pequenas quantidades, pode levar a envenenamentos graves e fatais. Por isso, o deputado Marcelo Queiroz, do PSDB do Rio de Janeiro, autor do projeto, ressaltou no texto que a medida se faz necessária devido aos graves riscos que o uso indiscriminado desse produto representa para a saúde pública, o meio ambiente e os animais domésticos e selvagens. Em caso de descumprimento da lei, a proibição poderá ser de multa em, no mínimo, 5 salários mínimos, além das demais penalidades previstas em lei. Agora, o projeto que proíbe desde a venda até a utilização do chumbinho em todo o país segue para análise na Comissão de Constituição e Justiça. Da Rádio Câmara de Brasília, Sofia Peçanha.
3: Cultura.
1: Márcio Arruda, do PCdoB do Ceará, defende a regulamentação das plataformas de streaming para garantir mais proteção ao setor audiovisual. Ele afirma que a medida é necessária para fortalecer a produção nacional, ampliar a geração de empregos e valorizar a cultura brasileira.
2: O parlamentar acredita que a legislação precisa acompanhar as mudanças do mercado, hoje dominado pelos serviços de streaming. Para Inácio Arruda, a regulamentação deve assegurar regras para o setor e preservar o espaço da produção audiovisual do país.
3: Meio ambiente.
1: O plenário da Câmara aprovou um projeto que aumenta e torna permanente incentivo fiscal para empresas de reciclagem. O repórter Antônio Vital acompanhou a votação.
9: O plenário da Câmara aprovou o projeto que torna permanente e aumenta os incentivos fiscais para a indústria de reciclagem. O projeto altera uma lei de 2021 que autoriza empresas do setor tributadas com base no lucro real a abaterem 1% do imposto devido em troca de investimentos em projetos que estimulem a cadeia produtiva na reciclagem. Esse incentivo fiscal tem validade de apenas 5 anos, ou seja, termina em 2026. projeto aprovado torna o incentivo fiscal permanente, sem prazo para acabar. Além disso, aumenta de 1% para 5% o limite de dedução do imposto de renda para as empresas do setor. O relator, deputado Arnaldo Jardim, do Cidadania de São Paulo, acatou parcialmente sugestão do PT e definiu que o incentivo fiscal vai depender da previsão orçamentária. O líder do governo na Câmara, deputado Paulo Pimenta, do PT do Rio Grande do Sul, queria que o valor máximo do incentivo fosse definido anualmente pelo Poder Executivo, o que não foi aceito pelo relator. Para o relator, Arnaldo Jardim, aumentar o incentivo fiscal para as empresas de reciclagem pode estimular mais investimentos.
10: Hoje ainda nós temos a triste realidade de ter no Brasil uma coleta absolutamente, muitas vezes, desumana e temos, por outro lado, uma grande presença ainda de lixões no nosso país. Portanto, é o que recomenda fomentar a reutilização, o tratamento e a reciclagem de resíduos sólidos, até em sintonia com o direito ao meio ambiente equilibrado.
9: Em 2024, cerca de 7 milhões de toneladas de resíduos secos foram destinados à reciclagem no Brasil, o que representa menos de 9% dos resíduos gerados, segundo a Associação Brasileira de Resíduos e Meio Ambiente. O relator defendeu o aumento do incentivo como maneira de aproximar a indústria de reciclagem dos benefícios já recebidos por outros setores da economia, como da cultura e esporte, que permitem dedução de até 4% do imposto devido. Foi o que disse também o deputado Carlos Gomes, do Republicanos do Rio Grande do Sul, ex-catador e autor do projeto que deu origem à lei de incentivo à reciclagem.
11: Justiça e paridade, as três leis de incentivos do país, que é a Rouanet, cultura, ao esporte e agora da reciclagem, fazendo justiça a esses mais de 1 milhão de trabalhadores que todos os dias estão dentro de um galpão, colocando a mão em resíduos que quase ninguém quer triar e poder assim ter recursos para mudar a realidade do seu trabalho, aumentar a renda, fazer a economia circular, prosperar nesse país.
9: O projeto que torna permanente e aumenta os incentivos fiscais para a indústria de reciclagem seguiu para análise do Senado. Da Rádio Câmara de Brasília, Antônio Vital.
3: Segurança Pública.
2: Sargento Faur, do PL, defende a ampliação do policiamento nas rodovias e divisas do Paraná para impedir a entrada de criminosos e o tráfico de drogas no estado. Ele afirma que é preciso aumentar o efetivo da Polícia Militar diante da defasagem de servidores nas ruas.
1: Para Sargento Faur, a redução dos índices de criminalidade depende da valorização salarial e de incentivos estruturais para os operadores da segurança pública. Ele propõe a construção de presídios de segurança máxima que proíbam benefícios como visitas íntimas a detentos de alta periculosidade.
2: Hélio Lopes, do PL do Rio de Janeiro, apresentou o projeto que zera o imposto de importação sobre armas de fogo adquiridas por militares, policiais e outros agentes de segurança pública. O deputado explica que a proposta vale para profissionais da ativa, aposentados e militares da reserva ou reformados.
1: Segundo Hélio Lopes, a medida facilita o acesso dos agentes a equipamentos importados mais modernos e adequados às suas atividades. O projeto mantém ainda exigências de registro, comprovação funcional, rastreabilidade e fiscalização do armamento pelos órgãos competentes.
2: Adilson Barroso é um dos autores de PEC que admite, em caráter excepcional, a redução da maioridade penal para casos de crimes hediondos e de crueldade extrema contra pessoas e animais. Ele aponta que a responsabilização depende de avaliação individualizada.
1: Para Adilson Barroso, a medida busca dar resposta mais efetiva a crimes como estupro, latrocínio, tortura e homicídio. O parlamentar garante que a PEC mantém o respeito ao devido processo legal, a ampla defesa e a condição de pessoa em desenvolvimento.
2: Felipe Beccari, do Podemos de São Paulo, é um dos autores do projeto que cria o crime para quem organiza e transmite práticas de maus-tratos a animais por meio de comunidades virtuais. A proposta também pune quem financia ou incentiva esse tipo de conteúdo na internet.
1: Felipe Beccari entende que a medida busca combater grupos que divulgam atos de crueldade contra animais, inclusive mediante pagamento. O texto prevê ainda penas maiores nos casos em que houver lucro com a prática ou morte do animal divulgada em redes sociais.
2: Paulinho da Força, do Solidariedade de São Paulo, é autor de projeto que aumenta a pena para furtos e roubos cometidos por criminosos que se passam por prestadores de serviço ou utilizam falsa identificação profissional.
1: O deputado explica que a pena para furto qualificado passaria a variar de 4 a 10 anos de prisão e a de roubo qualificado de 8 a 14 anos. Paulinho da Força afirma que a ideia ideia é proteger a confiança da população em profissionais legítimos e reforçar a segurança pública.
2: Termina agora o Jornal Câmara dos Deputados, produzido pela Rádio Câmara, com trabalhos técnicos de Everson Urani e apresentação de José Carlos Andrade e Márcio Aquilissardi. Uma boa noite para você.
1: Uma ótima noite. A Voz do Brasil volta amanhã. 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
5: 19:03.
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0: Olá, queridos ouvintes, a paz do Senhor Jesus, esse que vos cumprimenta é seu irmão em Cristo, presbítero Renato Lemos. Do meu lado também está nosso querido presbítero Antônio Miranda. Paz do Senhor Jesus.
1: Paz do Senhor Jesus, queridos, e paz do Senhor Jesus, pastor Renato.
0: Pastor Miranda, hoje nós vamos falar um pouquinho da Santa Ceia, né, do Senhor, que vai ser realizada no dia 11 e no dia 12. Dia 11, sábado, no horário das 19 horas, e dia 12, no domingo, no horário das 9 horas da manhã. E pastor Miranda, deixa aí o convite especial, né, e a convocação a todos os nossos queridos membros aqui da sede estadual.
1: Positivo, pastor Renato, todos os nossos membros queridos que são participantes do Corpo de Cristo não poderão faltar a Santa Ceia do Senhor, porque é a celebração mais importante do cristão, é a Santa Ceia do Senhor. Por isso devemos estar todos presentes, né, com aquele sentimento de que realmente o Senhor derramou a última gota de sangue por todos nós pecadores para nos trazer esse direito de vida eterna.
0: A palavra de Deus, né, fala da Santa Ceia do Senhor, dando uma ordenança para nós, uma ordenança de obediência, né, cura e comunhão, diz a palavra do Senhor, sobre a Santa Ceia. O pão representa o sacrifício de Jesus Cristo e o preço pago por nossa, por nós, e também a reconciliação. O cálice, o sangue, representa a nova aliança, o sangue derramado por nós, né, para perdoar todos os nossos pecados. Então, você deve estar aqui também para fazer memória de Cristo, né, pastor Miranda? Os irmãos todos devem estar aqui ceando, participando da ceia do Senhor.
1: Positivo, pastor Renato. Então, o Senhor diz assim, que aquele que come da minha carne e bebe do meu sangue, ele permanece em mim e eu nele. Essa é uma promessa que realmente feita pelo Senhor Jesus Cristo, e se nós fizermos conforme a palavra do Senhor, estaremos sempre com ele e ele em nós também.
0: Então, no dia 11 e no dia 12, sábado, dia 11, às 19 horas, e domingo, dia 12, às 9 horas da manhã, Rua Brasília, número 2145. Quero lembrar os ouvintes também e nossos irmãos, membros aqui da sede estadual, que nesse dia os irmãos traga, né, pastor, 1 quilo de alimento. Se você não puder trazer 1 quilo, você traz 1 quilo. Se você puder trazer também uma cesta básica, traz uma cesta básica, pois nós estamos chegando aí no Agosto Verde, né? Já estamos preparando para o Agosto Verde, é o mês da beneficência cristã.
1: Sim, pastor Renato, como é importante, né, nós contribuir com aquilo que nós podemos, né? A palavra diz até mesmo nós dividir com os necessitados aquilo que nós temos. Então, fazendo isso, certamente teremos recompensa da parte de Deus. Quantas pessoas necessitando de uma ajuda, de um alimento. Então, você que pode trazer pelo menos 1 quilo de alimento, você vai ajudar muitas pessoas juntando com outras pessoas.
0: Com certeza, pastor Miranda. Deus abençoe todos vocês, Deus abençoe, pastor Miranda. E nós aguardamos todos vocês aqui, tá bom? Fiquem na paz do Senhor Jesus.
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0: Olá, a paz do Senhor Jesus, aos nossos queridos ouvintes do programa Voz da Libertação. Mais uma vez, comunicando com todos vocês, seu irmão em Cristo, presbítero Renato Lemos, é isso mesmo. E do meu lado está também o nosso querido presbítero Antônio Miranda, a paz do Senhor Jesus.
1: Paz do Senhor, pastor Renato, paz do Senhor, queridos ouvintes.
0: Que bênção de Deus, presbítero Antônio Miranda. Vamos falar um pouquinho agora, convidando nossos queridos ouvintes para a grande festividade, né, dos jovens, o Conexo, que será realizado no dia 19, às 13 horas. E tem o tema Ele Vive. Que maravilha, hein? Esse tema, pastor Miranda, está lá no livro de Marcos, né? Marcos, capítulo 16 e o verso 11, que diz assim: eles, ouvindo que vivia, não creram.
1: Maravilha, pastor Renato, que maravilhosa a palavra de Deus, né? Então, esse Cristo que menciona na palavra, ele vive, está conosco e vai estar presente naquele grande dia ali do Conexo, onde muitas vidas receberão virtude do Senhor e serão renovadas certamente.
0: E você, vai ficar de fora? De maneira nenhuma, estamos aí convidando você e é um convite muito mais do que especial. E você pode também levar um jovem, né, uma pessoa contigo que ainda não aceitou Jesus, ou que está afastado do caminho do Senhor, você pai, você mãe, que é crente, já está nos caminhos de Deus, olha, convida ele para estar junto conosco neste dia, porque Deus vai derramar do teu poder e Deus vai falar conosco através do servo de Deus, nosso querido irmão, diácono Daniel Zambier, vindo ali da cidade de Cuiabá, meu Deus, né? A capital ali do Mato Grosso. O servo de Deus vai estar saindo ali de Cuiabá para estar junto conosco nesta festa espiritual. E com certeza, Deus derramando as bênçãos, pastor Miranda, porque o túmulo está vazio. Ele vive, ele reina e ele vai estar conosco neste dia.
1: Pastor Renato, certamente será impactante a palavra de Deus que será pregada ali, ministrada pelo servo de Deus, usado poderosamente, com a graça de Deus, e Deus estará falando poderosamente aí na vida de todos que ali comparecerem, principalmente da juventude, nossos jovens que estão ali com aquele coração voltado para esse evento, pastor, receberão virtude de Deus e certamente almas irão se converter nesse grande dia.
0: Pastor Miranda, vai ser uma bênção de Deus, queridos ouvintes, e quero também pedir a você que ama as almas, você que ama ajudar as pessoas, né? Você jovem, você pai, mãe, tio, avô, né? Que vai estar junto conosco nesse dia, vou pedir a você que leve contigo um quilo de alimento, meu Deus do céu. Olha, pastor, e Deus há de recompensar todos, né? A entrada é franca, né? A entrada é gratuita, mas leve um quilo de alimento neste dia e Deus há de recompensar você, hein?
1: Pastor Renato, que maravilha. Verdade, pastor Renato, a palavra de Deus diz: aquele que ajuda necessitado, ele terá da parte de Deus uma grande recompensa, né? Ele empresta ao Senhor. Então, quem empresta a Deus jamais perderá o seu galardão, né? A vitória é certa, pastor Renato.
0: Com certeza. Então, ouvintes, está aí esse convite especial para você, tá bom? E o local, pastor, o local é Teatro Palácio das Artes, né? Avenida Presidente Dutra, 4183, Olaria, Porto Velho, Rondônia. Não perca, hein? Ficar de fora é perder as bênçãos de Deus, tá bom? Então corra para esse grande dia, 19 de julho de 2026, o quinto Conexo daqui de Rondônia, do Expansão Jovem.
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0: A paz do Senhor Jesus, amados ouvintes, quem vos cumprimenta é o seu irmão em Cristo, Pastor Renato. É, passando aqui com meu coração alegre, contente, por estar falando com você agora, por estar falando com esta pessoa tão especial, está aí ouvindo o programa Voz da Libertação. Estou passando aqui para testificar junto com você os testemunhos que as pessoas realmente têm recebido aqui na Igreja Pentecostal Deus e Amor, aqui no centro de Porto Velho. São grandes testemunhos, ouça com atenção. Ao ouvir esse testemunho, não fique em casa, venha para cá também receber o teu milagre. Nós temos aí campanhas todos os dias, de segunda a sexta-feira, de domingo a domingo, né? Nós temos campanhas aí poderosas, campanhas de libertação, palavra de Deus. É, você vai estar ouvindo a palavra e também vai ser curado, e você também vai estar contando aí o teu testemunho. É, nós estamos aqui na Rua Brasília, número 2145, no centro aqui de Porto Velho, né? E com certeza, amados ouvintes, você vai testificar do teu milagre, como nossos irmãos que vão contar agora e vão testificar daquilo que Deus tem feito na sua vida. E você também não fique de fora. Ao ouvir esse testemunho, corra para cá, corra e venha receber o milagre das mãos de Deus. Levanta a mão para cá, igreja, quem crê na vitória. Bate o pé aí, minha irmã. O pé que estava doendo. Isso, aleluia, tá doendo esse pé, minha irmã? Passou a dor? Aleluia, se é para ser curado, vai ser curado agora. Se a dor sumiu, vamos à fé agora, em nome de Jesus. Quem dá glória a Deus? Se a senhora está curada, nós vamos fazer prova de Deus agora. Vai fazer prova agora, vai ou não vai, igreja? Aleluia, vamos lá, vamos. Caminha para lá, vai, caminha para lá e volta. Vai lá, correndo, vai lá, em nome de Jesus. Isso, glória a Jesus. Vai lá e volta, ô glória, olha aí. Aleluia, glória a Deus. Olha que maravilha, aí ó, sumiu. Sumiu a dor. Oh, glória a Jesus. Porque o Senhor mandou fazer a prova. Na hora que eu estava orando por ela, amados irmãos e ouvintes, o Senhor falou conosco, pode falar para ela. Aleluia, bateu o pé, ela está curada. Por isso que eu falei para ela, usa a tua fé. Aleluia, glória a Jesus. A senhora vai deixar isso aqui por testemunho, quem está entendendo? Vai deixar um testemunho. E ela vai caminhar agora, Jesus.
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Aquele que crê no Filho tem a vida eterna, mas aquele que não crê no Filho não verá a vida, mas a ira de Deus sobre ele permanece. João 3:36.

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